0: Lucão do que ele. Lucão, embora seja mais novo, ele é melhor zagueiro. Pode reparar, esse bispo aí, ele é muito fraco, ele. Se o Quintana puder voltar amanhã, porra, cara, nossa zaga vai ficar muito boa. Entendeu? E se o Matheus Vargas voltar também, se ele for ficar no Paysandu, ele pode ser, para mim, né? Ele pode ser esse substituto aí quando o Marcinho não puder jogar, porque ano passado ele, como meia, fez boas partidas na Série B. E se ele voltar com o mesmo futebol dele, que jogou ano passado na série B antes dele se machucar, o Paysandu tem grande possibilidade de ter um grande reforço para esse restante de temporada aí. E com certeza pode ser o segundo camisa 10 que o Paysandu tanto espera. Não sei se ele vai ficar pelo salário dele, né? Que é um pouco alto aí. E eu não sei nem se ele nem o Quintana vão permanecer no Paysandu. Mas isso aí, Dinho, olha, meu ingresso aí, tô concorrendo, hein?
1: É bom que ele já diz que tá concorrendo e tá mesmo. Tá concorrendo, fera. Agora, sorte para ti, desejo sorte para você, tá, meu irmão? Para todos vocês que estão aqui, ligados no Resenha Bicolor. E vocês não sabem quanto é bom contar com vocês aqui, né? E ver que vocês estão ligados no Paysandu. O que vocês acham que o Paysandu deveria fazer em relação a esse árbitro de domingo? Esse rapaz, eu estou levando à frente esse assunto porque aqui para nós foi um absurdo, viu? Um absurdo que aconteceu. Eu nunca tinha visto um árbitro tão fraco desse jeito. Mas muito fraco. Tem até uma vinheta do Samuel que diz: mas tu é muito fraco, mas o cara é muito fraco, cara. É incrível, tô falando. Incrível, incrível, incrível o que aconteceu com o Paysandu, né? Nessa Série C do último domingo. É impressionante, cara. Impressionante que aconteceu uma coisa absurda. Absurda, absurda, absurda, que, sinceramente, foi o pior dos piores. O pior dos piores. Ele não chega nem a ser ruim. Ele não chega nem a ser ruim. Mas o cara foi assim, de uma infelicidade que, meu Deus do céu. Meu Deus do céu. Foi horrível. Eu tava rezando para ouvir ele, porque tem árbitro que se arrepende, né? Aí vai, não vê o Voaden. Voaden foi lá, aí pediu desculpa, disse que prejudicou o Paysandu. Mas, cara, esse daí nem para isso se prestou. Nem para isso se prestou, sinceramente falando. Mas, enfim. E agora é ver o que é que se pode fazer, né? O que é que se pode fazer para acabar com esse cara no que ele vem fazendo e pode prejudicar mais equipes do futebol. Já pensou? Ele pode prejudicar mais equipes do futebol, assim como prejudicou o Paysandu. E eu não vi a federação. A federação não se manifestou, não falou nada, nenhuma nota, nada.
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1: Vamos faturar, daqui a pouco a gente volta, Paulinho.
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Beleza, já tô de volta aqui no Resenha Bicolor, já está no ar, Resenha Bicolor da Rádio Clube do Pará. Resenha Bicolor, já está no ar, Resenha Bicolor da Rádio Clube do Pará. É, rapaz, assobiando e chupando cano. Ele nem sabe o que eu tô fazendo aqui. Ele não tem nem noção do que eu tô fazendo, mas eu tô fazendo. Já, olha, eu tenho o ingresso, tá, pro jogo, dois ingressos pro jogo de amanhã. Dois ingressos pro jogo de amanhã, pra partida de amanhã no Mangueirão. Não deixe pra chegar em cima da hora, chegue cedo, tá, gente? Chegue cedo, porque o trânsito vai ficar daquele jeito. Eu não tenho nem dúvida que o trânsito vai ficar daquele jeito. Então, chegue cedo, não vá deixar para, sabe, para chegar em cima da hora, porque senão, rapaz, vai ser uma loucura. Então, por favor, faça isso, faça o que eu estou pedindo para você, que é para você não se complicar. Espero que você veja participe, né? Participe dessa partida, como se fosse um jogador do Paysandu, que vai ser muito importante, mas muito importante mesmo, a sua participação, viu, no jogo. E é isso, cara. Eu acho que o torcedor

0: Ele esperou esse momento, então é nesse momento mesmo que ele tem que fazer a parte dele, fazer a diferença. E a diferença esse torcedor do Paysandu sabe fazer. Agora, eu ainda estou com a Federação Paraense engasgada, porque, pô, até aqui nenhum manifesto, né, gente? Nenhum manifesto. Incrível. Eu fiquei assim, estupefacto. E vou dizer uma coisa, nem para o filiado assim, assado, cozido, nada. É impressionante. Mas enfim, né, cara? Eu acho que alguém tem que fazer alguma coisa pelo futebol paraense. Olha aqui, a FPF tem uma porrada de vice, meu irmão. Eu não vi um vice defender o Paysandu. Não vi um vice. Olha, a federação, através dessa nota, venha público, nada. Só o presidente que... Eu acho que o presidente também esperou, sabe? Acho que o presidente também esperou, mas quando ele viu que não saiu nada, ele é égua fera, tu é doida. Assim não dá, assim você não quer que eu volte. É duro mesmo, mas tu é doida. Aí o presidente, olha, eu vou fazer, tô buscando, é ele mesmo que tem que fazer, porque se esperar pela federação, é duro, é complicado, é triste, ainda mais nessa época de Copa, meu irmão, os caras estão doidos para, eles querem viajar, Silvio César Nascimento, um abraço, está concorrendo, está todo mundo concorrendo, pode ficar tranquilaço, com aço, e você está concorrendo também, dois ingressos. Deixa eu ver aqui agora. Dois ingressos. Agora, com áudio fica mais bonito o negócio. Né? E vamos lá. Dois ingressos para a arquibancada amanhã no Mangueirão. A bola rola 20 horas. Esse jogo seria 19 horas. Mas, a pedido do torcedor, que vai sair 5h30, 18 horas do trabalho. E o trânsito, essa hora é complicadíssimo, né? Muito complicado. Então a diretoria pediu para a CBF atendeu o pedido do Paysandu e foi colocar o jogo em um horário mais um pouco tarde, né? 8 horas. Transferiu o jogo para 20 horas, era 19. Aí se fosse 19 já viu, né? Ia ser meio complicado para a rapaziada chegar na hora e tudo mais, mas até que a decisão foi bacana, e você vai estar no Mangueirão com o Marcinho. Aliás, o Marcinho está pendurado na Série C. Até perguntei para ele na entrevista se ele vai jogar com freio de mão puxado ou consequência, ou se vai ser consequência parado. Ele disse, não tem esse negócio, vou com tudo, vou para cima. Então pronto, ele vai para cima, bora para cima com ele, né? Bora agora sim, filho. Oxa, agora tá tudo normalizado, gente, no YouTube, demorou, mas tava com problema, o YouTube tava com problema, não era aqui não, aí eu tava pensando que era aqui, tava desesperado pensando que era aqui, mas não era aqui, era no YouTube, tá? Era no YouTube, agora tá tudo tranquilo, tá tudo normal, tá tudo bacana, e você participando comigo, que é mais importante nesse momento, aqui no Resenha Bicolor. Não esqueça, 989-53-1583, 989-53-1583, solta o play, Paulinho.
1: Boa noite, Dinho.
0: Boa noite.
1: Mano, não tem vingança, não tem revanche, sabe, isso é coisa baixa. O negócio é o seguinte, Paysandu, basta ganhar o título em cima do Nacional, pronto, cala a boca dos arrogantes, dos soberbos, entendeu? Do Nacional. E o Paysandu que não me saia daqui com empate, nem placar magro, porque lá o bicho vai pegar, não vai pensando que é assim, mel na chupeta, não. gente sai com o placar largo. Luiz Costa, Parque Verde.
0: Tá certo, meu irmão. Luiz Costa, Parque Verde. Um abraço para você. Parque Verde é aí perto do Mangueirão, né? Então pronto. Esteja no Mangueirão que o Paysandu precisa de você, torcedor. Esteja no Mangueirão. Solta o play, Paulinho.
2: Boa noite, Nunes. Parabéns pelo programa.
0: Boa noite.
2: Enquanto o Caxias passou, jogou um primeiro tempo muito ruim, né? Melhorou já no segundo tempo. Só daquela arbitragem, meu amigo, o Paysandu ia ganhar nunca aquele jogo. Agora, com relação ao próximo jogo com o time de Manaus, você precisa fazer um bom jogo para fazer um bom resultado, para que no segundo jogo lá em Manaus já possa melhorar, já sair, ser campeão já da Copa Norte. Eu quero participar do sorteio do presente da Banca do Sucesso, Orlando José Nunes Borges, bairro do Coqueiro.
0: Orlando José Nunes Borges, bairro do Coqueiro. Olha, ele quer da Banca do Sucesso. Porque aqui para nós, o presente que o ouvinte ganhou da Banca do Sucesso. Rapaz, eu dizia, olha, vai lá na banca, pega um fone, mas eu não achava que... Com toda sinceridade, eu achava que o fone era meia boca. Mas eu tive lá, cara. E fone é esse, hein, fera? Fone show de bola, um fone muito bonito aqui para nós. Fone bom. Olha, se inscreva no meu canal aí do YouTube, Dinho Menezes TV, Dinho Menezes TV, tá? Dinho Menezes TV, se inscreva aqui. Eu quero você participando com a gente sempre. E agora, vou até fazer um vlog dessa partida de amanhã, da partida lá em Manaus. Vou fazer no YouTube, fique esperto. Sandoval Rodrigues, Sérgio Lima Rodrigues, Marituba. É Sérgio ou Sandoval? Marília Pinho, Marília Costa de Pinho, bairro Condo, Dinho Menezes, boa noite, boa noite. Antônio Carlos de Barueri, um abraço, Antônio aí de Barueri, pessoal do YouTube aqui comigo. Bárbara Guimarães, oi Dinho, quero participar do sorteio dos ingressos. Bárbara Guimarães Oliveira do Tapanã. Deixa eu ver mais. Marcos Gonçalves, faladinho. Sou de Belém, mas atualmente estou morando em Cametá. Não perco um programa do Resenha Bigolô. Um abraço. Obrigado, meu querido. Aqui o Cláudio Jorge. Boa noite, Dinho. Aqui, Cláudio. Boa Vista. Olha só, boa Vista aqui no Pará ou Boa Vista lá em Roraima? Me tira essa dúvida, fera. Eduardo Henrique Pereira, Nascimento da Terra Firme. E também tem o Anderson Margela. Anderson Margela, é. Boa noite, Dinho. Anderson Margela, Lira de Fonseca e Coraci. Meu ingresso está garantido para amanhã, lá do B. E a gratuidade do meu filho de 6 anos foi liberado para o lado A. Como fica? Vocês conseguem, minha? Aí ele não concluiu. Eu não entendi também. Irmão, o jeito é você levar o seu filho, apresentar os dois ingressos e mostrar para o inteligente. Olha, esse meu filho aqui tem 6 anos. Só que o ingresso dele é lá do lado A e eu aqui lá do B. Quem vai responsabilizar por ele lá do outro lado? Representa o inteligente que fez isso. Pronto, basta você fazer essa pergunta. É inadmissível isso. Ingresso de meia. Aí você vai e compra. Você compra o seu do lado B. Claro que o lado B é o lado, como eu digo, o lado da sombra, o lado do Paysandu. Você vai na certeza. Aí eu vou pegar o ingresso de gratuidade do meu filho, mas deixa eu comprar logo o meu. E você compra do lado B. Você vai receber o ingresso a lado A, do seu filho de 6 anos. Aí é duro, né? Eu acho que gratuidade não deveria ter lado. Gratuidade. É porque tem um limite. E esse limite não vai... Então, eu acho que isso deveria ser revisto e pensado. Alguém tem que pensar, né? Senão, já imaginou? E no jogo passado, no Mangueirão, aconteceu a mesma coisa. Jogo contra o Vasco. Muita gente... Ah, o meu filho... E a minha filha, eu ainda lembro do assunto e da história. Minha filha tem 11 anos e o meu filho tem 8. Eles estão com gratuidade para o lado A e eu com arquibancada do lado B. E aí? Isso aí tem que ser corrigido. Isso é um problema sério. Tem que ser corrigido. Né? Uma palavra aí, pessoal que está à frente dessa distribuição de ingressos. Pessoal que trata aí da questão da gratuidade, tá bom? A gente tem que colocar o que é correto aqui. Não vou puxar sardinha e nem passar pano para ninguém. É só que, pô, já pensou você com um filho de 6 anos? Ele está com o ingresso para o lado A e você com o ingresso comprado já para o lado B? Isso aí é um problema seríssimo. Cantinho do bem. Ah, tá. Boa noite, Dinho. Quero concorrer aos ingressos José Gilberto Cardoso da Silva, Cabanagem. Alô, rapaziada da Cabanagem. Boa noite, Dinho. Moro em Caxias do Sul, sou bicolor, tô ligado no Resenha Bicolor. Francisco Santa Brígida. Alô, Franciscão Santa Brígida. Um abraço, irmão, tudo de bom. Tira minha dúvida. Ah, sim. Foi isso que eu falei, cara. Minha filha mora em... Erivaldo Durta ou Dutra? Aqui tá Durta. Aqui tá Durta. Do Nascimento. Manda um abraço. Eu, Curitiba, minha filha mora em Belém. Acho que é Dutra. Enfim, bora ver se ele corrige isso aí. Dinho, quero participar. César Wagner Monteiro da Silva e Coraci. César Wagner Monteiro da Silva e Coraci. Isso aí que é nome completo. Entendeu, gente? Isso aí que é nome completo. Tá? É nome e sobrenome. Aí sim. Aí é beleza. Aí é show de bola. Dinho, quero participar. Tá, tá ok, tá participando. Boa noite, Dinho. Moro em Caxias do Sul, sou bicolor, tô ligado na resenha. Ah, tá, já disse aqui. Galera aqui em peso no YouTube, vem lá pro Facebook agora. Na moral também pra rapaziada do Facebook, que é muita gente. Luiz Carlos Silva. Boa noite, Dinho. Boa noite, meu irmão, tudo de bom. Deixa eu ver aqui.
3: Bora. Não é à toa que o Papão é o maior campeão do norte do Brasil, entende? O único clube que disputou uma Libertadores da América, entende? O eterno campeão dos campeões. Então pronto, meu amigo. Isso aí é dor de cotovelo. Ah, não vale nada. Não vale nada para perdedor como eles, que é um time perdedor. Essa que é a grande verdade. O verdadeiro campeão é o Papão da Curuzé. Por isso que ele é o maior do norte. Doa quem doer, meu amigo. Estamos na terceira divisão, mas metemos-lhe o cacete neles. Fomos campeão em cima das éguas, das bestas, da cavalaria. Entende? Em cima deles, não foi em cima do águia, da tuna, não. Foi em cima deles, dos pirentos lá, tá ok? Olha, meu amigo, Dinho, coloca o nome do meu filho, por favor, tá? Caio César de Abreu Correa, tá ok? Pra ele participar aí do sorteio aí, tá ok, amigo? Do ingresso, tá? Por favor, faça esse favor pro seu amigo aí. Carlos Correa dos Jurunas, o verdadeiro Papa Título do Norte. O resto é o reminho. O Super Papão, um abraço.
0: Abraço, irmão, um abraço. Já tá participando, é automático o negócio aqui, tá? Fique tranquilo que você já tá participando, feríssimo. É, já tá participando sim aqui. Seu abraço. Dinho, boa noite. Eu gostaria de saber a verdade. Dinho, campeão da Copa Verde vai direto disputar as... Rapaz, por enquanto, vamos nos ater aqui a Copa do Brasil a partir da terceira fase, tá? A terceira fase, Copa do... Rosivaldo Souza. Fala, Dinho, Rosivaldo Souza, Júlia Cefé. Um abraço para a rapaziada do Júlia Cefé, também acompanhando aqui o Resenha Bicolor. Galera ligada, isso que é bom, né? Isso que é bom. Aqui no Arlisson Mota. Arlisson Mota, quer que ele fale aqui. Faladinho, estou ligado no programa, quero participar. O Arlisson Mota, ele não diz de onde, nem o nome dele ele dá. Ah, Arlisson Jean da Silva Mota. Faltou o bairro, fera. Faltou o bairro. Ingresso, oferta aí, o Resenha Prime. Ouviu, uma bem geladinha, um bate-papo bacana, ambiente legal, né? Boa companhia e tal. Ali na João Paulo com a Cruzu. Resenha Prime. Batendo agora um charque com uma caixeira lá, que é uma loucura. É uma coisa assim que vou te dizer. Chega lá e ainda tem um detalhe. Você chega lá e diz assim: um pouco, ponto de conta. Olha, é o seguinte, o Firmino mandou aqui. Aí o gerente vai ligar pro Sidó. Se ele não estiver lá, né? Aldeci Sidó. Aí diz, pode liberar o desconto. Pronto, a parada é essa. A parada é essa. Então, Dílio, eu quero esse ingresso. Lodovani Nascimento Nunes de São Brás. Está concorrendo, fera. Tem... Todo mundo quer o ingresso. A parada é essa. A verdade é essa. Todo mundo quer o ingresso. Todo mundo quer o ingresso. Todo mundo que está aqui. Eu já falei do Adson de Guaraci. Boa noite, Dinho. Dedé, da passagem A, Sacramento. Um abraço, Dedé, para ti. Olo, te abraço e boa noite. Está ligado com a gente aqui, isso é bom. Acompanhando a resenha, né? Só na manha. Aí sim. E você, qualquer lugar desse Brasil? Égua, já são 21 e 29, você participando com a gente. Tem também um fone da Banca do Sucesso. Show de bola o fone, hein? Show de bola o fone. E também tem um boné oficial da Bicolor Mix. 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Olha, o Dinho me mandou aqui. É o cupom. O Dinho me mandou aqui. 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Não tem esse papo, não. Solta o play, Paulinho.
4: Boa noite, Dinho Menezes. Sou o Antônio Oliveira, agora aqui em Placas, no sudoeste do Pará. Dinho, é verdade que eu li no post de um grupo no Facebook que o Matheus Vargas está relacionado para o jogo de amanhã da Copa Norte, porque para mim será um grande reforço. Eu fiquei muito feliz de ver aquilo, mas aí resolvi perguntar para você, que sempre é o repórter que a gente mais acredita, pelo menos eu, que há muitos anos, desde os anos 70, que escuto a Rádio Clube, desde quando passava por Ecripino Furtado, Rui Guimarães como setorista, o Carlos Estácio, e daí para cá eu acompanho a Rádio Clube. Abraço para você, uma boa noite. Só me responde isso, é verdade que o Matheus Vargas está relacionado para o jogo de amanhã?
0: Obrigado, meu amigo, obrigado pela deferência. E Agripino Furtado, esse aí, pensa num cara correto, honesto, coração bom. Esse daí, meu irmão, quando podia, fazia até o que não podia. É impressionante. Mas Deus, quando o cara é muito bom, leva logo para ficar do lado dele, né? Vou passar aqui a relação de quem está concentrado para o jogo de amanhã. Essa relação é oficial, tá? Goleiros, Gabriel e Marcão. Zagueiros, atenção: Quintana, Yarley, Bruno Bispo e Castro. Olha, Lucão, já saiu. Laterais: Edilson Capixaba, Facundo Bonifácio e o Taboca. Volante: Henrico, Caio, volantes e meias: Henrico, Caio Melo, Marcinho, Brian, Thiago Índio, Pedro Henrique e Matheus Vargas. aquilo que ele falou para mim só hoje veio se concretizar. Ele já queria desde o jogo contra o Botafogo da Paraíba. Atacante: Ítalo, Aylon, Adson, Cleiton Pego, Juninho e Lucas Cardoso. Então, oficialmente, esses os jogadores que estão à disposição do técnico Júnior Rocha. Ok? Então, as novidades: Quintana e Matheus Vargas. Quintana e Matheus Vargas. Ok? 3840137. 3840137. Você participa ao vivo comigo. Eu gosto do ao vivo. Eu gosto do ao vivo. Mas se você quiser mandar um áudio de 2 minutos no máximo, o que você acha do Quintana e Matheus Vargas? Vão fazer diferença do grupo para essa partida de amanhã? Aí, 989-53-1583.
5: Alô?
0: 989-53-1583. Oi?
5: Dinho.
0: Oi, quem está falando? Primeiramente, boa noite.
5: É Antônio Sampaio do Guamá.
0: Repete seu nome?
5: Antônio Sampaio do Guamá.
0: Fala, meu irmão, como é que está o Guamá?
5: Olha, é o seguinte, tudo bem, graças a Deus. Olha, é o seguinte, o Quintana, ele não pode sair do Paysandu. O Paysandu tinha que cobrir essa proposta. Ele é o melhor zagueiro que o Paysandu tem, ele não pode sair do Paysandu. Entendeu? A minha opinião é essa. O Quintana, ele dá certo com o Castro. Ele podia ver se ele ficasse no Paysandu. Era só isso que eu queria fazer para você, tá bom? Uma boa noite para você.
0: Tá bom, meu irmão. Um abraço. É isso aí. É a sua opinião, né? Agora vai da diretoria aqui. Vale a pena ou se não vale ele permanecer, né? É, assim, já está com uma idade mais ou menos. Né? Então, todo jogador está numa certa idade. Quando surge uma oportunidade dessa para ele ganhar um dinheiro mais interessante, aí ele diz: ó, é por isso que, por esse motivo, que o jogador, ele coloca essa cláusula no contrato. Olha, se aparecer um clube do exterior, é devido a isso aí. Então surgiu essa oportunidade para ele. Aí a diretoria diz, aquele que vem a proposta, é tudo que o jogador quer. É tudo que o jogador quer. Aí quando chega, é difícil ele aceitar permanecer. Então ele quer fazer o PP, porque ele sabe que está indo embora. Então ele logo, o tempo, né, de jogador está indo embora. Então ele faz logo questão de aceitar a proposta. E é isso que está acontecendo com o Quintana. E com outros também, né? Outros que recebe uma proposta. Por exemplo, tem equipes que estão com interesse do Matheus Vargas. E ele ia, né? Ele ia, se eu não estou enganado, parece que era para a Índia, futebol da Índia. Aí aconteceu aquela contusão, ele sofreu aquela contusão. Enfim. Então tem tudo isso. Eu não vou colocar culpa na diretoria, porque tem tudo isso. O jogador às vezes quer, quando ele vê que está quase perto de aposentar, ele já quer pensar na aposentadoria, no ponto de parar. É mais ou menos isso. 3840137, 3840137, eu quero você comigo. Alô, outro play, Paulinho.
6: Fala, Dinho, boa noite. Dinho, eu quero participar do sorteio aí para mim assistir o jogo do Papão. Concorrer esses ingressos aí seu. Jorge Galandrini, Parque Verde.
0: Jorge Galandrini, Parque Verde. Tá na mão, e já. Jorge Galandrini, Parque Verde. Oi, Jorge Galandrini. Já anotei aqui, tá, filho? Solta o play, Paulinho, vai soltando o play.
7: Boa noite, Dinho Castro, torcedor do Paysandu. Expectativa imensa pro jogão de amanhã, primeiro jogo da decisão, né? Espero ver o Mangueirão lotado, 45 mil no mínimo amanhã, se Deus quiser. Vai empurrar o papão para fazer um grande jogo e abrir vantagem nesse primeiro duelo, né? Em relação aos jogadores Quintana e Matheus Vargas, eu tenho a minha opinião. O Quintana, a princípio, tem que ficar assim. Ele, junto com o Castro, ao meu ver, os dois melhores zagueiros do momento, o Paysandu. O Bispo vem de lesão, então acho que está sem ritmo de jogo. Acho que o jogo de amanhã teria que ser Quintana e Castro, titularidade, né? Em relação ao Matheus Vargas, eu já achava ele lento antes da lesão. E agora, sem ritmo de jogo, eu acho que é complicado ele chegar e render o esperado, que ele, eu repito, né, ele já era lento antes da lesão. Então, hoje em dia, jogador lento não se cria. Os moleques estão voando. Como é que tu vai colocar o meio-campo lento, dormindo, sonolento, sem ritmo de jogo? Eu queria saber que paixão é essa pelo Matheus Vargas. Entendeu? Ele deve ter um padrinho muito forte aí na Curuzu. Boa noite.
0: Aí é a opinião do torcedor e a gente respeita, né? A gente respeita a opinião do torcedor achando que o Matheus é muito lento. Solta o play, Paulinho. Solta o play.
8: Fala, meu amigo Bola de Fogo. Odinho Menezes. Entendeu aí, né? O teu nome já é Bola de Fogo. O teu vulgo agora é Dinho Menezes. E aí, meu amigo, tudo bem? Boa noite. Deus te abençoe, te ilumine, te proteja. Amanhã, mais uma final para o Paysandu. Esse Paysandu que não desperdiça, não dispensa competições regionais. Esse Paysandu que valoriza a sua região norte, que valoriza as copas regionais, né? Que a CBF coloca aí para acontecer. E amanhã mais uma final contra o Nacional. Espero que o Paysandu faça uma excelente partida, sem salto alto, serenidade, sem negócio de revanche também. O que aconteceu com relação à goleada que o Paysandu levou aconteceu, todo mundo sabe da situação, né, daquele atual momento lá. E espero que o Paysandu faça uma excelente partida amanhã. De Menezes, e o Vargas, como é que ele tá aí com relação a jogar ou não pelo Paysandu? Realmente ele não quis baixar o salário, ele não quer ficar no Paysandu, tem proposta da Série B. Como é que tá essa questão aí? Aqui quem tá falando é o Leonardo da Costa Santos, bairro da Cremação. Sempre ouvinte assíduo aí, toda terça-feira. Beleza, Dinho Menezes? Tamo junto, um abraço. E é nóis.
0: Beleza, beleza, um abraço. Não, o Matheus tá relacionado. Relacionado. E agora, com tudo nos trinques, né? O contrato dele ia terminar agora em maio. Eu quero que ele siga, porque... Ah, tá sim. Pro elenco do Paysandu, um jogador que pode somar. Pode somar sim. 3840137. Rádio Clube. Também 9953-1583. Se manda o seu zap. Clube. A sua participação de 2 minutos. Eu tenho 2 ingressos de arquibancada. Boné oficial do Paysandu. Tá? Tenho também um fone show de bola da Banca de Sucesso. A gente vai, daqui a pouco a gente volta com a Resenha Bicolor aqui na Clube.
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0: Maravilha! Já tô aqui para falar mais com você aí do outro lado. Sai daí, rapaz. Tira isso aí. Ô, que é isso, fera? Pois é, rapaz. Já tô aqui e vamos até 10 da noite, né? 10 da noite com Resenha Bicolor e você participando. Não vai te esquecer. Dá tempo, hein? Tenho dois ingressos. Nada. 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Dinho me mandou aqui. Que rapaz! Você vai ver o que. Bom? 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Beleza? Então, pronto, meu patrão, minha patroa. E dia 28 é o jogo de volta, né? Dia 28 é o jogo de volta. Segunda-feira, o Paysandu pela Série C vai enfrentar a equipe do Floresta. Floresta aqui. É, Floresta que aprontou para cima do Amazonas. Se aprontou para cima do Amazonas, estou te falando. Não foi fácil, não. Outro play aí, Paulinho.
16: Boa noite, Bola de Fogo. Aqui é Igor, falando aqui de Paraupebas. Torcedor do Maior do Norte, Paysandu
0: Esporte Clube.
16: Aí, galera do Papão, confiante amanhã numa grande vitória. Né? Vitória para abrir vantagem aí, para arrumar esse título aí, né? Paysandu vai mais uma vez defender o título da Copa Norte, que é o atual campeão, né? Na verdade, somos atual campeões da Copa Norte. Estamos aí defendendo o título. E sabe, ganhando o bi. Bi seguida, né? E rumo ao ex aí da Copa Verde. Já que ninguém quer, a gente quer, né? Que venha. Pois é. Vamos com humildade amanhã. Fazer nosso jogo, fazer nosso resultado. E bora pra cima. Deus quiser, vai dar tudo certo. Em nome de Jesus. Valeu, Dinho. Valeu, galera do Papão. Vamos pra cima, Papão.
0: Um abraço, meu irmão. Um abraço. Obrigado pela participação, hein? A galera sempre falando. É. Importante, é bom. É bom participar. É bom participar. Eu gosto. Gosto de ver a galera assim, naquele pique, participando com tudo, animada. É bom. É bom. Principalmente animado com essa galera que o Resenha me falou. 48, faltando 12 minutos, então. 12 minutos só para terminar o programa. Passa rápido, impressionante o negócio. Ô Paulinho, 3840137, participa ao vivo, já dá tempo de você participar ao vivo comigo. Ao vivaço, feraço. Ao vivaço você concorre ao ingresso e dar sua opinião sobre esse pensador, sobre esse pessoal da Cruzou. E o Zap Club 9953-1583, solta o play, Paulinho.
17: Salve, salve, Dinho.
0: Salve.
17: Salve a massa mais feliz, fervorosa e resiliente desse planeta. Todo mundo aqui ligado nas ondas 106.9, aumentando a popularidade do Resenha. Todo mundo junto e misturado com as opiniões, com a alegria, a autenticidade. E é isso aí, o programa está cada vez melhor, mais acolhedor para cima. E vamos aí amanhã, todo mundo lá no Mangueirão, para detonar com o Nacional, partir para esse título, título da Copa Norte e da Copa Verde também. Eu espero aí um placar de no mínimo 3 gols, de repente um 4-1, tá? Isso para a gente esquecer a rodada passada da C. O árbitro, né? Vamos esquecer logo esse episódio aí, porque a gente sabe que a Série C não tem aquele respeito da CBF, né? É relegada. Então, é mais questão de um cara despreparado para apitar. Não tem aquele profissionalismo, né, suficiente para apitar um jogo do cacife da tradição do Papão. Entendeu? Então a gente vai esquecer logo isso aí, ganhando esse título aí da Copa Norte e também da Copa Verde, tá? Então é isso. E no lamento não só isso também, lamentei que era uma oportunidade que o Júnior Rocha tinha de colocar o Juninho desde o começo do jogo, potencializar mais o ataque do Papão, trabalhar mais, né? Ter mais alternativa aí, se ele colocasse o Juninho desde o começo do jogo. Então era uma chance. E o jogo, não, como foi o placar, não alterou nada, né? Então, deve ter pensado nisso aí, tá? E é isso por enquanto, meu caldinho. Obrigado aí, e se der, mando uma saudação especial aí para todos aí na, aqui na conveniência do Henrique, na Estrada do Guajará. Tá? E esse é meu recado aí, Luiz Alberto da Silva, aqui, quadrão 69 do Pará.
0: Falou, meu irmão, um abraço. Para quem está ligado no Resenha Bicolor, parcial que saiu agora, nesse momento, de vendas. É, de vendas. Até o momento, os shoppings já estão fechando, as lojas já estão fechando. 30 mil ingressos vendidos para o Mangueirão. 30 mil ingressos já vendidos para o Mangueirão. Estou colocando aqui, eu disse 35 no cartaz, 32, 35, eu já coloco 38. 38 mil. 38 mil. Olha só essa torcida do Paysandu. Cláudio Brito, um abraço, tá ligado? Galera ligada aqui no Resenha Bicolor. Um abraço pro Trick. Lá em Coraci. Sidoff, rapaziada. Alô, Robson! Professor de dança. É da TV Norte Independente. Tá ligado comigo aqui. Estou aqui no Instagram, rapaz. Agora que eu vou no Instagram. Dá uma moral pra rapaziada aqui também. Fica com tudo. Opa! Que é muita gente, não é pouca, não. Aqui com o rapaz. Opa! Calma. Opa! José Nazareno Miranda. Um abraço para ti. Irlão, um abraço. Nora Enila, um abraço. Felipe Costa, um abraço para ti, Felipe. Henrique Paixão. Luan Queiroz. Dinho, um abraço, Queiroz. Zé Maria, um abraço. Edu Nascimento, boa noite, Dinho. Um abraço, Edu. Ana Paula Figueiredo, um abraço. Aldemir, um abraço. Matheus Rabelo Oficial, boa noite, Dinho. Aqui é o José Matheus Rabelo, do bairro Águas Brancas, de Ananindeua. Tenho deficiência visual e quero participar do sorteio do presente da Banca do Sucesso. José Matheus Rabelo. José Matheus Rabelo. Deixa eu ver mais aqui. César Wagner Monteiro da Silva. César Wagner Monteiro da Silva. Toda essa rapaziada. Orlando Borges, um abraço, Orlando. Edcleison Correia. Um abraço. Cabanagem. Rapaziada, naquele pique. Também o... Quero ganhar o ingresso para o jogo do Paysandu. Eu sou do Tapanã. Marcos José Ramos da Silva. Um abraço, Marcos. Renata Petri mandou o torcedor aqui. Rapaz, o cara não foi fazer onda lá no Rio mostrando para a mulher o que não deveria. Aí ele pegou e... Ela era mais doida do que ele, olha. Vocês já viram isso? Já estão sabendo disso? Ai, ai, ai, ui, ui. Ela disse, eu faço questão de mostrar essa fera. Alonso Duarte Pamplona do Barreiro. Alonso do Barreiro. Alonso Pamplona do Barreiro. Alonso Pamplona... É Alonso Soares, né? Duarte. Duarte Pamplona. Barreiro, né? E essa galera toda que está ligada com a gente. Pois é, as novidades, Quintana e Matheus Vargas entre os relacionados. Lucão não aparece na relação. Não aparece na relação. Mas o detalhe é que 30 mil ingressos já vendidos. 30 mil ingressos já vendidos para o jogo de amanhã. Essa torcida é muito contável. Essa é a torcida. Essa é a diferenciada. Essa é a diferenciada. Impressionante o negócio. Dinho! Tua vista, mas não diz se é tua vista aqui no Pará ou fora. Ah, aí fica difícil, senhor. Elias Menezes, 5x0, dos Goiás do Norte. Rapaz, você deu muita trela, rapaz. Eu não dou nem papo, olha. Não dou nem papo pra esses caras. Eu nem dou audiência pra ele. Ele pobre. Maísa Silva. Boa noite, Dinho. José Capanema. É Maísa Silva ou José? O nome da conta tá de Maísa Silva. Aí tem José de Capanema, eu fico aqui meio doido. Professor Evandro Chucre. Boa noite, Dinho. Saudações, bicolores. Um abraço, professor. Vinícius Miller, Florianópolis, ligado no Floripa. Um abraço, galera de Florianópolis. Obrigado aqui do Resenha Bicolor. Todo mundo querendo ingresso. Toda a galera aqui. Peso. O lobo gigante pela própria natureza. Boa noite, Dinho. Osiel de Oliveira Santos. 40 horas, Paissandu vai dar de 5 amanhã. Tô ligado aqui junto com meu filho. Puta ligada no Resenha Bicolor na véspera do jogo. Tem coisa melhor? Ah, não tem coisa melhor, fera. Não tem coisa melhor. Bem, Paulinho, levanta aí o Marcelo Val, por favor. Opa, bom. Tema, música do programa, música que a galera pede até pra eu. Me manda aquela música do Resenha Bicolor, Dinho. Vou fazer uma coisa para poder mandar para vocês, tá bom? Manda aí, Paulinho, para eu fazer o sorteio.
18: Boa noite, Dinho Menezes. Aqui é o João Carlos Lima de Oliveira, aqui do bairro Atalaia. Amigo, eu gostei da atitude desse cidadão aí, né? Torcedor aí do outro lado. Mas ele falou a verdade, cara. Infelizmente, esse cara nunca que vai ser um árbitro atual. É um apito de apito mesmo aí. E colocaram que a CBF botou aí, que isso aí é uma palhaçada, meu amigo, viu? É uma vergonha pro nosso estado. Tanto nosso papão como o Remo, que muitas vezes foram roubados. Mas Sandu, então, ano passado foi que mais foi roubado aí na série B. Infelizmente isso vem acontecendo sempre, né? Mas isso é uma culpa da CBF, que devia ver isso aí. E nem dessa série sei que nem a porra do VAR tem. Então é uma palhaçada. Meu amigo, eu como torcedor do Papão, do melhor do Norte, a gente fica indignado, cara, com uma situação dessa, que eu assistindo o jogo e vendo essa palhaçada que esse cara veio aí de lá, ainda é da Bahia ainda. Talvez a gente esteja com raiva, né? Porque o Remo deu aí umas 3 peias no Bahia, eliminou ele lá. Talvez a gente esteja com raiva de ser torcedor do Bahia. E veio tirar nós aí no Paissandu. Mas é isso, Menezes. Amigo, toda terça fico ligado no seu programa aí. Muito bom. É, uma boa noite, de bom aí para você, aqui do seu amigo João Carlos, aqui do Atalaia.
0: Obrigado, Zé, aí do Atalaia. Grande Zé, grande José, tinha uma música que tinha, o cara dizia, grande José, um abraço para ele. Águas Brancas. Eu vou fazer o sorteio aqui. Tá? Águas Brancas. Pronto. Ganhou. José Matheus Rabelo, Águas Brancas, está ganhando um fone da Banca do Sucesso. José Matheus Fone. Fone. Alonso Duarte Pamplona, do Barreiro, está ganhando ingresso. Clodovânia Nascimento Nunes, São Brás. São Brás está ganhando o ingresso. E o José Gilberto Cardoso da Silva está ganhando um boné. Tá? Vocês falem comigo pelo Instagram, lá pelo direct do Instagram, daí dando um contato. É, o conhecido zap, para a gente acertar tudo. Amanhã, à tarde, não, para quem ganhou o ingresso, atenção, quem ganhou o ingresso tem atenção no que eu vou falar. Quem ganhou o ingresso, amanhã, 10 da manhã, eu vou falar com quem ganhou o ingresso, para que já tenha um contato lá no direct. E o José Gilberto, que ganhou o boné, o José Matheus Rabelo Fone, falem comigo pelo Instagram, no direct, tá bom? Fico por aqui, aquele abraço, amanhã Mangueirão, 30 mil ingressos já vendidos, até a hora do jogo, acho que chega aos 40, 38 mil, tá? Forte abraço, vem aí a gente com o esporte com o Magno Fernandes, e a gente fica por aqui, terça-feira tem mais, Resenha Bicolor aqui no Sunda Clube de Belém, dos Bicolores da Clube de Belém, no Pará. Tudo de bom! Saúde, paz, felicidade, tranquilidade, quando tiver 10, não exploda, tá? Deixa passar que passa. Deixa passar que passa. Você entendeu o que eu quero falar, né? Fique tranquilo, porque amanhã vai ser outro dia e você precisa de você. Beleza? Forte abraço, a gente volta daqui a pouco.

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0: Alô, amigos da Amazônia, aquele abraço, boa noite, em Belém do Pará, 22 horas, mais 9 minutos, 10 da noite, mais 9 no ar, a partir de agora, aqui a sua clube, com mais uma edição do Campeoníssimo. As últimas do esporte. Programa que tem a marca grife, padrão, bola de ouro, comando, liderança, do que vale quanto pesa. Estou na área com Paulinho Luzisson.
1: Exatamente.
0: Chefe, não está na hora do senhor estar acordado ainda. Amanhã tem de manhã, tem programa. Amanhã tem clube da manhã cedo. Tem que se repousar. Entendeu, chefe? Então tá. Bora girar os destaques dessa edição.
2: O técnico Condé recebeu o elenco e voltou aos trabalhos hoje à tarde do Maranhão. Um grupo trabalhou no gramado, outro trabalhou no NASP. Atacante Talhari está na transição e técnico Condé com certeza vai relacionar o jogador para o jogo de domingo contra a equipe do Atlético. Remo tem ainda pelo menos 4 dias de trabalho em busca de uma vitória domingo à tarde no Mangueirão. Lateral Marcelinho é o nosso convidado de hoje, fala aqui na Clube. Clube do Remo perdeu benemérito doutor Sérgio Zumero, que faleceu aos 74 anos de idade. Daqui a pouquinho eu trago o meu convidado, Marcelinho, e o noticiário completo do Clube do Remo. O Remo que tem 3 jogadores pendurados, importantíssimo no esquema tático do técnico remista. Onde é o Remo que está numa evolução nesta competição? Daqui a pouquinho, o meu convidado Marcelinho e o noticiário completo do Clube do Remo, aqui nas últimas.
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4: Está definida a última rodada da Série 2 estadual. Tuna e Tiradentes decidem a Copa Metropolitana Sub-20. CBF divulgou a arbitragem para os Jogos dos Paraenses no final de semana. Sexta-feira tem reunião do Conselho Arbitral da FPF. Já já as novidades da Federação aqui no programa As Últimas do Esporte.
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6: Mais de 30 mil ingressos já foram vendidos para a partida de amanhã, 20 horas, no Mangueirão, contra o Nacional, meu povo. Novidades entre os relacionados, atenção, Matheus Vargas e Quintana, Quintana e Matheus.

0: Os Vargas entre os que já estão concentrados. Trabalho foi no Mangueirão na tarde de hoje. Atenção, tarde de hoje, Mangueirão. Tempo curto, o único tempo que teve o Paysandu depois da chegada ontem, no início da madrugada em Belém dos Bicolores. Força máxima, a tropa dos cria vem com força máxima. O torcedor quer goleada, quer a forra, mas o grupo quer ganhar o jogo. Ganhar é importante para decidir e chegar em Manaus com aquela vantagem. Você ainda encontra ingresso amanhã. Não deixe para cima da hora, senão você vai ficar de fora. Diretoria, entra com um pedido para o STJD eliminar o árbitro que apitou o jogo de domingo da Série C e não quer mais esse moço apitando os jogos do Paysandu. Paysandu pediu VAR em seus jogos. Se a CBF não bancar, o Paysandu se dispõe a pagar o VAR. É, para não correr mais risco e ter prejuízo como teve no último domingo. Daqui a pouco tudo isso e muito mais aqui no Sonda Clube. E vou trazer como meu convidado ele, o Marcílio, para você, para o Paulinho, bom trabalho, Máquino Fernandes.
1: Chegando por aqui com os destaques do Banco de Informações desta terça, dentro das últimas do esporte, semana de mercado da bola. A gente está chegando no final dos campeonatos europeus, então o mercado da bola vai ficando cada vez mais agitado. Ontem eu já dei um adiantamento de como serão algumas mudanças de clubes lá pelo futebol do velho continente. Hoje eu vou trazer algumas mudanças também. Por exemplo, renovação de zagueiro lá na equipe do Real Madrid. O cara queria 2 anos, Real Madrid ofereceu 1, é pegar ou largar, ele pegou. Daqui a pouco eu falo mais sobre isso. Tem também atacante que não foi convocado para a seleção brasileira, que pode estar indo para o Barcelona, e um cara que está fazendo muito sucesso lá na Inglaterra, que foi convocado, pode estar indo suprir o lugar dele lá nos Blues. Vou falar também sobre uma possível saída lá na equipe do Real Madrid e mudança de comando no Manchester City. Será? Essas outras e muito mais dentro das últimas desta terça, que só está começando.
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3: Aí, 22 horas mais 15 minutos, 10 da noite e 15. Você ligado aqui no programa que sempre vai ao ar de segunda a sexta nesse horário, na Clube do Pará. 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Aguarde. Volt, a marca dos campeões. Paulinho Luz e Som, bora faturar. E na volta tem mais aqui na Poderosa
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3: De volta no seu rádio, 10 da noite, mais 20 minutos, 22 horas e 20. Você aqui conosco nas últimas, na 106.9 FM. Amanhã tem decisão. Amanhã, a grande final, jogo de ida, é claro, da Copa Norte. Paysandu e Nacional do Amazonas. É confronto válido e, é claro, você vai ficar ligado, vai ficar de rádio acompanhando a campeoníssima aqui na sua Clube do Pará. Paysandu e Nacional, a narração é do Bola Pra Frente, Cláudio Guimarães, e a participação de todo o timão campeão do rádio. Paysandu divulgou agora há pouco, né, inclusive. É... 30 mil torcedores já confirmados, 30 mil torcedores garantidos já para a partida de amanhã. Vai com a força máxima, o Modinho já frisou, Matheus Vargas está relacionado, Quintana está relacionado, pega o Nacional que está mudando o comando técnico. E vamos aguardar como será esse duelo amanhã. É o jogo de ida. O jogo da volta na outra semana, na Arena da Amazônia. E quem for o campeão da Copa Norte vai pegar o vencedor do duelo entre as equipes de Anápolis e Rio Branco do Espírito Santo pela Copa Centro-Oeste. E aí irão decidir o título da Copa Verde na temporada de 2026. Paulinho, não tenho medo de dizer uma coisa. O Paysandu é favoritaço para ser campeão da Copa Verde. Não é nem da Copa Norte já. É da Copa Verde. Paysandu é favoritaço para ser o campeão da Copa Verde. Por outro lado, né? O Remo se preparando para o duelo de domingo. Jogão de bola. Jogão de bola. Remo e a equipe do Atlético Paranaense. Partida que vai acontecer no Mangueirão. 16h, horário nobre do futebol aos domingos. O bom da Série A é esse, Paulinho, sabe o quê? Jogar domingo, 16h. A noite está tranquilo. Mas só que tem um detalhe. Paulinho, sabe o quê? É aquela pergunta. Vai chover ou não vai? Pois é. Fazer futebol domingo à tarde em Belém, 4 da tarde, tem que ser herói, mano. Cacharão frisou no destaque, talvez teremos a volta de Talhari. Aliás, alguns dados interessantes. Números do Remo, né? Até eu mostrei hoje aqui para o Valmir no cartaz esportivo. Os jogadores que mais têm se destacado no Clube do Remo em questão de números. O primeiro deles é Aleph Manga. Aí, mas por quê? Deixa eu te falar. Sete participações em gols nesta Série A do Brasileiro. 4 gols, mas 3 assistências. O segundo é o Jajá. 4 participações em gols. 3 gols e 1 assistência. O terceiro é Vitor Bueno. 4 participações. 2 gols, 2 assistências. O quarto é o Talhari, 3 gols. Quinto, Iago Pikachu. 3 participações, 2 gols e 1 assistência. Aí vem Patrick de Paula com 2 assistências. Pico, 1 gol. Marlon, 1 gol. Marcelinho, 1 gol. E queira ou não, uma assistência indireta, porque o gol contra, né, do Bruno Leonardo, domingo pela Chapecoense, contra a Chapecoense, teve o cruzamento do Marcelinho. Aí depois João Pedro, um gol, e Diego Hernanes, uma assistência. Situação do Clube do Remo na Série A do Campeonato Brasileiro. 989-5315-83. 989-5315-83. É você aqui nas últimas do esporte. Você aqui conosco em mais uma audiência do Campeoníssimo. Terça-feira, não tão chuvosa assim, mas quase um pouco. Magno, boa noite pra você. E já tem uma porrada de mensagem, meu amigo. Que bacana, isso eu fico feliz pra caramba, viu? Carlinhos Farias de Coraci. Se o Paysandu ganhar a Copa Norte e a Copa Verde, ela faz de novo a tríplice coroa? Paraense, Copa Norte e Copa Verde? E se ganhar a Série C, vai que vai ser? Alisa, é uma boa pergunta, sabe por que é o seguinte? Para a CBF, a Copa Norte e a Copa Centro-Oeste, elas estão inseridas dentro da Copa Verde. Só que vai ter uma final, né? Vai ter uma final. É uma competição. Aliás, são duas competições em uma. Três em uma, né? Porque Copa Norte, Copa Verde e aí a Copa Centro-Oeste. Mas eu acredito que sim, ó. Vai ter taça. É final. Vamos aguardar. Magno Fernandes, boa noite, amigo. Um abraço para os meus filhos João Pedro e Jennifer Maria. Estão na escuta aqui das últimas do esporte. É o João Costa, papão sempre. Abraço, meu irmão. Abraço, boa noite pra você. Boa noite, Magno. Amanhã, Paysandu 2-0. É o Santi MP, lá em Marapani. Querida cidade de Marapani. Abraço, amigo. Magno, boa noite. Vi uma pesquisa recente que a torcida do Remo é maior. Wanderson Moraes, em Ananindeua, no distrito. Abraço, mano. Boa noite pra você. 989-5315-83. Eu vou pra galera do áudio, como diz o Paulinho. Fala aí, torcedor, até o recado.
12: Boa noite, Magno Fernandes. Boa noite a todos os ouvintes ligados na Rádio Clube. Magno, eu mandei um áudio ontem, né, no seu programa, que eu escuto todas as noites, e não foi ao ar, espero que esse vá. Vou falar mais ou menos o que eu falei no áudio de ontem, Magno, sobre o clube do Remo, né, do jogo de domingo. Fiquei um pouco assim, cabreiro, né, como diz a gíria, com a zaga do clube do Remo no domingo, Magno. E pior que eu não achei que eles fizeram uma partida ruim. Eu achei que a zaga estava displicente. Estava muito displicente na partida, por quê? Porque o jogo não parecia ser tão difícil para o clube do Remo. O Remo tornou a partida difícil de domingo. Entendeu? E a zaga deu uma relaxada ali nos lances cruciais de perigo da Chapecoense. Né? Tivesse mais ligada na partida, aí seria um pouco menos difícil para o clube do Remo aquela vitória de domingo, mas graças a Deus deu tudo certo no final, o Remo saiu com a vitória, né, Magno? E falando da seleção brasileira, Magno, só para aproveitar, né, que eu falei no áudio de ontem também sobre a seleção brasileira, Magno, o problema não está no Neymar, entendeu? O Neymar ele pode até não comprometer se ele não fizer alguma coisa, né, de especial, que é o que a gente espera que ele faça. Não vinha num bom momento no Santos, para mim era mais polêmica do que futebol, mas foi convocado, a gente vai torcer para que dê certo, né? Mas o problema da seleção brasileira é a convocação, não é a convocação do Neymar, é a convocação de Danilo, meu amigo, Danilo do Flamengo, né? Danilo do Botafogo sim, merecia ser convocado, mas Danilo do Flamengo e Paquetá, meu amigo, aí tá de brincadeira, né? Mas vamos torcer assim mesmo. Tomara que dê tudo certo no final, Brasil, né? Espero que tenha sucesso na Copa do Mundo. Falou, Magno. Célio, taxista do bairro da Pedreira.
13: É a grande expectativa, né? É a grande expectativa. Para aguardar. Danilo, cara. Danilo. Tem mais? Bora lá, fala aí.
14: Boa noite, Magno Alves.
13: Égua.
14: Ademir Ferreira e Kenan deu assiste na labuta. Me responda aí. O Pico vai ser titular domingo ou ainda vai ficar no banco de reserva? Pelo amor de Deus, o jogador foi comprado, se não me engano, né? Por um valor bastante alto para ficar em banco de reserva, vez ou outro joga. Diz aí.
13: Deve ficar no banco. Deve ficar no banco. O Léo Condé, ele dá uma consistência. Ele tem dado consistência. Ele não deve ser perder as 5 partidas. Ele só mudou o padrão de jogo. O padrão de jogo não, o perfil tático do time. Por conta da suspensão do Zé Ricardo. E aí coloca o Vitor Bueno naturalmente. Torcedor tem que entender uma coisa. Se o Pico é para entrar no time titular, e tem que entrar na vaga ali do Zé Welison. E não do meio campo. Pico é segundo volante. E aí que tá. Ah, mas porque ele foi... Concordo que o Pico merece uma vaga no time titular. Mas eu também não vou ser leviano e dizer, vou tirar o Zé Welison que está bem no momento. Vou tirar o Patrick que está bem no momento. Ah, coloca no vaga do Vitor Bueno. Tá, e aí quem vai ser o meu campista? Dentro de casa. Fora de casa, ok. Só tem um pouco de noção. Magno, boa noite. Vamos ganhar a Copa Norte, a Copa Verde, o Brasileiro da Série C. É só jogar sério, nada de goleada. Ney Ribeiro do bairro de Fátima. Esse é o pensamento, Ney. Magno, boa noite. Por que os árbitros prejudicam mais os times daqui do que os do Sul? Amanhã é papão 3-0. Rapaz, não sei se é má fé. Não sei, cara. O Paysandu foi roubado domingo. Na cara dura isso foi. Magno, boa noite, me chamo Sérgio Adriano, torcedor do Papão. Tô confiante amanhã, 3-0. Deixa eu mandar um abraço também, meu Cássio Júnior, rapaz, lá do Globo Esporte, lá de Manaus.
3: tá ligado, tá antenado aqui na 106.9 FM. Magno, se o Paysandu ganhar a Copa Norte, abre mais uma vaga na Copa do Brasil. Sim, Paulo Olávio de Benevides. O campeão da Copa Norte, o campeão da Copa Centro-Oeste, eles automaticamente já garantem vaga na terceira fase da Copa do Brasil. E poderemos, pode acontecer o que aconteceu esse ano. Automaticamente o Pará tem 4 vagas da Copa do Brasil. Ok? Paysandu garantindo a vaga sendo campeão da Copa Norte, aí teremos a quinta vaga sendo aberta, no geral. Porque o Paysandu vai para a terceira fase e abre mais uma vaga na primeira fase. E se o Remo permanecer na primeira divisão, abre mais uma vaga. O Remo vai para a quinta fase e aí... Aí teremos de novo, tal qual esse ano, 6 times paraenses na Copa do Brasil. Vamos aguardar. Tem mais aqui na Clube. Fala aí, torcedor.
15: Boa noite, Magno. Boa noite, Paulinho, Luiz e Som, Alexandre Marituba. E Magno, passa uma lista para mim aí. Passa uma lista para mim aí dos jogadores que talvez possa deixar o Remo quando abrir a janela aí, porque tem gente de olho em jogadores do Remo aí. E os contratos aí do Marcelinho, tem gente de olho no Marcelinho. Esse contrato do Marcelinho vai até quando aí? Boa noite, bom trabalho. Deixa o Zé Maria falar, viu? Ei, Magno, cadê o Adriano jogador, hein?
3: Sabe Deus. Contrato do Marcelinho, cara. Ele vai até o final do ano. Até o final do ano. Mas eu acredito que o Marcelinho já tenha feito 12 partidas já. Eu acredito que o Marcelinho tenha feito já 12 partidas, então... Não tem como ter transferência. Magno, manda um alô para Stephanie, Mirla, Dandara e Jussara, voltando para casa e ouvindo as últimas do esporte. Grande Stephanie, meu amigo. Quero aquele abraço para você. Um dos membros do Conselho Deliberativo do Clube do Remo, sempre antenado aqui na Rádio Clube do Pará. Aliás, estendendo, é claro, um abraço para muita gente boa que está acompanhando aqui. O Clube do Remo que hoje está de luto, né? Inclusive, faleceu o grande doutor Sérgio Zumero, que... era benemérito, era grande conselheiro, tinha inúmeros serviços prestados ao Clube do Remo e a medicina paraense, pediatra, era médico dos bons, por muitos anos também exerceu a função no Departamento Médico Azulino e hoje infelizmente veio a falecer. Desde já minhas condolências à família, aos amigos e a todos os que tinham ali amizade, né? Com o grande doutor Sérgio Zumero, que Deus o acompanhe, que Deus o receba, paz à sua alma. 10h36 da noite, boa noite, Magno, que é o Sargento Lucas Yonindewa, está na escuta do programa. Domingo é 2-0 para o Remo diante do Atlético Paranaense, forte abraço, valeu meu amigo. Tem mais mensagens chegando aqui na poderosa 106.9 Rádio Clube do Pará. Boa noite, Magno. Diego Castilho na escuta. Quintana titular amanhã sem medo. Mas eu acho que não, Diego. Acredito que ele vai repetir o mesmo time. Gabriel Mesquita, Edilson, Bruno Bispo, Castro e Bonifácio. Aí, Caio Melo, Pedro Henrique, Massinho, Cleiton Pego, Taylor e Ítalo. Isso deve ser o time do Paysandu para o jogo de amanhã contra a representação do Nacional. Repito já, 30 mil ingressos, 30 mil torcedores garantidos para a final de amanhã, viu? 30 mil torcedores garantidos do Papão.
13: Boa noite, Magno Fernandes. Sou Jeová Cavalcante. Mando abraço à galera de São Luís, município de Igarapé-Açu. Manda abraço para mim. O jogo amanhã vai ser 3-0. Abraço, amigo, e a todos aí na querida localidade de São Luís, em Igarapé-Açu. Todo mundo acompanhando. Tá confiante amanhã. 3-0 ao Paysandu. Tem mais um. Fala aí, torcedor.
16: Salve, salve, minha família Rádio Clube. Salve, salve, meu amigo Magno Fernandes, o homem que renovou a história da Rádio Paraense.
13: Opa.
16: Trazendo com que todo mundo tenha voz e todo mundo tenha vez aqui
17: ver,
16: no,
17: irmão.
16: No programa As Últimas do Esporte. Programa
13: volta aí que eu gostei, volta aí, volta aí. Fernandes. Não, vai,
16: pera. O meu grande amigo DJ Paulinho Luzisson, né? O homem também é assim, trazendo... Porque todo mundo tem a voz e todo mundo tem a vez.
13: Tá bem, não é assim, viu?
16: É um programa íntimo do esporte, um programa campeão de audiência do estado do Pará. Parabéns, Magno Fernandes.
13: Obrigado.
16: E um salve especial ao meu grande amigo DJ Paulinho Luzisson, né? O homem também que comanda todas as nights de Belém.
13: Não, é bem assim.
16: Não, é bem assim. As festas das melhores quadrilhas. E assim a gente vai seguindo, né? Tava um pouco afastado por conta de muita ocupação, mas graças a Deus estamos na área, tá? Olha... Dizendo que tudo está correndo bem, a Série A continua tendo bastante fiscalização, né? O Papa Mingau, tô até preocupado com ele. Ei, Papa Mingau, não vai infartar seu emo permanecer na Série A, viu? Continua na tua liderança na Série C, disputando a Champions League Green e a Champions League Norte. E vai te preocupando com isso e esquece a Série C, vai. Corre atrás da Série C, mano. Porque se tu continuar na Série C e a gente na A, vai ser mais um ano de fiscalização garantida. Um grande abraço, um beijo no coração de cada um. Cara, quem é a sensação? O homem do samba e do pagode. Tamo junto. Pra cima, Leão. Série A. Pra cima.
13: Valeu. Tá aí. Bora com mais um.
18: Zé Maria de Veludo,
19: Fé Maria. Fala.
18: Zé Maria de Veludo.
13: Peraí. Volta aí. Salsicha na área?
18: Zé Maria de Canudo, é papão na cabeça, né? Aí, perdeu uma, faz parte, né? Tem gente já condenando o treinador, sei lá.
13: Tu quer demitir o técnico?
18: Tem uns mais ou menos, né? Mas é melhor que tenha a coelha do Rádio Clube, sabe? Porque tem muita gente na comecei a se aposentar já deu tempo de dar, tudo tem que ter renovação, viu? É minha opinião, certo? Tem uns até renovações, mas tem um pessoal que já tá falando coisa com coisa. Tribunal, né? Remo punido, né? Presidente punido, Santa Dia, jogador pelos 5 jogos, né? Tem que punir o jogador, rapaz. Foi responsável por prejudicar o clube do Remo, rapaz. Foi expulso, ainda fez cagada lá fora. É, rapaz. Já vinha multar ele, né? Multar, mesmo. 5 jogos faz de fora, né? É, vai tirando um combo, né? É coisa de futebol paraense, né? Rapaz, vou te contar. Agora, bora ver a decisão amanhã, né? Da Copa, né? Papão, mais uma Copa disputando. É time copeiro, rapaz. Diversas Copas, não ganhou, né? Copa Verde. O universo 2-2 é do Norte e é Copa Verde, viu? E operador? 27 é mãe em Santa Catarina. É ministério, é um boato, né? Tá como é que é, né? Quando não dá mais, vai pra Santa Catarina. Um abraço, mano.
13: Tá vendo? Bonito pra tua cara, bem feito. Tá aí, ó. Tu que gosta de defender ele. Lá levou a mijada aí. Bem feito. Ingresso R$30. Era pra ser 60 mil torcedores. Tá mandando aqui o Júnior. É, rapaz. Boa noite, Magno Fernandes. O Remo tá negociando com o Chico da Costa pra próxima janela. Sabe alguma novidade? Cara, eu conversei com o empresário dele hoje de manhã. Por enquanto, tá indo, né? Bora ver. Magno, boa noite, meu nome é Roberto, tô aqui na portaria do Edifício Juno, tô na escuta do programa. Torcedores brasileiros, estamos de luto com a convocação do Neymar. A seleção fica morta, adeus Hexa. É, rapaz, tá revoltado aqui com a convocação do Neymar. Bom trabalho, meu amigo, aí na portaria. Não vá cochilar, pelo amor de Zazá. Tem mais aqui na Clube. Fala aí, torcedor.
20: Boa noite, Magno Fernando.
17: que o rapaz falou agora há pouco aí sobre Paquetá, é verdade. No lugar do Paquetá era para o João Pedro, né? Do Chelsea. Porque o Neymar e o Cunha, eles fazem meia, né? Então levava o João Pedro, tá arrebentando lá no Chelsea, foi eleito jogador da Inglaterra, lá do Campeonato Inglês, lá esses dias, melhor jogador. E o cara vai e leva esse Paquetá, esse Danilo aí, tu é doido, né? Fala sério.
20: Vai entender.
17: Boa noite. Márcio de Nanibeiro.
21: Valeu, Márcio. Tem coisas que entre o céu e a terra não há como a nossa vã filosofia compreender. Isso é um fato. Tem mais? Fala aí.
22: Boa noite, meu amigo Magno Fernandes. Aqui quem fala é o Adriano Artes, de Capitão Poço, no Pará. Fala, todas mano. As noites eu escuto o seu programa aí.
21: Obrigado.
22: Parabéns pela belíssima audiência. É, eu queria lhe perguntar, o Remo está sondando o atacante Chico da Costa, né, parece? Atualmente no Cruzeiro, né? E foi destaque no Mirassol ano passado. E também está querendo mais um zagueiro e um outro atacante, né? Me confirme se é verdade. E tô ligado aqui no meu São Paulo, na Sul-Americana. Tá ganhando de 1-0, viu? Um abraço aí. E domingo vamos ganhar. 2-0, Leão. E no dia 31, Clube do Remo e o meu tricolor paulista. E o Remo vai conseguir a sua terceira vitória consecutiva e vai para a parada da Copa do Mundo aí, fora da zona do rebaixamento. Um abraço aí, Magno Fernandes. Adriano Arte, de Capitão Poço, no Pará.
21: Valeu, amigo. Abraço para você. É, Chico da Costa, que eu falei, tá negociando. Cruzeiro. Conversava com uma pessoa ligada ao Cruzeiro hoje à tarde. Diz que lá ele tem contrato. O Chico da Costa tem contrato com o Cruzeiro até o final de 2027, 2 anos de contrato. Ele só sairia do Clube do Remo se por empréstimo. O Remo não vai comprar o jogador. Mas outros atletas também estão sendo cogitados. Tem um atacante, um ponta, um zagueiro, talvez. O Remo deve trazer 4 a 5 jogadores nessa janela. É claro, para chegar vai ter que sair gente. Isso é um fato. Tem mais, bora lá.
23: Boa noite, Magno Fernandes. Boa noite, bom trabalho para vocês aí. Aqui é Ricardo Salles da Roça Viária. E Magno, o Paysandu amanhã só tem que fazer o básico. Levar uma vantagem para Manaus, né? No próximo jogo de volta. E é isso. O básico bem feito tá bom. Sem gracinha, sem salto alto. E a seleção, né, Magno? Eu, na minha opinião, Magno, 4 jogos a seleção vai fazer.
21: É os 3 na primeira fase e o da segunda fase. Aí sai. Égua. Rapaz. Bora lá, ter mais um.
24: Boa noite, nosso amigo Magno Fernandes. Boa noite. Um programa muito maravilhoso no final das noites, que dá um gosto de assistir o programa até o final.
21: Obrigado.
24: Deu?
21: Beleza.
24: Troca de ideia, aqui um fala de torcedor aqui, torcedor ali, na esportiva, muito bacana, entendeu? E o nosso amigo DJ Paulinho Luz de Som, que coloca uma vinheta muito bacana.
21: Carol, mano, bacana, forte abraço.
24: Não aqui, deixa ele se empolgar. O fundo de música. Nosso amigo Magno Fernandes também é bom também, as musiquinhas, né, da lambada.
25: Não, tá nada certo, a ver, irmão.
24: Tá certo. Sobre o Bicola, entendeu? Amanhã vai começar a caminhada para levar o quadruplo coroa. Quadruplo coroa. Vamos levar as 4 coroas esse ano. Que é o Brasileiro, que é o Parazão, já levamos. Copa Norte, Copa Verde e a Série C. Então é o quadruplo coroa. Quadruplo. Vamos levar tudo esse ano.
21: Como, tio?
24: Tá ok? Papão vai golear amanhã e vai golear lá fora. Entendeu? Quem não quis disputar a Copa Verde, a Copa Norte, achando que é um barato, porque isso, o Papão disputa tudo. Onde tiver Copa, o Papão vai disputando e vai sendo campeão. Tá certo? Então vamos ser quadruplo coroa. Tá certo? Um abraço aí, nossa amiga no Magno Fernandes, Paulinho Luz e Som. E se tiver um sorteio, amigão, me coloque, viu? Alan Vital de Coraci. Um abraço, boa noite, fique com Deus.
21: Valeu, amigo, abraço. Bora lá ter mais um.
0: Boa noite, Magno Fernandes. Aqui é Luiz Machado de Criciúma, Santa Catarina.
21: Opa!
0: Não sei se você lembra, ano passado, com a queda do meu time, Paysandu para Série C, eu chorei. Até minha esposa falou, aí o pessoal começaram a brincar aí. Hoje,
21: foi
0: me separei dela, ela tem a vida dela, eu tenho a minha. Ela até casou com um remista agora aí, mas boa sorte para ela.
21: Pera aí, volta aí, volta.
0: Santa Catarina.
21: Ah.
0: Não sei se você lembra, ano passado, com a queda do meu time, Paysandu para Série C, eu chorei.
21: Ah.
0: Até minha esposa falou, aí o pessoal começaram a brincar aí. Hoje, eu me separei dela.
21: Ih, rapaz.
0: Ela tem a vida dela, eu tenho a minha.
21: Ih.
0: Ela até casou com um remista agora aí, mas boa sorte para ela. Magno,
21: ficou
0: feliz com o meu time.
21: Ah, que bom.
0: Se Deus quiser, você vai ganhar mais um caneco aí.
21: Ah.
0: Um grande abraço. Luiz Machado, aqui de Criciúma. Estou feliz com o meu time. Se Deus quiser, a gente vai ganhar mais um caneco aí. Um grande abraço. Luiz Machado, aqui de Criciúma.
21: O Paulinho se empolgou com o caneco que o cara quer ganhar. Mas o que importa é que o Paysandu tá te dando alegria. Isso é um ponto. Se lamento pela dona menina ter ido embora. E ela foi embora com remista ainda, né? Rapaz. Ela atravessou a Mirante Barroso, ela é telarica. Caramba. Epa, aqui tem de tudo nas últimas palavras. Bora lá, tem mais um.
1: Meu amigo Magno Fernandes, primeiro parabéns pelo seu brilhante trabalho. Eu concordo com o rapaz que falou há pouco que você tem um jeito versátil, alegre, descontraído de apresentar as últimas do esporte, tem conquistado a maior audiência nas noites. Eu acompanho você, meu amigo, sou seu fã.
21: É uma lenda.
1: Só lembrando que a última Copa Norte foi promovida pela Liga de Futebol do Norte. E o Paysandu foi campeão em cima do São Raimundo de Manaus, na Curuzu.
21: Verdade.
1: E eu lembro que até os auxiliares da arbitragem, eu não lembro quem era o árbitro central, mas os auxiliares eram do estado do Amapá. E eu fui lá narrar esse jogo, o Papão conquistou o título da última edição da Copa Norte, que voltou esse ano. E eu acredito muito que o Paysandu vai golear amanhã e vai levantar mais um título. Parabéns pelo seu trabalho, Barbosa Neto, seu fã, direto de Macapá, meu amigo.
21: Grande Barbosa Neto. Aí é parceiro. Homem que manda e desmanda na terra do manganês. Aí é. Grande Barbosa, abraço, meu irmão.
2: Ei, mano, vou te contar, hein. Tu é mentiroso.
21: Sai, vem tu, sai daí, te sai. Ego Magno, o cara chorou, perdeu a mulher pro remista. Ego, é muita onda esse programa. Ainda. Epa! Ego, Paulinho, eu morro e não vejo tudo, ó. É, o outro tá pedindo Pix pra ti aqui, Paulinho. Te vira aí pra lá. Tem nada a ver
2: e
21: com...
2: o Pix?
21: Tem nada a ver
2: nada
21: com isso,
2: ainda.
21: Não. Te vira. Bora lá. Não, sai daí. Tem mais. O cara perdeu.
0: Boa noite, Magno Fernandes.
21: Boa noite.
0: Aqui é Luiz Machado de Criciúma, Santa
21: de
0: Catarina.
21: De novo? Não, já foi. Já foi. É, tá se empolgando, né, Paulinho? Bora lá. Tem mais.
4: Boa noite, Magno Fernandes. Amanhã vai ser 5-0 pro Papão amanhã. 5-0 pro Papão. Jorge Parense aqui da Cremação.
21: Rapaz, amanhã é a estreia do Júlio César Nunes, Magno, na equipe do Manacional.
20: Magno.
21: Oi!
5: Magno.
6: Oi.
5: Boa noite.
6: Boa noite.
5: É no seu nome que eu quero cumprimentar a grande audiência da Rádio Clube do Pará.
6: Obrigado.
2: Ei, mano. Vou te contar, hein? Brasil, tu é mentiroso, hein?
5: Mas a indignação ainda persiste. Eu queria comentar com você a circunstância do gol que poderia ter dado a vitória para o Paysandu naquele último jogo com o Vasco lá em São Januário. Eu me lembro que o pênalti do primeiro gol do Vasco foi cometido fora da grande área.
6: É.
5: E o jogador
6: o Lucão.
5: Do Vasco espertamente se jogou para dentro da grande área e foi marcado o pênalti.
6: Correto, correto.
5: E o pior disso tudo, que só o Dinho Menezes, eu me lembro bem, estava ouvindo pela Rádio Clube do Pará, só o Dinho Menezes achou que não era pênalti, que tinha acontecido fora da grande área. E pior ainda, que nenhum jogador do Paysandu reclamou do pênalti marcado.
6: E nem foram cobrar sobre o gol.
5: Lamentável.
6: É verdade.
5: Cruz do Guamá.
6: Você tá correto, Cruz. Você tá corretíssimo. É, rapaz. Mas não tem sido roubado, não é de hoje, não. Não é de hoje, não. Tem mais? Fala aí, torcedor.
7: Fala, Magno, boa noite.
6: Boa noite, mano.
7: Sou eu, Maurício Moraes, de Marituba.
6: Fala, mano.
7: Passando por aqui pra desejar uma excelente noite pra vocês aí, pra você e pro Imperador. Amanhã o secador tá ligado, a Mucura vai pegar uma peia dentro do Mangueirão. Porque quem manda no Mangueirão é o Leão, não é a Mucura, não. Tá bom? A pegar uma peia mais uma vez desse nacional. E o Papa Xibé e o Papa Mingau lá do Jurunas vai ficar chorando aí no teu programa aí, justificando o quê? Pra ele parar de falar muito. Tá bom? Então o Leão vai treinar aí pra semana toda aí, treino pra domingo passar o carro no Atlético Paranaense. Sei que o Atlético é difícil, mas dentro do Mangueirão, o Leão que manda. Um abraço.
6: É, rapaz. Ó, Paulinho, deixa eu dar uma informação aqui. Saiu a convocação, sabe de quem agora há pouco? Agora há pouco não, porque lá já é de madrugada, né? Mas deixa eu registrar aqui. A convocação da seleção da Espanha. Seleção da Espanha saiu aqui. Goleiros. Unai Simón, Raya e Johan Garcia. Defensores. Llorent, Mosquera, Cucurella, Grimaldo, Huitzen, Courvacy, Normand e Eric Garcia. Meias, Pedri, Zubimendi, Olmo, Fabian Ruiz, Gavi, isso é uma praga, Rodri e Mark Bernal. Atacantes, Ferran Torres, Oyarzabal, Alex Baena, Jesus Rodrigues, Vitor Munhoz, Morata e Garcia. É a seleção da Espanha para a Copa do Mundo. Olha, vou te falar uma coisa. Cadê o Lamine Yamal aqui? Não, peraí. Morata, convocado, fraquíssimo, viu? Morata é fraquíssimo. Tá aqui, tá convocado, ia mal, tá certo. Lamine ia mal. É, a primeira Copa. É porque ele tem 18 anos agora. Ele tem 18 anos.
21: Tem mais zap? Fala aí, torcedor. Vou procurar aqui.
8: Boa noite, Magno Fernandes. Boa noite, nosso operador Paulinho Luz e Som. Aqui quem vos fala é o David Silva, morador do bairro do Marco, aqui da Angostura, do ladinho da torre da RBA. Mais um aí. Digo, nem desabafo, mas uma revolta, né? Seja time A, time B do estado do Pará, independente, a gente não pode mais aceitar, né, cara, ataques racistas como os modelos sofreram, né, da nova camisa do Remo.
21: Concordo.
8: Uniforme 2 do Remo, né? Então, fica aí a revolta, cara, pra esse racista aí, punição pra eles, ser encontrado aí, ser punidos. Aproveitar essa audiência gigantesca aqui do programa, mandar um abraço para toda a minha família de Santo Antônio do Tauá, quilômetro 29, é comunidade do Web, tá ligado? Forte abraço, fiquem todos com Deus.
21: Terra boa, querida cidade de Santo Antônio do Tauá. Tem mais um? Fala aí.
9: Boa noite, Magno. Sei de novo.
10: Boa noite, Magno Fernandes. Boa
21: de
10: noite.
21: De novo quem, Paulinho?
10: Os papão e som. Meu amigo, o Pato Rouco ali que falou agora aí, diz que eu sou papamingado. Meu amigo, o Pato Rouco ali que falou agora aí, diz que eu sou papa mingau, meu amigo, tu não sabe o que é o mingau, é por isso que eu tenho essa potência com 69 anos. Agora eu não sei se tu, né? Pelo jeito aí, meu amigo, tua voz, só falta não sair, vale a tua pressão, meu amigo, vale a tua pressão. Não tenho culpa se eu sou campeão, entende? Do norte, o melhor, o verdadeiro. Campeão do Norte, o maior do Norte, é o Papão da Curuzô, doa quem doer. Vocês vão ter pesadelo comigo. Eu tenho um fã-clube, vocês não se esquecem de mim. Vocês gostam muito de mim, né? Obrigado, meu amigo. Obrigado que eu tenho um fã-clube. Cuidado com o coração, não vão morrer, viu? A Copa tá começando aí. Vocês têm que ver o Papão subir pra Série B e vocês cair pra Série B, tá bom? Pra gente se encontrar no que vem. Não fique aborrecido comigo, tá? Não tenho culpa de ser o maior do Norte. O maior do Norte é o Papão da Curuzu, o Papa Título do Norte. Um abraço, fiquem com Deus. Carlos Correia dos Runas, o verdadeiro Papa Título do Norte. O resto é o Remínio, o Super Papão. Um abraço.
11: Boa noite.
21: Obrigado.
11: Programa As Últimas do Esporte, meu mano. Tá tudo bem contigo, Magno Fernandes?
21: Boa noite.
11: É Magno Fernandes?
21: Oi.
11: Domingo, se Deus quiser, vem mais uma vitória pro meu Leão. Né? Vamos vencer o Atlético do Paraná aí em Belém. Aí o próximo domingo, que é o derradeiro domingo do mês de maio, não é isso? A gente vamos vencer o São Paulo também e vamos terminar essa fase aí com 21 pontos. A gente vamos terminar aí entre os 10 times melhores colocados do Campeonato Brasileiro aí. Se Deus quiser, meu mano, eu tô muito confiante no meu Leão. Né? E sobre
20: vai a questão
11: aí do
20: Jesus,
11: quer dizer, o jogador convocado aí pra Seleção Brasileira, eu acharia que o técnico aí convocou muito errado aí. Teve muito jogador que não deveria ter ido aí pra Copa, disputar a Copa. O Paquetá foi fazer o que pra lá? O Neymar, Caicai foi fazer o que pra lá? Né? Que se... Vou te falar uma coisa, meu mano, que essa Seleção Brasileira aí, vou te falar bem aqui agora. Seleção Brasileira não vai chegar a lugar nenhum com esse elenco que tá. Quer ver? Escuta o que eu tô te falando, meu mano. Seleção Brasileira não vai nem umas quartas de final aí da Copa do Mundo. Tô te falando. Favorita a Copa aí. Eu tenho pra mim que vai ser a Argentina de novo. Lionel Messi aí. Tô te falando. Mas vambora ver, né? Que Deus tem pra fazer. Você tá falando aqui, Magno Fernandes? É o teu ouvinte, beleza pura aqui do Chumuco e Prata, do interior de Bragança. 100% torcedor do Leão Azul de Antônio Baiano. Eu tô muito confiante no meu Leão. Boa noite.
21: Valeu, amigo. Boa noite. Bora lá, até mais. 23:03 já, Paulinho. Vou fechar com o último aqui, peraí. Só ver
3: Magno,
21: aqui.
3: Boa noite, que é Fábio do... No Vila Cefé. Que mais um... 2027, o Leão já tá na quinta fase, já. Lembra do Fortaleza que caiu? E esse ano entrou na quinta fase? Então já tá garantido já.
21: Não.
3: Mas nós vamos permanecer lá na primeira divisão. Pode anotar. Mas Alice, os fiscais, não vai ter nada pra eles. Tem que se preocupar com o time deles.
21: É, rapaz. Bora faturar! Já tem mais aqui na Poderosa.
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3: 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Volte à marca dos campeões. Bora iniciar o giro, começando por onde, Paulinho?
4: Paysandu!
3: É você! Bola de fogo!
5: Que beleza, um abraço! Chegando o Magno aqui no Som das Últimas do Esporte para falar do Papão da Curuzu, Paysandu, que hoje trabalhou no Mangueirão, uma reunião antes do treinamento, uma conversa de roda da comissão técnica com os jogadores, o técnico, na verdade, com os jogadores, antes do treinamento. Agora todo mundo sabe que o Mangueirão vai estar lotado na noite de hoje, fechou 30 mil ingressos já vendidos. Ainda tem um dia de amanhã, acredito que vai chegar a 35, 38 mil ingressos no Mangueirão, na primeira partida da final da Copa Norte contra o Nacional, que já está em Belém com o Júlio César, que era técnico do Águia, agora está no Nacional Amazonense. Nessa primeira

Eu acredito que a CBF não vai atender o pedido do Paysandu, mas o Paysandu quer pagar o VAR, não quer dar essa despesa para a CBF. E o Paysandu, uma hora vez, o Paysandu consegue só para ele, ou se a CBF a partir daí vai adotar VAR nas partidas da Série C do Campeonato Brasileiro. O Paysandu também entra com um documento pedindo afastamento do árbitro e não quer mais esse árbitro apitando os jogos do Paysandu Esporte Clube. É, o presidente, a federação não deu sinal de vida, a federação não se manifestou e o Paysandu, por sua vez, esperou e depois que não saiu nada, o Paysandu tomou a sua decisão, né? O maior prejudicado foi o Paysandu, então o Paysandu esperou. Já que o filiado não foi defendido pela entidade máxima do futebol paraense, o Paysandu mesmo vai fazer isso. Que é isso, né? Eu acho que deveria. Venho cobrando isso da federação, mas a federação não deu muito papo para isso aí. Não deu para o Paysandu, não deu. Não viu o Paysandu como o maior prejudicado com tudo que aconteceu. Mas, enfim, segue o fluxo. E o torcedor abraça essa causa. E na segunda-feira, Paysandu vai jogar no estádio da Curuzu, hein? Curuzu contra o Floresta. Esse Floresta aqui é perigoso. Esse Floresta que vem aprontando aí nessa Série C do Campeonato Brasileiro 2026, né? E o grupo que chegou no início da madrugada, chegou em Belém 23h56, mas desembarcou já no início, nos primeiros minutos da madrugada. E hoje pela manhã, aliás, pela parte da tarde, às 14h30, se reapresentou no estádio Vovô da Cidade, no estádio da Curuzu, ia para o CT e trocou o local de treinamento. Acabou acontecendo esse treinamento no Mangueirão, palco do jogo. O gramado tá bom, né? Torcer para não chover, né? Torcer para não chover, para ficar bonito o negócio para as duas equipes. É, e o Paysandu vai ter a quinta, a sexta, o sábado, o domingo. 4 dias aí, quase uma semana cheia. 4 dias, né, para se preparar para o jogo do domingo. Domingo, estádio da Curuzu, voltando para Curuzu, né? Voltando, Paysandu bem que queria jogar em Castanhal, mas acabou que voltou para Curuzu. A CBF não aceitou o pedido do Paysandu Esporte Clube. Agora, o único pedido que foi aceito foi de mudar o horário do jogo de amanhã, das 19 para as 20 horas. 20 horas no estádio no Mangueirão. Esse é o jogo de amanhã. Agora, o jogo da segunda permanece no estádio da Curuzu, Caldeirão, Alves Celeste, Caldeirão Bicolor. 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E o técnico reconheceu que o Paysandu não esteve bem nessa partida do último domingo. Tudo bem que o árbitro foi horrível. Foi horrível o árbitro. Fraquíssimo. Fraco ainda é elogio para ele. É, acho que nem conhecer regras esse árbitro, não é árbitro, é um apitador, conhece. Mas não conhece mesmo, enfim, já é passado. Mas o técnico reconheceu que o Paysandu foi muito mal, foi uma água no primeiro tempo. E ele também reconheceu que as mexidas não eram para acontecer e acabaram acontecendo. Mudou o time de titular e aí deu no que deu, a falta de entrosamento, pelo menos, né? Entrosamento, olha, muita gente...

0: achando que é revanche o jogo de amanhã. Para o torcedor pode até ser, mas para o time do Paysandu, para os jogadores do Paysandu, não. É um jogo como outro, outro jogo qualquer, é um jogo que é um jogo de decisão, é um jogo que tem que estar esperto, tem que estar ligado, tem que estar plugado, tem que estar querendo, né? Tem que estar focado, cada jogador que vai a campo amanhã com a camisa do Paysandu Esporte Clube. Agora, se puder golear, consequência é outra história. Mas o Paysandu tem que fazer por onde? Tem que fazer por onde, né? É, arrebentar e fazer bonito para ir para Manaus na quinta-feira, dia 28, com uma tranquilidade, né? Com um resultado que possa deixar o Paysandu mais à vontade para decidir e levantar a taça, levantar mais um título. Já pensou, rapaz, mais um título dessa a Copa Norte? Paysandu também foi o último campeão da Copa Norte. É, e Copa Norte barra Copa Verde, que a gente tanto fala, né? 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Deixa eu ver atual, né? Classificação da Série C do Campeonato Brasileiro de Futebol Profissional 2026. Só pra gente ver como é que tá a situação do Paysandu, para você que tá ligado em qualquer lugar do Brasil, né? Qualquer lugar do Brasil acompanhando o noticiário para saber como é que o Paysandu vai estar amanhã. Paysandu continua na liderança com 14 pontos. O segundo é o Brusque, o terceiro é o Amazonas, o quarto é o Ituano, quinto o Maringá, sexto o Guarani, sétimo Floresta, oitavo o Caxias do Rio Grande do Sul com a vitória. Caxias era o 13º com a vitória. Já é, olha só como é o futebol, né? Olha só, já é o oitavo, a história é essa, tá no bolo. O Caxias do Rio Grande do Sul. E o Marcinho fala com o Caio em campo, ele fica mais à vontade? Ou sem o Caio é a mesma coisa? Não tem diferença? Ou faz diferença? Ou tem muita diferença, Marcinho?
1: Cara, olha, a gente trabalha assim, às vezes sem o Caio, com o Caio, ou sem eu, ou com outro jogador ali na opção no dia a dia, nos treinamentos. É claro que faz um pouco de falta, né? Ainda mais pelo entrosamento. Mas eu acho que assim, não faz tanta diferença, cara. A gente teve um jogo muito abaixo agora diante do Caxias, a gente sabe disso. A gente não fez um jogo bom. E tá aí o resultado, a gente perdeu o jogo. Não foi o que a gente queria, a gente foi para ganhar o jogo. Então eu acho que todos ali que entrar tem condição de dar seu melhor, de ajudar, porque a gente no dia a dia a gente treina, às vezes com outro jogador ali na posição, a gente se dá super bem. É claro que faz um pouquinho de falta sim, mas eu acho que todos os jogadores estão preparados para cumprir essa função aí muito bem. E é claro, se o Caio puder jogar todos os jogos, eu puder jogar todos os jogos ali, o entrosamento é claro que vai ser perfeito, mas é procurar se ajudar mais, é procurar achar alternativa, né, de estar mais próximo do gol, de poder dar mais essas bolas tanto para o Ita, tanto para o Cleito, para um Tylon, para que eles possam finalizar em gol. Eu mesmo estar mais perto do gol, eu venho me cobrando bastante, né, cara, porque esse último jogo contra o Caxias, se eu peguei e assisti o jogo depois, não tive um chute no gol. Isso para um meia, eu já me cobro muito. Então eu preciso achar alternativa, preciso ver o que eu preciso melhorar, ver o que eu preciso fazer para que eu possa estar ajudando meus companheiros e estar mais próximo do gol. Então isso eu tenho essa cobrança, eu sei disso. e procurar fazer o melhor com essa camisa aqui. Desde quando eu cheguei, sempre deixei bem claro que vontade, determinação não vai faltar. Então, eu espero fazer o meu melhor, espero ajudar todos ali que tá do meu lado. Então, amanhã a gente vai ter uma final que é super importante para todos nós. Esperamos fazer um jogo muito bom e dar alegria para essa torcida que merece bastante.
2: Como é que é administrar essa sede de vingança do torcedor? Isso fica para o torcedor ou passa um pouco para o elenco antes da bola rolar? Porque o primeiro jogo foi 7-0 lá, e claro, com um grupo, um time totalmente diferente. Mas foi com a camisa do Paysandu. Como é que vocês, jogadores, separam isso ou não separam?
1: Olha, seria muito bom se a gente chegasse amanhã ali e conseguisse fazer um placar elástico aí para dar alegria para esse torcedor, né? Ainda mais depois do primeiro jogo que a gente teve e não conseguiu o resultado, ainda mais pelo placar que foi. Então seria muito bom a gente chegar ali amanhã e conseguisse fazer um jogo e fazer um placar elástico. Mas sabemos que vai ser um jogo difícil. A gente deixa essa euforia pro torcedor, porque ali dentro a gente tem que estar concentrado os 90, 100 minutos para que a gente possa fazer uma partida muito boa, uma partida chance de erro zero, para que a gente possa sair vencedor nessa primeira final e dar tranquilidade para que a gente joga a segunda final fora de casa.
2: Marcinho, na Série C tu estás pendurado. Isso te faz jogar com freio de mão puxado ou isso aí é consequência para ti?
1: Não, me faz não. Se tiver a oportunidade de ter que matar uma jogada, eu vou ter que matar a jogada. Eu sou um jogador que é muito difícil de estar suspenso. Acho que se eu for parar mesmo para pensar na minha carreira assim, se eu fiquei de fora de 5 jogos assim por cartão assim, é muito.
2: Mas dá vontade de dar porrada no
1: Não, dá
2: juiz depois,
1: vontade.
2: né?
1: Às vezes é nem jogador, nem juiz, né? Não, mas graças a Deus eu consigo me controlar bem ali. Tento conversar, tento passar tranquilidade para todos ali, para que a gente possa ter calma. Tem horas no jogo que é difícil você controlar. Mas manter a cabeça bem firme, bem concentrada, para que a gente possa fazer uma ótima final e, se Deus quiser, conseguir nosso objetivo.
0: O Marcinho aqui do microfone de Márcio, eu volto daqui a pouco com mais dentro da agendinha, Magno.
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4: Está marcada para amanhã a estreia do Clube All-Star no Campeonato Brasileiro Sub-23 masculino de basquete em cadeira de rodas, que vai até domingo em Araguari, no estado de Minas Gerais. Esse jogo de estreia do time comandado pelo técnico o Wilson Caju vai ser contra o time da casa, a Associação Paralímpica de Araguari, às 3 horas da tarde. Esta é a última semana de preparação do CB Esportes de Bragança, visando a Taça Brasil de Futsal Sub-17 masculino na divisão especial, que já começa na próxima segunda-feira na cidade de Serra, no Espírito Santo. A estreia do CB Esportes vai ser logo na primeira rodada, dia 25, às 8h10 da noite, contra o Motivo do Espírito Santo, em um grupo onde também estão o Capibaribe de Pernambuco e o Jaraguá de Santa Catarina. A Federação Paraense de Remo estudando a possibilidade de transferir a data da segunda regata do Campeonato Paraense de Remo, que a princípio ainda está marcada para o próximo domingo. Segundo o diretor Cláudio Figueiredo, é porque atualmente a maré mostra-se muito agitada nas tipitingas águas da Baía de Guajará, mas a decisão ainda não foi tomada. Lembrando que na primeira regata o Paysandu ganhou a categoria Júnior e a categoria Master, e o Clube do Remo foi o campeão da categoria Sênior. Na classificação geral, o Paysandu aparece liderando com 32 pontos, o Clube do Remo está em segundo com 18, a Associação Guajará tem 62 e a Tuna tem 2 pontos. 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
3: Vamos destacar agora as coisas da Federação Paraense de Futebol com Paulo Sérgio Pinto.
5: Campeonato Paraense de Futebol Profissional Série 2, complemento da quinta rodada em Castanhal, Santos 3, Caeté 1. Sábado, 10 horas da manhã, no Seju Campo 1, União Paraense Isabelense, 15h30, no estádio Jaime Sena Pimentel, em Tupiranga. Itupiranga e Atlético Paraense. Pela sexta e última rodada da fase de classificação, os jogos acontecerão da seguinte maneira. Sábado, 10 horas da manhã, no Complexo Esportivo José Reinaldo Pismel, em Castanhal, Canaã e Santos. No estádio Rosenão, em Parauapebas, Carajás e Itupiranga. 16 horas, no estádio Arena Marajó, em Breves, Marajó e Urumajó. No estádio Navegantão, em Tucuruí, Independente e União Paraense. Na Copa para a Feminina Adulto, decisão jogo único. Clube do Remo e Paissandu vão decidir a competição. Na Copa para a Sub-20, região metropolitana, decisão. Amanhã, 9h30 da manhã, no Seju Campo 1, Dona Luz Brasileira e Tiradentes, com Delson Fernando Freitas da Silva, Augusto Clemerson Mendes Diniz, Felipe Souza da Silva e Igor Ferreira Brito. O presidente da Federação, Ricardo Gluckpol, está convocando os participantes da Série 2 estadual para a reunião do Conselho Arbitral. Reunião de forma virtual, 15h30 da próxima sexta-feira. Em pauta, assuntos relacionados à sequência da competição. O árbitro paraense, Fernando Antônio Mendes de Sá de Nascimento Filho, está no Rio de Janeiro, participando do curso PRO da CBF para arbitragem brasileira. E o presidente da CA Pará, Fernando José de Castro Rodrigues, é um dos palestrantes do curso, lá pela Confederação Brasileira de Futebol. FETRACOM, Federação dos Trabalhadores do Comércio e Serviço do Pará e Amapá. FETRACOM, a serviço dos trabalhadores comerciários. Zé Francisco, presidente, um sindicalista a serviço do povo. 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Administração Toninho, jogador. 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Campeonato Brasileiro da Série A, 17ª rodada, domingo, 16 horas, no Estádio Olímpico Mangueirão, Clube do Remo e Atlético Paranaense. A arbitragem para este jogo será conhecida amanhã, às 15 horas, na sede da Confederação Brasileira de Futebol, no Rio de Janeiro. Campeonato Brasileiro da Série C, 8ª rodada, sábado, 17 horas, no Estádio Arena Barra, em Itajaí, Santa Catarina. Barra e Guarani de Campinas, com Delson Fernando Freitas da Silva, Ederson Brito de Albuquerque e Carlos Eduardo Galeno Benevides do Pará. Segunda-feira, 20 horas, no estádio da Curuzu, Paysandu e Floresta do Ceará, com Jodis, Nascimento de Souza, Hugo Filemon Soares Pinto, Thiago Filemon Soares Pinto do Rio de Janeiro e Alexandre Expedito Vieira da Silva Júnior, do estado do Pará. No Campeonato Brasileiro da Série D, 8ª rodada, sábado, 19 horas, no estádio Frei Epifânio da Abadia, em Imperatriz do Maranhão, Imperatriz e Águia de Marabá, com Fábio Gomes de Souza do Piauí. Domingo, 15h30, no estádio Augusto Antunes, em Santana, no Amapá, Oratório e Tunaluso Brasileira, com Albert Luiz Baia, do Amazonas. 18 horas, no estádio Passo das Emas, em Lucas do Rio Verde, no Mato Grosso, Luverdense e Aparecidense de Goiás, com Vambel do Lisboa Valente do Pará. Segunda-feira, 15 horas, no estádio Frasqueirão, em Natal, no Rio Grande do Norte, Laguna e Maguari de Pernambuco, com Gleica Oliveira Pinheiro do Pará. No Campeonato Brasileiro de Futebol Feminino, Série 2, 10ª rodada, Grupo A, amanhã, 15h30, no estádio Modelão, em Castanhal, Paysandu e do Ciel da Bahia, com Fabrino de Onde Figueiredo, Flecha do Pará. No Campeonato Brasileiro de Futebol, Série B, Sub-20, Grupo B, sexta rodada, amanhã, 16 horas, no estádio da Curuzu, Paysandu e Atlético Goianiense, com Clever da Costa Lobo, do estado do Pará. No Campeonato Brasileiro de Futebol Feminino, Série 3, segunda fase, jogo de volta, dia 30, um sábado, 15 horas, no estádio Estrelão em Augusto Corrêa, Tiradentes e Sampaio Corrêa do Maranhão. Na Copa Norte, decisão, jogo de ida, amanhã, 20 horas, no estádio Olímpico Mangueirão, Paysandu e Nacional do Amazonas, com Alisson Sidney Furtado, do estado do Tocantins. Árbitro de vídeo, Paulo Renato Moreira da Silva Coelho, do Rio de Janeiro. São as novidades da FPF aqui no programa, as últimas do esporte. 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Aqui na Clube, segue as últimas do esporte, eu volto já já com a agendinha. Até já!
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10: 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Deixa eu falar aqui com relação a Libertadores da América, final Fluminense 2-1 para o Bolívar, Santa Fé 2-1 para o Platense, Boca Juniors 1-1 também para a equipe do Cruzeiro. Del Valle 0, Libertad também 0. Copa Sul-Americana, São Paulo 1, Milionários também 1. Cuenca 1, Recoleta também 1. Audax Italiano 2, 0 para o Barracas Central. City Talk 4, 1 para o Deportivo Riestra. E o América de Cali está perdendo para o Tigre por 1 a 0. Série D, final, Azures 1, São Joséense 0. E tivemos hoje, né, pela Série B do Campeonato Paraense, Santos 3, 1 para o Caeté. Então, bora agora seguir o giro, falar do Águia, tá de técnico novo, Paulo Henrique.
11: Um abraço, boa noite para você, meu caro Magno Fernandes, amigos da clube. Falando que o Azulão Marabaense já tem técnico novo, Luiz Carlos Vinck, como foi profalado em toda esta terça-feira. O presidente Ferreirinha conversou comigo hoje pela parte da manhã e explicara a situação. É que o grande Júlio César Nunes, que Deus o acompanhe, que tenha sucesso em sua carreira e que fez aqui muitas amizades. O Júlio César, que tem uma categoria impressionante, muito querido pelo torcedor marabaense. Júlio César, que é um grande profissional, profissional de primeira linha, e agora está em Belém do Pará, vai esperar aí, já está com a equipe do Nacional para o jogo de amanhã contra a equipe do Paysandu. Estaremos aí acompanhando tudo, né, Júlio César? Sucesso em sua carreira, sucesso em sua vida, meu caro Júlio César Nunes, no qual a gente fez uma grande amizade por aqui. Mas agora, vira a página, já é agora Luiz Carlos Vinck. Hoje o presidente Ferreirinha falar aqui. A passagem já foi tirada, inclusive ele já embarcou às 18 horas lá em Porto Alegre, seguindo aqui para Marabá. Vai chegar na madrugada e, portanto, já vai ser recebido, já está preparado um apartamento para ele, para que ele possa residir aqui com toda tranquilidade e comodidade aqui em Marabá. Então, a partir de agora, é Luiz Carlos Vinck. Ele que vai começar, inclusive, vai ser apresentado amanhã pela parte da tarde no treinamento no estádio Zinho Oliveira. Aliás, que o grupo treinou hoje na academia, o grupo descansou por todo o dia de ontem, todo aquele abalo da viagem, e hoje já fez trabalho de academia com Gesiel Paziani. Amanhã, então, já será apresentado todo o grupo, um apresentado para o outro, né? O grupo para o Luiz Carlos Vinck e o Luiz Carlos Vinck para todo o grupo e imprensa. A gente vê aí que o Águia agora tem um compromisso muito sério diante da equipe do Imperatriz, jogo que vai acontecer no próximo sábado, às 19h30, no estádio Frei Epifânio da Badia. E claro, a Rádio Clube vai acompanhar tudo para você, comigo e com o Rogério Brasil. A transmissão é nossa, aqui pela sua 100.7. Um abraço aqui ao Guilherme Guerreiro, que já nos contatou. E nós vamos fazer, se Deus quiser, essa grande transmissão aí no sábado, direto do estádio Frei Epifânio da Badia, tá bom? É o Águia que vai em busca de voltar aí, marcar o encontro com a Vitória. Perdeu para a Tuna Luso Brasileiro na última partida, depois de ter vencido 5-1 do Oratório, acabou sendo derrotado pela Tuna Luso Brasileiro, e agora é visar este jogo contra a equipe do Cavalo de Aço, lá na Imperosa, né? Lá na Imperatriz, bonita cidade de Imperatriz. Então, vamos sim fazer esse grande trabalho, e a Rádio Clube sempre trazendo aí um grande sucesso. Agora é o seguinte, viu, meu caro Magno Fernandes? Jogador Cucri tá com o grupo, trabalha até o final de semana, dia 25 ele se manda para a cidade de Curitiba. Lá no Curitiba vai se apresentar para jogar pelo Sub-20 e vai desenvolver o grande futebol, tá certo? Já tá no BID, inclusive, já à disposição. O grande presidente Ferreirinha já organizando tudo aí no que concerne a apresentação do projeto do Águia. Águia formando cidadãos pelo futebol, um trabalho que vem sendo feito muito bem aqui com os meninos. A parte social do Águia, garotos de 10 a 14 anos, desenvolvendo aqui um grande trabalho com muitas crianças aí, né? Muitas crianças, mais de 1000 crianças já desses projetos esparramados por toda a Marabá. De parabéns, Águia, garotos não pagam absolutamente nada e ainda recebem material esportivo, alusivo à Águia de Marabá, tá certo? Um abraço pra você, meu caro Magno Fernandes, aqui nas últimas do esporte. Todo mundo ligado aqui na melhor. Um abraço.
10: Valeu, PH. Abraço pra você, amigo. Bora falar da Tuna. Tá bem, né, Urbano? Tá tranquilo, tá calmo. Fala aí, pontual.
12: Aqui nas últimas do esporte, vamos falar da Tuna Luso Brasileira. Hoje, pela manhã, aconteceu treinamento para os jogadores da Tuna Luso Brasileira na Vila Olímpica, reapresentação após a vitória de 2-1 contra o Águia de Marabá no último domingo, valendo aí pelo Campeonato Brasileiro da Série D, a sétima rodada. O elenco treinou no campo do segundo bis do Exército Brasileiro hoje pela parte da manhã. Amanhã, quarta-feira, o trabalho será também no campo do Exército Brasileiro, segundo bis, em frente ao estádio Francisco Vasques. Na quinta-feira, treinamento em dois períodos, utilizando o campo social da Ilícito do Norte, academia, e posteriormente o campo do segundo bis do Exército Brasileiro. Uma vez que domingo, às 15h30, teremos oratório Tuna Luso Brasileira, valendo pela 8ª rodada da 4ª divisão, na cidade de Santana, no estádio Augusto Antunes. E a Tuna precisando da vitória para poder cada vez mais se aproximar da próxima fase do Campeonato Brasileiro da 4ª divisão. Uma vez que a Tuna está na 4ª colocação, com 9 pontos ganhos. Uma vitória contra o oratório significa adiantar o passo do que se refere à classificação à próxima etapa do Brasileiro. 96 times, né, na Série D 2026. É muito time, né? Então, vamos aguardar que a Tuna possa fazer um grande jogo. 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Maia Maia, advogados associados, sendo à frente o doutor Alberto Maia. Então, a Tuna Luso Brasileira tem essa missão no final de semana. Provavelmente, a delegação irá viajar com destino à cidade de Santana, no interior do Amapá, no próximo sábado, né, por volta das 12 horas, depois do treinamento na Vila Olímpica, como também almoço para a delegação e os componentes demais que irão viajar com a delegação da Tuna com destino à cidade de Santana, no interior do Amapá. Olha, Didi do Vero Pedro, sintonizado aqui, ligado no noticiário da Tuna, exemplo também do Gabriel Souza Castro, nossa participação nas últimas do esporte.
10: Beleza, valeu, Urbano. Agora falar do Clube do Remo, diz aí, Cacheado.
13: Boa noite, grande abraço, meu caro Magno Fernandes. Um abraço a todos ligados aqui na poderosa Rádio Clube do Pará, o Clube do Remo, que se prepara para o jogão de bola do próximo domingo, 16h, Mangueirão, Clube do Remo contra a equipe do Atlético Paranaense, o Furacão. Deixa eu fazer uma homenagem póstuma a um grande amigo que nós perdemos do Clube do Remo, doutor Sérgio Zumero, grande benemérito do Clube do Remo, médico. Ele também trabalhou no futebol do Clube do Remo, era membro do Conselho Deliberativo como um grande benemérito, pediatra, e deixou todos nós aos 74 anos de idade. Já falei, era pediatra e um grande amigo. Trabalhou muitos anos como chefe do departamento médico do Clube do Remo, no futebol do Clube do Remo. Conheci o Zumero há mais de 30 anos e ele nos deixou. Descanse em paz, meu amigo Sérgio Zumero. Bom, falando do Clube do Remo, Leão Azul Paraense, reapresentação aconteceu hoje à tarde na Toca do Leão, bastante movimentação no gramado, no NASP também. Técnico, o Condé, ele quer sempre ajustar cada vez mais aquela formação, né? com o Vitor Bueno no meio de campo. Ele não vai mudar essa formação, sem sombra de dúvida. Trabalha para cada vez mais essa formação ganhar consolidação, né? Maturidade e buscar os pontos necessários, no mínimo, para manter o clube no Remo nessa competição no ano que vem. Marcelo Rangel, Marcelinho, Marlo, Chamba, o Mike, Zé Wellison, Patrick, Vitor Bueno, Pikachu, Aleph Manga e Jajá. Esta é a formação que ele vem há 4 jogos aí e vai entrar na 17ª rodada com esta mesma formação, em busca sempre de melhorar a pontuação do Clube do Remo. Todo mundo sabe que o Clube do Remo tem ainda 2 jogos para realizar antes da parada para a Copa do Mundo. No domingo, 4 da tarde, contra a equipe do Atlético Paranaense, e dia 31, domingo, às 19 horas, 7 da noite, Clube do Remo enfrentando a equipe do São Paulo. 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Falando de amigos que nós temos aí, que estão comprando ingresso, né? Isso é muito importante. O ingresso dos duplos, né? Eu já falei aqui, o valor você já sabe, né? 60 uma arquibancada e 120 a cadeira. Esse, quem quiser comprar 2 ingressos, o valor de cada é R$60 a arquibancada e 120 a cadeira. Na dobradinha, aí você paga 2 cadeiras R$ 240 e 2 arquibancadas R$ 120, tá certo? Então, daí o preço individual é 70 arquibancada e 140 a cadeira. R$ 200 para quem vai para o setor dos visitantes. É o Clube do Remo. Aliás, que o Clube do Remo, né, Magno? O Remo, ele é o clube que, neste campeonato brasileiro, está na 5ª colocação. Olha aí, na 5ª colocação, este ano, no campeonato brasileiro, o Clube do Remo, que você sabe, é campeão de público no norte do Brasil. Então, o Clube do Remo até aqui, até a 16ª rodada da competição. O primeiro colocado vem aí o Flamengo com 60.127, o segundo Bahia com 34.900, terceiro Corinthians com 34.605, quarto Cruzeiro com 30.740 e quinto Clube do Remo com 25.817. Remo ganha aí dos grandes clubes como Palmeiras, Fluminense, São Paulo, Atlético Mineiro, ganha do Botafogo, ganha do Vasco, e assim se vai. Este é o Clube do Remo, o autêntico representante do norte na elite do futebol brasileiro e também na segunda competição do Brasil, que é a Copa do Brasil. Pronto, acabou. Acabou, filho. Essa é a grande realidade. Os números não aumentem jamais, conforme eu falo sempre aqui. Olha, no NASP eu falei hoje que só está o João Lucas, que ele que fez a cirurgia no joelho, né? O restante aí, todo já foi liberado. O atacante Eduardo Melo, que está há muito tempo aí, teve uma lesão grau 4. O zagueiro... Thalisson também, todos estão em transição, como também o atacante Taliari. Taliari, inclusive, está liberado, e se o técnico quiser já levá-lo no banco, vai levar. Pode anotar para conferir, o técnico Condé deve levar Taliari no banco no jogo de domingo contra a equipe do Atlético Paranaense. Não é para entrar de cara, mas vai ficar com uma grande opção, assim como ele fez, né, quando retornou o nosso Vitor Bueno. É o Clube do Remo, Leão Azul Paraense, o ranqueado do futebol do norte do Brasil. 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Olha o clube do Remo que tem aí esses dias todo para treinamento, ajustar bem essa formação, né? Ajustar bem, vai trabalhar nesta quarta-feira pela parte da tarde, na quinta-feira. 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Olha, sábado eu quero ir lá no Festival do Mapará, lá no restaurante Preamar, lá na Praia do Amor, em Outeiro, Manelão lá, que é o Mel, o chefe de cozinha, né? O Fábio tá esperando todo mundo lá, o Léo Santos também. Muito obrigado pelo convite. No Festival do Mapará, lá na Praia do Amor, em Outeiro, no restaurante Prema. Vai ser um sucesso. Olha, jogadores do Clube do Remo, que estão pendurados com 2 amarelos. Marcelo Rangel, o Marlon, capitão, e Leonel Pico. Muito cuidado, são 3 bons jogadores. O goleiro Everton, já falei aqui, já recebi até mensagem aí da família, né? O Everton está na Copa do Mundo, convocado pelo Ancelotti. O Everton, que foi goleiro do Clube do Remo, não chegou a ser titular, mas foi muito tempo reserva aí do Adriano Paredão. Isso aí, mais importante que ele está hoje no Grêmio, está bem. O Everton, né, Everton? Parabéns, você merece. E hoje vai tá aí convocado para a seleção brasileira. Olha, o Clube do Remo está a 5 jogos, né, Magno? No geral, sem perder. São 4 vitórias e 1 empate. 2-1 contra a equipe do Galvez, 2-1 contra o Botafogo, 1-1 contra o Palmeiras, 2-1 contra o Bahia, 3-2 contra a Chape. E o última derrota do Clube do Remo foi aquele no Baenão contra a equipe do Cruzeiro. Remo perdeu 1-0 com o gol do Arroio. Portanto, Clube do Remo volta a trabalhar amanhã. Mas vamos ouvir aqui o Marcelinho, que está numa evolução muito grande, uma família sendo formada. Você deve a quem essa sua evolução no time, hein, Marcelinho?
14: Obrigado, né? Primeiramente agradecer a Deus, né, por estar nesse momento tão bom, né, fazendo boas apresentações. Eu tenho que agradecer a todo mundo que me cerca, né? Minha família, meus amigos, meus companheiros de equipe também, que estão me elevando, né? Todo o staff do Clube do Remo. Então, isso é muito importante para esse conjunto, né? Para essas boas apresentações.
13: Marcelinho, o Remo é o cálculo do técnico Condé. Fechar essa primeira fase de jogos aí, 2 jogos dentro de casa agora. Quando se falava que tinha 3 jogos ou 4 aqui, era muito difícil. E agora, ficou mais afeição para que o Clube do Remo chegue a esta meta de 20 ou 21 pontos? O que é que você pensa a respeito disso?
14: Sabemos que serão 2 jogos difíceis, né? Mas temos a plena convicção que podemos sim fazer os 6 pontos, né? Para isso que estamos trabalhando, estamos numa crescente muito boa, é trabalhar essa semana e focar nesses 6 pontos para a gente alcançar um melhor lugar na tabela até a parada da Copa. Momento muito bom que a gente está vivendo, né? A gente já buscava esse momento há tempos, mas não vinha conseguindo, né? Vinha fazendo boas apresentações, mas não conquistava o resultado, né? Graças a Deus agora estamos conquistando o resultado. Eu creio que nosso time está cada vez ficando mais forte, mais unido, né? Se tornando uma família. Isso dá para perceber, né? O nosso torcedor, o nosso grupo muito focado dentro do jogo, né? Isso é muito importante agora para a sequência da temporada também, né? E esses 2 jogos que tem pela frente, se fechar ainda mais para a gente buscar nosso objetivo, que é 2 vitórias.
15: Obrigado, Marceninho. Continue assim sempre. Valente jogador, como disse o Kaká hoje no cartaz. Faz 3 funções, Nadir. Né, faz função de um meio, de um lateral, de um atacante. Enfim, o importante é que ele está ajudando o clube do Remo. Daqui a pouquinho eu volto com a Angidinha do Leão, aqui nas últimas, sempre em nome de Distribuidora Santa Marta. 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Já já eu volto com a Angidinha do Leão. Aqui, nas últimas, meu caro Magno Fernandes.
10: Maravilha, valeu, Cacheado, com as informações do Leão Azul Paraense. Para fechar o giro, eu vou com a gente, ou melhor, vou com o banco, com o Maurício Bessa, e na sequência, a Agendinha com os setoristas. Fiquem com o Bessa e depois a Agendinha. Valeu, boa noite, Brasil.
16: Chegando por aqui com o noticiário do Banco de Informações desta terça, dentro das últimas do esporte. Vamos logo começar os assuntos envolvendo o mercado de transferências. Pois é, meus amigos, o Real Madrid chegou a um acordo para renovar o contrato do zagueiro Antonio Rüdiger, alemão, né, por mais uma temporada. A informação, inclusive, foi trazida pelo jornal espanhol AS nesta terça-feira. O defensor, que tem 33 anos, fez inclusive aí uma dificuldade, né, por esse acordo, já que ele desejava estender o vínculo por mais 2 anos. Porém, foi convencido a ceder diante de uma regra imposta pelo clube espanhol de não oferecer contratos longos a jogadores com idade avançada. Pontuando que nos últimos meses ele inclusive estava na mira do futebol saudita, né, mas deu preferência pela permanência no futebol europeu, principalmente no Real Madrid, já que ele acredita que ainda tem objetivos para alcançar lá na equipe madrilenha. Pontuando que no início da temporada ele inclusive sofreu com uma lesão muscular, né, na coxa esquerda, que tirou ele dos gramados por 3 meses. No entanto, ele conseguiu se recuperar, fez uma boa sequência de jogos e por isso mesmo estava pleiteando aí ficar um pouco mais de tempo lá no Real, mas o contrato renovado foi de apenas 1 temporada. Bom, ele vai ficar por lá, né? E ainda lá pela Espanha tem gente que pode estar chegando. Não foi convocado pela seleção brasileira o João Pedro, mas pode estar sendo convocado pelo Barcelona. Isso mesmo, o João Pedro está aí próximo de trocar e aceitar, né, a proposta de oferta para jogar lá no Barcelona. Nessa terça-feira, o jornal espanhol Mundo Esportivo trouxe a informação de que ele vai comunicar ao Chelsea sobre o interesse do Barcelona e vai dizer que está aberto para transferências, né? O jogador já foi informado pelo Barcelona através do diretor esportivo Deco, que é, né, o principal alvo para substituir o Lewandowski, que vai deixar o Barcelona no final dessa temporada. Assunto que a gente tratou aqui ontem dentro das últimas, né? Então, ciente do interesse, ele não quer perder a oportunidade de realizar o sonho de vestir a camisa do Barcelona, mas o staff do João Pedro ainda vai levar a sua posição lá para o Chelsea, né, nos próximos dias. Porém, o jogador e os seus representantes sabem que uma saída não vai ser fácil. O Chelsea faz jogo duro, é um time rico, então não vai deixar fácil, né? Uma vez que ele ainda tem um contrato lá com o Chelsea até 2033. Mas, mesmo que ainda em estágio inicial das conversas, todo mundo já apontou aí que a chance de negociação gira aí na casa dos 100 milhões de euros, próxima aí de 585 milhões de reais entre valor fixo e bônus, sem interesse em vender o jogador. O Chelsea ainda vai fazer um jogo duro para essa negociação, já que eles não costumam liberar jogadores desta forma, principalmente jovens jogadores que ainda têm aí um longo trajeto dentro das suas carreiras no futebol. Bom, o Chelsea, inclusive, pode estar fazendo o jogo duro para contratar, para liberar, né, o João Pedro, mas a gente até falou, né, ontem sobre a contratação do Xabi Alonso, que vai ser o treinador lá da equipe dos Blues, mas além do treinador, o clube está em busca da compra de novos jogadores para compor o seu elenco. Se o João Pedro pode estar saindo para o Barcelona, o Chelsea está de olho agora em trazer um outro atacante. Pois é, dentre os principais alvos lá dos Blues está o brasileiro Igor Thiago, esse sim convocado para a seleção brasileira. Segundo os jornalistas por lá, meus amigos, o Igor Thiago é visto com bons olhos. O centroavante tem inclusive se destacado lá no campeonato inglês. É um dos principais artilheiros da competição nessa temporada e o Chelsea acredita que ele seria uma ótima adição para o seu plantel e espera ainda avançar em conversas pela chegada do Igor Thiago por lá, já que ele é visto como uma das prioridades da diretoria do Chelsea. A equipe busca um novo centroavante para disputar, inclusive, a posição, se o João Pedro ficar, né? E esperar conseguir um acordo aí em breve para ver. Se o João Pedro for para o Barcelona, o Igor já chega para ser titular. Caso o João Pedro fique, o Igor chega para disputar esse ataque da equipe do Chelsea. Bom, saindo agora do Chelsea, mas ainda lá pelos lados da Inglaterra, se o Xabi Alonso chegou para comandar o Chelsea, o Manchester City tem uma interrogação, né, sobre o seu futuro comandante. Pois é, os principais veículos de imprensa lá da Inglaterra, como o Daily Mail e o Talk Sports, estão garantindo que o Guardiola vai deixar o comando do Manchester City no final desta semana, logo após o encerramento da Premier League. De acordo com os jornais, o clube já inclusive iniciou o processo de comunicação interna com patrocinadores e pessoas ligadas aos bastidores, preparando o anúncio oficial que deve acontecer domingo. O Enzo Maresca é o favorito para assumir o cargo, com o Vincent Kompany também sendo citado. Ou seja, querem tirar o Kompany lá do Bayern de Munique. O Kompany que teve uma boa passagem, excelente passagem pelo Manchester City como jogador. Quem sabe pode estar sendo sondado aí, se chegar o caminhão de dinheiro, ele deixa a Alemanha e vai para a Inglaterra. Mas enfim, o favorito da vez é mesmo o Enzo Maresca, né? O Guardiola está se preparando aí para os seus últimos jogos no clube. Teve jogo hoje e tem o jogo na última rodada do campeonato inglês. Inclusive ele está meio desgastado, né? A gente percebe, ele está perdendo muito a paciência aí, já abandonou entrevistas coletivas. Quando foi questionado sobre o futuro dele, não quer responder, beleza, né? A despedida dele pode estar programada para acontecer em duas etapas, né? Já começou hoje e deve finalizar no próximo domingo, quando eles vão enfrentar a equipe do Aston Villa lá no Etihad Stadium, que vai marcar o jogo oficial do adeus. A torcida, inclusive, já está se preparando para isso, mas vamos aguardar se ele vai continuar ou se ele vai sair. Eu, se tivesse R$2 aqui para apostar, botaria que ele vai sair, já que o clima não está lá muito bom, mas também não duvidaria se ele permanecesse. Vamos aguardar. Com essa eu me despeço aqui nesta terça, deixando um abraço a todos, lembrando que estaremos te voltando uma próxima aqui dentro das últimas. Um forte abraço e até lá!
15: Quarta-feira é dia de mais trabalho, o Clube do Remo não pode parar trabalhando, já tem o seu time formatado, é só ajustar cada vez mais esse time do Clube do Remo nesta quarta-feira pela parte da tarde, como vem acontecendo os treinamentos e sempre um jogador na coletiva. Um grande abraço e uma boa quarta-feira a todos, tchau!
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18: Paulo Sérgio Pinto.
5: Quarta-feira, com expectativa para o jogo que vai decidir o campeão da região metropolitana entre Tuna Luso Brasileira e Tiradentes no futebol sub-20. E a divulgação de arbitragem para o jogo do Clube do Remo, valendo pela primeira divisão. Amigo torcedor, uma boa madrugada a todos. Bom dia!
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19: Físico, eu acho que fisicamente a equipe se doou, correu, buscou, teve uma entrega muito grande, em alguns momentos ultrapassando até e se desequilibrando de alguma forma, Eu acho que em muitos momentos a equipe já mostrou um controle um pouco maior, uma possibilidade real de poder infiltrar sem que sofra ao longo da partida. Tivemos naturalmente o erro da jogada do gol adversário e logo em seguida também um novo erro que provocou a penalidade. Mas eu acho assim que, de um modo geral, nós tivemos coisas bem positivas, que se um pouco mais organizadas dentro daquilo que eu imagino, com tempo naturalmente de trabalho, de treinamento, de repetição de jogos, eu acho que nós vamos encontrar tudo aquilo que buscamos.
18: Dorival, boa noite. Você disse que foram 20, 30 minutos, né, na primeira sessão com o time. O que você priorizou para ajustar para essa partida de hoje que você achava que era mais necessário no seu esquema de jogo? Qual setor do campo que você priorizou para organizar para essa estreia?
19: Não, é uma organização natural, apenas imaginando o que pudesse acontecer com a equipe adversária. Tanto é que no primeiro tempo nós tivemos um domínio amplo da partida. Tivemos um volume interessante. Eu acho que o posicionamento que foi proposto, né, algumas mudanças de peças ali e de comportamentos, eu acho que foram importantes. O que nós precisamos é tentar aproveitar um pouco mais as oportunidades que estão sendo criadas. Quando isso vier a acontecer, naturalmente você passa a ter um jogo de uma outra forma. Eu acho que o retorno dessa confiança passa muito por um momento como esse. A gente está precisando de um resultado positivo. E a ansiedade, em muitos instantes, tem tomado a frente, talvez, até da racionalidade da organização. Isso pesa muito, porque qualquer erro mínimo que seja, acaba estourando dentro do nosso gol. E pelos relatos de todos, é isso que tem acontecido na maioria das partidas.
20: Dorival, tudo bem? Dorival, em uma das mudanças que você fez, né, no jogo passado contra o Fluminense, o Wendel, ele joga, né, você forma uma dupla de laterais com o Enzo e o Wendel. E hoje, em determinado momento, você tira o Ferreirinha e coloca o Wendel. O que você buscou, né, colocando esses dois laterais? Qual foi o seu objetivo, principalmente com o Wendel aberto, né, pelo lado esquerdo, mas caindo bastante para o meio também?
19: Defensivamente, foi preencher um pouco mais o meio campo. E ele ficando responsável pela passagem do lateral, que vinha acontecendo com muita frequência. Ofensivamente, seria um jogador a mais para trabalhar no entrelinhas, vindo um pouquinho por dentro, abrindo o corredor para que o Enzo pudesse continuar explorando aquele setor. Logo depois da entrada dele, nós acabamos sofrendo o gol, então tivemos que mudar todo o contexto. Bem na hora que faríamos uma alteração para tentarmos finalizar a partida com dois jogadores um pouco mais descansados, infelizmente sofremos e fizemos uma alteração, se não me falha a memória, a última com três elementos. Então, era um objetivo de continuarmos pressionando e atacando no momento em que havíamos sofrido o gol de empate, que teria que ser o comportamento usado naquele instante.
21: Dorival aqui, boa noite. Felipe Oliveira, Nova Brasil FM. Uma dúvida sobre posicionamento, sobre um jogador que entrou no time na segunda etapa. No trabalho passado, o Roger comentava bastante do posicionamento do Tapia ser um segundo atacante. Hoje você tira o Calleri e coloca ele como o 9 de referência do São Paulo. Como você enxerga esse jogador para sair do banco de reservas? Você acha que é um reserva pro Calleri ou um reserva, quem sabe, pro Luciano, atuando como segundo atacante, ou jogador de beirada? Como que nesse pequeno tempo que você já teve, você avalia esse jogador?
19: Não, é muito cedo, mas eu vejo ele também como um segundo homem, podendo ser um homem mais enfiado, sem problema algum. Ele tem características interessantes, ele chega muito bem. O Calleri esgotou naquele instante, nós tivemos que fazer uma alteração, buscando um fato novo dentro da partida, apenas isso, mas Calleri se dedicou muito dentro do jogo. Eu acho que era isso que nós queríamos de todos os jogadores. Nesse sentido, nós não podemos criticar ninguém, ao contrário. Eu acho que enaltecer a postura que a equipe teve, ainda que faltasse organização em muitos momentos, lucidez em outros. Nós ainda assim tivemos uma força muito grande de podermos buscar com intensidade, tivemos um volume razoável dentro da partida. Infelizmente, não tivemos a sorte do segundo gol, que nos daria uma tranquilidade maior.
1: Dorival, nesse momento, você observa que os erros acontecem mais por falta de confiança, pelo momento que o São Paulo está passando, ou por falta de concentração? Como é que você avalia que esses erros acontecem nesse momento? E eu queria saber também se o treinador, até pela sua experiência, que é fantástica aqui no São Paulo, tem que ter cuidado ao lidar com os erros e determinados jogadores que acabam cometendo esses erros num momento delicado como esse.
19: Eu fui jogador por 20 anos e eu tenho consciência e noção do que representa um erro dentro de uma partida. E aquilo fica por muito tempo na nossa cabeça. É uma pena isso, mas acontece. Qualquer um de nós que tenhamos tido um desequilíbrio dentro de um jogo, é natural que você demore às vezes um tempo para poder assimilar tudo isso e dar uma volta nessa situação. O que eu vejo é que é um momento em que um pequeno erro acaba provocando uma situação desconfortável no seu gol. Se vocês

0: Arnaldo e Tirone, a gente sabe, né, que o São Paulo vive uma fase de restrições orçamentárias, acho que o Rui deve ter te colocado a par disso, mas ao que consta, o São Paulo está buscando um zagueiro, ou vai buscar um zagueiro no mercado, até para suprir essas ausências, enfim, até mesmo o afastamento do Arboleda. Sobre isso, eu queria te fazer uma pergunta objetiva. Queria saber se na sua chegada você chegou a consultar ou pedir a reintegração do Arboleda, e se isso aconteceu de fato, por que que não foi atendido?
1: Não. Não aconteceu, não pedi. Aí é uma situação que a diretoria de São Paulo teve total autonomia para uma decisão. Foi tomada, e eu respeito qualquer decisão tomada, independente de entender que é um grande jogador, que foi muito importante num outro momento, mas que acabou cometendo um deslize muito grande e, naturalmente, a disciplina tem que estar sempre à frente de toda e qualquer situação dentro de um clube de futebol.
2: Dorival, boa noite. Luiz Guilherme, da Vável Brasil. Você, de certa forma, já não é estranho a viver momentos como esse em que o São Paulo tem vivido atualmente. Né? Na sua primeira passagem, você chega em um momento que aqui passava por um momento complicado, na segunda passagem também. E agora, novamente, você chega num momento em que o São Paulo, você já falou aqui hoje, inclusive, sobre essa questão da confiança, né, que é preciso recuperar. E eu queria perguntar para você quais as semelhanças que você vê do momento que você chegou aqui ao São Paulo, em 2023, e do momento atual, da sua equipe atual, né, comparando tanto a chegada em 2023 quanto o momento atual da equipe que você tem hoje.
1: Olha, se eu for pontuar para você, eu vou voltar lá atrás e vou te falar de 10, 12 clubes que eu peguei nessa condição. E todos eles, grandes clubes de futebol brasileiro, inclusive um deles na 16ª colocação do Campeonato Brasileiro, no momento que nós chegamos, e de repente, em questão de pouco tempo, nós estávamos na segunda colocação. Então, assim, eu acho que essa vivência a gente tem. Eu entendo que no futebol você não queime etapas para que você possa chegar e atingir determinado objetivo. Nunca foi assim. Sempre passamos por alguns obstáculos que nos fizeram amadurecer com alguns exemplos dados. Acredito eu que no jogo de hoje nós poderíamos ter tido uma sorte melhor por aquilo que nós fizemos, ainda que nos faltasse muito em termos de uma organização, em termos de um equilíbrio um pouco maior, em termos de um trabalho um pouco mais coletivo, nos faltasse isso. Mesmo assim, eu entendo que poderíamos ter tido um outro resultado. Não aconteceu porque aquilo que eu falei anteriormente, nós estamos vivendo um momento em que todo pequeno erro acaba estourando dentro do nosso gol. E é isso que nós temos que tentar evitar. Nós temos que trabalhar para que isso não volte a acontecer e que nós possamos ser um pouco mais decisivos e determinados em busca de resultados que farão com que esse momento possa ser ultrapassado por essa equipe. E quando isso acontecer, não tenho dúvidas que nós poderemos alcançando um equilíbrio, alcançar resultados muito mais importantes do que aquilo que vinha desse momento que a gente vinha passando ou que estamos atravessando, se Deus quiser.
3: Dorival, aqui Alexander Vieira, canal Bola VIP Brasil. Eu queria te perguntar, na sua primeira passagem, ficou muito conhecido, ficou muito no imaginário do torcedor, a dupla de volantes, Pablo Maia e Alisson. E agora você começa a sua trajetória com Danielzinho Bobadilha, que já era a dupla anterior com o Roger. Você pretende dar continuidade a essa dupla? O que essa dupla pode te oferecer de diferente daquela de 2023? Ou se você pretende ainda ter algumas alterações? Você colocou o Luan no segundo tempo, ainda tem o Marcos Antônio para voltar. Como é que você pensa esse meio campo, já que, na minha visão, os seus trabalhos, o seu maior forte é o meio campo?
1: Bom, eu acho que os jogadores que vão se escalando ao longo dos treinamentos, eu acho que por merecimentos, por aquilo que nós estamos vendo, observando, naturalmente que estamos, né, desses quatro com dois jogadores fora, desses quatro citados por você com dois deles fora ainda, não iniciaram os trabalhos conosco, até porque fizemos apenas um trabalho. Então, assim, é muito cedo ainda, eu acho que as definições vão acontecendo a partir do instante que nós fomos observando corrigindo.

0: melhorando e que cada um vá apresentando as suas melhores condições e tudo aquilo que possa nos entregar para determinado momento, para determinada partida. Vai depender naturalmente de tudo isso para que você possa definir ou se definir por um meio campo ideal.
1: Cerramos então com o técnico Dorival Júnior. Obrigado a todos pela presença.
2: Está aí, portanto, Dorival Júnior falando. Primeira coletiva pós-jogo do Dorival nesse retorno. Segunda coletiva e na sequência, né? Falou ontem, apresentado, e já falou hoje nesse pós-jogo empate 1-1 contra a equipe do Milionário. Já estou aqui na zona mista, aguardando aqui a passagem dos jogadores.
3: Tá certo, PDV. Então a gente aguarda o seu contato aí, se algum jogador passar por aí, se você tiver uma entrevista aí com mais alguém, só chamar. Eu tô com o Léo Gens aqui. Seu destaque em relação a todas as palavras aí do Dorival durante a entrevista, o que que você achou, Léo, sua análise?
4: Foi uma longa coletiva do Dorival, né, Aninha? E ele falou muito a palavra confiança, que, digamos, está em falta no São Paulo.
3: Sim.
4: Que não acontece neste elenco, não está presente neste elenco do São Paulo a essa altura da temporada. Acho que essa confiança foi perdida ao longo da passagem do Roger pelo São Paulo, não necessariamente por culpa do antigo técnico, mas pela sequência de maus resultados que o São Paulo conquistou nos últimos jogos. E acho que faltou um pouquinho disso, de confiança para os jogadores na hora de arrematar para o gol, de concluir as jogadas e assim fazer um 2, um 3 a 0 a favor do São Paulo. Especialmente na volta para o segundo tempo, acho que o São Paulo criou boas chances com o Ferreirinha para uma boa defesa do Novoa, depois algumas chegadas com o Lucas Ramon pelo lado direito, cruzando para trás, e a bola ficou ali na entrada da área e ninguém finalizava da maneira como deveria. O São Paulo poderia ter matado o jogo. Dorival não acha que o São Paulo fez uma partida ruim, mas que quando erra, esses erros custam caro ao São Paulo e elas chegavam ao gol defendido pelo Rafael. Eu concordo com a análise dele do jogo. Falou sobre a dobra dos laterais, qual era a intenção dele. Ele estava preocupado com o Del Castillo, que era o ponta, o ala do lado direito, melhor dizendo, do Milionários. As melhores chances eram criadas nas costas do Enzo Dias. Ele tentou dar uma força para esse jogador. Não deu certo. Acho que o São Paulo acabou chamando demais o Milionários ao não ter mais um ponta por aquele lado para dar um trabalho, para deixar o lateral preocupado ao apoiar. A troca do Tapia, eu acho que fazia sentido, o Calleri já estava desgastado e o Tapia é um jogador de mais velocidade. E ele falou sobre o Arboleda, que não pediu a reintegração do Arboleda.
3: Né? Esclareceu, porque só se falou disso durante essa volta, essa semana, desde a volta dele na sexta-feira.
4: Exatamente. E ele disse que ele não participou de nada disso. Que isso, essa era uma decisão só da diretoria do clube, que ele não participou desse processo, e até entendo que seja dessa forma. Essa decisão acho que não cabe ao Dorival Júnior. É uma questão acima do Dorival na hierarquia do São Paulo. Acho que é mais ou menos isso, Ana. Acho que é isso que a gente extrai da primeira coletiva de Dorival Júnior como técnico do São Paulo. Acho que ele mexeu em pouca coisa hoje no São Paulo. Manteve os dois pontas abertos, em função também do Milionários ter uma linha de 5, então ele precisaria de dois jogadores abrindo campo. Colocou o Luciano com o Calleri, que é algo que vinha funcionando, os dois homens mais avançados, os dois volantes. Ele falou que os jogadores vão conquistando o seu espaço ao longo dos treinos, ao longo dos dias. Então, começou com Bobadilha e Danielzinho, não quer dizer que essa será a dupla de volantes do São Paulo nesta passagem do Dorival, pode ser que isso mude com o tempo. Acho que o São Paulo só terá realmente a cara do Dorival Júnior depois da parada para a Copa do Mundo.
3: Ele não tem como fazer um processo cirúrgico, né, emergencial aí, a curto prazo. O São Paulo tem 3 partidas, tem a partida com o Botafogo, agora sábado às 5 horas da tarde, depois tem rodada da Sul-Americana, né, na semana que vem, tem a partida com o Remo, fora de casa, no dia 30, e tem a pausa. Aliás, o Dorival é um dos que vai poder aproveitar bem essa pausa, porque tem toda a equipe à sua disposição, e poder começar a colocar o seu trabalho em prática, esperar, né, que a torcida tenha paciência para esperar por esse trabalho, a torcida que recebeu o Dorival muito bem, e a diretoria também, né, que não anda com muito crédito aí para exigir muito, né, desse tempo de trabalho do Dorival.
4: Faltam 3 jogos até a parada para a Copa do Mundo para o São Paulo, né? Como você disse, Botafogo, Boston River e Remo para fechar. E o Remo, esse jogo fora de casa, já dentro da data FIFA, né? Então, se o São Paulo tiver alguém aí convocado, vai ter que liberar antes desse jogo com o Remo, a não ser que chegue a algum acordo com aquele determinado país com, do jogador convocado. Mas são coisas do nosso calendário, né?
3: É isso, o PDV está com o Arthur aí na zona mista, não é isso, PDV?
5: Isso, vamos lá.
6: Você sendo titular na equipe, como que você avalia isso e o que está gerando essa sequência de resultados?
7: A gente fica bastante incomodado, né? A gente fica triste pelo momento, mas não conheço outro caminho, como eu venho falando aqui, além do trabalho, como o Dorival falou, não conheço também outro caminho, além de trabalhar, de dedicar do dia a dia. Acho que independente de tudo, a gente tem que manter na cabeça boa. E sempre para frente, sempre pensando no próximo jogo, e agora é um grande final, sábado, então a gente tem que seguir em frente sempre.
8: A palavra confiança, quando a gente avalia nessa questão de São Paulo, o Luciano falou, o último jogo o Rafael falou também. Você acha que falta confiança para o São Paulo conseguir executar o seu melhor em campo hoje?
7: Ah, eu acredito que sim, acho que quando a gente está muito confiante, quando o coletivo está com a setinha para cima, as coisas acontecem naturalmente. Acho que ao longo desse período a gente perdeu um pouco, a gente reconhece isso, todo mundo reconhece, nós atletas, treinador que chegou também, então a gente... O treinador chegou, falou que a gente precisa e vai ajudar a gente a retomar essa confiança para as coisas fluírem naturalmente.
6: Como é que foi esse início de conversa com o Dorival, né? Pouco tempo, jogo importante hoje, como é que foi esse primeiro contato?
7: Ah, muito curto, né? Acho que teve só apenas um treino ali, muito rápido, porque realmente a sequência do campeonato, da temporada, a cada dois, três dias já tem jogo, então a gente conheceu pouco, é a minha primeira vez com o professor, muitos atletas já trabalharam com ele, já sabem, já passaram algumas dicas, mas é um grande treinador, espero que dê tudo certo, a gente vai trabalhar bastante para que as coisas aconteçam assim.
9: São Paulo, de novo, não consegue segurar um resultado depois de sair na frente. Por que você acha que está tão difícil de conseguir os três pontos?
7: Acho que a gente está tentando muito, acho que eu levo muito aquela questão também de confiança, falta de confiança. A gente tem buscado isso, mas, como eu te falei, não conheço outro caminho além de trabalhar. Acho que o professor vem ressaltando isso. E amanhã, de novo, não tem outro caminho, chegar no CT, botar os pés no chão, correr, trabalhar para que as coisas aconteçam e a gente retomar essa confiança aí e com certeza no sábado já sai com 3 pontos.
8: Houve alguma mudança referente ao Roger para o Dorival? Foi pouco tempo, mas na sua posição ali na ponta direita, houve alguma mudança tática ou comportamento dentro de campo?
7: Então, como eu falei, teve muito pouco dias de trabalho. Acho que ele sempre pede para os pontas ir para cima. De participar bem do jogo, ofensivo, defensivamente, então estou conhecendo ele aos poucos, acho que sempre foi um treinador que sempre pediu para ir para cima, sempre um time muito ofensivo, então acredito que vai me ajudar muito.
5: Tá aí, portanto, o Arthur passando por aqui, sigo posicionado aqui, já chamo vocês.
3: Tá certo, obrigada, viu, PDV, pelas informações. Passando mais algum jogador aí na zona mista, só chamar pela gente. O que você achou aí das palavras do Arthur, Léo?
4: Ele falou que não teve grandes alterações ainda com relação ao trabalho do Dorival, né? Ele foi mais uma vez um ponta direita, essa é a posição dele, jogou bem aberto, acho que em algumas jogadas poderia ter ido para cima, acho que hesitou em algumas oportunidades, o que talvez tenha a ver realmente com aquela questão da confiança, da qual já falamos aqui. Não fez um grande jogo. Para mim, o Arthur foi o melhor atleta da era Roger Machado no São Paulo. Com o Crespo, o Arthur não tinha chegado ainda ao clube, e o Crespo jogava com 4 meio-campistas.

0: abre o Ferreirinha de um lado, ou o Cauli, e do outro lado joga o Arthur. E para mim, o jogador que aproveitou a oportunidade nessa troca de comando foi o Arthur, que também chegou ao clube praticamente junto com o Roger Machado. É, veremos se com o Dorival ele terá o mesmo espaço, se o Dorival também pensa o São Paulo ideal com dois pontas abertos e Luciano e Caleri, como foi o desenho de hoje. Mas isso só com o tempo, Aninha. Por enquanto, não dá pra gente saber.
1: É isso, vamos lá pro nosso gabarito, então.
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1: Vamos começar aqui pelo Milionários. Cadê o reggaeton aí do Milionários, Rafinha? É um reggaeton aí. Vamos começar com o nosso goleiro Novoa, que poderia ter tido, assim, prometeu tudo, entregou quase nada e poderia ter feito os 2-1, né?
3: É, no primeiro tempo ele teve uma falha gravíssima que gerou o gol do Luciano, foi um, dá pra dizer que foi um frango. Mas no segundo tempo, o Ferreirinha dá uma cabeçada pro gol e ele faz uma belíssima defesa, queima-roupa, mostrou reflexo ali. É, não achei que foi uma grande atuação do Novoa. 5 pra ele, vai.
1: 5 pra ele. Defesa parecidíssima com a do Rafael, inclusive, exato, né? 5 pro Novoa, Linhas.
3: É, zagueiro, compunha ali a linha de 3 zagueiros. É, não teve uma atuação ruim, mas também, né, não foi uma atuação de grande destaque. Nota 6.
1: Mosqueira.
3: Mosqueira levou um cartão amarelo, distribuiu pancada durante o jogo. Chegada mais firme, faz parte, ele é um zagueiro. É, nota 6 para ele também.
1: Um dos tantos cartonados de hoje. Arias.
3: O Arias do trio de zagueiros do Milionários, para mim, foi o melhor. Nota 6,5.
1: Valência.
3: Valência era o ala pelo lado esquerdo, desse sistema que deixava os dois laterais bem abertos, bastante apoio, mas não teve uma atuação de destaque, nota 5,5.
1: Depois do Arias, a gente tem aqui o Valência.
3: Valência já é um jogador de uma faixa mais de frente do campo, nota 5,5 para ele.
1: Bangueiro.
3: É, Bangueiro. Vou ficar com uma nota 5,5 para o Bangueiro, Ana.
1: 5,5 para o Bangueiro, agora Matheus Garcia.
3: Matheus Garcia compunha o meio campo dessa equipe do Milionários, era um dos três volantes, digamos, escalados por Fabian Bustos logo no começo do jogo. Não teve uma atuação de destaque, mas também não comprometeu, 5,5.
1: Veiga,
3: jogador de meio campo também. Um homem um pouquinho mais de frente, colocado ali na segunda etapa. É, não teve uma atuação de grande destaque, nada a ressaltar da atuação desse jogador. Nota 5 para ele.
1: Urenha
3: era o primeiro volante desse time do Milionários, o responsável por vigiar a cabeça da área do time do Fabian Bustos. Teve uma boa atuação dos meio-campistas, foi de quem eu mais gostei. É, nota 6,5.
1: Mais um cartonado aqui, o volante Viveiros.
3: Volante Viveiros, nota 5,5.
1: Aqui o David Silva.
3: David Silva começou o jogo. Nota 5 para ele.
1: Alex Castro.
3: 6.
1: Leonardo Castro.
3: Leonardo Castro era um dos atacantes, formava a dupla com o Contreras. É, os dois, no primeiro tempo, criaram uma boa chance só, mas acho que perderam a maior parte dos duelos para Dória e Alan Franco. Nota 5,5.
1: O Hurtado aqui, o 9 duas vezes, né?
3: É, esse daí para mim foi o craque da partida, porque entrou no segundo tempo, deu velocidade ao ataque e fez o gol do Milionários. Dá para dizer que ele teve uma nota 8 hoje, Ana.
1: E o Contreras, hein, Léo?
3: Pois é. O Contreras foi quem mandou aquele pênalti na lua, desperdiçou a cobrança que o Milionários teve para sair do Morumbi com uma vitória e embolar ainda mais esse grupo do São Paulo, deixar o time do Morumbi numa situação bem desconfortável dentro do grupo. Nota 4 para ele, né?
1: Só nota pro técnico Fabian Bustos, ex-Santos, inclusive.
3: Exatamente. E eu acho que dentro do que ele tem de possibilidade, um material humano muito abaixo do que o Dorival tem à disposição,
0: um time sem grandes recursos técnicos, ele elaborou uma linha de 5, 3 volantes e 2 atacantes, acho que se defendeu até bem, o São Paulo criou poucas oportunidades, isso talvez diga mais sobre o São Paulo do que sobre o Milionários, mas ele permaneceu vivo dentro do jogo e poderia ter vencido a partida, não fosse o Contreras, o Milionários teria saído vencedor do jogo em que mostramos agora no Morumbi. Nota 7 para ele.
1: Nota 7 para o comando dele, saindo do reggaeton aqui de Bogotá, na Colômbia, vamos para o hino tricolor. Tricolor, então, Rafinha. Tricolor de Rafael no gol, que fez também uma boa defesa, queima-roupa, né? Nota para o Rafael, Léo.
0: Nota 7 para o Rafael. Quando foi exigido, ele esteve à altura e não teve participação no gol. Não foi um erro dele, a bola desvia no Alan Franco. E no lance do pênalti, ele não fez a defesa, mas aí não é obrigação do goleiro fazer a defesa. Até porque o Contreira jogou ela muito longe do gol do São Paulo. Boa atuação do Rafael, nota 7.
1: Lucas Ramon.
0: Eu gostei muito do jogo do Lucas Ramon, especialmente o segundo tempo, em que ele conseguiu apoiar o ataque, chegar na frente para fazer cruzamentos. E o São Paulo não conseguiu aproveitar as oportunidades. Poderia estar falando aqui de um jogo em que o Lucas Ramon deu uma assistência para o Ferreirinha, mas aí mérito do goleiro adversário também e do Ferreirinha, que nesse acabamento fica a minha crítica. É um cara de muito drible, de improviso, mas na hora de finalizar, de cabecear, ele peca. Bom jogo do Lucas Ramon, 7,5 para ele.
1: Alan Franco.
0: Não foi o pior do miolo de defesa do São Paulo, acho que até teve uma atuação razoável, ganhou a maior parte dos duelos. Nota 6 para o Alan Franco.
1: Dória.
0: Esse foi muito mal. Esse errou no lance que gera o gol e errou no lance que ele acaba cometendo o pênalti. Nota 4 para ele, Ana.
1: Pois é, falamos dele agora, vamos com o Alan Franco então na zona mista, PDV.
2: São Paulo atravessa, o que você acha que faltou para que conseguir sair com os 3 pontos e já encaminhar a classificação?
4: Boa noite. Eu acho que a situação da gente é por causa da confiança. A gente está trabalhando muito para reverter essa situação e eu acho que com o professor de volta aqui na nossa casa, eu acho que a gente vai tentar voltar a ter a confiança que a gente tinha no começo do ano. Então é isso, é trabalhar e por causa do trabalho e do professor que dê nossa confiança, a gente vai melhorar.
5: Alan, você por muito tempo formou a dupla de zaga com o Arboleda e foram muito bem. Você tinha um entrosamento dentro de campo e acho que fora também, você foi um cara que deve ter uma boa relação com ele. Dentro dessa situação de São Paulo, de zagueiros, assim, você chegou a falar com o Arboleda, puxar a orelha dele do que ele fez, que ele poderia estar ajudando vocês em campo?
4: A gente não precisa falar com ele, porque ele já sabe o que é pra gente, né? Ele é um cara muito importante. Agora, a gente não pode estar metendo na vida do jogador, pessoalmente, né? Eu, pessoalmente, eu quero muito ele, eu falei muitas vezes com ele, quando a gente estava jogando junto, a gente tinha uma... E a gente tem uma amizade muito boa, mas eu não sei o que falar para vocês. Então, a gente precisa muito dele, só que agora não depende da gente, só precisa, depende do clube e o que ele vai fazer com o jogador, né? Assim que, nada, é só isso.
6: Você é um jogador importante para o vestiário, em cima do que você falou da falta de confiança, né? O quanto vocês têm uma cobrança interna para tentar voltar o time ao eixo, né? Tem Dorival Júnior, que é um técnico que você já trabalhou com ele, né? Você jogava menos no período, mas que você conhece bem o trabalho também. Você acha que ele vai ser um cara importante para esse processo para vocês também?
4: A gente já trabalhou com ele e ele dava muita confiança para nós. Por isso que aconteceu no 2023, o que estava dando certo, né? Então a gente precisa de tempo, precisa de voltar a trabalhar bem e com o professor eu acho que essa confiança vai voltar e a gente vai conseguir reverter a situação.
7: Alan, esse público de hoje foi o menor do ano do São Paulo dentro de casa e você já passou muitos altos e baixos, né, com o São Paulo, momentos brigando para não cair, momentos de título. Esse é o momento que vocês veem de maior dificuldade até aqui?
4: Eu acho que o clube está passando por uma situação dessa, né? Mas a gente entende o torcedor, que a gente está passando, não passando um momento ruim, porque a gente está na quarta posição, está com quase a classificação nas nossas mãos, a gente tem mais um jogo aqui em casa para decidir a classificação, então isso, as coisas de fora, o jogador não pode falar, mas eu acho que a gente está bem. No Brasileirão e na Sul-Americana. A gente essas falhas no, na Copa do Brasil, que ficou pagando caro. Então a gente vai continuar trabalhando para que as coisas dêem certo.
8: Hoje, né, teve o gol do Milionários numa falha do Dória. É, teve um pênalti também onde o Dória participou. No sábado também houve aquele primeiro gol onde ele acabou virando o rosto. Então ele tem sido alvo da torcida. Nesse momento, como ajudar um companheiro de zaga, um companheiro que está sendo criticado? Houve alguma conversa com ele lá no vestiário sobre esse assunto? Porque é um jogador experiente e pode ser um jogador importante para a sequência da temporada.
4: A gente o que faz? A gente abraça o jogador, porque a gente sabe que é futebol, né? É, o momento vai dar certo e o momento que vai errar. Então a gente é uma família aqui. Então abraça ele para que ele fique bem e fique trabalhando, que daqui a pouco tem outro jogo mais e vai dar tudo certo e a gente vai comemorar com ele. Só isso. Tá?
9: Hoje o São Paulo teve a oportunidade, né, de conseguir esses três pontos, ficar ali tranquilo na Sul-Americana. Além de confiança, você acha que faltou alguma outra coisa para a equipe conseguir entrosar ali dentro de campo?
4: Não, eu acho que a gente teve várias situações para tentar fechar o jogo, só que a sorte não estava do nosso lado. É, mas a gente está bem, a gente vai voltar a pegar a confiança que a gente tem que pegar e vai dar tudo certo. Pode confiar na gente que a gente vai trabalhar para que dê tudo certo.
5: Tá aí, portanto, Alan Franco falando por aqui.
1: Tá certo, PDV. É, já passaram todos os jogadores por aí? Você acredita que vai passar mais algum aí na área da zona mista?
5: É, eu tô no aguardo aqui, vou até confirmar, eu já, tendo a confirmação, eu te falo, Aninha.
1: Ok, fico no aguardo aqui, vou continuar o meu gabarito aqui de notas. A gente tava no Alan Franco, fomos para o Dória, agora para Enzo Dias, Léo Gens.
0: Exatamente, mais um que teve uma atuação fraca, acho que foi o mapa da mina. Por ali o Milionários criou as suas melhores oportunidades, principalmente com inversões nas costas do Enzo Dias. Atuação fraca do jogador do São Paulo, nota 4,5 para ele.
1: Luca
0: entrou no segundo tempo, nos minutos finais, Aninha, acho que não dá nem para dar nota para ele, não teve nem tempo de jogar direito.
1: E a gente sempre fala, né, dele entrar um pouquinho, ganhar uns minutos, né, Bobadilha.
0: Ele foi bem contra o Mirassol, o Luca, ele participa. Sim. Da jogada do gol, faz o passe pro Endel que cruza na cabeça.
1: Teve a vitória, inclusive. Né?
0: Exatamente, aquele jogo acho que ele foi bem. Nosso próximo nome é...
1: Bobadilha,
0: responsável pela cabeça da área do São Paulo junto com o Danielzinho. É, não teve uma atuação de destaque o Bobadilha, ainda teve algumas oportunidades de fazer o gol do São Paulo, mas dentro da área, uma finalização que ele manda muito longe. Nota 5 para o Bobadilha.
1: Danielzinho
0: acho que foi melhor, um pouco melhor, mas também não teve uma atuação de grande destaque, não. Nota 6 para o Danielzinho.
1: Luan.
0: O Luan entrou no segundo tempo, no, já mais na reta final do jogo, assim como o Luca, acho que não tem tempo para dar nota não, Aninha.
1: Luciano
0: fez o gol do São Paulo, tinha criado as duas melhores oportunidades, o gol e uma outra finalização que ele manda para fora, ainda no primeiro tempo. Mas no segundo tempo caiu um pouco, o Leandro trouxe o relato de que achava que ele estava mancando, que ele já estava se arrastando dentro do jogo. Mas talvez tenha sido o principal jogador do São Paulo, até por ter feito o gol. Nota 7,5 para o Luciano.
1: André Silva.
0: O André Silva entrou já na reta final da partida, nessa troca tripla que tinha o Luca, o Luan e o André Silva. Se eu não dei nota para os outros dois, acho que não temos como avaliar também o André Silva.
1: Arthur.
0: O Arthur foi o ponta direita mais uma vez. Hoje o São Paulo com dois pontas, o Ferreira por um lado, o Arthur por outro. É, não estava na sua noite mais inspirado o Arthur para driblar, conseguir quebrar a marcação do adversário. Teve uma atuação mais ou menos, uma atuação razoável. Nota 5,5 para ele.
1: Nota para o Caleri.
0: Caleri, centroavante, brigou muito. Essa é uma característica do atacante argentino, mas não conseguiu colocar a bola para dentro. E acho que não participou de nenhuma jogada de perigo do lado do São Paulo. Nota 5 para a atuação do Caleri.
1: Nota para o Tapia.
0: Tapa entrou no lugar dele, jogador de velocidade, até conseguiu conectar um ou outro ataque, mas nada de perigo. Acho que foi uma troca interessante do Durival na reta final do jogo. Nota 6 pro Tapa.
1: Ferreirinha
0: acho que foi pior em relação ao que eu tinha falado do Arthur. Acho que a atuação do Arthur foi um pouco melhor que a do Ferreira. Nota 5 pro Ferreirinha.
1: Wendel
0: entrou no lugar dele para dobra de laterais.
3: mas acho que não conseguiu dar sustentação para aquele lado que o Dorival buscava. O São Paulo, praticamente depois do momento em que entrou o Wendel, chamou o Milionários para cima, chamou o Milionários para o campo de ataque do time colombiano, e a partir dali a atuação do São Paulo caiu muito de rendimento. É, não gostei da atuação do Wendel, nota 5 para ele.
1: Nota para o Dorival Júnior e o seu primeiro comando em campo do São Paulo hoje.
3: É, não foi o resultado esperado, acho que o São Paulo até criou boas oportunidades, poderia ter saído do Morumbi hoje vencedor, mas também poderia ter perdido o jogo na reta final com o gol de empate sofrido e com o pênalti desperdiçado pelo Contreras. Vou dar um desconto para o Dorival, que é o primeiro jogo dele, não teve muito tempo para trabalhar, nota 5,5 para ele hoje.
1: Boa, Léo, seu destaque aqui, aliás, para a gente fechar o gabarito antes... A nota para a arbitragem do Kevin Ortega, né?
3: É, eu acho que ele não teve muito trabalho, não. Distribuiu alguns amarelos. Para mim, poderia ter dado um cartão vermelho para o Arthur, por uma tentativa de agressão. A regra não fala sobre agredir, se o jogador acerta ou não o outro, isso pouco importa. Fala sobre tentativa de agressão. Foi o que o Arthur tentou no segundo tempo, no lance com o jogador do Milionários. Eu acho que foi o único erro dele no jogo. Nota 6 para ele.
1: É, rolou ali uma polêmica no final, na hora que ele encerrou a partida, né? Porque poderia ter mudado o placar ali, mas foi assertivo ali também ao encerrar, né?
3: O árbitro tem a prerrogativa de que ele deu 5 minutos.
1: Sim.
3: Quando passou esse tempo, ele pode acabar na hora que ele quiser.
1: Exatamente.
3: Não importa se é um ataque perigoso ou não. Aí é da sensibilidade de cada um, mas se ele for olhar friamente para a regra, ele poderia ter terminado o jogo quando ele terminou.
1: Destaque final, suas previsões aí para os próximos episódios do São Paulo, Léo Gens?
3: Faltam 3 jogos para o São Paulo até a parada para a Copa do Mundo. Acho difícil que a gente tenha a cara do Dorival no time antes do Mundial. É, ele vai tentar fazer um ajuste ou outro e tem adversários acessíveis. Até o jogo com o Remo, que é o único fora que o São Paulo tem nessa sequência, acho que é um jogo que dá para o São Paulo ganhar. É, não seria um absurdo a gente trabalhar com a hipótese, até falei isso na abertura da transmissão, de que o Dorival estreasse com 4 vitórias seguidas, porque o Boston River é o pior time desse grupo, tem um jogo com o Botafogo no fim de semana, é um time que oscila muito, fez um grande jogo, por exemplo, no final de semana passado contra o Corinthians, mas esse não tem sido o padrão do Botafogo dentro do Campeonato Brasileiro, e fecha com o Remo fora. A primeira vitória já não veio. E a minha expectativa é que o São Paulo pelo menos consiga fechar o Campeonato Brasileiro com resultados positivos até a parada para a Copa do Mundo, Ana.
1: É isso, obrigada. Sempre um prazer estar junto com você aqui nas transmissões, não só dos Jogos do São Paulo, mas na nossa jornada esportiva da Bandeirantes, principalmente no apito final. Bom descanso para você. Até a próxima.
3: Eu que agradeço, Ana. Até a próxima e uma boa noite para todos os ouvintes da Rádio Bandeirantes.
1: É isso. Agora, faltando 20 minutos para uma, a gente fica no aguardo aqui do PDV para ver se mais algum jogador vai passar pela
10: ninguém,
1: zona mista. Ninguém?
10: Não, ninguém mais.
1: Então já
10: vou
1: deixar você ir para casa. Para ver seus filhos, né? Porque agora teremos mais um aí. E eu acho que vou te dar um conselho aqui. Se eu fosse você, investiria também na sua carreira de narrador. Estava aqui falando com o Lucas Bueno, que a sua voz é incrível para narrar jogos também, viu?
10: Não é, mas o problema, Aninha, sabe qual que é? É o seguinte, você sabe que o Romário é um dos maiores atacantes do mundo,
1: meu
10: né?
1: Deus,
10: da história. E eu sou neto de um dos maiores, do maior narrador da história do Brasil.
1: O maior, com certeza.
10: E aí o filho do Romário foi se meter a ser atacante, Aninha. Ele não faz gol. Se ele fosse o volante, ele seria um bom volante, entendeu? Então, assim, você tem que pensar assim, bom, pra que eu vou fazer a mesma coisa que o gênio fazia? Então, eu sou o volante, entendeu? Em vez de ser narrador, eu fui ser repórter,
1: mas você pode apresentador. Você pode pegar o melhor de cada um e fazer você. Pensa nisso. Foi muito bom estar com você. Próximos desafios aí do São Paulo, meu querido.
10: Bom, sábado contra o Botafogo aqui 5 horas, né? Jogo no Morumbi. Muito tempo sem Morumbi, agora 3 jogos na sequência, porque na outra terça tem a equipe do Boston River por aqui. São Paulo pode perder a liderança do grupo, hein? Pode perder a liderança do grupo pro Rings aí, porque teremos esse duelo ainda para acontecer e pode ficar fora do controle do São Paulo a classificação direta na próxima semana, Ninha.
1: Tá certo, então. PDV, obrigada por mais uma transmissão juntos. Bom descanso para você. Até a próxima.
10: Obrigado, Aninha. Até a próxima.
1: Valeu. 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Você do Brasil inteiro acompanhando toda a nossa programação. Vou chamar o Lucas Bueno para mais uma vez atualizar aí os dados da nossa rodada de hoje, Sul-Americana, que a gente acompanhou aqui na Bandeirantes, e rodada de Libertadores também, né, Lucas?
11: Exatamente, Aninha. Passando por alguns jogos que já terminaram, jogos que ainda seguem na ativa, começando pela Libertadores. O Coquimbo Unido venceu por 3-0 a equipe do Tolima. O Fluminense ganhou por 2-1 do Bolívar, a primeira vitória do Fluminense nesta Libertadores. Rosário Central, time do Di Maria, ganha por 4-0 do UCV e segue invicto nesta competição. O Santa Fé ganha de 2-1 do Platense. O Mirassol chega à sua quarta vitória e ganha de 2-1 do Always Ready, jogando fora de casa na Bolívia. O time do interior paulista não tremeu, não sentiu altitude e conseguiu vencer por 2-1. O Boca Juniors empatou em 1-1 com a equipe do Cruzeiro. Em um jogo muito movimentado, o Independiente Del Valle vai ganhando por 3-1 do Libertad. Já teve gol anulado, Sornosa sendo um dos principais destaques do time equatoriano. Na Sul-Americana, o Audax Italiano ganhou por 2-0 do Barraca Central. Montevideo City Torque ganhou de 4-1 do Deportivo Riestra. O São Paulo, na voz de Pedro Martelli, empatou em 1-1 com o Milionários. O Tigre vai ganhando de 1-0 do América de Cali. E o Deportivo Cuenca vai empatando em 2-2 com o Recoleta, Ana.
1: Obrigada, viu, Lucas? Daqui a pouco já é quinta-feira, né? Daqui a 15 minutos já é 20 de maio, e aí temos rodada de Sul-Americana, Santos e São Lourenço.
11: Ana, é 20 de maio.
1: Ah, é, já é. Não, agora faltando 20 para uma,
11: é 20,
1: né?
11: 20 para uma.
1: 20 para uma, não 20 para meia-noite,
11: é 20,
1: né?
11: De maio a 40 minutinhos.
1: Pois é, já estamos em 20 de maio, então uma ótima quinta-feira para você. Hoje, à noite, 19h, tem Jornada Esportiva Bandeirantes e tem Santos em campo para a rodada da Sul-Americana com São Lourenço. Quem traz as informações é o Everton Ramos. Boa quinta para você, Everton. Boa noite.
12: Oi, Ana, tudo bem? Boa noite para você, para o ouvinte ligado com a gente aqui no apito final, trazendo informações atualizadas de como foi a terça-feira na Baixada Santista. Claro, repercussão quanto à convocação do Camisa 10, deu o que falar, repercutiu bastante, mas antes quero trazer também informações referentes à votação do Conselho Deliberativo do Santos, que começou inclusive ontem e que deve perdurar por alguns dias, já que a gente está falando de mais de 100 artigos a serem votados para um novo estatuto. Isso porque também teve grande confusão do lado de fora do estádio. Torcedores, membros de torcida organizada estiveram presentes, protestaram, inclusive tiveram ali protestos direcionados ao presidente Marcelo Teixeira, ao filho dele, sobrou até mesmo para o Marcelinho. E também para alguns membros da comissão. O Celso Pires, que é presidente da comissão do estatuto, ele foi bastante criticado por esses torcedores, né? Ofendido até mesmo, eu diria, porque o Celso Pires, além de ser o presidente da comissão do estatuto, ele dormiu. É um personagem à parte, porque é uma situação que já chamou bastante atenção no passado, um frame, né, que inclusive repercutiu na internet dele dormindo em uma reunião do Conselho Deliberativo do Santos. Um outro membro, um outro conselheiro bastante criticado é o Eduardo Filete, isso porque ele já, em alguns momentos, afirmou ir armado, justamente por causa dessa situação, da pressão da torcida nessas reuniões de conselho. Ele já confessou ir armado para as reuniões do Conselho Deliberativo do Santos, e o torcedor, claro, não deixou isso passar batido. Vou falar de principalmente dois artigos tidos pelas pessoas que eu conversei, pelos conselheiros que eu conversei que estiveram presentes, como as principais votadas nesta primeira reunião. A primeira, que aborda a questão do percentual de futuros acionistas em uma possível venda do Santos para uma SAF, né? Uma mudança do Santos para a SAF. Antes era de 49%. Com essa votação, o texto da comissão do estatuto dizia para que esse percentual aumentasse até 90%. Os conselheiros não aprovaram até esse percentual, tá? Apenas até 80%. Então, Caso isso seja aprovado, a gente ainda diz, né? Porque foi aprovado pelos conselheiros, mas vai passar ainda por uma votação pelo crivo dos sócios que podem exercer esse poder de voto e que aí 2/3 terão que ser favoráveis à venda da SAF e a esse percentual de até 80% na mão de acionistas, ou seja, apenas o restante de 20% como uma barreira de proteção. Além disso, um outro ponto que também já foi votado foi quanto a o prazo para análise de uma proposta de SAF. O texto, ele sugeria ali 30 dias, só que o aprovado pelos conselheiros foi para 60 dias. Inclusive, a comissão ali de estatuto viu uma oposição bastante forte quanto a alguns artigos botados em pauta. Votação e a reunião volta a acontecer na quinta-feira. Não será realizada e não foi realizada nesta terça e nem na quarta por causa da competição sul-americana, né? A Conmebol pede que os estádios estejam liberados ali com cerca de 24 horas, então o Santos não pôde realizar a reunião nesta terça lá e nem amanhã, já que é data de jogo. Então isso só pode acontecer na quinta-feira. Entre as pautas que devem ser votadas na quinta, outras que chamam bastante atenção e de interesse, né? A principal delas quanto à quantidade de mandatos que um conselheiro deverá ter para se candidatar à presidência do Santos Futebol Clube. E também se poderá ocorrer ali um adiantamento das votações para presidenciais que estão previstas para o fim do ano. Elas inicialmente ocorrerão em dezembro, mas o Conselho Deliberativo do Santos pode adiantar para outubro. Então aí, possibilidades, e a gente, claro, vai seguir acompanhando os desdobramentos. Passando da votação e dessa parte administrativa para a parte interna do clube, porque eu volto agora para falar do Neymar, né? Não tem como não falar do Neymar, Ana. Houve uma grande repercussão ontem, o torcedor inclusive comemorou bastante nas ruas de Santos, estive por lá, na frente do condomínio do Neymar, teve festa, e hoje não tinha outra, né? Ele inclusive foi treinar, apareceu, deu o ar da graça no CT Rei Pelé no período da tarde, e também falou sobre esse momento, agradeceu aos companheiros, vamos ouvir o que disse Neymar.
13: Aniversário dele, e cara, dizer que pra mim, super pra vocês quando eu voltei aqui, me sinto em casa, algo que é difícil explicar com sentimentos, com palavras, mas quero agradecer a todo mundo aqui, né? Minha convocação ontem não foi só para mim, foi sim para todos, porque todos fazem parte do processo, todos tiveram comigo a todo momento, sendo dentro de campo, sendo fora, sendo cuidando da nossa segurança, cuidando do nosso corpo, cuidando da nossa comida. Eu ontem confesso que chorei por várias horas, porque não foi fácil ficar até aqui, não foi. Não foi. Depois do meu nome anunciado ontem, vocês sabem que vale a pena passar por cima de tudo isso, vale a pena aguentar o esforço e principalmente as dificuldades que vocês me ajudaram de todas as formas. Então, obrigado.
12: Bom, ele já garantiu uma presença, viu, Ana? Mas o mais provável é que ele acompanhe do camarote esse duelo decisivo contra o San Lorenzo, que acontece às 7 horas da noite. Penúltima rodada da fase de grupos da Copa Sul-Americana. Santos, que ainda não detalhou, não trouxe aí de forma oficial o resultado de exames realizados em 2 jogadores que não estão garantidos para amanhã. O lateral esquerdo Escobar, que durante a partida contra o Curitiba sentiu a região posterior da coxa esquerda, e o volante Gustavo Henrique, que está retornando recentemente e que também sentiu o adutor direito. Então pode ser que eles venham a ser desfalques para o técnico Cuca, mais desfalques para este duelo decisivo pela Copa Sul-Americana. Para o Santos, só interessa vencer. Em caso de derrota, o Santos pode inclusive ser eliminado já amanhã da Copa Sul-Americana, o peixe que vem dessa derrota catastrófica para o Coritiba, jogando em Itaquera. Ana!
1: Obrigada, viu, Everton? Boa quarta-feira para você. Já estou querendo pular a rodada aqui da Sul-Americana. Bom, foi inclusive muito legal ver o vídeo, né, das categorias de base do Santos comemorando no momento em que Ancelotti fala o nome de Neymar Júnior. Vamos chamar agora do outro lado, o outro confronto dessa quarta-feira, que é o do Palmeiras pela Libertadores, joga em casa com o Cerro Porteño pela rodada 5, às 21h30. Quem traz as informações é o Guilherme Agrela. Agrela, boa noite para você.
14: Oi, Ana, tudo bem? Boa noite a você e a todos que nos acompanham aqui no Apito Final. Amanhã tem Palmeiras. Pois é, o Verdão entra em campo às 9h30 da noite pela quinta rodada da fase de grupos da Libertadores contra o Cerro Porteño, jogando diante do seu torcedor. Caso o Verdão vença essa partida, já vai garantir assim a sua vaga nas oitavas de final da Copa Libertadores. Então, um duelo importante e que já tem algumas preocupações para o técnico Abel Ferreira, porque o português não vai poder contar com Ramon Sosa e Felipe Anderson para este confronto, os dois lesionados e que trabalham aí pensando no confronto do final de semana, sábado contra o Flamengo no Maracanã, pelo Campeonato Brasileiro. A situação do Sosa é um pouco mais delicada, ele deve perder também o jogo contra o clube carioca, mas Felipe Anderson não deve estar de volta aí para este duelo mais do que importante na briga pelo topo da tabela do Brasileirão. Então, pensando nisso, amanhã um provável Palmeiras contra o Cerro Porteño jogando em casa, tem Carlos Miguel no gol, Augustin Gia, Gustavo Gomes, Murilo e Arthur na esquerda, meio de campo formado por Marlon Freitas, Andrés Pereira, Alan e John Arias, o meio-campo que o torcedor palmeirense já se acostumou aí em 2026. E na frente, Maurício e Flaco Lopes. Essa deve ser, portanto, a dupla de ataque e toda a escalação do Verdão para este confronto. Outra novidade do Palmeiras aí, dá para dizer que o Maurício é uma novidade neste ataque ao lado do Flaco Lopes, é o zagueiro marfinense. Ele mesmo, da Costa do Marfim, Conê, de apenas 18 anos, da base do Palmeiras, que foi relacionado pela primeira vez para um jogo como profissional, vai ficar no banco de reservas aí. Isso porque o Bruno Fuchs e o Benedetti, dois zagueiros aí deste elenco alviverde, os dois estão machucados. Lesões musculares, uma lesão muscular do Bruno Fuchs na coxa direita e o Benedetti que tem um problema no tornozelo direito também. Esses desfalques já certos para a partida também, por isso o Kone ganha uma vaga aí entre os relacionados para o confronto pelo técnico Abel Ferreira. E uma outra novidade envolvendo o departamento médico do Palmeiras é em relação a Joaquim Piquerez, que se machucou em um amistoso contra a Inglaterra, jogando pela seleção do Uruguai, e agora ele tem realizado atividades com bola, né? Mas ainda separado do restante do elenco, ao lado dos atletas das categorias de base, inclusive. Então, o Piquerez tenta se recuperar aí, visando a Copa do Mundo pela seleção do Uruguai. É bom destacar que o Uruguai não divulgou uma data específica para anunciar os seus 26 jogadores convocados para a Copa do Mundo, mas já se sabe que os uruguaios disputam um amistoso contra a Argélia no dia 31 deste mês de maio e estreiam na Copa do Mundo no dia 15 de junho contra a Arábia Saudita. Então é a expectativa, a luta do Piquerez para estar recuperado e à disposição para a disputa da Copa do Mundo com o seu país. Ana, de Palmeiras é isso. Repito e faço o convite para você, ouvinte ligado na Bandeirantes. Amanhã, 9h30 da noite, jogaço de bola Palmeiras e Cerro Porteño pela Copa Libertadores. Ana.
1: Obrigada, viu, Agrela? A todos os nossos ouvintes, mais que convidados a curtir a nossa jornada esportiva. Amanhã, dupla com Santos e Palmeiras, de um lado Sul-Americana e do outro pela Libertadores, hoje, quarta-feira, tá? Vamos para um break rapidinho. Esse é o Apito Final Futebol na Bandeirantes.
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1: Estamos de volta com o Apito Final na Bandeirantes, faltando quase um minuto para uma da manhã. Boa quarta-feira para você, Lucas Bueno.
11: Uma boa quarta-feira, espero que as pessoas tenham uma boa quinta também, uma boa sexta, um bom final de semana.
1: Acompanhe as nossas jornadas esportivas.
11: Exatamente,
1: né?
11: Até porque no final de semana acho que vai ter o jogo mais aguardado do primeiro turno do Campeonato Brasileiro.
1: E como? Confronto direto.
11: Flamengo e Palmeiras, Palmeiras e Flamengo diretamente do Maracanã. Então boa quarta para todo mundo que nos acompanha.
1: É isso mesmo. Obrigada pela companhia. Lembrando mais uma vez, você de São Paulo, região metropolitana, 107.3 é a nova frequência da Rádio Bandeirantes. Agradecer a galera da internet sempre firme e forte aí até o final da jornada esportiva, que hoje contou com a nossa equipe técnica na mesa de som, nosso Rafael Palmeira. Na central técnica, Alberto Rebeck, switcher Alexandre Marques, no digital Alessandro Awad, na externo Marcos Conceição, Rafael Pellegrini e, claro, comigo, Lucas Bueno. Sempre um beijo para você, ouvinte, até a próxima, tchau.
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1: O levantamento induziu a uma percepção negativa sobre ele ao reproduzir o áudio em que Flávio pede dinheiro a Daniel Vorcaro para um filme sobre o pai. Flávio registrou queda de 6 pontos percentuais no levantamento e agora aparece 7 pontos atrás de Lula. A coordenação da pesquisa Atlas Bloomberg se manifestou por nota, negou o direcionamento e disse que a gravação foi exibida depois da conclusão da pesquisa e que não teve impacto sobre o resultado. Segundo o Instituto, a intenção era medir as diferentes reações dos eleitores ao áudio e que quando um candidato não gosta do resultado, ataca a pesquisa. À tarde, o pré-candidato do PL esteve no Encontro Nacional de Prefeitos em Brasília.
2: Marginais de CV e de PCC, ouçam, metam o pé do Brasil até dezembro desse ano, porque senão a partir do ano que vem vai todo mundo ser preso ou vai ser neutralizado pelas nossas polícias. Marginal, não vai ter mais vez aqui no Brasil.
1: Romeu Zema foi a Santa Catarina. O pré-candidato do Partido Novo participou de 4 eventos com empresários locais. Sem citar nomes, se referiu a Vorcaro.
3: Adivinhem, apesar de eu morar na mesma cidade dele, quantas vezes eu estive com um banqueiro bandido? Quantas reuniões eu tive? Quantas ligações eu fiz para ele? Quantos encontros eu tive com ele? Zero.
1: Já o presidente Lula passou o dia em São Paulo, num evento da construção civil, disse que uma eventual aprovação do fim da escala 6x1 vai respeitar a realidade de cada categoria.
4: Ninguém vai impor, sabe, na marra. É preciso a gente respeitar a realidade de cada categoria, de cada profissão, de cada setor econômico, para a gente fazer as coisas que resultem no benefício que nós queremos resultar.
1: Aliados de Lula pediram ao TSE que proíba o lançamento do filme Dark Horse antes das eleições de outubro. A principal alegação é que o longa sobre a trajetória do ex-presidente Jair Bolsonaro seria uma propaganda eleitoral antecipada. Ronaldo Caiado, do PSD, participa na capital paulista da APAS Show, evento organizado pelo setor de supermercados.
5: Diga aos empresários, podem trabalhar, que nós vamos realmente garantir o mesmo que nós fizemos no estado de Goiás, para que a gente possa dar perspectiva do empreendedor continuar a sua atividade.
6: E sobre esse pedido de suspensão da divulgação da pesquisa Atlas Intel Bloomberg, feito pela coordenação jurídica da pré-campanha de Flávio Bolsonaro ao Tribunal Superior Eleitoral, nós conversamos agora com o advogado especialista em direito eleitoral, Eduardo Santana, que está ao vivo com a gente aqui. Obrigado, doutor, pela presença, pela entrevista e boa noite.
7: Boa noite, Vitor. Boa noite a todos os espectadores. Muito boa noite.
6: Na avaliação do senhor, doutor, vê justificativa para essa suspensão da divulgação, para essa argumentação do recurso do senador Flávio?
7: Todo questionamento em eleitoral, em eleição, sempre é legítimo, é bem normal, é bem comum os candidatos fazerem esse tipo de questionamento. Agora, a questão é saber se vai ou não ser deferido eventualmente. Em minha visão, o argumento utilizado, que o principal argumento, que é a presença do vídeo que teria sido incluído no final do questionário, não chega a ponto de ser suficiente para ser determinada a suspensão da pesquisa eleitoral. Todo o argumento, ele ainda precisaria ter uma contaminação geral da pesquisa eleitoral para que pudesse haver a suspensão como um todo da pesquisa eleitoral, que até onde se sabe, não aconteceu, pelo menos até onde se sabe, ainda precisa ser apurado. O vídeo foi apresentado apenas ao final da pesquisa, e se foi apresentado ao final da pesquisa, a chance de contaminação desse vídeo para as perguntas já respondidas, que não pode haver, a pergunta não pode ser feita fora de ordem, é muito baixa.
6: E há uma reclamação também, doutor Eduardo, pelo fato de que em outros momentos informações semelhantes sobre outros pré-candidatos não foram apresentadas. Por exemplo, do encontro de Daniel Vorcaro com Lula. Em nenhum momento nas rodadas anteriores isso foi citado aos entrevistados, mesmo que fosse nesse formato, né? Como o senhor falava, a pergunta sobre em quem vai votar foi antes de o entrevistado ouvir o áudio do Daniel Vorcaro, mas não houve, essa é a argumentação da pré-campanha do senador Flávio. Em outros momentos, quando houve a divulgação de informações, por exemplo, desfavoráveis a Lula, do encontro fora da agenda do presidente com Daniel Vorcaro, dos contratos com Ricardo Lewandowski, Jacques Wagner, nada disso, por exemplo, foi citado em rodadas anteriores da pesquisa. Isso, de certa forma, configura algum desequilíbrio, doutor?
7: Não vejo que esteja um desequilíbrio tão grande a ponto de anular a pesquisa como um todo. O que pode ser questionado, que aí não é uma questão de ser determinado pelo TSE, mas sim questionado na opinião pública, é a qualidade ou não da pesquisa eleitoral dessa empresa. É, não estou aqui para defender a Atlas. Então, assim, a discussão se a pesquisa é útil ou não, quem tem que fazer é exatamente o jornalismo político, as campanhas políticas, quem repercute a pesquisa de opinião. Do ponto de vista jurídico, cada pesquisa de opinião ela se encerra em si mesma. Então você tem aquele conjunto de pesquisas, aquele conjunto de questionários, e aquele conjunto de questionário é levantado. O fim que foi declarado daquele conjunto, além de ver a questão da opinião presidenciável agora, nesse momento, foi ver exatamente a repercussão dos áudios que foram divulgados, que supostamente seriam do Flávio Bolsonaro. Se esse é o intuito dessa pesquisa, esse intuito não faz sentido obrigar para uma pesquisa cujo objeto seja, vamos ver o áudio do Flávio Bolsonaro, que inclua outros temas. O que tem que ser tomado cuidado é como a forma da pesquisa é divulgada, que isso não necessariamente é culpa da pesquisa. Se o candidato entende que determinada matéria fez uma pesquisa utilizando dados enviesados, a pessoa que tem que ser responsabilizada é o veículo que esteja repercutindo essa matéria, não necessariamente a pesquisadora em si.
6: E o que acontece agora, doutor? Como é que é a análise desse recurso? E, aliás, explica pra gente do que se trata exatamente esse recurso aí da pré-campanha do senador Flávio. Como é essa análise? É algo rápido, por exemplo? Quem vai tomar essa decisão? Detalhe um pouco melhor pra gente os próximos passos, por favor, doutor Eduardo.
7: Bom, primeiro, o que é essa pesquisa, que acho que é um ponto importante, que é uma coisa que não é muito comum de se ouvir em cadeia nacional em pesquisa de eleição geral. Esse tipo de questionamento é muito mais comum em pesquisa municipal, em eleições municipais. Basicamente, o argumento que se usa é que essa pesquisa eleitoral, que é regulada pelo direito eleitoral, o direito eleitoral brasileiro é muito, muito preocupado com a qualidade das pesquisas, porque é muito se entender que pesquisa eleitoral pode ser um método de manipulação de opinião eleitoral e, eventualmente, de eleição, ela tem que ser regulada. E quem faz essa regulação é o TSE. Por isso que toda pesquisa eleitoral tem que divulgar a metodologia antecipadamente, tem que ter

0: se tornasse pública. Esse pedido foi feito ontem, antes que a pesquisa já saísse. De ontem para hoje, agora falando um pouco mais sobre a tramitação, ela foi distribuída. Normalmente, esse tipo de pesquisa é distribuído originariamente, normalmente, entre os ministros do TSE. O problema é que a equipe do TSE para as eleições ainda não estão completamente preenchidas, ainda há vagas a preencher ainda para o fim desse ano. Porque as eleições ainda não começaram, a candidatura ainda não começou. A gente ainda está na fase de pré-candidatura. Então, o corpo do TSE não está. Então, no momento, essa ação ela está na mesa do ministro Nunes Marcos, recém-possado presidente do TSE, e agora à noite, faz 10 minutos que eu estava acompanhando o caso e percebi, a Atlas Bloomberg ela apresentou a defesa dela, em grande medida reiterando os termos que ela já tinha apresentado no início da manhã e da tarde sobre aquela nota imprensa que ela fez. Então, basicamente, ela reiterou os termos, e com essa, tanto a peça de acusação quanto a peça de defesa, o que tem agora é que o ministro Nunes Marques decida, primeiro, se ele entende que ele é o responsável, se ele é o competente, que a gente chama, mas na verdade, que se ele é a pessoa que vai julgar essa ação, e dois, se ele entender que que ele é o responsável por julgar essa ação, se ele vai dar essa liminar, que já foi pedido 2 dias antes. Essa parte da liminar, eu espero, e sim, se espera, que o pedido de liminar, ele é um pedido de urgência, ele é um pedido de emergência, então que provavelmente vai sair, se não amanhã, nos próximos dias. Agora, o mérito vai ainda demorar a ser julgado. Mas se tratando de questões eleitorais, muitas vezes o partido não está preocupado com a multa, com um inquérito penal sobre a pesquisa. Muitas vezes o que o partido está preocupado é exatamente com a divulgação. Então, normalmente, o que mais se tem foco é exatamente essa liminar, que deve sair agora nos próximos dias.
1: Muito bem, tem a palavra do doutor Eduardo Santana, que é advogado, especialista em direito eleitoral. Obrigado, doutor, pela presença aqui, pela entrevista. Uma boa noite.
0: Muito obrigado, sempre uma honra ajudá-los. Até mais.
1: Valeu, até uma próxima. E olha, Flávio Bolsonaro confirmou hoje que se encontrou com Daniel Porcaro quando o banqueiro estava em prisão domiciliar usando tornozeleira eletrônica. O senador disse que o objetivo foi pôr um ponto final no financiamento do filme sobre a vida do ex-presidente Jair Bolsonaro.
2: Bancada e comando do PL chegando para as explicações de Flávio Bolsonaro em clima de expectativa. Na saída da reunião, o próprio senador confirmou que se encontrou com Daniel Vorcaro quando o dono do Master já estava com medidas restritivas.
3: Quando ele passou a usar o monitoramento eletrônico, ele não podia sair da cidade de São Paulo. Eu fui sim ao encontro dele para botar um ponto final nessa história. É dizer que se ele tivesse me avisado que a situação era grave como essa, eu já teria ido atrás de outro investidor há muito mais tempo e o filme não correria risco. Qualquer contato meu com esta pessoa, que é o Vorcaro, foi única e exclusivamente para tratar do filme do meu pai, que está ali faltando os últimos detalhes para ser concluído.
2: Foi no dia 8 de setembro do ano passado que Flávio Bolsonaro mandou um áudio a Daniel Vorcaro pedindo dinheiro para bancar um filme sobre o ex-presidente Bolsonaro. 2 meses depois, no dia 17 de novembro, Vorcaro foi preso pela primeira vez. 11 dias depois, no dia 28, foi solto, entregou os passaportes e foi para a prisão domiciliar com tornozeleira eletrônica. A visita do senador ao banqueiro aconteceu no dia seguinte, 29 de novembro. Em março deste ano, o dono do Master voltou à prisão. Pelo menos 70 parlamentares participaram da reunião com Flávio Bolsonaro, que foi cobrado internamente a respeito das relações com Vorcaro. Integrantes do comando do PL disseram que é preciso alinhar a estratégia e que não dá para ser pego de surpresa com novas revelações do caso. Depois de ouvir a bancada, o senador se encontrou com parlamentares mais próximos para uma avaliação política diante de novidades. Um áudio divulgado pelo site The Intercept e confirmado pelo Jornal da Band com fontes da Polícia Federal mostra o deputado Mário Frias agradecendo Vorcaro pelo apoio ao filme sobre a vida do ex-presidente. A gravação foi em dezembro de 2024.
4: Só te agradecer, meu irmão. Vão mexer com o coração de muita gente, vai ser muito importante para o nosso país, tá? Preciso de vez em quando te falar como as coisas vão andando, tá?
2: Frias foi secretário de Cultura de Bolsonaro e trabalha como produtor executivo do filme. Na semana passada, ele publicou a seguinte mensagem: "Não há um único centavo do senhor Daniel Vorcaro em Dark Horse. E ainda que tivesse, não haveria problema algum. O deputado foi

0: foi procurado, mas não respondeu. A Polícia Federal segue investigando para onde foram os 61 milhões de reais para o filme repassados por Vorcaro a um fundo administrado por Paulo Calisto, advogado do ex-deputado Eduardo Bolsonaro. A suspeita é que o dinheiro foi usado para sustentar a permanência do ex-deputado nos Estados Unidos, o que ele nega. Em entrevista ao Jornal da Band, a dona da produtora responsável pelo filme disse que Daniel Vorcaro bancou mais de 90% do total da produção.
1: Até o momento, quanto você recebeu para executar esse filme?
2: 13 milhões, mais de 13 milhões.
1: De reais ou dólares?
2: Dólares. 13 milhões já foi o que já foi gasto, já estou terminando.
3: Bom, como você viu aí, o repórter Sandro Barbosa conversou por telefone com a sócia da produtora do filme, a empresária Karina Ferreira Gama. Ela falou sobre a contratação e patrocinadores.
1: A gente queria saber detalhes do que aconteceu sobre essa questão do filme, porque é muita informação e a gente quer ouvir de você a história, para que você possa contar o que está acontecendo, como você foi contratada.
2: Sandro, vamos falar assim... a gente sabe, né? O que está acontecendo é que a gente está falando de um personagem polêmico. E um personagem num momento de polarização, e é isso que está acontecendo, né? Agora, a questão é, o mesmo patrocinador do Lula e do Temer também foi patrocinador do Lula e do Temer, intermediou um investimento no filme do presidente Bolsonaro, ex-presidente Bolsonaro.
1: Quem é esse patrocinador?
2: O intermediador que viabilizou isso, como está aí sabido, eu vou falar como produtora, tá?
1: Tá.
2: Eu, produtora... O que eu fiz, a gente tem a sede, né, lá nos Estados Unidos.
1: Ok.
2: E eu recebi um investimento de um fundo, que o fundo eu já tive permissão para falar desde sexta-feira, que é o Heaven Gate. E o Heaven Gate aportou recursos no nosso projeto.
1: E quem colocou dinheiro lá?
2: Então... E aí eu vou te falar, quem fez do diligência em mim foi o Heaven Gate. Eu não fiz do diligência no Heaven Gate. Que é de praxe, eu não vou num banco e peço dinheiro emprestado e depois pergunto qual a origem do dinheiro. Até porque nos Estados Unidos tudo tem uma regra e eu tive que passar pela do diligência do fundo. E ele me diligenciou dentro das regras americanas, né? Então, é até onde eu vou. Foi isso que aconteceu aqui do meu lado. Agora, eu soube com vocês que uma das empresas que fizeram aporte no fundo foi a Enter. Mas eu soube junto com vocês, junto com a imprensa.
3: Karina falou também sobre como foram as negociações para a produção do filme e os investimentos atribuídos a Daniel Vorcaro, dono do Banco Master.
1: Você não sabia que esse dinheiro tinha origem no Master ou em Daniel Vorcaro?
2: Então, eu não participei, né, dessas negociações do fundo, porque... o fundo, ele trata os contratos, assim, ó, a única coisa, minha relação com o fundo é com relação ao filme. Então, o fundo faz um aporte, a gente tem as métricas, né? Você sabe, no cinema você tem a preparação, a pós-produção. Então, depois que eu terminei a pós-produção, enviei as notas, os relatórios, os contratos... para evidenciar como eu estava gastando dinheiro, e aí de acordo, à medida que eu vou gastando, eu fecho uma fase, presto contas, abre uma nova fase, presto contas e assim vai. E agora eu estou no finalzinho, em duas semanas, falta mais duas semanas para eu fechar os efeitos especiais e a trilha sonora que já está ficando pronta. E o vídeo que vazou ainda era o vídeo bruto do que a gente ainda está trabalhando.
1: Agora, Karina, você falou que você está trabalhando em respostas para a prefeitura, Você tem um contrato aí com a Prefeitura de São Paulo para fornecimento de Wi-Fi. E também há uma questão de emendas parlamentares e deputados estaduais de São Paulo para a sua produtora. Ou para a realização do filme. Eu queria que você me explicasse isso. O que está acontecendo? Tanto com a prefeitura quanto com as emendas.
2: Claro, te explico. Eu tenho a GoUp, que é de finalidade lucrativa, né? Ela é uma empresa privada. E eu tenho o Instituto Conhecer Brasil, que é uma entidade social que nasceu em 1992 e que está comigo, né? Eu estou presidindo ele desde 2014. E desde 2014 que eu trabalho projetos sociais aqui em São Paulo. E o dinheiro público, ele é um dinheiro filantrópico, né? Ele não é um dinheiro, não é nem filantrópico, ele é restrito e com finalidade específica. E ele não é de objetivo de lucro. Então, eu jamais poderia receber uma emenda para um projeto privado e que vai ter bilheteria.
3: Bom, ainda na conversa, a empresária detalhou o processo de investimentos e recursos destinados à produção do filme, que, segundo ela, passaram de 13 milhões de dólares.
1: E até o momento, quanto você recebeu para executar esse filme?
2: 13 milhões, mais de 13 milhões.
1: De reais ou dólares?
2: Dólares.
1: Ou seja, quanto já foi gasto nesse filme?
2: 13 milhões já foi o que já foi gasto, eu já estou terminando.
1: Você já está terminando?
2: Já estou terminando.
1: Para você foi uma surpresa o fato de dinheiro vindo do Master estar sendo aportado, ou de Daniel Vorcaro, desse projeto?
2: Eu vou te falar a real, oficial, né? O Daniel patrocinava e apoiava e investia de programas de televisão a Fórmula 1. Ele já tinha aí eu não sei se foi ele que patrocinou, mas eu sei que ligado a ele se viabilizou o filme A História do Lula. Ligado a ele também se viabilizou o projeto do Temer. Então é muito natural que ele tivesse capacidade até então. Eu falei para os produtores americanos e para um jornalista, eu falei assim, cara, o Daniel Vorcaro em 2024, que foi quando o Flávio e o Mário falaram com ele, ele era o maior empresário do Brasil. Ele tinha acesso de Supremo à presidência da República. Então, assim, não me é surpresa absolutamente nada. E tanto é, né, que agora parou-se de falar dos demais envolvidos com ele.
3: Hora do intervalo e na volta, mais destaques para você. Seguimos juntos. 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Até já.
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11: Nessa?
12: E eu tô aqui reunindo todas as informações porque daqui a pouquinho eu vou entrar ao vivo para trazer tudo para vocês.
3: Pesquisa Atlas aponta recuo de 6 pontos percentuais de Flávio Bolsonaro no segundo turno. O senador registra 41,8% das intenções de voto contra 48,9% de Lula. Coordenação jurídica da pré-campanha de Flávio aciona o TSE contra a pesquisa. A ação contesta a metodologia do levantamento e afirma que a estrutura do questionário direcionou as respostas dos entrevistados. Destaques internacionais: Donald Trump ameaça atacar o Irã novamente diante de impasse em nova rodada de negociações. Proposta de Teherã exige fim de conflitos em solo libanês e a saída de tropas americanas. Presidente do Banco Central afirma que a instituição não será usada como palanque político. Gabriel Galípolo defende governança interna e nega interferência em processos do Banco Master durante depoimento em comissão no Senado. Surto de ebola em continente africano resulta em 131 mortes e deixa centenas de doentes. A Organização Mundial da Saúde decreta emergência global após avanço de contaminações. A gente começa a edição da noite de hoje falando sobre eleições e da nova pesquisa eleitoral divulgada nesta terça-feira com as intenções de voto à presidência da República, que mostrou uma forte queda de Flávio Bolsonaro depois da divulgação do áudio em que o senador e pré-candidato do PL pede dinheiro a Daniel Vorcaro.
13: No principal cenário de primeiro turno, Lula lidera com 47% das intenções de voto, seguido pelo senador Flávio Bolsonaro com 34,3%. Renan Santos aparece em terceiro, com 6,9%. Na sequência, Romeu Zema com 5,2% e Ronaldo Caiado com 2,7%. Augusto Cury tem 0,4% e Aldo Rebelo 0,2%. Num eventual segundo turno, Lula aparece com 48,9% das intenções de voto, contra 41,8% de Flávio Bolsonaro. No último levantamento, em abril, o senador tinha 47,8%, 6 pontos a mais. No cenário contra Ronaldo Caiado, Lula tem 47,5%, das intenções de voto, contra 38,5% do pré-candidato do PSD. Contra o ex-governador de Minas, Romeu Zema, Lula aparece com 47,8% contra 37,6% do pré-candidato do Novo. A pesquisa Atlas Bloomberg completa você confere no site da Band.
3: Bom, e para analisar esses números todos, temos um convidado aqui que é o cientista político Leonardo Barreto. Obrigado, Barreto, pela presença com a gente aqui. Ótima noite, bem-vindo.
14: Eu que agradeço, Vitor. Obrigado pelo convite.
3: Ô, Barreto, a queda já era esperada, mas veio talvez bem mais forte do que se imaginava inicialmente, né? Foi um resultado praticamente imediato. Como é que você analisa esses números e há espaço ainda para uma mudança de cenário, para uma recuperação de Flávio? Qual a situação?
14: Olha, Vitor, a gente tem que partir do ponto que a gente estava num cenário de empate, praticamente. Né? Isso significa que eventos de conjuntura, como esse, né, que a gente verificou na semana passada e que se estendeu até essa semana, eles causam impactos que podem fazer a diferença. 6 pontos foi muita coisa, e isso retira, de fato, a competitividade e fixa um teto para Flávio Bolsonaro no segundo turno. O que coloca ele numa condição muito curiosa, né? Porque ao mesmo tempo em que ele mantém a liderança no extrato da direita, né, a gente não viu ali nenhum dos candidatos sequer ameaçando ultrapassá-lo no primeiro turno, mas ele não tem condições suficientes para poder vencer no segundo turno o presidente Lula. Então ele fica bloqueando, né, os outros candidatos, mas ele mesmo não tem condição. Existe uma hipótese de que quando isso passar, né, os eleitores podem voltar, eles podem discutir questões econômicas, podem relevar eventuais deslizes, e aí você pode ter uma recomposição. Mas a gente está no campo do si, né, e a pesquisa ela analisa a foto do dia, e a foto do dia é muito complicada para o senador Flávio Bolsonaro.
3: Pois é, Barreto, e outro ponto que me chamou a atenção foi o aumento no segundo turno da parcela dos indecisos, o que, se eu fiz a leitura correta aqui, queria te ouvir sobre isso, mostra que o presidente Lula não absorveu totalmente esses eleitores que até a rodada anterior respondiam taxativamente que iam votar no Flávio. Você viu um aumento no, tem um aumento sim do percentual de Lula, mas aumentou muito dos indecisos. Então talvez esse eleitor que antes falava que no segundo turno Flávio e Lula votaria no Flávio, agora não sabe o que vai fazer. Não necessariamente migrou para o presidente Lula. Isso significa que ainda então existe um espaço para recuperação? Esse eleitor ainda pode voltar ou é um caminho sem volta? Qual a sua leitura sobre esse dado, Barreto?
14: O voto no Flávio Bolsonaro, Vitor, ele é o voto anti-PT, né? É principalmente o voto anti-PT. É claro que a gente tem aí um percentual de bolsonaristas e esses bolsonaristas, eles se reúnem em torno do senador Flávio numa liderança, num tipo de liderança que a gente chama de carismática, ou seja, é um tipo de liderança que foge até os eventos, enfim, você tende a ter uma tolerância muito maior com problemas que o líder possa apresentar. Né? Mas a questão desse voto antipetista que explica uma boa parte da votação, e inclusive do crescimento exponencial que o Flávio Bolsonaro experimentou desde que foi lançado, né? Ele sai do Flávio agora, né? A gente tem uma parcela que sai agora, mas exatamente, como você notou, ele não migra para o presidente Lula. Né? Ele, na verdade, ele fica ou branco, nulo ou indeciso, ou ele ancora ali em alguma das candidaturas alternativas. Aí o que a gente tem que compreender é que tipo de desdobramento a gente vai ter a partir de agora, né? Se essa crise estancar, né, aí você pode ter tempo, a gente está em maio, a gente tem muito tempo, né, para que o Flávio Bolsonaro possa fazer uma reconstrução, um exercício de reconstrução da sua imagem. Por isso que quando você vai perguntar no PL, né, e eu particularmente fiz isso, né, durante essa semana, sobre qual seria a reação do partido, o que eles dizem é o seguinte: olha, a gente precisa de tempo, né? É tempo para ver se o que aconteceu vai ter mais desdobramentos ou não, né? E a gente precisa ver também o quanto que essas pesquisas elas vão evoluir, porque, como a gente estava falando, isso tira um retrato da segunda-feira, da terça-feira, mas os eventos eles continuam reverberando, né? Hoje a gente já teve muita mudança, muitas explicações. Se a gente tirar um retrato na sexta-feira, aí a gente vai tentar entender se esse cenário que a gente vê hoje está cristalizado, se ele continua piorando ou se ele melhorou de alguma maneira. Então, realmente, a gente precisa aí de algum tempo para perceber o quanto que esse cenário pode ser ou não definitivo na candidatura, na pré-candidatura de Flávio Bolsonaro.
3: E você falava, Barreto, sobre a reconstrução da imagem do Flávio a partir de agora. O que é que você imagina que vai ser usado como estratégia para isso? Hoje a gente viu, inclusive, uma reclamação da esquerda no Congresso dizendo que a retomada do debate da maioridade penal, por exemplo, seria uma estratégia para abafar esse caso do Banco Master. A gente vai falar um pouco mais sobre esse assunto mais tarde, que já está prestes a ser votada na comissão da Câmara essa proposta, que reduz a maioridade de 18 para 16 anos, e é um tema espinhoso para a esquerda, porque o próprio PT é historicamente contrário a essa pauta, é uma pauta muito popular e vai colocar ali numa posição desconfortável ou de constrangimento à base do presidente Lula, né? Então essa pode ter sido uma das estratégias. Você concorda com isso? Será que tem esse impacto eleitoral? E que mais pode ser feito ou vai tentar ser feito agora pela campanha do Flávio Bolsonaro para tentar essa reconstrução de imagem a que você fez referência, Barreto?
14: O primeiro ponto é uma estratégia de solucionamento de crise, né? E essa estratégia é clássica, né? Você precisa dar outros assuntos para a opinião pública repercutir. E aí quando você traz um tema aí como esse, né, da maioridade penal, onde a gente tem pesquisas mostrando que a maioria das pessoas é favorável, então isso ajuda a reduzir, digamos assim, o impacto e o barulho em cima do Flávio. Agora, a oposição, Vitor, joga que nem time pequeno, né? Ele joga no erro do adversário. Então, isso significa que a oposição ela tem pouca capacidade de propor debate. Na verdade, ela sempre está reagindo aos erros e às questões que o governo coloca. E aí eu acredito que a principal expectativa que o Flávio pode alimentar é uma piora dos indicadores econômicos, né? E aí a gente está falando de inflação, está falando de redução de poder de compra, está falando da manutenção de juros, e isso tudo é motivado principalmente por uma conjuntura que combina, né, o histórico de gastos muito importante do governo, que não controlou ali direitinho as suas contas, com uma guerra que vai ter um impacto muito significativo no preço de alimento, e a gente sabe que bateu no preço de alimento, bate nos índices de aprovação do presidente Lula, e aí o Flávio tem que apostar que a situação econômica piore a ponto de que as pessoas, mesmo aquelas que ficaram muito incomodadas com essa situação aí da relação dele com o Vorkaro, tampem o nariz e apertem o número dele na urna de qualquer maneira, né? E aí a gente vai repetir um padrão que nós temos visto nas últimas eleições, onde as pessoas elas não votam para escolher aquele que elas gostam mais, elas votam para vetar, né? É uma eleição de veto, não de voto. E eu acho que é muito difícil que o Flávio Bolsonaro não tente migrar, né, para essa estratégia se, de fato, a piora dos indicadores econômicos que está anunciado, que está previsto, acontecer.
3: E do ponto de vista dos outros pré-candidatos, Barreto, parece que não houve, você falava sobre isso no começo, queria te ouvir um pouco mais detalhadamente sobre isso, parece que não houve para eles o efeito desejado desse desgaste do Flávio Bolsonaro, né? Você não viu, por exemplo, um crescimento muito acelerado do Romeu Zema, do Ronaldo Caiado, Renan Santos sim, né? Esse subiu, parece agora bem consolidado na terceira colocação, mas ainda nada que ameace a saída do Flávio ao segundo turno. isso pode mudar? Esses candidatos em algum momento podem se beneficiar? E o que fazer para isso? Porque imagino que seja uma condição delicada, né? Que ficaram, por exemplo, Zema, Caiado, entre atacar o Flávio ou não, tentar tirar esse eleitor do Flávio Bolsonaro ou criar um racha na direita, enfim. É uma situação delicada, né?
14: É muito interessante porque o cenário que se seguiu logo após a revelação foi de uma guerra civil da própria direita nas redes sociais. Né? E isso é muito interessante porque, veja, para qualquer outro candidato da direita que não seja o Flávio Bolsonaro, o seu principal objetivo agora não é derrotar Lula, não é enfragilizar Lula, é fragilizar o Flávio Bolsonaro, porque ele é o empecilho, né, para que Zema, Caiado ou Renan Santos possam chegar ao segundo turno. E isso traz uma questão estratégica muito interessante, que é o seguinte: o quanto de conflito interno você pode contratar dentro da direita para não inviabilizar uma aliança no segundo turno. Por exemplo, um dos cenários que você tem à mão é o cenário do Chile, onde houve ali uma competição civilizada entre os candidatos da direita. Num segundo, eles passaram em segundo lugar para competir com a candidata oficial, né, que era da esquerda, mas eles se uniram, houve a possibilidade, e aí a direita venceu com tranquilidade. Agora, o outro cenário que você tem é o da Bolívia. E aí, nesse da Bolívia, o candidato de esquerda, um dos candidatos de esquerda, que era o Evo Morales, foi impedido de concorrer. E aí ele simplesmente disse, uma eleição sem Evo Morales não é eleição. Ao fazer isso, ele tira 20% dos eleitores e aí ele faz com que todo o Congresso boliviano seja de direita e que tenha dois candidatos de direita no segundo turno. E aí a gente pode levar a pensar que o Flávio Bolsonaro, ele tem guardadinho ali o botão da bomba atômica, né? Que seria o quê? Dizer não, nós não vamos apoiar ninguém, né, se a gente não se viabilizar. Ou então ele mantém, vamos imaginar que essa condição dele se cristalize, que ele nem deixa um outro candidato ir para o segundo turno e nem ganhe competitividade, aí ele estaria abrindo uma janela, uma avenida para o presidente Lula. Né? Então a gente tem nas mãos do Flávio Bolsonaro hoje, ou do clã Bolsonaro, né, considerando que essa decisão muito provavelmente ele toma em conjunto com a família, uma decisão muito importante para o futuro da eleição. É claro que, como a gente disse, né, ele tem um tempo para avaliar o quanto que esse estrago vai se cristalizar, se há possibilidade dos eleitores que foram embora, né, voltarem para o seu leito, de todo modo, vai passar muito por ele. Né? Se ele não recuperar essa condição de competitividade, ele vai ter inclusive uma escolha. Ele prefere, por exemplo, perder como líder da direita ou ceder a vez para alguém que eventualmente tem uma chance de vencer o presidente Lula. Eu acho que essa circunstância ela abriu um universo de decisões estratégicas que até explica o porquê o eleitor está colocando um pouquinho o pé no freio. Né? É natural que ele olhe e fale assim, não, deixa eu esperar um pouco para ver que tipo de decisão que eu vou tomar lá na frente.
3: Muito bem, está a análise do Leonardo Barreto, cientista político, falando ao vivo com a gente aqui sobre os números divulgados hoje pela Atlas Intel. Obrigado, Barreto, pela presença aqui. Ótima noite, bom descanso para você.
14: Obrigado, meu caro. Sempre um prazer. Boa noite.
3: Valeu. Um abraço. Boa noite.

0: Hora das notícias internacionais, a gente fala de um encontro importante que está acontecendo nesta terça-feira, a partir dessa terça-feira, entre os líderes de duas das principais potências do mundo, a Rússia e a China. O presidente russo Vladimir Putin já chegou à China nesta terça-feira, onde vai se reunir com o líder chinês Xi Jinping. A Bruna Garcia, nossa editora de assuntos internacionais, já aqui comigo no estúdio para trazer detalhes dessa visita importante. Boa noite, Bruna.
1: Boa noite, Vitor. Boa noite a todos. Pois é, essa é a 25ª viagem de Putin à China e, nesse momento, a reunião acontece menos de uma semana depois, né, uma curiosidade, menos de uma semana depois da visita de Donald Trump a Xi Jinping, né? Bom, com as sanções aplicadas pela guerra na Ucrânia, Moscou passou a depender da China para exportar combustíveis e importar tecnologia. Putin deve buscar avanços na construção de novos gasodutos para aumentar as exportações russas e garantir a segurança energética aos chineses. A China continua sendo a maior compradora de petróleo russo, tanto no fornecimento por oleoduto quanto por transporte marítimo. A reunião bilateral deve acontecer aí nas próximas horas, por volta da meia-noite pelo horário de Brasília, cerca de 11 da manhã aí pelo horário de Pequim de quarta-feira, Vitor.
0: Pois é, a gente já está vendo aí algumas imagens da chegada, né, Bruna? Com todo o cerimonial, né? A gente viu ali o desembarque do Vladimir Putin sendo recebido ali com festa, inclusive com aquela apresentação das crianças, uma cena muito parecida, né, como você lembrou do encontro do Donald Trump na semana passada, o desembarque Exatamente. Acompanhado ali por aquela apresentação, bandeirinhas da China e da Rússia lado a lado, todo o ritual militar sendo seguido, porque é, de fato, um compromisso importante, são duas das maiores potências do mundo, né, reunidas, então tudo que for resolvido ali afeta todo o restante do mundo, né?
1: Exatamente, nós vamos cobrir tudo aqui na Band News TV, amanhã a gente conta para vocês.
0: Valeu, Bruna. Obrigado, boa noite.
1: Obrigada, boa noite, Vitor. Boa noite a todos.
0: Valeu. E olha, ainda as notícias internacionais, reviravolta nas investigações sobre a morte de um dos maiores empresários da Espanha. O caso, que antes era tratado como acidente, agora é investigado como homicídio e o filho é o principal suspeito.
2: Jonathan Dick, de 45 anos, filho do fundador da rede de varejo de moda Mango, é apontado como suspeito da morte trágica do pai Isaac Dick em 2024. Ele foi detido pela polícia e compareceu algemado ao tribunal em Barcelona. Foi liberado depois de pagar fiança de 1 milhão de euros. Teve de entregar o passaporte e está proibido de deixar o país. Isaac Dick morreu em dezembro de 2024 ao cair de um penhasco de mais de 100 metros de altura, enquanto fazia uma caminhada perto de Barcelona com o filho. Inicialmente, a morte foi tratada como um acidente. Agora, Jonathan é acusado de ter empurrado o pai. Um porta-voz da família disse que Jonathan Dick vai cooperar com as investigações e pediu que a presunção de inocência seja respeitada. O caso está sob segredo de justiça. Nascido em Istambul, Isaac Dick fundou a Mango em 1984 e a transformou em um grupo de moda global, avaliado em mais de 20 bilhões de reais. Após a morte do pai, Jonathan Dick herdou a empresa com as irmãs e foi nomeado vice-presidente do grupo. A marca não se pronunciou.
0: Em um outro destaque, começaram a valer nesta terça novas regras para a cidadania portuguesa. Assunto que interessa a muita gente, né? Tem muito brasileiro pensando em se mudar lá para Portugal, muitos brasileiros que já vivem no país. Isso afeta diretamente a comunidade brasileira em Portugal, que, aliás, é a maior comunidade estrangeira do país. São hoje mais de 500 mil imigrantes brasileiros por lá. A novidade é que, a partir de agora, pessoas da comunidade dos países de língua portuguesa, o que inclui o Brasil, terão que comprovar residência em Portugal por 7 anos para solicitar a cidadania. Antes, esse prazo era de 5 anos. A nova lei também afeta filhos de estrangeiros nascidos em Portugal, que só serão considerados cidadãos portugueses depois de 5 anos vivendo no país. Telote, ainda tem muita coisa para decidir. Tem gente contundida, tem quem vai precisar provar que merece estar entre os 11 titulares, ou seja, ainda há dúvidas para o técnico quebrar a cabeça até a estreia, no dia 13 de junho, contra Marrocos.
3: Da decepção e talvez ficar fora da lista de Ancelotti.
4: Eu estou com uma tese aqui que se ele não me ligou até agora... Não, eu tenho trave. Porque eu acho que ele ligaria, tá ligado? Né? Sei lá, tô até com medo já de ficar colhendo o telefone. Sei lá, tô desesperado.
3: A festa de Neymar ao ser convocado para o seu quarto Mundial. As reações dos jogadores convocados foram variadas. Hendrick comemorou de maneira mais contida, ao lado da esposa, que está grávida. Já o goleiro Everton, considerado por muitos a maior surpresa da convocação, se emocionou com familiares em casa. A primeira etapa já foi. Das unanimidades aos mais contestados, o Brasil conheceu os convocados para a Copa do Mundo. Agora, aumentam as expectativas para o Mundial, que começa em menos de um mês. Surgem novas dúvidas, como quem serão os titulares?
5: Você não pode levar o Neymar e colocar ele na reserva, até porque todos os outros que estão lá não tem o patamar do Neymar. Se você levou o Neymar, você tem que botar ele de camisa 10 e como segundo atacante ser o titular da seleção.
6: Eu imagino o adversário olhando camisa 10 da seleção brasileira com a faixa de capitão sendo Neymar, então é diferente.
3: Já a apresentadora Renata Fan disse que o mais importante do que ser titular é o Neymar estar no grupo.
7: Então, o bom mesmo, a parte mais legal é contar com o Neymar entre os 26, porque ele é único e diferente.
3: Agora, uma outra dúvida é no gol. Os três goleiros são os mesmos que foram para a Copa do Catar. Mas agora, a Alisson está há 2 meses sem jogar.
5: A gente não tem goleiro titular, sabe? Para mim, o Everton deveria ser o titular do que os dois. Um está machucado, o outro não está jogando nada.
8: Normalmente o terceiro vai para passear, esse ano eu acho que não. Por isso o Everton, né, foi lembrado.
3: Uma coisa é certa, torcida e apoio não vão faltar.
7: E se o Hexa vier, eu tenho certeza que será demais!
9: Se o Ancelotti saber organizar, vai dar bom. Eu acho que esse ano vai. Esse ano eu tô confiante, eu vou torcer, eu acho que dá certo.
10: Mas eu já comprei minha camiseta e tô na expectativa pro Brasil levar essa taça pra gente, né?
3: Vai dessa vez, finalmente?
10: Eu creio que sim.
0: E os jogadores convocados pra Copa estão espalhados por vários países. Dos 26 convocados, 19 jogam no exterior, a maioria na Inglaterra, de jovens em ascensão até um nome desconhecido para o grande público.
11: Espanha, França, Itália. Não é de hoje que a seleção brasileira está espalhada pelo mundo. Os 26 convocados atuam em 8 países. Mas a lista de Ancelotti revelou uma tendência. A maioria joga na Premier League, o campeonato inglês. São 8 jogadores. Do Arsenal de Londres, são 2 jogadores, o zagueiro Gabriel Magalhães e o atacante Gabriel Martinelli. Mas há convocados também que atuam em times menores aqui da Inglaterra. Um deles é o Igor Thiago, que é pouco conhecido do grande público brasileiro. O atacante do Brentford, de 24 anos, fez quase toda a carreira na Europa. Ele vem se destacando com um perfil raro no futebol brasileiro atual. Centroavante de área, físico, 1,91m de altura, presença lá na frente com faro de gol. É o atual vice-artilheiro do campeonato inglês. Outro nome que chama atenção é o Rayan, de apenas 19 anos. Ele saiu do Vasco em pouco tempo de Premier League, já conseguiu algo difícil. Ajudar a mudar o patamar do próprio time, o modesto Bournemouth, atual 6º colocado. Mas a nova cara da seleção não se resume à Inglaterra. Foi na França que Hendrick trilhou seu caminho até ser convocado. A estratégia do atacante foi corajosa. Ao trocar o Real Madrid pelo Lyon, ele optou por sair de um ambiente de alta concorrência, em que quase não jogava, para ganhar minutos, protagonismo e ritmo em uma liga menos pressionada. Esse tipo de decisão tem sido comum entre jovens, buscar minutos em ligas europeias, mesmo que em times que não estão na primeira prateleira.
0: E dos 26 convocados, 7 jogam aqui no Brasil, 5 deles no futebol carioca. A reportagem é do Adson Ramos.
3: Nas rodas de conversa, o assunto é um só.
12: Papo é convocação, lógico, né?
3: O elenco escolhido para representar a seleção brasileira tem 15 jogadores que também participaram da Copa de 2022. Nunca um treinador repetiu tantos atletas de um Mundial para o outro. Outra curiosidade é a média de idade dos jogadores, 28,7 anos. É a seleção brasileira mais experiente a disputar uma Copa.
13: Eu acho que vai trazer um pouco mais de experiência para dar uma nivelada com a galera mais nova também, né?
3: E experiência pode ter pesado na hora do técnico convocar Neymar. A escolha do camisa 10 divide opiniões.
14: Ele é um cara muito bom. Só que ele vai jogar o primeiro jogo. Vão quebrar o joelho dele e o tornozelo. Ele vai jogar um jogo e não vai jogar mais. É, vai ser peso morto na Copa.
15: Pra mim ele vai arrebentar, com certeza. Com certeza. Melhor que a gente tem. Acho que é o melhor jogador do Brasil disparado. Eu acho. Acho que é o último. Ele vai vir forte, vai vir focado. Eu tô confiante. Eu acho que a chance do Hexa é dele. Assim.
16: Dos 26 convocados, apenas 7 jogam em times brasileiros. Danilo Santos pelo Botafogo. O Everton pelo Grêmio. E Neymar pelo Santos. Os outros 4 atuam no Flamengo. O rubro-negro foi o clube que mais cedeu jogadores para a seleção brasileira esse ano.
17: Estão na lista Lucas Paquetá, Alexandro, Danilo e Léo Pereira.
18: Acho que diz muito sobre o que o Flamengo vem fazendo nos últimos anos. Contratando jogadores com capacidade de jogar na seleção brasileira, de jogar em times da Europa. A gente tem visto até um movimento contrário, né? Jogadores vindo aqui para o Flamengo, para times do Brasil, com poder de investimento muito maior.
17: Os flamenguistas têm motivos a mais para torcer pelo Hexa.
19: Não tenha dúvida, né? O melhor time do Brasil tinha que contribuir com mais, né? Disparadamente é verdade absoluta.
0: Hora do intervalo. Daqui a pouco tem outras informações por aqui. Seguimos juntos. 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Até já.
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0: Flávio Bolsonaro confirma que se encontrou com Daniel Vorcaro enquanto o banquinho estava com medidas restritivas e usava tornozeleira eletrônica.
1: Senador diz que foi por um ponto final no financiamento do filme sobre o pai Jair Bolsonaro. E novo áudio mostra o deputado Mário Frias, que havia dito que o filme não tinha um centavo de Daniel Vorcaro, agradecendo pelo financiamento. E você vai ver também.
2: Gabriel Galípolo bate boca com o senador Renan Calheiros e clima esquenta durante o depoimento do presidente do Banco Central.
0: Taxistas e motoristas de aplicativo vão ter uma nova linha de crédito para compra de carro zero quilômetro.
2: Polícia Federal desarticula a quadrilha de tráfico internacional de drogas que atuava em portos de Santa Catarina.
0: Chuva transforma ruas em rios, arrasta carros e paralisa serviços básicos nas regiões sul e central da China.
2: Tensão no Oriente Médio. O presidente dos Estados Unidos dá um novo prazo para o Irã aceitar um acordo de paz. Trump chegou a preparar um ataque contra o país, mas recuou após pedidos de aliados.
0: Dos 26 convocados para a seleção brasileira, 7 atuam no país. O Flamengo é o clube com mais representantes na lista do técnico Carlo Ancelotti.
2: E os jogos da noite dos brasileiros pela Sul-Americana e Libertadores. Fluminense vence e segue com chance.
0: Filme sobre o rei do pop vira febre nas redes sociais, apresenta clássicos a novos fãs e leva músicas de Michael Jackson de volta ao topo das paradas musicais. 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Olá.
1: Boa noite. Uma operação da Polícia Federal prendeu nesta terça-feira 17 pessoas ligadas a uma quadrilha de tráfico internacional de cocaína.
0: O esquema que enviava droga a partir de portos de Santa Catarina movimentou cerca de R$500 milhões.
3: Ainda estava amanhecendo quando os policiais federais fecharam um cerco a duas mansões em São Francisco do Sul, no litoral norte de Santa Catarina. Dois suspeitos, acusados de lavar dinheiro da quadrilha, foram presos. Mandados de busca e apreensão também foram cumpridos neste sítio, no interior do estado, onde um dos traficantes acabou preso. Foram cumpridos 17 mandados de prisão preventiva e 31 de busca e apreensão em Santa Catarina, Paraná e Minas Gerais. Dentro de uma das casas, a polícia achou dinheiro escondido numa caixa com bonecas.
4: Roupa de boneca, mais boneca, essa sacola.
3: Um suspeito continua foragido. O grupo escondia tabletes de cocaína em contêineres e nos cascos de navios que partiam de 3 portos de Santa Catarina, com destino à Europa e à África.
5: As investigações começaram em 2023, depois de várias apreensões de drogas em áreas portuárias de Santa Catarina. A Polícia Federal prendeu mais de 4,5 toneladas de cocaína, identificou os integrantes da quadrilha e descobriu como os bandidos lavavam dinheiro.
6: Empresas de fachada, laranjas para poder dissimular a propriedade de bens. Em vários setores, empresas de revendas de carro, empresas de compra e venda, comércio de fertilizantes, etc.
3: Ao longo das investigações, além da cocaína, a PF também apreendeu armamento como fuzis, granadas, pistolas e uma metralhadora .50. Na operação desta terça-feira, a Polícia Federal também apreendeu carrões e equipamentos de mergulho que eram usados pelos chamados mergulhadores do tráfico. 3 deles foram presos. Eles também prestavam serviço para traficantes que usavam portos do Nordeste para mandar droga para o exterior.
1: A Polícia do Rio investiga o atropelamento que matou uma jovem de 20 anos, filha de diplomatas brasileiros.
7: Câmeras de segurança registraram o atropelamento. A caminhonete de entregas perde o controle ao passar pelo cruzamento, atropela 3 pessoas e só para quando bate e derruba um poste em Ipanema, na zona sul do Rio. Mariana Tanaka Abdul Haq, de 20 anos, a mãe, a diplomata Ana Patrícia Neves Tanaka, e um outro homem foram socorridos e levados ao hospital.
8: Tem que ligar para
7: A jovem não resistiu e morreu no último domingo. A mãe dela e o outro ferido já tiveram alta. O pai de Mariana é o também diplomata Ibrahim Abdul Haq Neto, assessor especial da Presidência da República encarregado de temas de paz e segurança. A mãe, Ana Patrícia, é cônsul adjunta do Brasil em Buenos Aires. Nessa terça, o casal embarcou para São Paulo, onde a jovem será enterrada.
8: Era um anjo que Deus me deu. Eu e minha mulher vivemos com esse anjo durante 20 anos. Enfim, a forma de ver isso para nós é agradecer pelo que houve esses 20 anos com ela. Porque ele está pensando no futuro, enfim, o futuro, se for de dor, será de dor, mas enfim, é o que é.
7: Mariana era formada em administração. A jovem tinha acabado de chegar ao Rio de Janeiro para começar um trabalho em uma multinacional. A polícia do Rio investiga o caso como lesão corporal. Testemunhas contaram que o motorista parecia ter desviado de um ciclista quando atropelou as vítimas. Mas em depoimento, ele contou outra versão. O motorista afirmou que a direção travou e o freio não funcionou. O carro é elétrico e o policial responsável pela ocorrência relatou que no local não tinha marcas de freio.
0: Duas pessoas foram arremessadas após serem atropeladas por um carro em cima da faixa de pedestres em Carapicuíba, região metropolitana de São Paulo. Nas imagens, dá para ver que o carro vinha em alta velocidade e as duas pessoas voaram por cima do veículo. A primeira vítima é um adolescente de 15 anos que sofreu sangramento pelo ouvido e inchaço na cabeça. A segunda vítima, uma criança de 8 anos. Ambos foram socorridos com apoio do SAMU e encaminhados para o Pronto Socorro Geral de Carapicuíba.
1: 8 turistas estrangeiros foram assaltados em sequência no Rio de Janeiro. As vítimas são 4 americanos, 2 russos, 1 italiana e 1 francesa. Os 3 crimes aconteceram na saída da Pedra do Sal, considerado o berço do samba carioca e ponto turístico no centro da cidade. Na primeira abordagem, um dos americanos foi agredido dentro de um táxi. Depois, 2 russos foram roubados enquanto esperavam um carro de aplicativo. E no último caso, 2 amigas também tiveram os pertences levados com violência. A polícia investiga se a mesma quadrilha agiu nas 3 ações.
0: A reviravolta nas investigações sobre a morte de um dos maiores empresários da Espanha, Thaís.
1: O caso, que antes era tratado como um acidente, agora é investigado como homicídio. E o filho é o principal suspeito.
9: Jonathan Dick, de 45 anos, filho do fundador da rede de varejo de moda Mango, é apontado como suspeito da morte trágica do pai Isaac Andick em 2024. Ele foi detido pela polícia e compareceu algemado ao tribunal em Barcelona. Foi liberado depois de pagar fiança de 1 milhão de euros. Teve de entregar o passaporte e está proibido de deixar o país. Isaac Andick morreu em dezembro de 2024 ao cair de um penhasco de mais de 100 metros de altura, enquanto fazia uma caminhada perto de Barcelona com o filho. Inicialmente, a morte foi tratada como um acidente. Agora, Jonathan é acusado de ter empurrado o pai. Um porta-voz da família disse que Jonathan Dick vai cooperar com as investigações e pediu que a presunção de inocência seja respeitada. O caso está sob segredo de justiça. Nascido em Istambul, Isaac Andick fundou a Mango em 1984 e a transformou em um grupo de moda global, avaliado em mais de 20 bilhões de reais. Após a morte do pai, Jonathan Dick herdou a empresa com as irmãs e foi nomeado vice-presidente do grupo. A marca não se pronunciou.
0: Um vídeo revelado hoje mostra o exato momento em que o motor se desprende de um avião de carga durante a decolagem nos Estados Unidos. O acidente aconteceu em novembro de 2025, mas as imagens foram divulgadas apenas agora. O jato da empresa UPS, que é como os Correios americanos, partia do estado de Kentucky e seguia para o Havaí, quando caiu, deixando 14 pessoas mortas, incluindo 3 tripulantes. A queda espalhou chamas e destroços por cerca de 800 metros. O relatório preliminar aponta falha nas fixações que prendiam o motor esquerdo à asa.
1: Mesmo com o aumento das doações, né, do início do ano, os estoques de leite materno seguem baixos.
0: E a preocupação aumenta com a chegada do inverno, período de maior risco para bebês prematuros.
10: É uma angústia enorme na vida da Érica e do Gabriel. O primeiro filho deles nasceu prematuro e ainda precisa de cuidados na UTI neonatal. Nos últimos 2 dias, começou a receber leite doado por outras mães.
11: Agora estou mais tranquila. Eu achei que não ia conseguir amamentar ele, mas com o banco de leite agora, uma maravilha, graças a Deus, está me ajudando bastante.
10: O Brasil tem atualmente 239 bancos de leite humano ligados à Fiocruz. No ano passado, mais de 236 mil bebês recém-nascidos foram beneficiados pelas doações em todo o país. O leite materno é considerado fundamental para a saúde de bebês prematuros.
12: Eles precisam do leite materno para conseguir sobreviver pelo fato de ter vitaminas, sais minerais, imunidade. Tudo que você possa imaginar de melhor tem o leite materno.
10: Nos 4 primeiros meses desse ano, as duas...

0: apenas 60% da capacidade ideal para atender a demanda. E nessa época do ano, as doações costumam diminuir, justamente num período delicado para os bebês recém-nascidos.
1: Começa a chegar o inverno, né? Aqueles bebês que já estão internados e aqueles que provavelmente já tiveram altas, eles podem ser reinternados, principalmente por conta dessas doenças pulmonares, né? Que o leite humano vai, né, proteger e vai ali causar um menor número desses casos.
2: O nervosismo de um motorista levou a Polícia Rodoviária Federal a apreender 1.280 canetas e ampolas de emagrecedores nesta terça-feira. O caso aconteceu na rodovia BR-277 em Balsa Nova, região metropolitana de Curitiba. O material estava escondido em um fundo falso na carroceria de um caminhão com placas do Paraguai. O motorista foi preso no local.
3: Fica ligado porque você faz parte dessa estatística, hein, Felipe? Na contramão do resto do mundo, os brasileiros estão bebendo cada vez mais vinho. E o Eduardo Carvalho explica.
4: Um vinho tinto escuro e encorpado é a escolha do Paulo para o frio que faz em Porto Alegre. Faz quase 10 anos que, além de apreciar, o agrônomo trabalha com a bebida. Mais do que vender, ele ensina clientes a admirarem o produto.
5: A gente procura aqui receber de uma maneira muito informal, sem muito papo e no chato, né? É uma questão assim de até para ajudar o público a entender isso, e isso vai crescendo. Então é mais ou menos como se tu estivesse em casa.
4: O mercado em que o Paulo se inseriu está em alta. O consumo de vinhos no Brasil cresceu mais de 40% no ano passado. E o que mais chama atenção é que esse cenário vai contra uma tendência global. Ao redor do planeta, a queda média foi de quase 3%. Em números absolutos, o consumo mundial passou de 21 bilhões e 400 milhões de litros em 2024 para menos de 21 bilhões em 2025. Já no Brasil, aumentou de 310 milhões para 440 milhões. O motivo é que o mercado nacional é relativamente pequeno, mas tem atingido novos públicos.
6: Principalmente em função da qualidade, mas também com a entrada de um novo consumidor, de um público mais jovem, de mulheres que estão buscando esses produtos, mas, novamente, em função de produtos de boa qualidade.
4: O consumo de vinhos disparou e a fabricação também. A produção nacional quase dobrou no último ano.
2: Vou fazer um elogio aqui a mineiros, catarinenses, goianos. Estão produzindo excelentes vinhos. A gente fala muito dos vinhos do Rio Grande do Sul, que são maravilhosos, mas no Brasil todo hoje há grandes produtores de vinhos. Vinhos brasileiros estão atingindo um nível muito alto. Parabéns a todos. E faz bem no inverno, né?
3: E presentei também os vinhos brasileiros, né?
2: Chuvas torrenciais na China deixaram pelo menos 18 pessoas mortas nas regiões sul e central do país. As ruas viraram rios e carros foram vistos boiando. O tempo ruim fechou escolas e comércios, além de interromper o transporte e a energia. O governo destinou cerca de 110 milhões de reais para ajudar as vítimas.
3: Seguimos no noticiário internacional porque o presidente dos Estados Unidos deu um novo prazo para o Irã aceitar um acordo de paz.
7: Os obstáculos na negociação com o Irã quase levaram Donald Trump a autorizar a retomada dos bombardeios contra o país persa. No começo da tarde, o presidente americano disse que aviões de combate estavam posicionados no Golfo e que só suspendeu o ataque programado para ontem, minutos antes da operação começar. Após aliados na região pedirem mais tempo por uma solução diplomática. Mesmo recuando, Trump deixou claro que pode retomar os ataques contra o Irã. Ao mesmo tempo, deu um novo prazo para que o regime islâmico aceite o acordo de paz, o começo da próxima semana. Com as negociações empacadas, autoridades do Irã também elevam o tom. O presidente Massoud Pezeshkian disse que o país não se renderá diante das ameaças de Trump. Nas ruas, o regime tenta demonstrar força. Mais de 100 casais participaram de um casamento coletivo em Teherã, que faz parte de uma campanha de defesa do país. Os noivos desfilaram em jipes da guarda iraniana, decorados

0: intenções de voto contra 41,8% de Flávio Bolsonaro. No último levantamento, em abril, o senador tinha 47,8%, 6 pontos a mais. No cenário contra Ronaldo Caiado, Lula tem 47,5% das intenções de voto contra 38,5% do pré-candidato do PSD. Contra o ex-governador de Minas Gerais, Romeu Zema, Lula aparece com 47,8% contra 37,6% do pré-candidato do Novo. A pesquisa Atlas Bloomberg completa você confere no site da Band.
1: A campanha de Flávio Bolsonaro questionou no Tribunal Superior Eleitoral a pesquisa Atlas.
2: Flávio Bolsonaro pediu ao Tribunal Superior Eleitoral para suspender a divulgação da pesquisa. A equipe do senador disse que o levantamento induziu a uma percepção negativa sobre ele ao reproduzir o áudio em que Flávio pede dinheiro a Daniel Vorcaro para um filme sobre o pai. Flávio registrou queda de 6 pontos percentuais no levantamento e agora aparece 7 pontos atrás de Lula. A coordenação da pesquisa Atlas Bloomberg se manifestou por nota, negou o direcionamento e disse que a gravação foi exibida depois da conclusão da pesquisa e que não teve impacto sobre o resultado. Segundo o Instituto, a intenção era medir as diferentes reações dos eleitores ao áudio e que quando um candidato não gosta do resultado, ataca a pesquisa. À tarde, o pré-candidato do PL esteve no Encontro Nacional de Prefeitos em Brasília.
3: Marginais de CV e de PCC, ouçam, metam o pé do Brasil até dezembro desse ano, porque senão a partir do ano que vem vai todo mundo ser preso ou vai ser neutralizado pelas nossas polícias. Marginal não vai ter mais vez aqui no Brasil.
2: Romeu Zema foi a Santa Catarina. O pré-candidato do Partido Novo participou de 4 eventos com empresários locais. Sem citar nomes, se referiu a Vorcaro.
4: Adivinhem, apesar de eu morar na mesma cidade dele, quantas vezes eu estive com um banqueiro bandido? Quantas reuniões eu tive? Quantas ligações eu fiz para ele? Quantos encontros eu tive com ele? Zero.
2: Já o presidente Lula passou o dia em São Paulo, num evento da construção civil, disse que uma eventual aprovação do fim da escala 6x1 vai respeitar a realidade de cada categoria.
5: Ninguém vai impor, sabe, na marra. É preciso a gente respeitar a realidade de cada categoria, de cada profissão, de cada setor econômico, para a gente fazer as coisas que resultem no benefício que nós queremos resultar.
2: Aliados de Lula pediram ao TSE que proíba o lançamento do filme Dark Horse antes das eleições de outubro. A principal alegação é que o longa sobre a trajetória do ex-presidente Jair Bolsonaro seria uma propaganda eleitoral antecipada.
6: Ronaldo Caiado, do PSD, esteve na capital paulista e participou da APA Show, evento organizado pelo setor de supermercados.
7: Diga aos empresários, podem trabalhar, que nós vamos realmente garantir o mesmo que nós fizemos no estado de Goiás, para que a gente possa dar perspectiva do empreendedor continuar a sua atividade.
0: O governo federal anunciou uma linha de crédito para taxistas e motoristas de aplicativo financiarem a compra do carro novo de até R$150 mil.
8: Na hora de pensar em comprar um carro novo, o Valentim taxista e o Natanael, motorista de aplicativo, esbarravam nas altas taxas de juros. A expectativa agora é de mudança.
9: Você tem um carro bom, é novo tudo, isso favorece muito. A gente tem muito mais chances de corrida e tudo mais.
10: Facilita também para toda uma classe que está juntos no mesmo ramo praticamente.
8: O presidente Lula assinou hoje em São Paulo uma medida provisória, que cria uma nova linha de crédito para taxistas e motoristas de aplicativo comprarem carro zero quilômetro de até R$150 mil. O programa prevê taxas de juros de até 1% ao mês. O motorista também vai ter carência de 6 meses para começar a pagar e o prazo de até 6 anos para quitar o financiamento. No total, são R$30 bilhões em créditos do BNDES.
11: No aplicativo, a nossa estimativa vai dar em torno de 1.200.000 a 1.400.000 trabalhadores que poderão acessar o programa.
8: Os financiamentos começam a ser liberados a partir de 19 de junho. Podem participar taxistas com registro ativo. Já os motoristas de aplicativo precisam estar cadastrados há pelo menos

0: um ano e ter feito, no mínimo, 100 corridas na mesma plataforma. Os motoristas interessados vão ter que se cadastrar no site gov.br/movebrasil. Será feita uma checagem para verificar se ele se enquadra no programa. A resposta sai em até 5 dias úteis.
1: Para que o taxista tenha condição de efetuar a troca da sua ferramenta de trabalho, dá mais conforto ao passageiro e dá mais conforto para ele que fica o dia inteiro trabalhando naquele veículo.
2: A Advocacia Geral da União defende que a lei da dosimetria, que pode beneficiar condenados pelo 8 de janeiro, é inconstitucional. De Brasília, Natália Pazzi com as informações.
3: Felipe, num documento enviado ao Supremo, a AGU sustenta que a derrubada do veto do presidente Lula sobre o assunto teve diversas falhas cometidas pelo Congresso e que o próprio conteúdo da lei não está de acordo com a Constituição, o que prejudica a proteção da democracia. Argumenta que a permissão para a troca de regime após o cumprimento de um sexto da pena fere o princípio da proporcionalidade, já que outros crimes comuns exigem o cumprimento de um período maior, gerando inclusive uma desigualdade injusta. É apontado ainda, por exemplo, o fato do Senado ter feito várias mudanças importantes no texto que não passaram por nova análise da Câmara. O Congresso também se manifestou, disse que a lei foi aprovada dentro das regras e que as duas casas têm competência para mudar critérios de progressão, de regime e também o cálculo das penas. É com vocês.
4: Obrigada. E a Câmara aprovou um projeto que renegocia as dívidas partidárias por até 15 anos e cria um teto para multas em caso de reprovação das contas. Partidos que resultem da fusão de outros ficam isentos de suspensões ou bloqueios de repasses de recursos do fundo partidário previstos contra as antigas siglas. E o Diretório Nacional de um partido não pode ser cobrado sobre as multas aplicadas a diretórios estaduais e municipais. Os que estiverem inaptos continuarão a ter acesso ao fundo partidário e não vão precisar devolver os valores se comprovarem que usaram recursos dentro da lei. A proposta, que segue para análise do Senado, ainda abre brecha para o disparo de mensagens em massa com o uso de robôs.
2: A Comissão de Constituição e Justiça da Câmara adiou a análise das propostas que prevêem a redução da maioridade penal de 18 para 16 anos. A mudança deve atingir crimes graves como estupro, latrocínio, homicídio intencional e lesão corporal seguida de morte. E a pena passaria a ser cumprida em um estabelecimento separado. Defensores dessa medida têm argumentado que o crime organizado se aproveita de brechas no Estatuto da Criança e do Adolescente, como o prazo máximo de 3 anos de internação para recrutar menores.
4: E veja a seguir no Jornal da Noite. Renegociação de dívidas do programa Desenrola agora pode ser feita nas agências dos Correios. Descontos chegam a 90%.
2: E a seleção de Ancelotti, dos 26 convocados, 19 jogam no futebol internacional. Dos 7 que atuam no Brasil, 5 estão no futebol carioca.
4: E os jogos da noite dos brasileiros pelas competições sul-americanas com o Fernandinho Fernandes aqui no estúdio. Não saia daí, a gente volta já já com o Jornal da Noite.
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2: Jornal da Noite de volta com as negociações do Desenrola Brasil, que também podem ser feitas nas agências de correio a partir de agora. Os descontos para quitar dívidas vão até 90%.
7: Este professor está aliviado. Ele tinha uma dívida com uma faculdade e conseguiu pagar o débito com um desconto de 90%. Ele aderiu ao programa Desenrola Brasil.
8: Você poder comprar as coisas e pagar, ter o nome livre, ter uma dignidade, né? Essa é a realidade.
7: Muita gente tem procurado as agências dos Correios para fazer o mesmo. A parceria firmada com a Serasa tem como objetivo ampliar o acesso ao serviço. As dívidas poderão ser renegociadas com condições especiais e descontos de até 90%.
9: A ação acontece em meio ao aumento da inadimplência no país. Segundo a Serasa, o Brasil atingiu a marca histórica de cerca de 83 milhões de pessoas endividadas, o que equivale a mais da metade da população.
7: Ao todo, os brasileiros acumulam 342 milhões de dívidas e o valor médio devido por pessoa chegou a R$ 6.800. Bancos e cartões de crédito representam mais de 27% do total das pendências, seguidos por contas básicas como luz, água e internet e empréstimos.
10: O atendente vai te passar tudo aquilo que está, quais são as ofertas que estão disponíveis, quais são os descontos e quais as formas de pagamento. É uma iniciativa que busca dar acesso, oportunidade e tranquilidade para milhões de brasileiros.
4: E começaram a valer nesta terça as novas regras para empréstimos consignados de aposentados e pensionistas do INSS. Para aumentar a segurança, a biometria facial passa a ser obrigatória para validar a operação no aplicativo ou também no site Meu INSS, reforçando que não dá mais para contratar o consignado por telefone nem por procuração. O prazo de pagamento aumenta agora de 8 para 9 anos, como a gente destaca aqui no telão. Dá para começar a pagar após 3 meses. E o limite para o crédito também muda. Em vez de 45%, agora as parcelas só podem comprometer 40% do benefício mensal. Lembrando que no caso do BPC, esse limite é de 35%. E a gente segue falando, né, sobre linha de crédito, sobre empréstimo. A gente vai falar daquela que foi anunciada nesta terça pelo governo federal. O Move Brasil faz parte de um conjunto de medidas que busca estimular a economia. E a Juliana Rosa analisa os efeitos esperados.
11: A expectativa é que as medidas sustentem o crescimento da economia, mesmo com alta da inflação e endividamento recorde. Chama atenção a quantidade de medidas anunciadas pelo governo em pouco tempo. O Move Brasil, anunciado nesta terça-feira, com crédito subsidiado para financiar automóvel para motoristas de aplicativos e taxistas, custa 30 bilhões de reais. A medida se soma a outras: crédito consignado, Desenrola 2.0, programa para reforma da casa, ampliação do programa Minha Casa Minha Vida para rendas maiores, tem outras. São quase 200 bilhões de reais do final do ano passado para cá. O dinheiro público é usado como garantia para os bancos emprestarem a juros menores. Em caso de inadimplência, o governo paga. Isso, na prática, aumenta a dívida do país, estimula a inflação, no momento em que já vivemos uma forte alta de preços com a disparada do petróleo e pode dificultar a queda de juros. Olha, todas as medidas são meritórias, claro, num país que o brasileiro precisa tanto, mas não tem dinheiro para tudo. O país tem vivido um ciclo vicioso há décadas, que tem impedido um crescimento maior e, de tempos em tempos, gera crises. Felipe, Thaís.
2: Obrigado, Ju. E agora é hora da gente falar de seleção brasileira. Hoje, o dia foi de analisar o time escolhido por Carlo Ancelotti.
4: Dos 26 convocados, 7 jogam aqui no Brasil, 5 deles no futebol carioca. Então vamos ver agora a reportagem do Adson Ramos.
12: Nas rodas de conversa, o assunto é um só.
13: Papo é convocação, lógico, né?
12: O elenco escolhido para representar a seleção brasileira tem 15 jogadores que também participaram da Copa de 2022. Nunca um treinador repetiu tantos atletas de um Mundial para o outro. Outra curiosidade é a média de idade dos jogadores, 28,7 anos. É a seleção brasileira mais experiente a disputar uma Copa.
14: Eu acho que vai trazer um pouco mais de experiência para dar uma nivelada com a galera mais nova também, né?
12: E experiência pode ter pesado na hora do técnico convocar Neymar. A escolha do camisa 10 divide opiniões.
15: Ele é um cara muito bom. Só que ele vai jogar o primeiro jogo, vão quebrar o joelho dele e o tornozelo, ele vai jogar um jogo e não vai jogar mais, vai ser peso morto na Copa.
16: Pra mim ele vai arrebentar, com certeza. Melhor que a gente tem, acho que é o melhor jogador do Brasil disparado. Eu acho que é o último, ele vai vir forte, vai vir focado. Eu tô confiante, eu acho que a chance do Ex é dele, assim.
12: Dos 26 convocados, apenas 7 jogam em times brasileiros. Danilo Santos pelo Botafogo, o Everton pelo Grêmio e Neymar pelo Santos. Os outros quatro atuam no Flamengo. O rubro-negro foi o clube que mais cedeu jogadores para a seleção brasileira esse ano. Estão na lista Lucas Paquetá, Alexandro, Danilo e Léo Pereira.
17: Acho que diz muito sobre o que o Flamengo vem fazendo nos últimos anos. Contratando jogadores com capacidade de jogar na seleção brasileira, de jogar em times da Europa. A gente tem visto até um movimento contrário, né? Jogadores vindo aqui para o Flamengo, para times do Brasil, com poder de investimento muito maior.
12: Os flamenguistas têm motivos a mais para torcer pelo Hexa.
18: Não tenha dúvida, né? O melhor time do Brasil tinha que contribuir com mais, né? Disparadamente é verdade absoluta.
4: E aí, Fernandinho? A gente fala aqui do Flamengo, mas no campeonato... É isso? Tudo bem? Boa noite.
19: Boa noite, Thaís. Boa noite, Felipe. Boa noite a todos. Terrível foi aquele cidadão desejando que quebre a perna, quebre o tornozelo.
2: Não, né?
19: O brasileiro não gosta de brasileiro de sucesso. É uma pergunta que eu faço para vocês antes de vocês me fazerem uma. Quem tem que usar a camisa 10?
2: Neymar.
4: É dele já.
19: Nos últimos 12 anos, mas já tem gente dizendo que ele não merece. Os caras querem bater ele qualquer jeito, que ele não merece a 10.
4: Calma, Neymar. Gente, calma.
19: Enfim, tá aí a média da seleção brasileira.
2: O goleador da seleção de todos os tempos, cara. Isso, sabe?
19: Tem xarope pra tudo.
2: Tem.
4: E é o que representa a gente. Vamos torcer por essa seleção. Foi escalada, gosta ou não gosta, é essa que vai representar aí a gente. Vambora.
19: Sem dúvida. É o que temos por momento. É o que o homem escolheu.
2: O Flamengo tem 4, que é um quinto, né? Tá fazendo
19: é o Danilo, né? Porque o Danilo, o Botafogo anunciou hoje que não joga mais no time porque ele não quer jogar até a Copa, ninguém quer se machucar. Tá o Palmeiras na briga, tá o Flamengo também. Mas o Danilo, a informação que eu tenho é que ele quer ir pra Europa, só que não quer ir pra um time meia boca, quer ir pra um time pra disputar título.
2: Bom, certo ele. Libertadores hoje.
4: E aí?
19: Rapaz, vamos começar com o Fluminense?
4: Bora,
19: ganhou,
4: bora.
19: Mas tem a classificação ameaçada. Ganhou do Bolívar 2-1, tem que ganhar o último jogo. Ainda... pode dar bom, como dizem no Rio de Janeiro. Vai dar bom.
4: Vai dar bom. E o Mirassol?
19: Segundo time brasileiro a se classificar para Libertadores. De 5 jogos disputados, venceu 4. Hoje ganhou do Always Ready lá no Paraguai. O jogo que seria na Bolívia, lá em alto, mas está tendo um monte de protesto, de confusão. Lá o jogo foi no Paraguai. Olha que coincidência, Felipe. O Mirassol está na zona do rebaixamento, já está classificado para a Libertadores. O Corinthians está na zona do rebaixamento, já está classificado para a próxima fase da Libertadores.
2: E a Bomboneira hoje, hein? O Cruzeiro conseguiu um bom resultado para estar na Bomboneira.
19: Agora resolve em casa a classificação. E o bicho canta lá. Achei que ia ter briga no final do jogo, porque teve briga em Belo Horizonte, mas... terminou na bola rolando 1-1.
2: A gente não tem os gols.
4: Sul-Americana.
2: Tem os gols aí?
19: Como é que é?
2: Ah, não, tá, não tinha os gols.
4: Vamos de Sul-Americana?
2: São Paulo. Ora,
19: esse jogo aí da Sul-Americana, antes de mais nada, a gente tá vendo aí, é mais uma vez
2: não,
19: ainda.
2: Não, não, é que a gente tá sem os gols, a gente vai ver os gols, né? Contigo no Sport Total.
19: Ah, daqui a pouquinho? Então tá bom, então estamos passando.
2: São Paulo empatou.
19: Vai de conta que é o jogo do São Paulo.
4: Faz de conta.
19: Empatou 1-1,
2: ah, aí tá.
19: E o São Paulo deu mole, hein? São Paulo deu mole, tá aí, agora sim, as mais São Paulo deu mole. Ai, goleirão.
2: Ai, meu goleiro.
19: Ajuda aí, que ajuda. E o São Paulo deu mole, o jogador acabou entregando a bola, o gol de empate, deu sorte, porque teve esse pênalti, o cara mandou no céu. E teve, ó, depois desse pênalti, já tinha um contra-ataque.
2: Bágio!
19: Contra um, o juiz foi mais alto que o Bágio, o juiz acabou com o jogo. O São Paulo, que estava bem na Sul-Americana, na estreia do Dorival Júnior, se comprometeu, corre o risco de perder amanhã a liderança do grupo, que o Ring joga, se ganhar, assume. E se bobear, não entra como primeiro do grupo, porque na Sul-Americana só vai direto primeiro. Quem ficar em segundo vai disputar aí um mata-mata.
4: Já tem tabela pra gente.
19: Vamos de Libertadores, quarta-feira, Palmeiras e Cerro Porteño, jogo em casa, né? Tem Flamengo e Estudiantes, né? Um jogo bom, jogo bacana. Quarta-feira, aí já é Sul-Americana, Olímpia e Vasco, jogo no Paraguai, não é mole, Thaís. E mais uma vez vai mandar time reserva. O Renato gosta de uma confusão.
4: Gosta, né? De fazer a gente sofrer, né?
19: E gosta de confusão. Já tomou um gancho da Comebol, pode tomar outro. Vamos ver. Opa. Aí tem Santos e São Lourenço. Neymar não joga mais até a Copa do Mundo. Já está acertado. Ninguém vai querer correr o risco. Pode ter certeza. São Lourenço é um time difícil lá da Argentina. É o time do nosso antigo Papa. E a gente tem Independiente Petroleiro e Botafogo, sem Danilo. Botafogo está bem para conseguir a vaga. Grêmio e Palestina. Eu já sei para quem a torcida do Felipe, né?
2: Dos outros chilenos.
19: Gosta do vinho chileno,
2: dos outros,
19: né? Não
2: chilenos.
19: Tem jeito.
4: E
19: Na Sul-Americana, para fechar quarta-feira, tem River Plate e Bragantino. Lembrando que temos jogos ainda na quinta-feira, tá certo? E o Bragantino também pode conseguir a vaga.
2: Tudo
19: já
2: isso.
19: Já tá me dando tchau?
2: Tchau.
19: Tchau, tchau. Espero vocês daqui a pouquinho no Esporte Total. Valeu.
4: Mas pra gente não é tchau ainda não.
19: Fica por aí, sem pressa, sem pressa.
2: Veja a seguir o Jornal da Noite. Processo inovador no interior paulista transforma cápsulas de café expresso em energia limpa.
4: E ainda hoje a gente vai falar do sucesso do filme sobre o Michael Jackson, que conquistou as novas gerações. E o rei do pop está de volta ao topo das paradas de sucesso. Ainda bem que é o rei dançando e não o Felipe, né? A pausa é rápida.
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0: A pesquisa Atlas Intel Bloomberg, ela revelou que era previsível, quer dizer, com o diálogo Vorkaro Flávio Bolsonaro, uma queda, 6 pontos do Flávio, um crescimento, na verdade, na margem de 1% do Lula, então abriu um hiato aí, uma diferença de 7 pontos na pesquisa, o que é inédito nas últimas, no mínimo aí nas últimas 4, 5, 6 semanas, né, onde o Flávio tinha praticamente empate técnico, aí um pouco acima numericamente do Lula. Isso significa algo muito grave, muito sério, estrutural para o campo da oposição, porque além disso mostra a fragilidade de Zema com pouco mais de 5%, com toda a exposição de mídia, não sobe, quer dizer, consolida aí uma posição muito frágil. Ronaldo Caiado, 2 pontos alguma coisa, isso vem se repetindo pesquisa a pesquisa, dificuldade de criar fatos novos, um candidato conhecido há muito tempo como pré-candidato, vai se mostrando uma candidatura também muito vulnerável. E a terceira posição, aí sim, uma surpresa, de certa maneira, é o crescimento do Renan Santos, se consolida na terceira posição. E mais, lidera a corrida eleitoral pela pesquisa entre o público de 16 a 24 anos, o que gera um bom prognóstico em termos de um crescimento. Não é uma alternativa para as eleições desse ano, muito difícil, o partido em missão é muito pequeno, opera numa faixa de eleitores muito independentes em relação à polarização, que torna difícil a competitividade dessa candidatura, mas o fato é que a oposição criou uma armadilha para si mesma, né? A oposição teria uma candidatura bem estruturada, bem, né, que performava muito bem nas pesquisas, que era o governador Tarcísio de Freitas, né? O ex-presidente Bolsonaro optou pelo seu filho, sabendo de todas as vulnerabilidades do Flávio Bolsonaro, e agora é um impasse, simplesmente não há alternativa dentro da oposição para ocupar esta posição neste momento, com um caráter realmente competitivo, tá? E dessa armadilha a conclusão é simples: por hora o presidente Lula consolida o seu favoritismo para as eleições de 2026.
1: A cápsula do cafezinho de todo dia pode se transformar em energia renovável.
2: Dá para imaginar que uma cápsula assim, que produz um belo café, pode ter uma utilidade mesmo depois de usada? Pois é, essa mágica acontece aqui, nesta fábrica que faz a reciclagem do produto. As cápsulas são recolhidas em locais estratégicos, onde tem ponto de coleta. E é aqui que elas são transformadas.
3: Nós recebemos 8 toneladas a 9 toneladas por dia de material. Por mês a gente chega aí, em média, a 80 a 100 toneladas de material.
2: As cápsulas são separadas por modelos. Dentro desta máquina é feita a separação do alumínio, que cai neste local triturado, e da borra de café, que cai neste outro recipiente em forma de pó. Assim, as cápsulas que iriam para o lixo ganham uma nova utilidade, seja na produção de novos materiais e até na geração de energia renovável.
4: E também a borra de café, que recentemente a gente conseguiu trabalhar e virar um biometano, né? Era um material orgânico que se acumularia na natureza, mas agora a gente traz um novo significado. Esse biometano é um combustível que abastece a nossa frota e faz toda essa circularidade que a gente trabalha muito na nossa empresa.
2: O projeto começou em 2011. Só no ano passado, transformou cerca de 700 toneladas de borra de café em biometano, o que evitou a emissão de aproximadamente 800 toneladas de gás carbônico na atmosfera. Um número que pode ser muito maior.
5: O filme sobre a vida de Michael Jackson virou um sucesso de bilheterias e conquistou as novas gerações.
1: No Reino Unido, um hit do cantor lançado lá nos anos 80 está no topo das paradas depois de viralizar nas redes sociais.
6: Em uma época em que já acumulava sucessos, Michael Jackson usou Human Nature para espalhar uma mensagem ao mundo. É da natureza humana se apaixonar. O sucesso foi inevitável. Human Nature foi a 5ª canção seguida do artista a ficar entre as 10 mais ouvidas nos Estados Unidos. Também esteve entre as mais escutadas em países como Brasil, Canadá, Holanda e Austrália. Mas nunca no Reino Unido. Ao contrário de clássicos como Billie Jean ou Beat It, a canção nunca foi lançada oficialmente como single no país. Só que mais de 40 anos após o lançamento, O ritmo lento de Human Nature voltou a conquistar os fãs. E pela primeira vez, a música entrou no top 10 da parcial da parada britânica de singles. Hoje, é uma das mais tocadas no rádio, plataformas de streaming e nas redes sociais. E o motivo dessa explosão se dá por conta da cinebiografia Michael, lançada agora em abril, que se tornou um sucesso mundial. As músicas de Michael Jackson chegaram a toda uma geração em 2026. Nas redes sociais, adolescentes e jovens adultos começaram a compartilhar vídeos com músicas do rei do pop. Para divulgar o filme, homenagens se espalharam pelo mundo. O longa, que conta a história de Michael Jackson, já fez mais de 700 milhões de dólares em bilheteria em 4 semanas. Um novo clipe de Human Nature também foi lançado. O vídeo mescla performances de dança contemporânea com imagens de arquivo das turnês do cantor. Não importa a idade, parece que gostar do rei do pop voltou a ser tendência. Human Nature acabou se tornando um dos maiores símbolos dessa redescoberta coletiva.
1: E assim termina aqui o Jornal da Noite. Obrigada pela companhia. Tchau.

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0: Olá, bem-vinda, bem-vindo você também ao nosso jornal Terra Viva. É hora da gente acompanhar aqui juntos os destaques do agronegócio no Brasil e no mundo.
1: Ministério da Fazenda eleva a estimativa da inflação para 2026. Pecuária nacional, abate de bovinos, suínos e frangos crescem no primeiro trimestre de 2026. Exportações brasileiras de carne bovina batem recorde em abril. Embarques de soja do Brasil devem alcançar mais de 16 milhões de toneladas em maio.
0: E você vai ver ainda o couro do bode que ganha nova vida nas mãos de artesãos em Cabaceiras, lá no Cariri paraibano. Essas e outras notícias a partir de agora no Jornal Terra Viva. Começamos o nosso JTV dessa terça repercutindo a decisão do Ministério da Fazenda que elevou a estimativa da inflação deste ano para 4,5%. O patamar está no limite da meta estabelecida pelo Conselho Monetário Nacional.
2: A pasta elevou a estimativa em 0,8 ponto percentual. A alta reflete os impactos do conflito no Oriente Médio sobre os preços internacionais do petróleo. O governo afirma que o aumento deve ser amenizado pela valorização do real e pelas medidas adotadas para o repasse dos preços dos combustíveis ao consumidor. A expectativa para a inflação de 2027 também subiu, de 3% para 3,5%. Já a estimativa para o PIB foi mantida em 2,3% neste ano. Mas a expectativa é de que a economia brasileira desacelere nos próximos trimestres, em razão da política monetária restritiva, com recuperação parcial no fim do ano, informou o governo.
0: As exportações brasileiras de soja devem alcançar 16.129.000 toneladas em maio. Essa é a projeção semanal da Associação Nacional dos Exportadores de Cereais. O volume representa um leve aumento em relação à estimativa anterior da entidade e reforça o ritmo acelerado dos embarques do grão no país. Caso o volume projetado se confirme, o desempenho vai ficar acima do registrado no mesmo período do ano passado. A estimativa se aproxima do recorde de 16.245.000 toneladas embarcadas no mês de abril. Além do grão, a ANEC projeta crescimento nas exportações de farelo de soja em maio, com mais de 2.700.000 toneladas. O volume também supera o registrado no mesmo período do ano passado. O Silmar César Miller já está aqui com a gente para repercutir isso. O que, que significa esse número aí, essa projeção para maio agora, Silmar? Boa noite.
3: Muito boa noite, meu caro Márcio. Boa noite, nossos amigos do canal Terra Viva. Ora, Márcio, é um bom volume, bastante expressivo aí para o mês de maio. Os melhores meses para exportação da soja brasileira são abril, maio e junho, né? São os meses de pico de volumes exportados, que é onde a colheita se completa aqui no Brasil e os embarques seguem em direção ao exterior pelos principais portos brasileiros. Então, abril é um mês importante, maio também, e junho é o outro mês de acúmulo de grandes volumes em direção aos portos de exportação. Eu diria que podia ser um pouco melhor, é um bom volume esse do mês projetado para esse mês de maio, mais de 16 milhões de toneladas, pouco acima do mês passado, mas poderia ser bem melhor. E talvez não seja melhor nem em junho, por conta da possibilidade aqui da China começar, que é o nosso principal cliente, começar a beliscar um pouco mais o mercado americano, especialmente depois da visita do presidente Donald Trump ao território chinês, a Pequim, no final da semana passada, celebrando um acordo aqui para a China voltar a comprar maiores quantidades de produtos agrícolas americanos, especialmente grãos. Também um pouco de carne também, mas principalmente grãos, especialmente soja, milho e também trigo. E os chineses, segundo a versão americana, se comprometeram realmente a comprar uma quantidade maior, estimada aqui em dólares, aqui em 17 bilhões de dólares durante 3 anos, 17 bilhões por ano, começando já nesse ano, e até 2028. Portanto, isso pode beliscar um pouco mais aqui no mercado que o Brasil tinha como cativo, já, especialmente em relação ao mercado chinês, e evitar que, ou seja, suavizar um pouco mais aqui o volume exportado pelo Brasil, que podia ser bem maior a partir do mês de junho. Então, existe uma dúvida agora pela frente sobre o crescimento das exportações brasileiras. É bom lembrar que o Brasil está colhendo uma safra recorde esse ano. A colheita está sendo encerrada nesse momento. Só faltava aqui completar o estado do Rio Grande do Sul, que está terminando agora nesse mês de maio. Portanto, uma safra recorde de quase 180 milhões de toneladas está precisando de cliente, precisa exportar volumes, inclusive, maiores do que exportou no ano passado. E a China é o nosso principal cliente. Não tem como evitar e conseguir um mercado alternativo aqui, a não ser o próprio mercado chinês, com grandes volumes aqui que os chineses costumam importar. Então, grande dúvida aqui é exatamente qual vai ser o impacto do acordo firmado com Donald Trump e Xi Jinping sobre maiores importações chinesas nos nossos, que impactos vai ter nos nossos volumes a serem exportados aqui ao longo dos próximos meses. Então, esse é o grande ponto de interrogação. O Brasil precisaria exportar, em junho, por exemplo, cerca de 18 milhões de toneladas, pelo menos. Os portos brasileiros têm capacidade para absorver um volume desse tamanho. A dúvida é o mercado, é o acordo China-Estados Unidos que pode comprometer essa previsão.
0: Muito bem, Silmar. Você disse que ontem os mercados começaram a semana tumultuados, muito tensos. E hoje?
3: Bem mais calmo hoje, meu caro Márcio. Ontem, preços dos grãos, por exemplo, dispararam nas bolsas internacionais, na Bolsa de Chicago, particularmente. Altas de acima de 4%, até quase 5%, no caso do milho, por exemplo. Hoje, um dia mais calmo, o pessoal aproveitando para vender um pouquinho, então soja e milho, por exemplo, tiveram queda hoje nos preços, uma queda moderada. Ou seja, a gente está vendo na tela aqui, soja perdendo aí 0,3%, milho 0,4%, ou seja, ainda bem que não caíram tanto quanto subiram ontem, ou seja, o saldo ainda é positivo com a alta de ontem, com o milho subindo 4,5%, por exemplo, na segunda-feira. O trigo voltou a subir um pouquinho, 0,4%, assim como o arroz na Bolsa de Chicago, 1,1%. Bom, por que a soja e o milho caíram um pouco hoje? Primeiro, é por conta da melhora das condições climáticas, permitindo um forte avanço no plantio da nova safra americana. Está tudo andando bem por lá, e isso acaba sendo um fator de pressão sobre os preços. Soja, por exemplo, está com plantio já com 67% da área total prevista. Isso é bem acima da média histórica para a época. A média dos últimos 5 anos é 53%. Então, o plantio está acelerado, as coisas estão andando bem, o clima está ajudando e isso acaba afetando os preços, né? Pela perspectiva de uma safra boa nos Estados Unidos. Então, aí o reflexo foi isso. Como o milho está acontecendo a mesma coisa, também é o plantio acelerado, os dois produtos tiveram queda nos preços hoje na Bolsa de Chicago. Bom, na sequência tivemos aí um comportamento diverso na Bolsa de Nova York, é o que a gente vai ver na sequência. O preço do café arábica disparou hoje, subiu 2,2%, basicamente por fatores técnicos. O café robusto em Londres também subiu 1,2%. Em parte tem uma preocupação nova aqui, meu caro Márcio, que é a preocupação com a próxima safra brasileira, aquela que vai ser colhida lá no ano que vem. O pessoal já começando a antecipar aqui algum reflexo do El Niño, que vem poderoso aí pela frente, na virada do semestre, que pode afetar os cafezais que vão ser colhidos no ano que vem, ou seja, na sua floração aí em torno de agosto, setembro, por conta de clima desfavorável nas regiões produtoras de vários produtos agrícolas do Brasil, mas particularmente também no caso do café. Então o mercado já está começando a precificar a preocupação com o ano que vem. Para esse ano está tudo andando bem, por enquanto, tendência de uma safra recorde de arábica aqui no Brasil, portanto, isso deveria ser fator de pressão sobre os preços, mas preços subiram aqui por conta dessa situação já que está sendo antecipada para o ano que vem. Açúcar também subiu hoje, 1,9%, preocupação com a safra da Tailândia e também da União Europeia. União Europeia, açúcar de beterraba, situação lá com tendência de queda na produção. E isso acabou afetando a tendência de produção de açúcar em termos globais, fez com que o açúcar subisse hoje nas bolsas internacionais. O algodão caiu hoje, depois da forte alta de ontem, foi um dia do vendedor, se aproveitar o preço alto de ontem para vender, o preço voltou a cair. Cacau subiu 3,1%, suco de laranja caiu 1,8%. Para finalizar, Márcio, temos aí o boi gordo hoje, eu chamo a atenção do nosso pecuarista, uma forte alta do preço do boi gordo, seu contrato de junho. Contrato futuro na B3 em São Paulo. Mercado futuro antecipando aqui uma recuperação dos preços do boi, é a entrada de entre safra, né? Por enquanto o preço está caindo no mercado físico ainda, muita oferta de gado no final aqui da safra, o produtor procurando se livrar do excesso de gado gordo ainda existente, E aí vem agora inverno, escassez de pastos, e aí a partir de junho o preço começa a subir porque o gordo começa a o boi começa a emagrecer. Então o mercado futuro já começa a antecipar isso aí, apontando, por exemplo, hoje uma alta de 2,2%, que é muita coisa para um mês de antecipação aqui da entre safra. Mercado financeiro, dólar subiu hoje, subiu bastante, 0,9%, R$5,04 a cotação da moeda americana, e o mercado de ações despencou de novo hoje. Preocupação aqui com situação da inflação aqui no Brasil, entre outros fatores, queda de 1,5%, é uma queda forte. O dia fechou com o índice Bovespa na B3 a pouco mais de 174 mil pontos. Lembrando que não faz muito tempo o índice Bovespa estava acima de 200 mil pontos, 174 hoje, uma queda forte nas últimas semanas. Márcio?
0: Perfeito, Silmar, bom descanso aí, até amanhã.
3: Uma boa noite, até amanhã.
0: Valeu, boa noite. Vamos para o campo agora, porque as pragas e doenças que atingem as lavouras preocupa quem cultiva algodão. Para discutir como evitar essas perdas, a Associação Brasileira dos Produtores e Produtoras reuniu todos, né? Todo mundo que faz parte desse cenário aí. Tem produtor, tem pesquisador, tem empresário. Um encontro muito importante aconteceu em Brasília.
4: As decisões no campo muitas vezes vêm do lado de fora da porteira. O encontro da Abrapa em Brasília debateu como os produtores podem ser mais eficientes no combate a pragas e doenças.
5: Daqui nós tiramos um alinhamento que vai chegar até a mão dos produtores para buscar produzir com maior sustentabilidade e com redução de custo, maior eficiência, consequentemente.
4: O clima tropical brasileiro favorece o cultivo do algodão, mas também atrai muitas pragas. As duas principais são o bicudo do algodoeiro e as lagartas. O bicudo chegou ao Brasil em 1983. Não se sabe exatamente de onde. Na época, o Brasil era um dos maiores produtores e exportadores mundiais de algodão. Mas a praga reduziu em mais de 60% a área plantada, desempregando centenas de milhares de pessoas. A situação só se reverteu anos depois com as modernas plantações de algodão no Cerrado. Atualmente, o manejo integrado combina métodos de controle como uso de pesticidas biológicos e químicos, rotação de culturas e uso de sementes mais resistentes. Essa é hoje a melhor forma de lidar com esses problemas na lavoura.
6: Quando ele consegue ter maior eficiência de controle, consegue reduzir o número de aplicação, reduzindo assim também o custo de produção e aumentando a sustentabilidade.
7: Foi comentado no evento que cerca de 40% de todo o custo de produção do produtor de algodão é destinado ao combate dessas pragas ou doenças.
8: Eu acho que a maior dificuldade da lavoura é conciliar o custo com a alta produtividade. E para isso a gente tem que ter em consideração todos os manejos, todas as ferramentas que estão disponíveis para tomar as melhores decisões e ter uma efetividade econômica e técnica dentro dos cultivos.
4: A empresa do César cultiva 50 mil hectares em 5 municípios no oeste baiano. A região é um dos maiores polos cotonicultores do país. Para cobrir áreas tão grandes, a Associação Baiana dos Produtores tem uma configuração de aeronaves para pulverização aérea e protocolos que evitam perdas e acidentes ambientais.
9: Você consegue ter segurança ambiental em relação às faixas de aplicação, os bicos bem regulados. Você consegue ter melhor eficiência, menor uso de combustível dos aviões, menor uso defensivos, o que está se aplicando. Então, você consegue com isso gerar uma segurança ambiental, social e econômica a partir dessa iniciativa.
4: Para as associações, no entanto, existe um desentendimento entre as autoridades ambientais, da saúde e da agricultura, que impede o Brasil de avançar em soluções como essas.
5: Porém, a gente encontra aqui no Brasil um ambiente extremamente burocrático, que representa um atraso em torno de 10 anos na introdução de novas moléculas para controle de pragas e doenças em relação aos países mais desenvolvidos do mundo. Enquanto nos Estados Unidos se leva 2 anos e meio para registrar uma molécula nova e substituir as antigas, aqui não menos de 10 anos para obter o registro.
0: E é isso que as agências reguladoras do governo precisam entender. A seguir, Mato Grosso do Sul fortalece a agroindústria com exportações e geração de empregos no campo. E você vai ver também, abate de bovinos, suínos e frangos crescem no primeiro trimestre desse ano. Mais detalhes logo depois do intervalo. Até já.

0: Olha essa reportagem, gente, é sobre a modernização da pecuária e também a expansão da indústria da celulose. São destaques no Mato Grosso do Sul. O estado atrai cada vez mais novos investimentos e fortalece a agroindústria, impulsionando aí exportações e geração de empregos no campo.
1: Mato Grosso do Sul é um importante estado para o agronegócio brasileiro, com uma produção expressiva, diversificada e altamente competitiva no cenário nacional e internacional. Na safra 2025-2026 de soja, o recorde é histórico, estimando uma produção de mais de 17 milhões de toneladas. Esse volume representa um aumento de 26,3% em comparação à safra anterior, com produtividade média de 61 sacas por hectare. Já a produção do milho segue a todo vapor no estado. A área cultivada com o grão é de 2 milhões e 200 mil hectares. A produção estimada para a safra é de 11 milhões de toneladas. A pecuária de corte em Mato Grosso do Sul é um pilar econômico importante também, com um dos maiores rebanhos do país e forte vocação exportadora. O estado é destaque da produção de carne bovina, com alta nas exportações em 2026. A produção de celulose é outro pilar econômico importante e deve crescer 17% só este ano, recuperando-se de uma leve retração em 2025.
0: E as exportações brasileiras de carne bovina bateram recorde em abril e seguem em forte alta durante todo o ano. Mas a proximidade do limite da cota chinesa já acende um sinal de alerta no setor.
2: Segundo dados compilados pela Abrafrigo, com base nas informações da Secretaria de Comércio Exterior, o setor arrecadou US$ 1,743 bilhões no mês, alta de quase 30% em relação a abril do ano passado. Em volume, o crescimento foi mais moderado. Foram embarcadas 319 mil toneladas, avanço de 4% na comparação anual. A diferença entre o ritmo da receita e o do volume indica valorização da carne brasileira no mercado internacional. A China segue como principal destino da carne brasileira e ampliou sua participação nas compras. Entre janeiro e abril, o país importou 461 mil toneladas, alta de 19%. Apesar do cenário positivo, o setor começa a demonstrar preocupação com a cota anual estabelecida pelo governo chinês. O Brasil tem limite de 1 milhão e 106 mil toneladas com isenção de tarifa adicional. Até abril, cerca de 70% desse volume já teria sido utilizado. Mantido o ritmo atual de embarques, esse saldo pode se esgotar entre este e o próximo mês. Caso a cota seja ultrapassada, a incidência da tarifa adicional pode reduzir a competitividade da carne brasileira no principal mercado exportador. O cenário combina preços firmes e forte demanda externa, mas também traz incertezas regulatórias que podem influenciar o ritmo das exportações ao longo do segundo semestre.
0: Seguimos nesse ritmo também com o abate, né, total de bovinos, suínos e frangos no Brasil, que apresentou crescimento no primeiro trimestre do ano. Os dados são do IBGE.
3: O avanço foi registrado na comparação com o mesmo período do ano passado e reforça o bom desempenho da pecuária nacional no início do ano. Nos bovinos foram abatidas mais de 10 milhões de cabeças entre janeiro e março. Volume 3,3% superior ao registrado no primeiro trimestre de 2025. A produção de carcaças bovinas alcançou 2,63 milhões de toneladas, alta de 5,1% na comparação anual. O abate de suínos também bateu recorde para o primeiro trimestre, com mais de 15 milhões de cabeças abatidas, crescimento de 5,5% em relação ao mesmo período do ano passado. Já para o setor avícola, 1 bilhão e 700 milhões de frangos foram abatidos no primeiro trimestre, alta de 3,7% frente ao mesmo intervalo de 2025.
0: A seguir, você vai ver a previsão do tempo para todo o país. E vamos juntos para Cabeceiras, lá no Cariri Paraibano. Sabe por quê? Porque esse município está sendo destaque na produção de couro de bode. É! Olha só que arte é essa, a gente vê junto, juntinho, daqui a pouco, depois do intervalo.

0: Olha que boa notícia, ela chega com os pesquisadores da Unicamp, que encontraram uma planta considerada extinta há mais de 100 anos aqui no Brasil. É essa aqui, ó. Sabe o que que ela foi, como é que ela foi descoberta? Ela foi descoberta na ilha de Alcatrazes, no litoral aqui de São Paulo. A Graziele Gerondi vai contar pra gente.
1: A reação do Gabriel mostra a surpresa ao encontrar uma planta que não era vista no Brasil desde 1920 e que os pesquisadores acreditavam que a planta estava extinta. A Begonia Larorum foi encontrada na ilha de Alcatrazes, no litoral norte de São Paulo, durante uma expedição de estudantes do Instituto de Biologia da Unicamp. Menos de 20 exemplares foram encontrados na ilha.
2: Na biologia a gente diz que quando tem poucos indivíduos em um lugar muito restrito, ela pode sofrer um gargalo ou depressão genética.
1: Agora a Begonia Larorum está sendo produzida em estufa dentro da Unicamp.
2: Para entender como essa planta vive lá na ilha, por que que ela é diferente das outras begônias que existem no continente e por que que ela persiste num local que tem tantas adversidades.
1: Além desta begônia, os estudantes ainda encontraram na ilha de Alcatrazes outras quatro espécies inéditas. Uma delas é esta bromélia, batizada de Tilandsia oiraretama.
2: O nosso objetivo é realmente entender como essas plantas podem ser usadas como sensores naturais do clima, para que também possam ser tomadas medidas sobre como preservar essa área, né?
0: Trabalho importantíssimo. E a hora da previsão do tempo para todo o Brasil, tão importante quanto o Vitor Takau chega aí. Olá, Vitor!
3: Olá, muito boa noite a todos. Vamos ver como ficam então as condições de tempo esperadas para o Brasil nesta quarta-feira, dia 20 de maio, e aproveitar também ver uma tendência para os próximos dias. Quarta-feira ainda com destaque para o frio, que ganha força e se espalha novamente por diversas regiões brasileiras. Enquanto isso, as áreas de instabilidade seguem presentes, elas continuam favorecendo a ocorrência de pancadas de chuva nos estados do Sudeste, além também de estimularem a formação de nuvens carregadas e de chuva nos estados do Norte e em alguns pontos do Nordeste. Enquanto isso, também boa parte do interior brasileiro continua sob a atuação de uma forte massa de ar quente e seca, que mantém o tempo firme e as temperaturas lá no alto. No sul, destaque de fato é o frio mais intenso, inclusive as primeiras horas da manhã desta quarta-feira podem contar com formação de geada. Em diversos pontos do interior gaúcho, boa parte também do interior catarinense e novamente no extremo sul do Paraná. Ao longo do dia, as pancadas podem cair com forte intensidade, com destaque para o alerta de temporais entre Minas Gerais e o interior do Rio de Janeiro. Mesmo assim, os estados fluminense e também mineiro seguem com possibilidade de chuva forte, assim como também o centro-sul do Espírito Santo. Subindo um pouco pelo mapa, destaque para o Amazonas e também a metade oeste de Roraima, que segue no alerta de perigo, ou seja, as pancadas podem vir em forma de temporais e podem causar problemas. Ainda durante a tarde, as temperaturas não sobem tanto assim, diversas capitais do país que seguem sob a atuação da massa de ar polar. Porto Alegre com apenas 17 graus durante a tarde, máxima de 18 em Curitiba, 21 na capital paulista, 22 em Campo Grande e apenas 25 em Cuiabá. Tudo isso, o restante das capitais seguem bastante quentes e principalmente as capitais do norte e também da região nordeste bastante abafadas. A única exceção mesmo é Rio Branco, que segue também sob influência de um ar mais frio, com máximas de apenas 26 graus. Para os próximos dias, destaque já para o fim desta semana, quando a chuva volta a ganhar força na região sudeste. Teremos a propagação de um novo cavado meteorológico, presença de umidade na atmosfera, os ingredientes necessários e suficientes para a manutenção e, novamente, para o reforço dos temporais, principalmente entre São Paulo, Paraná e Mato Grosso do Sul. Enquanto isso, o restante da região sul segue com destaque, novamente, para o frio, com temperaturas mais baixas, tanto cedo quanto ao longo do dia.
0: Vem chuva aí, hein? 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Vamos para o Cariri Paraibano agora, porque lá no município de Cabeceiras, o couro do bode está ganhando nova vida nas mãos dos artesãos que encontraram no cooperativismo uma forma de transformar a própria realidade. O Isaac Rufino e o Paulo Atanabe mostram para a gente como essa união entre campo, cultura e empreendedorismo ajuda a movimentar a economia lá no semiárido paraibano.
4: Entre linhas, agulhas, maquinários e pedaços de couro. Esse é o trabalho da Claudiene. Ela e muitos outros artesãos transformam o couro de bode em produtos como botas, bolsas, chapéus e carteiras.
5: Eu amo fazer isso aqui. Eu consigo fazer. A minha rotina, eu não tenho hora para parar. Eu começo cedinho, já trabalhando com artesanato de couro. E vou o dia, entro pela noite, dependendo do que a minha vontade, do que eu quero fazer. Eu não deixo para amanhã, eu quero fazer.
4: Estamos em Cabaceiras, no semiárido paraibano, a cerca de 180 quilômetros da capital João Pessoa. No passado, vender os produtos por aqui era difícil e muita gente abandonou a atividade. O Carlos de Castro que o diga. Há quase 40 anos, ele tomou frente na união entre os trabalhadores que deu início a uma grande mudança na vida dos curtumeiros e no desenvolvimento da região.
6: Além de desorganizado, era um sistema totalmente artesanal, era um couro muito fedorento. Hoje é um orgulho para o distrito, é um orgulho para a cidade. Todos os jovens que antigamente corriam com medo desse fedor, hoje está aqui trabalhando, aprendendo a profissão e desenvolvendo, crescendo. A comunidade e as próprias famílias. Hoje não precisa mais sair daqui para sobreviver. Hoje é autossustentável esse trabalho aqui nessa comunidade.
4: Em Cabaceiras, o couro do bode é mais do que artesanato. É geração de emprego, fonte de renda e mostra o desenvolvimento de uma região que aprendeu a conviver com o semiárido. E muito disso passa pelo cooperativismo. A Arteza reúne cerca de 80 cooperados e tem uma produção de 26 mil peças de couro por mês. A cooperativa organiza os associados, ajuda nas vendas e abre portas para novos mercados. Hoje, a atividade é a principal fonte de renda de muitas famílias.
7: O couro ele vem dos produtores rurais, a artesã ela faz todo o beneficiamento do couro e também transforma o couro em artefatos de bolsas, sandálias, enfim, o artesanato em si. A cooperativa ela comercializa. A comunidade ela é envolvida no trabalho da cooperativa porque ela produz e tira toda a sua renda advinda do artesanato e do curtimento em couro. A Cabaceira hoje ela respira o cooperativismo. A cidade ela tem a sua renda, a cooperativa artesã em si ela gera emprego e renda para que as pessoas não precisem mais sair daqui da região para ganhar a vida em outros estados, onde pode criar suas famílias, ter a sua renda, ter a sua atividade rentatória toda aqui do artesanato em couro.
4: A caprinocultura é uma das principais forças econômicas do Cariri paraibano. Cabaceiras tem um dos menores índices de chuva do Brasil. Resistentes à seca, os bodes e as cabras se adaptaram bem ao clima da região.
8: Então, o bode sempre teve essa característica no semiárido, porque é uma região de chove pouco. Então,

0: Olha, as cooperativas com diversos projetos, com contratações de consultorias, onde cada vez mais elas vão estar mais preparadas para a produção, né, e desenvolvimento, para levar o seu produto ao mercado e crescer cada vez mais.
1: Conhecida como a Hollywood nordestina, escrito assim mesmo, bem abrasileirado. Cabaceiras tem mais de 70 filmes gravados aqui, entre eles O Alto da Compadecida.
2: Não sei, só sei que foi assim.
1: Inspirado no clássico livro de Ariano Suassuna. Esse é o charme de Cabaceiras, uma cidade marcada pela cultura e pela paisagem única do Cariri. Em Cabaceiras, o couro, que um dia foi apenas subproduto, ganhou valor. Um exemplo de como o agro, quando caminha junto com o cooperativismo, consegue transformar realidades.
3: E esse que o Isaac e o Paulinho mostraram pra gente agora é o Brasilzão do nosso agronegócio. Gente, obrigado por estarmos juntos mais uma vez aqui no JTV. Bom descanso para quem vai descansar, bom trabalho para quem segue na lida noturna aí. E o meu convite para você continuar conosco no Grupo Bandeirantes.
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0: No Capital e Mercado desta semana, nós vamos falar sobre um tema importante, importante para o mercado. Pesquisa de comportamento do consumidor através de pesquisas de mercado. Para falar sobre o tema, eu recebo o Marcos Cagliari, que é CEO da Ipsos no Brasil. Muito obrigado pela sua participação aqui no Capital e Mercado.
1: Obrigado pelo convite, é um prazer estar aqui.
0: Vamos situar um pouquinho esse mercado de pesquisa. Como é que é esse mercado de pesquisa no Brasil?
1: Vamos lá. O mercado de pesquisa ele é bastante vibrante. Ele está num momento, como você pode imaginar, a busca para a compreensão das alterações no comportamento das pessoas é muito grande. Quando a gente fala de consumidor, claro que a gente está falando de empresas e marcas como...

0: principais clientes, mas a gente também pesquisa muito os cidadãos. É muito importante para organizações sociais, para o próprio governo, entender o comportamento, sensação, sentimento das pessoas de maneira geral. Então a gente diz que a gente busca entender os consumidores, as marcas, as pessoas e os cidadãos como um todo para a sociedade tomar melhores decisões. Essa é a nossa missão.
1: E aí precisa uma empresa francesa.
0: A Ipsos é uma empresa francesa, fundada há exatamente 50 anos, estamos completando 50 anos, então uma das empresas mais tradicionais do mercado já, e hoje está presente fisicamente em 90 países. Então a gente consegue ter uma visão bastante ampla do que está acontecendo no mundo já há algumas décadas.
1: Isso ajuda, quer dizer, essas informações de outros países ajuda a você situar, a você direcionar pesquisas aqui no Brasil? Direcionar no bom sentido.
0: Claro, não, eu acho que é uma informação riquíssima, quer dizer, a nossa comparação seja com outros países de perfil parecido do Brasil, como, por exemplo, o país da América Latina, constantemente, com países em que a gente gostaria de se inspirar em algumas áreas, como os países mais desenvolvidos, isso dá uma visão comparativa extremamente rica. E isso, grande parte dos nossos clientes, inclusive, valoriza muito esta visão. Quer dizer, gostam de saber o que está acontecendo no setor que eu trabalho, nos Estados Unidos, ou na Europa, ou na Ásia, ou mesmo na América Latina, muitas vezes as organizações, as marcas e empresas têm organizações que são regionais, por exemplo, latino-americanas. Então, entender outros comportamentos das pessoas de outros países próximos faz uma enorme diferença. E não só essa visão internacional, mas a visão longitudinal também. A visão no tempo também faz uma diferença. É muito importante a gente se comparar onde a gente estava um ano atrás, onde a gente estava 5 anos atrás, há 10 anos atrás. Acho que essas duas visões são extremamente ricas e a Ipsos consegue ajudar os clientes nessa abordagem.
1: E há muitos diferenciais desse público brasileiro pesquisado, quer dizer, a questão cultural, como é que entra aí?
0: Tem comportamento muito diferente, né? Eu diria que o brasileiro, por exemplo, é muito mais otimista com relação ao futuro. São pouquíssimos países que têm um nível de otimismo com relação ao futuro que o brasileiro apresenta. E mesmo para a coleta de dados, muitas vezes existem alguns desafios no comportamento durante uma entrevista, por exemplo, que você está fazendo uma coleta de dados, preenchendo um questionário. O brasileiro tende a ser, muitas vezes, ele rejeita o conflito, então muitas vezes ele tende a concordar mais com as coisas. E a gente precisa, sabendo disso, modular essa informação para que as decisões sejam as melhores possíveis. Então tem muita coisa diferente do brasileiro com o resto do mundo. E a gente nota isso é verdadeiro para diversos outros países. A gente sabe, por exemplo, que os franceses são particularmente críticos, que os japoneses são particularmente pessimistas. Quer dizer, a gente consegue avaliar aqui uma diferença no comportamento cultural que é muito interessante de notar.
1: E a gente tem dentro da Ipsos o quê? Um setor de pesquisas políticas e um setor de empresas? Ou é muito mais do que isso até?
0: É um pouco mais do que isso, mas a lógica é exatamente essa. A gente tem a especialização por tipo de pesquisa que a gente está fazendo. Então, a gente tem a área de pesquisa política e de opinião pública, que a gente chama de public affairs, tudo que é de olhar de informação que é público e faz e atende instituições e governos, por exemplo. Mas a gente tem diversas outras unidades. Vou dar alguns exemplos para você. A gente tem uma unidade que só avalia produtos a serem lançados. Novos produtos, novas formulações, novas embalagens. A gente tem uma área que só avalia a comunicação das marcas. Quer dizer, como as pessoas avaliam determinadas peças publicitárias, execuções publicitárias, por exemplo. Tem outra área que só lida com experiência do cliente, que é satisfação. Quando você vai num varejo ou você voa numa aerolínea, por exemplo, você imediatamente após aquilo recebe uma pergunta, um questionário. Aquilo é uma área de experiência do cliente, por exemplo. São várias, são mais de uma dezena dessas áreas que a gente tem no Brasil, de maneira a conseguir observar os consumidores do maior número de ângulos possível. Que assim, a gente acredita muito, é uma crença que a gente tem desde a fundação da Ipsos, que a gente acredita que com o maior número de perspectiva que você tenha sobre uma mesma objeto de análise, sejam as pessoas, consumidores, uma peça publicitária, maior vai ser a sua assertividade nas decisões. Então, eu acho que esse olhar é um grande diferencial, é raro encontrar uma empresa que tenha essa ambição de perspectivas tão múltiplas sobre um mesmo olhar, e a gente acredita que isso faz uma diferença enorme no seu comportamento para avaliar, para entender melhor, para compreender e para tentar prever possíveis mudanças em comportamentos.
1: Vamos falar um pouquinho dessas três áreas, pelo menos as três áreas que você destacou aí. Então, começar com a área pública, que eu acho que é o que dá mais visibilidade para a Ipsos. É uma área importante ou ela tem mais visibilidade do que resultado?
0: É uma área, certamente é que dará mais visibilidade, até porque os dados muitas vezes são dados públicos, né? Eles são, por definição, dados públicos, ao contrário daquelas pesquisas mais estratégicas.
1: Né?
0: Não obrigatoriamente, mas muitas vezes. Muitas vezes há, são dados que de fato são para consumo público. Quando um veículo, por exemplo, compra uma pesquisa eleitoral, ele vai divulgar. Ou avaliação de índice de confiança do consumidor, por exemplo, são dados muito, muito bons para serem publicados, né? Então, voltando diretamente à sua pergunta, eu diria que eles são mais visíveis do que importantes em termos de mercado. A gente estima que no mundo, o mercado de inteligência, como a gente se refere ao mercado de pesquisa, aproximadamente 10% de todo o mercado é pesquisa de opinião pública. Então, ainda assim, tem uma 90% do mercado, a gente muitas vezes não vê. Né? São decisões estratégicas que as empresas estão tomando e esses estudos são proprietários. Então, muitas vezes, a gente nem pode divulgá-los.
1: Muitas vezes você tem divulgação de pesquisas eleitorais. A Ipsos está no mercado eleitoral, não é isso?
0: Está no mercado eleitoral. A Ipsos é quem mais faz pesquisa eleitoral no mundo. A gente faz em dezenas de países pesquisa eleitoral. A gente participou muito fortemente de eleições que ganharam muita visibilidade, como na França, como nos Estados Unidos, como na Inglaterra, as mais recentes.
1: Aqui no Brasil
0: na
1: também.
0: Na Argentina, aqui no Brasil também. Aqui no Brasil existem dois tipos, né? Aquelas que a gente divulga através do IPEC, que é a nossa Ipsos IPEC, que é a nossa unidade de opinião pública aqui, que já são muito tradicionais, inclusive a gente vê com frequência na mídia. Mas a gente também faz pesquisas eleitorais para as empresas. Quer dizer, tem empresas que têm interesse em saber como está, qual é a direção do eleitorado brasileiro.
1: Então, essas são fechadas.
0: Essas são fechadas, até pelo valor estratégico que você tem. Além das eleitorais, essa área de opinião pública tem uma enorme gama de outros estudos. Por exemplo, a Ipsos divulga mensalmente, também são informações públicas, quais são as principais preocupações dos brasileiros. E é uma informação riquíssima, se você pensar bem, porque ela ajuda marcas, ajuda governos, ajuda instituições a acertar, calibrar políticas públicas, a acertar investimento, tons de comunicação. Esse é um exemplo. Ou o índice de confiança do consumidor, ou o que as pessoas estão pensando sobre um tema de costumes.
1: E curiosidade, hoje, qual que é a principal preocupação do brasileiro?
0: É crime e violência já há muito
1: segurança
0: tempo.
1: Pública.
0: Segurança pública aparece, principalmente a gente vê as razões pelas quais isso acontece, sim, né? E olha como isso afeta. Ela é uma informação interessante de se conhecer, mas é mais do que isso. Ela tem que afetar não só políticas públicas, mas também como as marcas se posicionam. Quer dizer, sabendo que segurança é um problema grave. Por exemplo, se eu sou uma instituição financeira, como é que eu reajo a isso? Como é que eu enfrento, eu assimilo essa informação e como é que eu ajudo mais os meus clientes a se comportarem, por exemplo, a terem mais segurança nas minhas transações digitais, por exemplo, a gente conhecendo, sabendo que golpes são hoje absolutamente onipresentes. Então, cada informação que a gente traz sobre como as pessoas estão se sentindo, o que elas pensam dos temas, deve gerar uma reação, deveria ou poderia gerar uma reação no comportamento das marcas, das empresas, dos governos. Essa eu acho que é a beleza do que a gente faz. É que toda a informação que a gente levanta junto à população,
1: tem uma utilidade.
0: Ela tem uma utilidade. Quer dizer, ela pode trazer um benefício mercadológico, por exemplo. Caso você não perguntou, mas eu vou te falar a segunda informação, que ela é novidade, a segunda preocupação dos brasileiros. Atualmente é corrupção. A gente viu corrupção voltando a crescer fortemente, obviamente a fraude do INSS ganhou, deu muito peso para o tema, a PEC da blindagem deu muita visibilidade ao tema da corrupção, não era uma preocupação dos top 5 já há muito tempo, volta com toda a força e a gente acredita que vai durar aí até pelo menos o processo eleitoral.
1: Ainda sobre pesquisa eleitoral, o risco para a empresa é muito grande, porque não dificilmente as pesquisas mudam muito, apresentam distorções e nem sempre as empresas acertam, né? Há sempre muita crítica no final de cada eleição, assim, as pesquisas não acertaram, como é que é isso?
0: O olhar que a gente tem, assim, a gente acha que as pesquisas eleitorais têm uma função absolutamente essencial no processo, que é a gente dar transparência e retratar como a sociedade está se sentindo. E não é o objetivo da pesquisa acertar ou não acertar o resultado que vai acontecer daqui a 18 meses, por exemplo. Não é esse. Eu acho que esse é um olhar que limita a informação que a pesquisa pode trazer, pesquisa eleitoral. Ela se propõe a dar um retrato do que está acontecendo hoje. Mas um país como o Brasil, eu acabei de citar, por exemplo, mudanças nas preocupações dos brasileiros que aconteceram muito subitamente, as coisas mudam muito rápido. Então é natural...
1: Política é como nuvem, né?
0: Totalmente, como diriam alguns dos nossos políticos mais eméritos. A gente olha para esse número como um retrato e que certamente será diferente daqui a algum tempo. né, daqui a duas semanas, daqui a três semanas, certamente daqui a 18 meses, quando é o processo eleitoral. Então a gente acredita que o processo de entender as movimentações através da pesquisa eleitoral, ele é extremamente rico e extremamente essencial. E não tem a pretensão necessariamente de acertar o que vai acontecer daqui a 18 meses, mas sim de dar um retrato. Isso posto, é claro que os institutos são, e eu posso falar muito pelo Ipsos IPEC, que é certamente o instituto mais importante de opinião pública do Brasil hoje, o rigor metodológico, ele é admirável, ele é inegociável e muito rígido. Quer dizer, o cálculo da amostra, o processo estatístico, o processo de coleta, o processo de treinamento, o processo de elaboração de questionário, de processamento, ele segue padrões incrivelmente rígidos para que a gente reduza a possibilidade daquele retrato não refletir a realidade. Então, é um processo extremamente rígido, talvez um dos mais rígidos que a gente tem é o processo eleitoral, porque ele é um processo representativo de um país continental como é o Brasil.
1: E que diz muito respeito à credibilidade da empresa, né?
0: Ele reflete um pouco. Eu acredito que há uma opinião de que isso, dependendo da rigidez do processo, ele acaba gerando a nossa reputação. E aqui, a reputação para um instituto de pesquisa é absolutamente inegociável. Quer dizer, se você é um instituto de pesquisa e você não tem uma reputação libada e você não é percebido como absolutamente íntegro em todas as etapas do seu trabalho, você perde a confiança das pessoas que te respondem e das pessoas que te compram os seus estudos. Então, esse certamente é o pior dos cenários. Isso faz com que não só a integridade seja o principal valor da Ipsos, é o primeiro dos valores aos quais a gente adere inexoravelmente, quer dizer, sem qualquer negociação, mas é também algo que a gente pratica no dia a dia. A gente trabalha muito com as mais avançadas técnicas de metodologia e rigor que a gente consiga.
1: Queria que você falasse um pouquinho sobre a compra do IPEC, né? O IPEC é o ESIBOP, não é isso?
0: É o ESIBOP Inteligência, né? Quem fazia as pesquisas de opinião pública, que era chamado de IBOP na época, depois virou o IPEC há 4 anos. E agora foi durante esse ano, em fevereiro, especificamente adquirido pela Ipsos aqui no Brasil. É um processo muito natural, é uma empresa que a Ipsos sempre admirou muito, uma empresa incrivelmente admirável, talvez uma das
1: mais... Essa compra foi só no Brasil?
0: Foi só no Brasil. O IPEC estava só no Brasil. E além disso, não só eu havia essa admiração pelo trabalho deles, esse respeito enorme pelo que esse time vinha conquistando, mas como a Ipsos, ao redor do mundo, tem áreas de opinião pública muito forte. Muito forte. E no Brasil a gente estava ainda começando. E uma maneira que a gente viu de acelerar esse desenvolvimento foi através dessa associação com a marca IPEC. Então agora ele faz parte e representa a nossa área de opinião pública. Por que isso é tão importante para uma empresa de pesquisa de mercado de maneira geral? A gente acredita que entender a sociedade, que é a principal objetivo que a gente vê nas áreas de opinião pública, entender a sociedade, os cidadãos, o momento, o ambiente político-econômico, faz uma enorme diferença em como as pessoas se comportam, também nas escolhas de marca, nas suas decisões de compra, também como consumidores. Então, para a gente, essa associação faz enorme sentido. A gente se associa a uma marca incrivelmente respeitada, que tem um negócio muito estabelecido, e ao mesmo tempo a gente enriquece as nossas outras áreas de atuação, porque a gente tem uma compreensão, um pano de fundo, a compreensão do contexto muito mais profunda. Então isso faz com que o que a gente recomende com relação à propaganda, com relação à inovação de produto, com relação à experiência do consumidor, seja muito melhor, seja mais profundo, seja mais completo, permitindo aos clientes que tomem melhores decisões, portanto. Então fazia muito sentido em todos os ângulos a gente...
1: E o mercado de pesquisa para empresas, ele é mais importante do ponto de vista de faturamento para a Ipsos?
0: Ah, sim. Esse é o mercado maior mundialmente, não só para a Ipsos, mas mundialmente o mercado total é muito importante. O que eu quero te comentar é que pesquisa está muito mais presente do que a gente imagina. Quase todas as decisões de uma marca, de uma empresa, de uma organização, de uma instituição, são tomadas tendo como pano de fundo, como base, pesquisas, seja com os consumidores, seja com distribuidores, seja com influenciadores, enfim. E a gente está aqui, tanto no lançamento de um produto, na avaliação de um consumo, na avaliação de uma propaganda, no comportamento das mudanças, quer dizer, está acontecendo alguma coisa nova no comportamento. Por exemplo, um fato grande que muda todo o jogo é home office. Se home office acontece ou não, ele muda completamente como as pessoas se consomem, como elas se locomovem, o que elas buscam num veículo, o que elas buscam num produto. Então, esse tipo de exemplo faz com que a gente tenha que monitorar constantemente para conseguir ter melhores decisões por parte dos clientes. Então, esse é o tipo de processo que a gente segue aqui. É um mercado muito maior, muito menos visível, como a gente estava falando antes, porque grande parte dessas decisões são extremamente estratégicas. A compreensão de uma mudança de comportamento pode ser um diferencial competitivo para uma marca ou para uma empresa fortíssimo. E é muito maior, né? muito mais volumoso em termos de faturamento.
1: Dá um exemplo hipotético de uma pesquisa para empresas.
0: Por exemplo, a gente quer acontecer. Vou dar um exemplo aqui que a gente está citando o home office. Quer dizer, o home office ele faz com que as pessoas estejam mais em casa, mas mais trabalhando em casa. Isso gera uma mudança no processo de consumo. Então, eles vão tomar, por exemplo, mais lanche, mais snacks. Então, você vê necessidades de mudanças de formatos de produtos para atender esta necessidade. Então, se a gente identifica esse comportamento, identifica que uma pessoa que trabalha 10 horas na frente do computador para comer alguma coisa durante, não só nas refeições, mas 2 ou 3 vezes entre as refeições. E isso já faz com que algumas marcas aproveitem deste momento para criar novos produtos, formatos e precificação e canais de venda que atendam, por exemplo, este público, que é alguém que talvez está comendo na frente do computador, mas também come tanto que não quer uma coisa.
1: Pode identificar novos mercados, novas oportunidades de negócio.
0: Totalmente. Ou, por exemplo, adaptar para mercados já existentes. A gente está vivendo uma fase de hesitação no consumo, vamos dizer assim. Há uma preocupação no gasto da família, ou, em função das inflações recentes, o custo de vida ficou um pouco alto e muitas das famílias estão reduzindo o seu gasto. Como é que eu, como uma marca, não saio do carrinho de compra deles? Quer dizer, às vezes eu preciso reduzir o formato, por exemplo. Vou reduzir o formato, a gramatura, o tamanho do meu embalagem para que eu consiga caber no bolso do consumidor. Ou vou mudar para uma coisa mais saudável, porque isso agora passa a ser uma preocupação. Então, eu acho que é uma preocupação premente em que o comportamento das pessoas vai gerar ou pode gerar alguma mudança no comportamento de consumo. Então, todas as marcas deveriam se preocupar com esse tipo de monitoramento, vamos dizer.
1: Como é que a inteligência artificial está impactando o negócio de vocês?
0: Muitíssimo, muitíssimo. Inteligência artificial é um recurso que acaba agilizando muito, principalmente em rapidez. A nossa capacidade de análise de grandes dados com mais rapidez e em algum olhar analítico, integração de base de dados, é uma ferramenta extremamente bem-vinda e que vai gerar transformações importantes. Isso posto, eu diria que pesquisa de mercado não pode prescindir do que a gente chama de inteligência humana. Quer dizer, a Ipsos acredita demais na conjunção dos dois fatores. A inteligência artificial para dar repertório, para trazer capacidade analítica, mais rapidez, mas ela não pode prescindir da inteligência humana, por algumas razões. Primeiro, a gente acredita que a noção de empatia, que hoje é absolutamente fundamental para você entender o que as pessoas estão fazendo, como elas estão se comportando, ou como o comportamento dela será alterado em função do que está acontecendo na vida dela, você precisa ter empatia. Você não consegue isso com a inteligência artificial. Além disso, a capacidade analítica e principalmente de inovar, ela é restrita na inteligência artificial. Porque ela vai inovar dentro do que ela conhece do passado. Só que, por definição, a inovação tem que ser diferente do passado. Então, a gente vê aqui uma limitação importante que a inteligência artificial não vai conseguir trazer, que é no processo de compreensão total de como as pessoas estão se sentindo e como elas estão mudando seu comportamento e de como a gente pode inovar, como isso pode trazer produtos novos. Isso tem que ser feito por gente. Então, é um recurso extremamente bem-vindo e transformador, mas ele, neste mercado de inteligência que a gente lida, ele tem que ser acoplado.
1: Ele tem limites, né, Dilson?
0: Ele tem limite e ele perde a sua potência se ele prescindir da análise das pessoas, da análise humana, de pesquisadores tradicionais, como, por exemplo, da Ipsos, não só, mas como, por exemplo, da Ipsos. Quer dizer, a gente acha que perde grande parte da potência se a gente prescindir disso, se a gente não utilizar a inteligência humana. Então, hoje a gente está absolutamente convicto que o futuro, certamente de médio prazo, será com ferramentas de inteligência artificial, que ele causa uma disrupção em grande parte dos processos de pesquisa, mas ele precisa da inteligência humana de olhar de pesquisadores mais tradicionais que saibam o que perceber para a gente ter essa potência toda de que a pesquisa de mercado, a inteligência de mercado pode oferecer para os nossos clientes.
1: O que são os painéis dos consumidores que vocês têm?
0: O nosso modelo de negócio é fornecer informação sobre as pessoas de maneira geral, para marcas, governo, sociedade de maneira geral. Uma das maneiras que a gente tem de fazer isso é recorrer aos painéis. A Ipsos tem, por exemplo, alguns painéis que são painéis de consumidores pré-recrutados, que eu conheço e que eu sei que vão ter rapidez na nossa resposta. Então, é um grupo, os painéis são grupos de pessoas que estão dispostas a responder pesquisas.
1: É a chamada pesquisa qualitativa?
0: Não só, pesquisa qualitativa pode entrar, eu posso recrutar pessoas dos painéis para fazer pesquisa qualitativa, né? Para quem não conhece, pesquisa qualitativa é aquela pesquisa que não tem a pretensão de ser representativa de um grande grupo, por exemplo. Uma pesquisa mais profunda que eu faço com grupos menores, como, por exemplo, grupos focais. Com 6, 8, 10 pessoas, grupos menores, não tem uma margem de erro, não tem uma distribuição estatística, mas me dá uma profundidade nos temas que eu discuti muito maior. Né? Esse é o que a pesquisa qualitativa faz. Os painéis, eu tenho algumas centenas de milhares de pessoas no Brasil, acho que são 800 mil pessoas no painel da Ipsos, por exemplo, que eu posso recorrer se eu precisar fazer uma pesquisa e eu quero ouvir essas pessoas. Então, eu ganho muito mais rapidez, eu sei que eles já estão recrutados, eu conheço o perfil deles, e eles são mais, eu sei que eles querem responder as pesquisas que eu mandar. Então, a gente consegue um pouco mais de rapidez neste processo. Então, o painel é um recurso muito interessante, muito eficiente, de que uma empresa tem de conseguir respostas rápidas, um perfil conhecido de pessoas, controlado e, portanto, com qualidade e integridade, mais rapidamente.
1: Quando vocês recebem uma demanda de uma empresa, ela vem sempre muito clara, quer dizer, esse briefing para pesquisa é sempre muito claro, ou às vezes vocês têm que ajudar a empresa a descobrir o que, que ela precisa?
0: Não, é ótimo ponto. Não é nada raro a gente receber briefings do tipo, esta marca minha está com problema, eu quero fazer uma pesquisa para compreender. Quer dizer, este é um problema muito amplo e que pode ter uma quantidade múltipla de desdobramentos. Então, cabe a nós, pela nossa experiência, ajudar o cliente a detectar exatamente qual que é o seu problema. Esse exemplo que eu dei é um exemplo absolutamente real e que acontece quase todos os dias lá com a gente. Quer dizer, estou com problema em alguma marca, ou os meus consumidores já não são mais tão fiéis, como é que eu endereço isso? E você tem uma série de possibilidades de como endereçar isso. Quer dizer, você vai tentando depurar a informação para decidir qual melhor metodologia recomendar. Mas o que você falou é um dos problemas mais clássicos que a gente vê, e você entender um briefing errado, inclusive, é um prato cheio para você entregar uma resposta errada. Quer dizer, você não vai resolver, entender o problema do cliente. Uma marca performar mal pode ser várias coisas. Pode ser preço, pode ser qualidade, pode ser processo de concorrência, pode ser processo de distribuição, pode ser acesso, pode ser embalagem, pode ser uma série de coisas. E a gente precisa explorar para tentar entender exatamente qual que é o problema nesse caso. Mas você trouxe uma das maiores dores da indústria de pesquisa, que é garantir que a gente tenha a pergunta correta. Muitas vezes é mais importante do que você conseguir a resposta.
1: Crises econômicas afetam diretamente o negócio?
0: Diretamente. A gente tem diversas indicações de que crises econômicas trazem uma série de consequências imediatas e algumas consequências menos imediatas. A primeira que eu queria comentar é, por exemplo, crise econômica aumenta os preços, as pessoas vão ser mais sensitivas a preço, né? A elasticidade de preço vai ser maior. Portanto, qualquer variação no preço, há uma queda no consumo desproporcional, por exemplo. É isso que a gente vê, né? Então, as marcas têm que ficar atentas com isso e garantir que elas consigam continuar próximas ao cliente, mesmo ao seu consumidor, mesmo em processos de, por exemplo, crise econômica, inflação.
1: O que seria o contrário, né? O que seria que a pesquisa poderia sofrer um incremento durante uma crise econômica.
0: Ah, mas isso acontece. Isso acontece. Quer dizer, numa crise econômica, pode até parecer contraintuitivo, né? Mas as empresas precisam de decisões mais assertivas. Elas precisam de mais certezas nas suas decisões, porque os riscos são maiores. É mais fácil você errar. Então, as pesquisas acabam, a gente acaba tendo um processo que é contraintuitivo, mas que em processos de insegurança econômica, os nossos trabalhos e serviços acabam sendo mais importantes. E eu até ia comentar uma outra consequência que crises econômicas trazem, que não é tão lógica, né? Aumenta o preço, as pessoas vão consumir menos, por exemplo. As pessoas mudam o seu próprio comportamento. Elas começam a ficar mais avessas a correr risco, elas começam a exigir coisas diferentes das empresas e dos governos, elas querem mais, elas são menos liberais do ponto de vista econômico. Quer dizer, há uma série de consequências que saem de uma insegurança econômica que transcendem o próprio propensão a gastar, que mudam o comportamento. E, mais uma vez, essa é a beleza do que a gente faz, de conseguir trazer a compreensão dessas consequências e, portanto, as oportunidades que podem surgir desse tipo de coisa.
1: Para a gente caminhar para o encerramento, regulação. Como é que é a questão regulatória no mercado de vocês?
0: O mercado de pesquisa é muito visível, né? Você citou as pesquisas eleitorais, e a gente tem uma área que é extremamente ligada à proteção de dados. Né? O que a gente faz, basicamente, é sempre recolher dados. Então, eu diria que o setor de inteligência de mercado, de maneira geral, é extremamente preocupado com a regulamentação. A LGPD, por exemplo, no Brasil, que é uma lei bastante rigorosa e muito bem-vinda no processo, a gente adere em absolutamente tudo, inclusive até mais do que isso, porque a gente também adere com a legislação europeia e americana, por ser uma multinacional. E parte de vários princípios. De novo, a gente tem que garantir que tenha a confiança das pessoas que estão dando a informação para a gente, que são os nossos entrevistados. Então, a gente sempre tem um processo de aceite das informações, né, de transparência muito claro, como essas informações vão ser usadas. As pessoas têm que explicitamente concordar com absolutamente tudo isso, né, se não há concordância explícita do como vai ser usada a informação, a gente não pode coletar. Os dados são sempre anonimizados e aglomerados, né, a gente sempre dá a informação nunca individualizadamente, quer dizer, é impossível você identificar de onde está vindo os dados, uma pessoa, um indivíduo qualquer. E, além disso, tem um processo de segurança da informação com uma rigidez enorme. Quer dizer, os processos de segurança da informação de uma empresa de pesquisa de mercado são comparáveis aos das mais avançadas empresas bancárias, por exemplo. Quer dizer, a gente precisa ter esse processo extremamente robusto. E, de novo, isso, senão a gente perde a confiança das pessoas que dão informação para a gente e perde a confiança dos clientes que compram a nossa informação. Então, isso, mais uma vez, isso é inegociável para uma empresa como a Ipsos.
1: Queria agradecer a participação aqui do Marcos Cagliari, que é o CEO da Ipsos, uma das maiores empresas de pesquisa do mundo. Muito obrigado, viu, Marcos?
0: Obrigado, um prazer.
1: Capital Mercado volta na próxima semana. Até lá.
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9: Existem muitas formas de mudar o mundo. Algumas passam pela política, outras pela economia, outras pela ciência, outras pela educação. mas existe uma que começa de um jeito muito mais simples. Uma pessoa decidindo ajudar a outra. E mais do que isso, decidindo caminhar juntas.
10: E num país marcado por desigualdades profundas, né, Nando? A solidariedade se transformou em algo poderoso. O nosso convidado de hoje decidiu transformar essa disposição numa rede. A gente recebe hoje o Daniel Moraes, fundador da Atados, uma plataforma que conecta voluntários a organizações sociais em todo o Brasil. Daniel, essa história é muito linda. Obrigada por ter vindo contar ela aqui pra gente.
9: Obrigado.
11: Obrigado a vocês pelo convite. Estou bem feliz de contar um pouquinho, inspirar um pouco as pessoas que querem começar um trabalho voluntário, que querem se engajar socialmente por uma causa que acreditam mesmo.
10: Daniel, quem é você?
11: Bom, eu sou um sonhador. Eu sou pai da Nina e da Maia e eu acredito em realizar sonhos. Eu tenho muitos sonhos e quando eu tinha 22 anos de idade eu queria me engajar em algumas causas que eu acreditava mesmo. Trabalhava no mercado financeiro na época, mas queria começar um trabalho voluntário de uma forma mais recorrente. E aí aos poucos eu fui conhecendo um pouco mais o setor e a gente teve uma ideia, eu e alguns amigos, de criar uma plataforma para conectar pessoas que querem começar um trabalho voluntário com as ONGs. Então a gente queria facilitar pessoas que têm um propósito, que realmente querem se conectar com uma causa, encontrarem um trabalho voluntário de acordo com a sua causa, sua habilidade, sua disponibilidade, e a gente fazer isso de uma forma fácil por meio da plataforma, que é o atados.com.br. E aí, a partir dessa caminhada a gente começou a conversar com as ONGs para entender se elas tinham essa demanda, se realmente era uma necessidade de conquistar e conseguir voluntários para aumentar o trabalho que elas já faziam. E a gente viu que realmente a gente podia contribuir muito com as causas sociais.
9: Uhum. A gente tem muito assunto para falar sobre isso, mas eu queria começar lá de trás. Assim, que ambiente familiar formou Daniel antes da Atados?
11: Os meus pais são empreendedores também. A minha mãe é figurinista e ela criou uma marca de crochê, em que ela trabalha com as crocheteiras de Jericoacoara. E ela produz a moda de Jericoacoara para vender para pessoas aqui em São Paulo, no Rio de Janeiro, em todo o Brasil. E o meu pai é empreendedor também. Ele trabalha com sites na internet, desde ubatuba.com.br, pinheiros.com.br, para valorizar um pouco esses locais e gerar visibilidade e gerar renda também para esses locais.
10: Uhum. Já vem de casa o exemplo, né? E é interessante, Daniel, que você trabalhou na área que eu cubro, na área de economia, você falou que trabalhou no mercado financeiro, e normalmente existe um estereótipo de que pessoas de classe média alta, seguem caminhos mais previsíveis, né? E imagino que muita gente te pergunte, por que você mudou de caminho, um caminho que parece mais fácil, né? Inquietação, insatisfação, vontade de fazer algo diferente?
11: Eu acho que é tudo isso e também um pouco do propósito. Eu trabalhava no mercado financeiro e acordava todo dia sem uma grande motivação de trabalhar para gerar mais recurso para quem já tinha recurso. E ao me conectar com as causas sociais, ao visitar as ONGs, eu comecei a ver uma realidade totalmente diferente do mundo corporativo. A gente visitava uma organização, ela já indicava outra ONG, que era parceira, que indicava outra. A gente foi construindo uma rede, hoje são 5 mil ONGs, e mais do que o número, a gente tem uma rede que se conversa, que se ajuda, que se fala, e do mesmo lado dos voluntários. A gente começou a conhecer pessoas que realmente tinham um propósito de atuar, de entregar o que tinha de mais valor para uma causa social que acreditava. E o quanto isso podia transformar a vida de quem estava atuando e da realidade que estava se impondo ali. Então a gente conseguia transformar tanto as ONGs quanto as pessoas que atuavam socialmente. E aí isso foi me motivando a continuar.
10: E aí largou o mercado financeiro.
11: Aí eu larguei o meu trabalho, fui começar no Atados sem saber também como que a gente ia sustentar o Atados, né, financeiramente.
10: É bom que você tem já esse preparo também, teoricamente, né, antes de largar uma coisa, você foi meio que se organizando,
11: poucos, né,
10: para tentar fazer a outra.
9: Mas eu fiquei curioso com uma coisa, você está falando de voluntariado, né, falou dos seus pais que também têm um olhar diferente, né, diferenciado, teve algum acontecimento, alguma coisa assim, teve alguma... coisa que aconteceu lá atrás, quando você ainda era criança, que de repente te despertou para esse olhar, assim, ou próprios valores dos pais? O que foi que despertou?
11: Eu acho que a coisa da minha família ser empreendedora me despertou um pouco esse senso de que é possível fazer algo diferente, de que os sonhos podem se tornar realidade, né? Quando a gente começou Atados e eu trabalhando no mercado financeiro, as pessoas duvidavam do potencial de se ia dar certo, se era sustentável mesmo. E eu acreditava que aquilo era possível e de que realmente a gente podia, de um lado, trabalhar com isso, mas ao mesmo tempo criar uma realidade diferente. Então, eu acho que aprendi isso um pouco na minha família, mas também na vivência do terceiro setor, visitando as organizações que a gente se apaixonou pelo nosso próprio trabalho, assim, de valorizar as ONGs, de valorizar as causas sociais e quem está na ponta atuando, que existem milhares de ONGs no Brasil e a gente conhece 3, 4, 5 ONGs, enquanto empresas a gente conhece na ponta da língua umas 30, 50, 100 empresas, né? Uhum. Queria mostrar isso para o mundo.
10: É, eu acho que seus pais te ajudaram a sonhar, né?
11: E acho que também possibilitaram, né? Então, muita gente que traz uma ideia dessa para a família, às vezes a família não é muito... Como que eu posso falar isso? Acho que eles me permitiram sonhar. Então,
10: sabendo que era difícil, né?
11: Sabendo que era difícil, eles acreditavam que era possível.
10: Uhum. É importante encontrar pessoas que apoiam umas às outras, né? Eu e o Nando, a gente fala muito sobre isso, que para pegar uma empreitada dessas, que não é fácil, você tem que ter pessoas ao seu lado, né? Você fala aí dos seus pais, mas Atados nasce da união de amigos que fundaram o projeto, né? Queria que você pudesse contar sobre essa amizade e o que vocês esperavam conseguir juntos.
11: Acho que a rede que a gente criou no Atados foi o que fez dar certo mesmo no começo. E até hoje, a gente tem uma rede de pessoas que trabalham no Atados, mas a gente tem vários voluntários do próprio Atados. Hoje, na nossa rede, são 5 mil ONGs, 300 mil voluntários, mais de 40 pessoas que trabalham no Atados e mais de 100 voluntários no próprio Atados. Então, a gente tem uma rede que vai se expandindo e que vai nos apoiando. Então, em situações difíceis, a gente aciona, a gente sempre consegue pedir ajuda, porque a gente tem um propósito maior que está acima do nosso próprio trabalho, mas de realmente impactar as causas sociais. Então, quando a gente tem um grupo de pessoas que está conectado por um mesmo propósito, é muito difícil desse grupo de pessoas não conseguir atingir aquilo que eles estão querendo. Às vezes é difícil sonhar, mas se você consegue sonhar junto, é muito fácil de você chegar no seu objetivo.
9: Uhum. Eu sei que o Atados, esse nome, tem um significado para vocês, né? Eu queria que você falasse sobre esse significado e depois também falasse sobre o que realmente é o Atados e o que vocês fazem.
11: O significado do Atados vem de rede, de criar uma rede de gente boa, uma rede de pessoas que acreditam numa mudança social e podem se conectar por meio do voluntariado. E o Atados é uma rede que conecta pessoas que querem começar um trabalho voluntário com organizações sociais. Então, por meio da plataforma do Atados, a gente conecta quem quer escolher um trabalho voluntário de acordo com a sua causa, a sua habilidade, a sua disponibilidade. E, do outro lado, a gente consegue suprir as demandas das ONGs, desde atuar com pessoas em situação de rua, com refugiados, com crianças, na educação, em todas as causas, com idosos. Então, a gente queria realmente facilitar esse caminho entre quem quer ser voluntário e as ONGs. E, ao mesmo tempo, a gente trabalha com as empresas também, viabilizando o nosso negócio e, ao mesmo tempo, transformando o ambiente corporativo para gerar mais bem-estar, para gerar mais engajamento e transformar as causas e as ONGs que são do interesse da empresa e que fazem parte da empresa.
9: Qualquer pessoa pode se inscrever?
11: Qualquer pessoa pode se inscrever. Qualquer pessoa que quiser começar um trabalho voluntário pode entrar no atados.com.br e lá descobrir uma vaga que faz sentido para cada um.
9: E as ONGs também, elas se cadastram lá?
11: E as ONGs também, então a gente já tem uma rede de 5 mil ONGs e é gratuito tanto para ONGs quanto para voluntários.
10: Uhum. E fala um pouco mais desses amigos que toparam entrar com você, quem são eles?
11: A gente se conheceu na faculdade, eu fiz administração de empresas e a gente tinha um caminho a ser trilhado ali na administração de empresas, mas a gente queria se conectar por um propósito maior. A gente começou a ter algumas ideias, o que a gente poderia fazer, e surgiu essa ideia de conectar pessoas que querem começar um trabalho voluntário com as ONGs, porque era um interesse nosso mesmo.
10: Eram quantos? Era você e mais quantos?
11: Eram quatro, eu e mais três.
10: Quais são o nome deles?
11: O André, o Luiz e o Bruno, e depois o João também. Uhum. E coincidentemente, tirando o Bruno, os três outros têm filhas da mesma idade que a minha. Então a gente acabou criando uma rede até hoje de amigos, de família, A gente é muito próximo até hoje, 12 anos atrás que a gente começou.
9: Olha, Daniel, o que sente um coração de um voluntário?
11: Eu acho que sente conexão. Quando a gente se conecta com uma causa, a gente se preenche daquele movimento da gente estar fazendo parte de uma transformação e não estar só reclamando, só observando aquilo, mas quando a gente entende um problema social e a gente é parte da solução, o nosso sentimento é diferente, é um sentimento de preenchimento e não de vazio, de que eu não posso fazer nada com aquele problema. Uhum. Então eu entendo que o voluntário ele tem esse senso de participar de uma causa que faz sentido para ele, de se preencher com um propósito.
10: Tem alguma história que tenha te marcado ao longo desses anos?
11: Sim. Eu, quando começamos o Atados, eu era voluntário na causa dos refugiados. E eu fui acompanhar uma pessoa que é do Haiti e que fala 5 idiomas. Ele fala crioulo e francês, que são as línguas do Haiti, espanhol, que é a língua da República Dominicana, que é a vizinha, inglês, que ele aprendeu na faculdade, e português, quando ele veio para o Brasil. Um artista que tem uma mega dificuldade de se inserir no Brasil. E aí eu comecei a ser voluntário para ajudar ele a se inserir. Ajudei ele a vender alguns quadros, ajudei ele a conseguir alguns trabalhos ali. Mas a gente começou a ver que a gente podia fazer mais por esse público de refugiados. E aí, junto com outros amigos, a gente teve uma ideia de valorizar um pouco essas potências desse público que vem para o Brasil, que tem uma vontade de trabalhar, de gerar renda, mas que tem uma dificuldade. Então, a gente criou o Abraço Cultural, que é um curso de idiomas em que os refugiados são os professores, valorizando os saberes, valorizando as potências e os idiomas dessas pessoas para que eles pudessem ensinar inglês, francês, árabe e espanhol para brasileiros e gerar renda para brasileiros. E a gente fez tudo isso na base do voluntariado. Então a gente chamou voluntários de pedagogia, de comunicação e da parte administrativa para criar um curso de idiomas em que refugiados são os professores, que desde 2015 a gente já gerou 8 milhões em renda para refugiados.
10: Que demais. E aí na plataforma também a pessoa se inscreve, isso?
11: Como e aí a pessoa que quer participar do Abraço Cultural, pode entrar no abracocultural.com.br ou seguir as redes sociais e se inscrever para turmas de férias, para turmas do intensivo ou para turmas até em company também, nas empresas.
10: Ah, que bacana, porque você tem ali uma troca muito mais rica, né? Além do idioma, né?
11: Além de aprender um idioma, você aprende uma cultura de Cuba, do Congo, da Venezuela, de países que tão fora do centro que a gente já sabe um pouco da história.
10: Muito bacana.
9: Você está falando de refugiados, a gente está falando de pessoas que, infelizmente, tiveram que sair, né, dos seus locais de origem, né, e que têm um início de vida muito difícil, né, sempre. O que essa experiência com refugiados mudou o seu olhar sobre o humano?
11: Muitas pessoas, quando olham um problema social, olham uma pessoa em situação de rua, por exemplo, e olham apenas como um problema. E eu já olho tentando olhar a potência dessa pessoa. E acho que no caso dos refugiados é muito evidente isso, porque eles vêm para um outro país que eles não têm nenhuma conexão, mas é possível ver o quanto ele trouxe de bagagem vindo para o Brasil, qual a faculdade que ele fez, qual curso, qual conhecimento, saber e cultura que ele tem que pode agregar muito ao Brasil. O Brasil é feito dessas pessoas, né? E ao invés de colocar essas pessoas apenas como pessoas que precisam de ajuda, mas como que a gente pode valorizar essas pessoas para expandir a potência que essas pessoas têm? Então é um pouco esse olhar que eu tenho para todas as pessoas.
10: Como é que está sendo a interface com as empresas, passar esse valor do voluntariado como algo que agrega valor?
11: O voluntariado ele tem uma capacidade de ser uma ferramenta muito poderosa para as empresas, tanto de team building, de formação de pessoas, de formação de caráter, de ética. Ele traz bem-estar, ele traz propósito e ele pode conectar a empresa que quer se conectar com uma causa social por meio do voluntariado com seus colaboradores. Então ele acaba trazendo até retenção e mais engajamento para os colaboradores. Mas ele precisa ser feito com cuidado e com carinho. Então, quando a gente cria um programa de voluntariado, seja numa empresa ou fora da empresa, essa ação ela precisa ter uma metodologia, precisa ter um acompanhamento, um comprometimento, tanto da organização social quanto do voluntário.
10: Que tipo de comprometimento?
11: Vou dar um exemplo, por exemplo. A gente tem programas de mentoria, em que a gente acompanha jovens em situação de vulnerabilidade com mentores de uma empresa. E para fazer essa conexão, a gente precisa de uma capacitação do mentor para que ele consiga passar aspectos importantes do mercado de trabalho, formar esse jovem e, ao mesmo tempo, escutar também as potências desse jovem. Não trazer uma fala de um lugar só de vou ajudar você, mas de vou aprender junto com esse jovem. É um pouco isso que a gente trabalha nas formações e nos programas com as empresas.
10: Ah, bacana. Essa preparação, né? De poder possibilitar que esse voluntariado ele tenha impacto para os dois lados, né?
11: Sim, e de enxergar a potência e a necessidade dos dois lados também. Tanto da necessidade de desenvolvimento dos colaboradores, quanto a necessidade social daquela organização.
9: Pois é, qual é a coisa mais importante assim, que você teria para dizer sobre transformação tanto do voluntário quanto de quem recebe?
11: Eu diria que o voluntariado é uma troca. Quando a gente faz um voluntariado de igual para igual, é quando a gente consegue realmente se transformar. Quando a gente consegue aprender com o outro e se desenvolver. Quando a gente está apenas pensando em vou ajudar o outro, essa ajuda ela tem um prazo de validade. Mas quando a gente está construindo junto um aprendizado, essa ajuda ela vai para os dois lados e ela transcende.
10: Como é que você consegue exemplificar isso tanto para as pessoas quanto para as empresas que são os grandes apoiadores do projeto?
11: Pelos exemplos do voluntariado, eu gosto de trazer um pouco essas histórias. Então, tem um programa que a gente gosta muito que chama Carta e Livro. E é uma troca de cartas entre voluntários e crianças. Então, um voluntário escreve para uma criança e a criança escreve para o voluntário. E é um processo em que o voluntário fica aguardando a criança escrever. Então, gera uma expectativa, a criança também, e a criança aprende a ler e escrever, ela tem muito mais afinidade com a escrita e a leitura por meio das cartas escritas, e o voluntário acaba tendo um amigo também, uma pessoa para trocar, às vezes envolve a família, às vezes envolve o filho, então é um processo que os dois lados ganham. Então quando a gente consegue desenvolver esse tipo de ação no voluntariado, é onde a gente consegue se transformar o voluntário e o público atendido.
9: Você já falou em entrevistas que o voluntário, ele não é um herói, ele é alguém que se engaja socialmente. Né? Essa mudança de perspectiva é importante por quê?
11: O voluntário não é um herói porque a gente está aprendendo ao longo de todo o processo. Se a gente se coloca acima da pessoa que a gente vai ajudar, a gente acaba colocando um estereótipo de que aquela pessoa sempre vai precisar de ajuda. E a gente quer, na verdade, reconhecer a potência de cada uma das pessoas que fazem parte daquele ato voluntário. Seja uma pessoa que está em situação de rua, seja um refugiado que tem vários saberes, mas que está passando por uma situação de vulnerabilidade, seja um voluntário que também está precisando aprender, está precisando se desenvolver em várias competências, e o voluntariado pode ser um meio para ele se desenvolver. Se o voluntário não se vê aprendendo ou se desenvolvendo ou criando novos laços, novas conexões, esse engajamento tende a não perdurar muito tempo. Mas se ele se vê aprendendo, se desenvolvendo, ele tende a continuar sendo voluntário. Então, se ele se coloca como herói, aquele engajamento vai durar pouco tempo. E não é isso que a gente acredita.
10: E muitas vezes é difícil também chegar no lugar e não chegar com um sentimento de pena. Né? Que eu acho que é importante reforçar esse ponto, né? que a gente está conversando aqui, né? Porque se você entender que aquilo é uma troca para você também, a relação muda completamente. Né?
11: É um aprendizado voluntariado, e viver uma nova realidade já é você aprender, é você trocar, é você criar uma nova experiência, tanto para você quanto para o público que você está atuando. Seja você rico, pobre, de qualquer classe, você pode aprender por meio do trabalho voluntário.
10: O que que você aprendeu?
11: Eu aprendi que tudo é possível. Então, quando a gente junta uma vontade de realizar alguma ação, eu acredito que a gente consegue chegar lá. Eu já criei muitas ações de voluntariado que a gente conseguiu juntar um grupo de pessoas especiais que estavam conectados por alguma causa. E foi lá que eu vi que quando a gente junta um grupo de pessoas, a gente realmente consegue atingir um propósito, se a gente consegue comunicar e organizar direitinho essas pessoas.
9: O Brasil é um país com muitas desigualdades, né? Mas ele também é um país que tradicionalmente tem esse olhar da solidariedade. A gente vê isso muito em tragédias, por exemplo. Né? Como é que está faltando para transformar essa disposição que o brasileiro tem algo para algo mais estruturado, né? Algo que seja realmente mais permanente.
11: A gente tem no Brasil uma taxa de voluntariado de 4%, enquanto fora do Brasil a gente tem taxas de 20%, 25%. E aí tem dois motivos. Um é uma falta de estrutura. Então as organizações não estão preparadas, e não só as organizações, o setor como um todo.
10: As ONGs.
11: As ONGs. Então as ONGs não estão preparadas, mas também o setor como um todo. As faculdades não têm um programa de voluntariado, as empresas são poucas que têm um programa de voluntariado. O setor como um todo falta um investimento estrutural. E do outro lado, a cultura, a comunicação como um todo. Então falta a gente falar sobre o voluntariado, sobre esse poder de transformação do voluntário. Então, quando a gente faz pesquisa sobre o que é ser voluntário, para quem não é voluntário, que é a maioria da população, as pessoas entendem que voluntariado é só você ajudar o outro. E quando a gente faz pesquisa sobre o que é ser voluntário, para quem é voluntário, é você aprender, você se desenvolver, você criar junto. E para a gente ter esse investimento em estrutura e comunicação, a gente precisa ter essa visão de que voluntariado pode trazer outros benefícios para além da ajuda, mas esse benefício de visão sistêmica que voluntariado pode trazer. E aí é o nosso trabalho, é trabalhar em metodologia, em cultura, em facilitar pessoas que querem atuar socialmente. Hoje, para você ter uma ideia, 9 a cada 10 vagas que entram no Atados conseguem voluntários. Então, no geral, quando existe um pedido de ajuda, essa ajuda chega. E aí o nosso trabalho é fazer com que essa ajuda seja bem gerida pelas ONGs, pelos voluntários comprometidos. Então a gente precisa fazer essa roda girar de uma maneira eficiente.
10: E como saber se aquele voluntário, de fato, ele está comprometido, ele vai estar, de fato, engajado aí no projeto?
11: A gente trabalha muito com as organizações sociais, com as ONGs, capacitando elas para gerir melhor os voluntários. Então, se elas fazem um processo seletivo de capacitação, de acolhimento, esse voluntário tende a se comprometer, assim como a ONG se comprometeu com esse voluntário. E aí é um processo, igual um processo de RH numa empresa, é um processo de voluntariado numa ONG, que a ONG pode sim criar um processo para acolher pessoas que fazem sentido para aquela vaga de voluntariado naquela organização específica. Então a gente trabalha tudo isso com as ONGs também.
10: E normalmente pessoas de mais alta renda que são voluntários?
11: Não, isso é uma lenda, na verdade. Então a gente tem voluntários, o que as pesquisas mostram é que, na verdade, a maioria dos voluntários são mulheres. Então na nossa plataforma 70% das pessoas são mulheres. 2 a cada 3 pessoas são mulheres que praticam trabalho voluntário, um pouco pelo estereótipo da nossa sociedade, pela visão da sociedade de que a mulher tem que fazer o papel de cuidar.
9: Sim.
11: E que a gente tem que trabalhar também para mostrar isso, que os homens também precisam cuidar.
9: Uhum. Daniel, se alguém que ainda não fez trabalho voluntário, se pudesse deixar uma mensagem para essa pessoa que está pensando em fazer, mas ainda não fez, o que você diria?
11: Eu diria para a pessoa se abrir para o novo. O trabalho voluntário é uma oportunidade para você conhecer uma nova realidade, para você se conectar com uma causa que faz sentido para você e você experienciar algo que pode te preencher como pessoa. Então, quem quiser começar um trabalho voluntário pode entrar no atados.com.br e lá descobrir uma infinidade de ações. A gente tem mais de 600 vagas de voluntariado aberta, de todos os tipos, para trabalhar com todos os públicos e com certeza perto de onde você mora ou até online.
10: Tem algum tipo de trabalho voluntariado que as pessoas buscam mais?
11: A gente tem visto muito voluntários se conectando pela sua habilidade. Então, voluntários que já são da área de comunicação ou atuando na comunicação de causas sociais. Voluntários que atuam com direito, atuando na parte de advocacia de alguma ONG. Então, é um meio de a gente até se aperfeiçoar profissionalmente, a gente aprender coisas que às vezes no dia a dia do trabalho a gente não aprende, no trabalho voluntário a gente pode se desenvolver. E as empresas estão procurando muito por isso também.
9: Você falou que tem 2 filhas, não é isso? Quando você olha para o Brasil, que você espera que seja um país para elas?
11: Eu espero que seja um país em que a gente possa sonhar, e que elas possam criar suas próprias realidades. Então, que ela possa se conectar com uma causa que ela acredita e realmente fazer uma diferença ali naquela causa, que ela possa viver o que ela quiser viver. Então, eu acredito que a gente criar um país em que os brasileiros possam sonhar, assim como eu sonhei o Atados e consegui viabilizar o Atados por meio de uma rede muito grande de pessoas, mas que a gente possa se conectar com pessoas e viabilizar os nossos sonhos.
9: Uhum. O que é solidariedade para você?
11: Solidariedade para mim é aprendizado mútuo. É você atuar por uma causa que você acredita, mas você se recarregar também ao atuar por essa causa.
10: Uhum. E a gente sabe que não é um trabalho fácil. O que não te faz desistir, Daniel?
11: Acho que o que não me faz desistir é ver o impacto que a gente causa e ver o quanto a gente tem de ajuda para fazer isso acontecer. Então, são várias organizações sociais que a gente já contribuiu, mas que elas contribuem para o nosso trabalho. São muitos voluntários que a gente viabilizou se conectarem com as ONGs e atuam também no próprio Atados. Então, a gente criou uma rede que nos sustenta, mesmo quando está difícil, essa rede que virou uma grande rede de amigos, no fim das contas.
10: Vale a pena sonhar.
11: Vale a pena sonhar.
9: Daniel Moraes, o que é ser brasileiro?
11: Para mim, ser brasileiro é sonhar. A gente é um país muito diverso, com uma capacidade de sonhar e de realizar que só a gente tem. Eu, quando participo de redes que

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0: Flávio Bolsonaro confirma que se encontrou com Daniel Vorcaro quando o banqueiro estava em prisão domiciliar. Senador diz que foi pôr um ponto final no financiamento do filme sobre Jair Bolsonaro.
1: Produtor executivo que havia dito que o filme não tinha um centavo de Daniel Vorcaro agradeceu o banqueiro pelo apoio financeiro. Deputado federal Mário Frias mandou mensagem de áudio a Vorcaro.
2: Só te agradecer, meu irmão. Vão mexer com o coração de muita gente e vai ser muito importante pro nosso país, tá? Preciso de vez em quando te falar como as coisas vão andando, tá?
0: Flávio Bolsonaro se reúne com bancada do PL, explica a relação com Vorcaro e avalia a estratégia de campanha.
1: Mulher atacada por filhote de pitbull é internada em estado grave no Espírito Santo. A mordida do cachorro atingiu uma artéria da perna.
0: Agência de Energia suspende a assinatura de contratos de leilão cercado de polêmicas e que pode aumentar a conta de luz em 20%.
1: E você vai ver também nessa edição.
3: Organização Mundial da Saúde fala em usar vacinas para outras variantes do Ebola na tentativa de conter o surto que já matou 130 pessoas na África.
0: Reviravolta na morte de um magnata da indústria da moda na Espanha. Filho vira suspeito de ter empurrado o pai de um penhasco de 100 metros de altura.
3: Convocada a lista do Ancelotti, as dúvidas. O goleiro Alisson se recuperou da lesão? Quem vão ser os 11 titulares? Neymar vai estar nesse time?
0: Olá, boa noite para você.
1: Boa noite. Uma operação da Polícia Federal prendeu hoje 17 pessoas ligadas a um esquema de tráfico internacional de cocaína que enviava a droga a partir de portos em Santa Catarina.
4: Ainda estava amanhecendo quando os policiais federais fecharam um cerco a duas mansões em São Francisco do Sul, no litoral norte de Santa Catarina. Dois suspeitos, acusados de lavar dinheiro da quadrilha, foram presos. Mandados de busca e apreensão também foram cumpridos neste sítio, no interior do estado, onde um dos traficantes acabou preso. Foram cumpridos 17 mandados de prisão preventiva e 31 de busca e apreensão em Santa Catarina, Paraná e Minas Gerais. Dentro de uma das casas, a polícia achou dinheiro escondido numa caixa com bonecas.
5: Roupa de boneca, mais boneca e essa sacola.
4: Um suspeito continua foragido. O grupo escondia tabletes de cocaína em contêineres e nos cascos de navios que partiam de três portos de Santa Catarina, com destino à Europa e à África.
6: As investigações começaram em 2023, depois de várias apreensões de drogas em áreas portuárias de Santa Catarina. A Polícia Federal prendeu mais de 4,5 toneladas de cocaína, identificou os integrantes da quadrilha e descobriu como os bandidos lavavam dinheiro.
7: Empresas de fachada, laranjas, para poder dissimular a propriedade de bens. Em vários setores, empresas de revendas de carro, empresas de compra e venda, comércio de fertilizantes, etc.
4: Ao longo das investigações, além da cocaína, a PF também apreendeu armamento como fuzis, granadas, pistolas e uma metralhadora .50. Na operação desta terça-feira, a Polícia Federal também apreendeu carrões e

0: equipamentos de mergulho que eram usados pelos chamados mergulhadores do tráfico. Três deles foram presos. Eles também prestavam serviço para traficantes que usavam portos do Nordeste para mandar droga para o exterior.
1: A FAB interceptou um avião do tráfico em Roraima. O avião entrou no território brasileiro sem plano de voo. A aeronave fez um pouso de emergência num rio perto de Boa Vista, mas nenhum suspeito foi encontrado. O avião transportava uma carga de skunk, droga mais potente que a maconha.
2: A Polícia do Rio investiga o atropelamento que matou uma jovem de 20 anos. Ela era filha de diplomatas brasileiros.
3: Câmeras de segurança registraram o atropelamento. A caminhonete de entregas perde o controle ao passar pelo cruzamento, atropela três pessoas e só para quando bate e derruba um poste em Ipanema, na zona sul do Rio. Mariana Tanaka Abdul Haq, de 20 anos, a mãe, a diplomata Ana Patrícia Neves Tanaka e um outro homem foram socorridos e levados ao hospital. A jovem não resistiu e morreu no último domingo. A mãe dela e o outro ferido já tiveram alta. O pai de Mariana é o também diplomata Ibrahim Abdul Haq Neto, assessor especial da Presidência da República encarregado de temas de paz e segurança. A mãe, Ana Patrícia, é cônsul adjunta do Brasil em Buenos Aires. Nessa terça, o casal embarcou para São Paulo, onde a jovem será enterrada.
4: Era um anjo que Deus me deu. Eu e minha mulher vivemos com esse anjo durante 20 anos. Enfim, a forma de ver isso para nós é agradecer pelo que houve esses 20 anos com ela. E que ele está pensando no futuro, enfim, o futuro, se for de dor, será de dor, mas enfim, é o que é.
3: Mariana era formada em administração. A jovem tinha acabado de chegar ao Rio de Janeiro para começar um trabalho em uma multinacional. A Polícia do Rio investiga o caso como lesão corporal. Testemunhas contaram que o motorista parecia ter desviado de um ciclista quando atropelou as vítimas. Mas em depoimento, ele contou outra versão. O motorista afirmou que a direção travou e o freio não funcionou. O carro é elétrico e o policial responsável pela ocorrência relatou que no local não tinha marcas de freio.
1: Reviravolta nas investigações sobre a morte de um dos maiores empresários da Espanha. O caso, que antes era tratado como acidente, agora é investigado como homicídio. E o filho é o principal suspeito.
5: Jonathan Dick, de 45 anos, filho do fundador da rede de varejo de moda Mango, é apontado como suspeito da morte trágica do pai Isaac Andick em 2024. Ele foi detido pela polícia e compareceu algemado ao tribunal em Barcelona. Foi liberado depois de pagar fiança de 1 milhão de euros. Teve de entregar o passaporte e está proibido de deixar o país. Isaac Andick morreu em dezembro de 2024 ao cair de um penhasco de mais de 100 metros de altura, enquanto fazia uma caminhada perto de Barcelona com o filho. Inicialmente, a morte foi tratada como um acidente. Agora, Jonathan é acusado de ter empurrado o pai. Um porta-voz da família disse que Jonathan Dick vai cooperar com as investigações e pediu que a presunção de inocência seja respeitada. O caso está sob segredo de justiça. Nascido em Istambul, Isaac Andick fundou a Mango em 1984 e a transformou em um grupo de moda global, avaliado em mais de 20 bilhões de reais. Após a morte do pai, Jonathan Dick herdou a empresa com as irmãs e foi nomeado vice-presidente do grupo. A marca não se pronunciou.
2: Em Minas Gerais, uma cena de irresponsabilidade no trânsito. Motorista sem habilitação, quase 40 multas tentando fugir da polícia. Tudo registrado por uma câmera acoplada no capacete de um policial militar em Governador Valadares. Durante a fuga, ele fez manobras arriscadas e só parou ao chegar à casa da mãe, onde tentou pedir ajuda. Acabou preso pela polícia.
6: Mora a cabeça, vai, vai. Mora a cabeça, vai.
1: Ainda hoje, Flávio Bolsonaro admite encontro com Daniel Vorcaro depois da primeira prisão do banqueiro. Senador diz que o objetivo era encerrar financiamento do filme sobre o pai. Mensagem mostra produtor executivo que negou o dinheiro de Vorcaro no filme, agradecendo ao dono do Banco Master.
7: Só te agradecer, meu irmão. Vamos mexer com o coração de muita gente e vai ser muito importante para o nosso país, tá?
1: Todos os detalhes daqui a pouco.
8: Aconteceu de novo no Espírito Santo. Uma mulher foi internada em estado grave depois de um ataque de pitbull. O filhote de 9 meses já tinha avançado sobre outras pessoas.
9: A mulher caminha pela rua e, de repente, é surpreendida pelo pitbull. Algumas pessoas tentam ajudá-la. A cena é desesperadora. A vítima cai e o animal continua atacando. Ela consegue se levantar e novamente é mordida. Até que, finalmente, as pessoas conseguem retirar o cachorro. A mulher, de 44 anos, está internada em um hospital de Vitória. Segundo a família, o estado de saúde dela é delicado.
10: Não teria sido o primeiro. Minha irmã me comentou que já atacou outras pessoas também lá no bairro lá.
9: O avô da dona do animal disse que o pitbull é agressivo quando foge.
10: É um filhote de 9 meses. Só que eu não sei o que acontece com ele, que quando ele solta, ele tem esse ímpeto de agredir.
9: A polícia orienta que a vítima ou algum parente dela registre o boletim de ocorrência. Além disso, por lei, o dono do animal deve arcar com todas as despesas médicas, incluindo até tratamento estético e psicológico. Isso mesmo se o dono do animal não tiver culpa nenhuma do ocorrido. A família da dona do cachorro que atacou a mulher no meio da rua quer se desfazer do animal.
10: Mas nós já pedimos a zoonose para ver se pegava o animal, mas eles dizem que não pegam.
2: A Organização Mundial da Saúde está preocupada com a rapidez com que avança o surto de ebola na África. A doença que provoca febre hemorrágica é altamente letal, mais de 130 pessoas já morreram.
5: A ameaça do vírus levou tensão ao centro do continente africano. Ruanda reforçou os controles sanitários na fronteira com a República Democrática do Congo, epicentro do surto de ebola.
11: Aqui tudo mudou muito. Agora nos obrigam a até lavar as mãos antes de atravessar a fronteira.
12: Dormimos, acordamos e descobrimos que as fronteiras estão sendo fechadas.
5: As autoridades de saúde monitoram viajantes em busca de sintomas para tentar impedir o avanço do vírus pela região. Os casos se concentram numa província do Nordeste congolês, mas também houve registros em Uganda. Países vizinhos estão em alerta máximo. O diretor-geral da OMS, Tedros Adhanom, disse estar profundamente preocupado com a velocidade de disseminação da doença. O ebola provoca febre hemorrágica e pode matar até 90% dos infectados. A doença é transmitida apenas pelo contato direto com fluidos corporais de uma pessoa infectada, como sangue, saliva e sêmen. Ainda não existem vacinas nem tratamentos aprovados para a variante atual do vírus.
13: Já tivemos mais casos relatados nesse surto do que nos 2 surtos anteriores juntos. Portanto, em termos de doença clínica, nada mudou. Mas não temos o tratamento, não temos a vacina. Também não temos ainda um diagnóstico realmente confiável.
5: A OMS avalia a possibilidade de usar de forma emergencial vacinas desenvolvidas para outras variantes do ebola. O risco de maior propagação na República Democrática do Congo também tem ligação com a insegurança. A região leste do país é afetada por diversos conflitos armados que dificultam a mobilização da resposta médica.
8: O governo interino do Rio de Janeiro exonerou mais de 2.500 servidores, isso em menos de 2 meses. Uma faxina que tem como alvo principal ocupantes de cargos comissionados, preenchidos por indicação política, ou seja, sem concurso.
14: Uma limpeza geral que pode gerar uma economia de milhões de reais aos cofres públicos. Desde o fim de março, quando o desembargador Ricardo Couto assumiu o governo interinamente, o Rio de Janeiro passa por uma grande reforma administrativa. Em menos de 2 meses, foram mais de 2.500 exonerações. A maioria de servidores em cargos comissionados vinculados às secretarias da Casa Civil e de governo. Só as duas pastas somam mais de 870 dispensas. Em seguida, no ranking de setores do governo que mais tiveram desligamentos, estão Secretaria do Ambiente, DETRAN, Departamento de Transportes e Secretaria de Educação. A faxina não para. Nesta terça, mais exonerações em 10 secretarias diferentes. Uma redução que impacta o orçamento do Estado.
15: Também vai haver um toque das que o povo entende como penduricários, adicionais, verbas indenizatórias, porque quando você faz uma reforma administrativa, você corta isso.
14: Antes dessa reestruturação, o governo do Rio tinha mais de 14 mil cargos comissionados, ou seja, funções ocupadas sem concurso público, boa parte por indicação política. Por isso, além dos cortes para enxugar a máquina pública e reduzir despesas, o Palácio Guanabara também faz um pente fino em nomeações ligadas a citados ou investigados em operações recentes. 20% dos mais de 200 servidores exonerados no começo dessa semana eram da Secretaria de Estado de Fazenda. Investigações da Polícia Federal revelaram que o órgão havia se tornado uma extensão da Refit, a antiga refinaria de Manguinhos. Segundo a PF, cargos estratégicos do governo de Cláudio Castro eram usados para beneficiar o grupo empresarial. As mudanças também envolvem trocas de nomes ligados a deputados próximos a Rodrigo Bacelar, ex-presidente da Assembleia Legislativa do Rio, preso acusado de envolvimento com o Comando Vermelho.
2: Foi encontrado hoje o corpo do desembargador Alcides Martins Ribeiro Filho. Ele estava desaparecido há um mês depois de pegar um táxi para a Vista Chinesa, que é um ponto turístico no Rio de Janeiro. Segundo a polícia, não havia marcas de violência. A hipótese mais provável, infelizmente, é suicídio. Agências dos Correios começaram a atender quem quer renegociar dívidas pelo novo Desenrola. O objetivo é oferecer atendimento presencial em mais de 10 mil agências para quem tem dificuldade com canais digitais. Os descontos nos débitos podem atingir 90%. A renegociação também segue disponível diretamente nos bancos.
8: E já vamos conferir aqui no telão as novas regras para empréstimos consignados de aposentados e pensionistas do INSS que começaram a valer hoje. Olha só, para aumentar a segurança, a biometria facial passa a ser obrigatória. Isso para validar a operação e pode ser feito pelo aplicativo ou pelo site Meu INSS. E não dá mais para fazer o consignado pelo telefone ou com a procuração de uma outra pessoa. O prazo de pagamento aumenta de 8 para 9 anos. Então, o prazo total agora 9 anos. Dá para começar a pagar a primeira parcela a partir de 3 meses da data de assinatura do contrato. E o limite do crédito também muda. Em vez de com 45% da renda, agora as parcelas só podem comprometer 40% do benefício mensal. E no caso do BPC, aí no máximo 35% do benefício. Já seguimos por aqui agora com a previsão do tempo. O frio ganha força e se espalha pelo centro-sul do Brasil. A chance de geada se mantém, viu? Em quase todo o Rio Grande do Sul, nas áreas de serra e também ali em Santa Catarina, extremo sul do Paraná. Os termômetros despencam. Mínima de 6 graus em Porto Alegre, 10 em Curitiba, 14 em Campo Grande e 17 em Belo Horizonte e também em Brasília. Agora vamos olhar onde tem risco de temporais. Duas áreas, entre Amazonas e Roraima e também entre Minas Gerais e o Rio de Janeiro. No Recôncavo Baiano, marcado ali no pontinho na Bahia, aí sim tem pancadas de chuva mais fortes, mas não é temporal. Alerta de ressaca valendo, com onda de até 3 metros no litoral norte de São Paulo até o Arraial do Cabo, no Rio de Janeiro. Capital paulista agora, chuva fraca, isolada e segue bastante frio, olha. Mínima de 14, máxima de 20 e ainda esfria mais nos próximos dias. Também chove no Rio de Janeiro, com máxima de 22 graus, Manaus 28, Salvador e Boa Vista 29 graus de máxima.
2: Um destaque internacional, o presidente dos Estados Unidos deu novo prazo para o Irã aceitar um acordo de paz.
16: Os obstáculos na negociação com o Irã quase levaram Donald Trump a autorizar a retomada dos bombardeios contra o país persa. No começo da tarde, o presidente americano disse que aviões de combate estavam posicionados no Golfo e que só suspendeu o ataque programado para ontem, minutos antes da operação começar, após aliados na região pedirem mais tempo por uma solução diplomática. Mesmo recuando, Trump deixou claro que pode retomar os ataques contra o Irã. Ao mesmo tempo, deu um novo prazo para que o regime islâmico aceite o acordo de paz, o começo da próxima semana. Com as negociações empacadas, autoridades do Irã também elevam o tom. O presidente Massoud Pezeshkian disse que o país não se renderá diante das ameaças de Trump. Nas ruas, o regime tenta demonstrar força. Mais de 100 casais participaram de um casamento coletivo em Teherã, que faz parte de uma campanha de defesa do país. Os noivos desfilaram em jipes da guarda iraniana, decorados com fotos do líder supremo, Mojtaba Khamenei, e equipados com armas. Ao mesmo tempo em que tenta pressionar o Irã, o governo Trump acompanha atentamente o encontro entre os dois maiores líderes do Oriente, Vladimir Putin e Xi Jinping. O presidente da Rússia chegou a Pequim no fim do dia e foi recebido por autoridades chinesas. A reunião entre Xi Jinping e Putin será nesta quarta-feira, menos de uma semana depois do encontro do líder chinês com Donald Trump. Vladimir Putin busca reforçar alianças para enfrentar o isolamento imposto pelo Ocidente com a guerra na Ucrânia e conseguir importantes acordos comerciais. A principal aposta é de um projeto bilionário para ampliar a oferta de gás para a China, o que reduziria a dependência do petróleo que o país compra do Irã.
8: O custo para construir ou reformar está mais alto. Economistas põem a culpa no conflito do Irã, que pressiona o preço do petróleo e de derivados, como o plástico.
17: No canteiro de obras, o trabalho para tirar do papel grandes projetos ainda é o mesmo. Mas o custo construir está mais caro no Brasil. A alta é de mais de 6% nos últimos 12 meses. Os vilões são os materiais básicos para a construção civil. Só o cimento subiu mais de 8%. O principal motivo para o aumento nos valores está fora do Brasil. O conflito no Oriente Médio impactou a produção e o frete dos produtos. E se ficou mais caro na base dessa cadeia, quem também vai pagar mais é o consumidor final.
18: Essa questão do conflito tem trazido impactos relevantes, especialmente no petróleo, né, e que tem, por conta disso, impactado energia, logística e lá na nossa ponta, como consumidores daqueles insumos da construção civil, isso tem repercutido no custo das nossas obras.
17: Em abril, o INCC, Índice Nacional da Construção Civil, subiu 1,04%. Na prática, isso representa aumento no preço de venda dos imóveis. Reflete ainda em prestações mais caras para quem comprou um apartamento na planta, já que muitos contratos são reajustados pelo índice. Também há impactos para quem está reformando. De vez em quando, o Thiago toma uns sustos com os gastos.
19: São pequenos materiais e os valores nas alturas.
20: O material fica caro e aí não tem como fazer o serviço, né? Aí nós sofremos bastante, ficamos parados, a mão de obra não é valorizada, né? E aí o material sempre aumentando, e nós não temos como trabalhar daí, né?
1: Daqui a pouco, protestos contra o governo na Bolívia paralisam serviços e levam a fechamento de bancos. Filme de Michael Jackson leva sucessos do artista de volta ao topo da

0: Chegou a hora do esporte, a hora de conversar com a Lívia Nepomuceno. Lívia, ontem foi o dia da gente saber a lista dos 26, agora nova discussão, quem são os titulares, né? Para saber o que, que vem no time do Ancelotti.
1: O importante é que vai ter sempre discussão, né,
0: gente?
1: Uma ótima noite para vocês, uma ótima noite para você que está em casa. Olha, ainda tem muita coisa para ser decidido. Tem gente contundida, tem gente que vai precisar provar que merece estar em campo entre os 11 titulares, ou seja... Ainda existem, sim, diversas dúvidas para o técnico da seleção brasileira e quebrando ali a cabeça até a estreia da seleção brasileira que acontece no dia 13 de junho contra o Forte Marrocos.
2: Da decepção e talvez ficar fora da lista de Ancelotti.
3: Eu tô com uma tese aqui que se ele não me ligou até agora... Não. Pelo contrário. Eu acho que ele ligaria, tá ligado? Sei lá, tô até com medo de ficar colhendo o telefone. Sei lá, tô desesperado.
2: A festa de Neymar ao ser convocado para o seu quarto Mundial. As reações dos jogadores convocados foram variadas. Hendrick comemorou de maneira mais contida, ao lado da esposa que está grávida. Já o goleiro Everton, considerado por muitos a maior surpresa da convocação, se emocionou com familiares em casa. A primeira etapa já foi. Das unanimidades aos mais contestados, o Brasil conheceu os convocados para a Copa do Mundo. Agora, aumentam as expectativas para o Mundial, que começa em menos de um mês. Surgem novas dúvidas, como quem serão os titulares?
4: Você não pode levar o Neymar e colocar ele na reserva, até porque todos os outros que estão lá... não tem o patamar do Neymar. Se você levou o Neymar, você tem que botar ele de camisa 10 e como segundo atacante ser o titular da seleção.
5: Eu imagino o adversário olhando camisa 10 da seleção brasileira com a faixa de capitão sendo Neymar, então é diferente.
2: Já a apresentadora Renata Fan disse que o mais importante do que ser titular é o Neymar estar no grupo.
6: Então, o bom mesmo, a parte mais legal é contar com o Neymar entre os 26, porque ele é único e diferente.
2: Agora, uma outra dúvida é no gol. Os três goleiros são os mesmos que foram para a Copa do Catar. Mas agora, a Alisson está há 2 meses sem jogar.
4: A gente não tem goleiro titular, sabe? Para mim, o Everton deveria ser o titular do que os dois. Um está machucado, o outro não está jogando nada.
7: Normalmente o terceiro vai para passear, esse ano eu acho que não. Por isso o Everton, né, foi lembrado.
2: Uma coisa é certa.
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10: Glorioso São Jorge, em nome de Deus, estenda-me o seu escudo e as suas poderosas armas, defendendo-me com a sua força e com a sua grandeza, e que debaixo das patas do seu fiel jinete, meus inimigos fiquem humildes e submissos a vós. Assim seja, com o poder de Deus, de Jesus Cristo e da falange do Divino Espírito Santo, bom dia!
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1: Que beleza! Bom dia, meu amigo trabalhador, bom dia, minha amiga trabalhadora, bom dia a você, acompanhando a programação da Rádio Clube FM 106.9. Hoje é quarta-feira. Bom dia, trabalhador, bom dia, minha amiga trabalhadora, a melhor companhia nas madrugadas de segunda a sexta na Rádio Clube. É esse aqui que está falando no microfone da Rádio Clube.
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1: Comunicando até às 6 da manhã no programa Desperta Pará, na mira do relógio.
2: 4h57.
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1: E o Galo está cantando, meu amigo trabalhador. Acorda, trabalhador, vamos despertar para mais um dia. Hoje é quarta-feira, na mira do relógio.
2: 4h58.
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1: Trabalhando comigo na mesa de áudio, ele é conhecido no estado do Pará como o Curió da Saudade da Clube. O nome dele, Newton Mixi. Meu amigo Newton Mixi, hoje vai ser o melhor dia da sua vida. Bom dia, trabalhador, bom dia, trabalhadora. A partir de agora, muita música no seu rádio.
0: Bom dia. Bom dia. 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
1: Alô, dona de casa, meu amigo chefe de família, você escutando a Rádio Clube FM até às 6 da manhã, programa Desperta Pará, é nesse ritmo aqui, ó.

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1: Na mira do relógio, meu amigo trabalhador.
2: 5:03.
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Bom dia! Aí, bom dia, bom dia, bom dia, Paragominas, bom dia, Pará, bom dia, Brasil. Bom dia, Brasil, bom dia. Tô chegando aqui nessa manhã de hoje, quarta-feira, né? Quarta-feira, hoje edição 20 de maio, ano 2026, né? Hoje comemora o dia do comissário de menores. Hoje comemora o dia do comissário de menores. E também hoje é dia de São Bernardino de Sena. São Bernardino de Sena é o santo do dia de hoje, tá? E pra você, meu amigo, pra você, minha amiga, bom dia. E aí, como é que tá você? Tudo bem? Tudo tranquilo, tudo na santa paz. Você que já levantou, você que já está de pé, nosso cordial bom dia. Vamos agradecer, né? Gratidão, agradecer primeiramente ao nosso Todo-Poderoso Deus por proporcionar mais essa manhã, mais esse dia, mais esse fôlego de vida, né? Que está surgindo, né? Gratidão, por essa manhã, tá? E abraçando você, meu amigo, você minha amiga, bom dia, você em qualquer ponto de nossa cidade, onde você estiver, no seu carro, trabalhando, você meu amigo vigia, e já, deixando seu posto de trabalho, você meu amigo açougueiro, também você meu amigo vaqueiro, você meu amigo motorista também, você meu amigo dona de casa, meu amigo dono do campo, bom dia, né? Seja muito bem-vindo, essa é a Rádio Clube 89.1 e eu sou o Natanael Pereira Rodrigues, eu vou estar com você hoje até às 8 da manhã, trazendo muita música, né? E a sua participação comigo no WhatsApp aqui da Rádio Clube é o 91-38-36-97. 91-38-36-97. Hoje o Emano não vai estar, né? Mas eu vou estar por aqui, né? Ontem nós estávamos numa missão ali em Belém do Pará, nós fomos levar equipamento lá na RBA em Belém do Pará, eu juntamente com o Emano, com o Valdemar, o diretor aqui da RBA Paragominas, né? Tivemos ontem em Belém para poder levar esses equipamentos para dar mais uma melhorada, né? Breve tem novidade, breve vai estar, o sinal vai estar mais amplo, vai estar mais longe, aí sim vai estar bem mais perto de você, tá? Então vem novidade aí pela Rádio Clube, né? Um sinal mais potente chegando mais longe, né? Vem um transmissor de 6.000 quilos para poder pegar até bem mais perto de você, tá? Então, vamos que vamos, bom dia, né? E vamos começar essa manhã, né? Agradecendo o poder da gratidão. Você sabe o poder da gratidão?

0: O poder da gratidão reside na capacidade de este sentimento nos tornar mais felizes, né? Se coisas boas acontecem na sua vida, mas você não as conhece com gratidão, eventualmente começará a achar que esses benefícios lhe eram devido a si e outros não possui. Pelo que está atraindo para si sentimento ruim, como a inveja ou o sentir, se indevidamente injustiçado, achando que o universo e as pessoas têm para com você uma nota de dívida que não é real. Se pelo contrário você se sentir agradecido pelas mais mínimas dádivas, isso vai encher o seu coração de alegria, de paz, ao encarar o universo e as outras pessoas como iguais. A quem devemos dar e de quem recebemos em semelhante quantidade e qualidade. E não apenas como devedores, criaremos uma relação muito mais saudável com os outros, com o mundo que nos envolve, e principalmente ficaremos em paz com nós mesmos. Então agradeça hoje e todos os dias, seja grato às pessoas que têm um papel significativo na sua vida. Seja grato por todos os momentos da sua vida, mesmo os menos bons, mas também esses são importantes, mas fazem mais forte. Crescer e ser melhor. Lembre-se de que pessoas felizes são gratas, tá? Tá, meu amigo, tá? Minha amiga, bom dia, né? Vamos que vamos, já estamos de 5 horas, na verdade, né, Natanael? 5 horas e 24 minutos, 5h24 da manhã, aqui pela Rádio Clube 89.1. 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Bom dia, meu amigo, bom dia, minha amiga. Vamos que vamos, agora 5h26, vamos de música aqui pelas ondas da Rádio Clube 89.1. Tião Carreiro e Pardinho, Chora Viola.
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0: Bom dia!
1: Ei, bom dia! Agora estamos de 5 horas e 36 minutos. 5 e 36. Bom dia, meu amigo Daiane. Bom dia! Já fez aquele café? Já tá, já tomou já, né, Daiane? Aquele abraço aí pra você. Muito bom dia aí ao meu amigo Daiane, gente boa, gente do coração da gente. Tá bem, quem tá ligado e sintonizado por aqui, já nessa manhã de quarta-feira, é a Marlúcia ali no bairro do Camboatã, a Joana, meu amigo Gero também. Bom dia, Gero, obrigado aí pelo carinho de audiência. Também a minha amiga Márcia e a sua mãe, a Dona Val, ali no Laércio 2, na rua Rio Trombeta, também na escuta do programa. Aquele abraço, bom dia. Seja muito bem-vindo à melhor do estado do Pará. Meu amigo Armando e toda a sua família, ali na Promissão 3, ali próximo ao Campo do Olímpico. Meu amigo Armando, a Roseli, a Roseni, a Rosana, a sua filha Giovana, a Rayane, meu amigo Tom, muito bom dia também para o professor Saíde, bom dia professor, bom dia também para o Ronaldo Muniz e o Sucuri, ali na Campo de Boi, em Pixuna do Pará, nosso cordial bom dia também, obrigado aí pelo carinho de audiência. Bom dia, Dona Lúcia. Bom dia, Tamires, ali na barraca de Costa Parrua, lá no bairro do Najibão, ali frente à BR-010. A Dona Lúcia e a Tamires, ali na barraca de Costa Parrua. Meu amigo José Jacó, o pai do Ednésio Viana também. Bom dia, Morena. Bom dia para você. Também Getúlio, o Paulo Sérgio, o Rei do Caramelo, também o Paulo Sérgio, o Bobozão, ali no bairro do Jardelândia, também bom dia. Bom dia, meu amigo Carivaldo também, meu amigo Luiz Carlos também, né? Meu amigo Luiz Carlos, ali na Morada do Sol, quadra 14, bloco 4, também está na escuta do programa. Aquele abraço, uma ótima quarta-feira para você também, nessa manhã de quarta-feira. Seja bem-vindo, mande sua mensagem, 91-38-36-97, 91-38-36-97. É 97. Bom dia, Patrícia. A Patrícia lá na Fazenda Cristal, também ligada e sintonizada. Meu amigo Albino, também lá pela Fazenda Cristal, ali na entrada da Maritaca, né? Bom dia, seja muito bem-vindo a melhor do estrado do Pará.

0: pela Libertadores, pela Libertadores da América ontem, né? Boca Juniors 1, também Cruzeiro também 1. Pela Copa Sul-Americana, São Paulo 1 e Milionários também 1. Hawaii e também Fluminense e Bolívar. Fluminense 2, Bolívar 1. Pela Copa Libertadores também, Independiente del Valle e Libertad 4 por Independiente del Valle em cima do Libertad 1. Esse foi o resultado do jogo da Copa Libertadores ontem, né? E também Copa Sul-Americana, Copa Sul-Americana, São Paulo ficou no empate em 1-1 com Milionários, né? E hoje também tem mais jogos pela Copa Libertadores, né? Da América, o Nacional pega o Universitário, LDU e Lanús, Palmeiras pega o Cerro Porteño, né? E Flamengo e Estudiantes, Júnior Barranquilla e Sporting Cristal, Cusco e Independiente Medellín. Os jogos de hoje que vai acontecer, né? Então vamos que vamos, bom dia, bom dia, bom dia. Seja muito bem-vindo a melhor do estado do Pará.
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0: Agora 5 horas e 42 minutos. 5 e 42. Chico Rei Paraná, blusa vermelha.

0: Bom dia, Paragominas. Bom dia. Agora 5 horas e 57 minutos. 3 minutos nos separam das 6 da manhã. Aí é o sucesso de Kleber e Cauã. Amor Clandestino e a música Som e Imagem.
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0: 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Pra você que liga, nosso cordial bom dia, obrigado aí pelo carinho de audiência. Meu amigo Carlinhos, meu Carlinho lá de Pau de Remo. Meu amigo Carlinhos, ele que é presidente do sindicato dos taxistas de nossa cidade, né? Meu amigo Carlinhos, aquele abraço. E todos os nossos taxistas, nossos motoristas de táxi, nosso cordial bom dia. Seja muito bem abraçado aqui pela 89.1 Rádio Clube. Meu amigo Eliseu, Duval, Robson, Mano, né? Aquele abraço, bom dia e todos os taxistas de qualquer ponto que esteja aqui em nossa cidade. Também meus amigos motoristas de aplicativo, que diariamente nos dá aquela carona, né? No seu carro, nosso cordial bom dia. Meu amigo Jonathan da Creuza, a Neia também. Meu amigo Arquizil, bom dia. Seja muito bem-vindo. Essa melhor do estado do Pará. E também quem tá ligado e sintonizado, meu amigo Calivaldo. Meu amigo Calivaldo ali na Promissão 3. Né, Carivaldo? Bom dia. Bom dia também pro Josias, ele que acabou de mandar uma mensagem aqui no 9138-3697. 9138-3697. Bom dia, Josias.
2: Bom dia, Natan. Bom dia, Manuel de França. Também estou aqui também, no programa aqui também, ouvindo aqui cedo, tomando um cafezinho aqui cedo. Que Deus abençoe todos aí.
0: Valeu, valeu, valeu, meu amigo Josias, para você também. Um bom dia e Papai do Céu abençoe poderosamente, né, esse dia que já surgiu, né? Bom dia, bom dia. Então, vamos mais uma música aqui. Em seguida, a gente vem com o nosso breve intervalo comercial. Depois, nós vem com aquele giro de recordação, né? Tá? Então, vamos que vamos. Agora, faltando 2 minutinhos, faz 6 da manhã. 2 minutos nos separam das 6 da manhã. Zezé de Camargo e Luciano, Dois Corações e Uma História, participação Diego e Danimar.

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6:29, 6:29 da manhã, aqui pelas ondas da Rádio Clube 89.1, e ao som de Agnaldo Timóteo, a Angela Maria, não Silva, né? Agnaldo Timóteo Pereira foi um cantor, compositor, escritor e político brasileiro. Passou toda a sua infância em sua terra natal, Caratinga. Desde pequeno, se interessou por música e se apresentava nos circos que passava pela cidade. Foi lá, né? Foi lá onde ele conheceu o cartunista Ziraldo, né? Seu conterrâneo. Agnaldo Timóteo nasceu no dia 16 de outubro de 1936 em Caratinga, Minas Gerais. Faleceu em 3 de abril de 2021.

Agora 6 horas e 31 minutos, 6 e 31, hora certa, sempre no oferecimento de Macon, materiais para construção, ali na Avenida Cícero Ávila, bairro da Promissão 3, também Leal Rações, Avenida Barão de 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E vamos curtindo, Angela Maria, aí Agnaldo de Mate, ó. Meu primeiro amor.

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1: Bom dia para você, meu amigo, para você, minha amiga. Estamos agora de 6h47, 6h47, aqui pelas ondas aqui da Rádio Clube. Esse giro de recordação, né, onde você vai dar, faz aquela viagem, né? No tempo, vai lá, tal e coisa. Coisa e tal, lembra daquele momento, né? Eita, nana, para com isso, vamos ressuscitar os mortos que não dá não, né? Vamos que vamos. Para você que liga e sintoniza, bom dia. Bom dia. Deixa eu ver aqui quem mandou mensagem aqui, rapaz. Meu amigo Alex França, lá em Parauapebas também. Estão ligados, sintonizados. Bom dia, Alex. Obrigado aí pelo carinho de audiência. A Marlúcia ali pelo bairro do Camboatã. A Marlúcia pelo bairro do Camboatã também. Está na escuta do programa. Deixa eu ver aqui. Gostaria de ouvir a música. Bem, Deus, só

0: Meu amigo Sassá também, rapaz. Meu amigo Sassá também mandou mensagem aqui no 9138-3697. Deixa eu ver aqui o que é que meu amigo Sassá tá querendo. Bom dia, Sassá.
1: Alô, Natan. Bom dia, Natan. Bom dia pra você. Cadê a Moreno? Tá resolvendo uns B.O. por aí, né?
0: Não, o Moreno tá cansado. Bom, né?
1: Tomando um cafezinho aqui. Daqui a pouquinho passa aí de frente à rádio, tá?
0: Ah, beleza, então.
1: Um abraço pra equipe da Clube aí, Natan, tá? Um abraço pra Mano de Paz, que tá um momento fora. Valdemar. Tá? Galera aí, um abraço pra Dona Morena. Ô, Dona Morena, lá no Najibão. Tudo bem com a senhora, Dona Morena? Eu tô bem aqui, graças a Deus. Aqui eu tô sem telefone, aí tô ligando aqui o telefone da minha filha. Tá? Mas que Deus lhe dê muita saúde, muita paz. Melhorou, Dona Morena? Já tá bem, 100% de sua saúde. Espero que esteja bem, viu? Tá? Uma boa semana pra senhora, tá? Um bom dia pra senhora, Dona Morena. Bom dia, Dona Maria Socorro. Um alô pra senhora aí também. Tudo de bom pra senhora, viu? Valeu, Getúlio. Dá um alô aí, Getúlio. Valeu, Carivaldo. Um bom dia pra você aí também, mano.
0: Valeu, valeu, Sassá. Valeu, valeu. Valeu. Tudo certo e tudo certinho, tudo aplumado. Rapaz, quem tá na escuta também é a Patrícia, né? A Patrícia lá no Parque 4 também tá ligada, sintonizada. Aquele abraço. Bom dia, Patrícia. Seja muito bem-vindo a 89.1 Rádio Clube. Indo mais longe para ficar bem mais perto de você. Rapaz, ontem nós fomos fazer um Cooper ontem. A volta ao mundo. Você tá doido? Fomos por Belém, passamos por Acará, Tomé Açu e chegamos de volta em Paragominas. Levar o equipamento da RBA lá em Belém do Pará, né? Devido à obstrução da BR-010 ali em Aurora do Pará, só deu pra gente ir, né? E a fila quilométrica de caminhões ali, ainda a gente falou ainda com o engenheiro ali daquela obra lá, e aí ele falou que às 14 horas ia parar tudo lá, né? Aí se você quiser Paragominas e para Belém, tem que ir por Tomé Açu ou Canaã, né? E se você estiver vindo de Belém por um destino aqui Paragominas, tem que ir por lá por Tomé Açu, porque às 14 horas de ontem o engenheiro disse que ia paralisar e não ia passar nada, que ele ia fazer os trabalhos lá e precisava paralisar o trânsito, né? E tivemos que daqui para lá a gente conseguiu passar com toda a dificuldade. A Polícia Rodoviária Federal também ajudou, né? Escoltou os carros pequenos, né, para ir adiantando, e a gente passou lá em Aurora, né? Mas o negócio lá tá crítico ainda, tá? Se você pretende viajar, só se for com muita urgência, tá bom então? Mas é assim. Então vamos que vamos aqui na melhor do estado do Pará, Rádio Clube, indo mais longe para ficar bem mais perto de você. Agora 6h53, 6h53 da manhã, agora faltando 7 minutos para 7 da manhã. Adriane, Jerry Adriane, és meu amor.

0: Bom dia! Aí, bom dia, bom dia. Tá por aqui, pelo melhor. Agora, 7 horas já? 7 horas? 7 horas da manhã já. Essa música aí, Fernando Mendes, O Pôr do Sol. Essa é uma solicitação da Marlúcia, ali no Camboatã. Ela que pediu essa música do Fernando Mendes, É o Pôr do Sol. A gente toca, né? Tocou, na verdade, né? Abraçando você que liga e sintoniza, né? Peça sua música, mande seu recado para quem você quiser, né? No 91-38-36-97, 91-38-36-97. Bom dia, vai pra Morena, lá no bairro do Najibão. Ela tá ligada também, está sintonizada. Aquele abraço, bom dia, Morena. Bom dia também, vai aqui pra Juju, né? A Juju, lá do bairro, no bairro do Andradina, também tá sintonizada. Bom dia, Juju. Obrigado aí pelo carinho de audiência, tá? Então, vamos faturar, porque quem não fatura, se tortura, né? Vamos ao intervalo comercial, em seguida a gente volta com muito mais sucesso, né? E a sua participação comigo aqui no 91-38-36-97. Ah, é o tempo de tomar um gole do café. Tá?
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2: Aí, tá na clube, tá na melhor, né? Agora 7:20. 7:18. 7:18. Aqui pelas ondas da Rádio Clube 89.1. Indo mais longe pra ficar bem mais perto de você, né? E vai ficar bem mais perto mesmo, né? E vem novidade aí. Transmissor, né? Novo transmissor com 6 quilos de potência. Vai pegar bem mais longe, né? E você aí vai ouvir a gente bem de pertinho. Tá bom então? Ontem a gente teve ali em Belém do Pará, lá na RBA, né? Eu, o Emano, meu amigo Valdemar, lá pela Rádio Clube, pela RBA, também lá em Belém do Pará. Emano hoje, talvez tava cansado da viagem, fadigado, mas também foi o... uma volta e tanto, né? A gente devido a obstrução ali em Aurora do Pará, da via da BR-010, né? A gente só passou, mas na volta não deu de voltar por lá. É, a gente teve que ir por Tomé Açu, né? É, foi a volta ao mundo, né? Mas... chegamos em paz, foi um bate e volta, né? Deu tudo certo, né? Importante que deu tudo certo, fomos em paz e voltamos em paz e com segurança, sempre agradecendo ao nosso Todo-Poderoso, né? Papai do Céu, né? Todos os dias, né? Devemos ser grato, a partir do momento que você... é, abre o olho, já é uma dádiva, né? A dádiva de vida. Quem, muitos que nem tiveram a oportunidade, né? Nem sequer amanheceu. E a gente temos que agradecer muito ao nosso Papai do Céu, tá? Então, vamos que vamos. Às 7:20 aqui pelas ondas da Rádio Clube 89.1, tá? Abraçando você que liga e sintoniza desde as 5 da manhã, meu amigo Carlin do Lanche ali no canto do Hospital Municipal, Yasmin Lanche, bom dia Carlin, obrigado aí pelo carinho de audiência, também meu amigo Ronaldo Pressão, que no último domingo teve um acidente de um responsável, né, motorista irresponsável, né, que isso aí não posso te chamar desse cidadão de motorista, né, porque você cometer uma situação dessa natureza, a pessoa tá no acostamento, você bater a pessoa, né, bom que graças a Deus, meu amigo Ronaldo Pressão, foi só bem materiais, né? Quebrou a bike dele, mas ele tá bem, né? Mas um alerta aí, né? Você, meu amigo motorista, viu? Ciclista, né? Na via, né? Mantenha a distância de no mínimo 1,5 metro,

0: bom dia, bom dia, bom dia. Hoje já são 20, né? Hoje já são 20 de maio, rapaz. É, tá na reta final do mês. Quarta-feira hoje, né? Hoje comemora o dia do comissário de menores. Dia do comissário de menores. E hoje também é dia de São Bernardino de Sena. São Bernardino de Sena é o santo do dia de hoje, quarta-feira. São Bernardino de Sena foi franciscano, né? E pregador popular eficiente, pregador da fé cristã. Recusou 3 vezes a dignidade de bispo. Foi canonizado 6 anos depois do seu falecimento. Tá? Então, vamos que vamos. Agora, 7:24.
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2: Bom dia!

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0: Tá, mozãozão, bom demais, não sabe? Aí é bom demais. E o Negro e seus Limões, quando a saudade aperta.
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0: 7 horas e 37 minutos. 7h37 da manhã. É o som de Rio Negro e seus Limões.
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0: Eita, abraçando aqui a Eliana, lá no bairro do Açaizal. Ela que tá ligada e sintonizada. Aquele abraço, bom dia. Obrigado, Eliana, aí pelo carinho de audiência. Ela que teve esse dia aí no berço, né? Parabenizar ela pela passagem do aniversário dela. Parabéns, né? Muitos anos de vida. Que Papai do Céu continue abençoando poderosamente.

Eita, abraçando aqui meu amigo Daiane, meu amigo Daiane, ali do supermercado Daiane. Bom dia, Daiane. É, e toda a sua equipe. E aí, nosso cordial bom dia. Obrigado aí pelo carinho de audiência nessa manhã de quarta-feira hoje, né? Quarta-feira, sou. Quarta-feira. Eita. É também quem tá ligado e sintonizado. É meu amigo Armando e toda a sua família. Roseli, a Roseni, a Rosana, a sua filha Giovana, a Rayane, meu amigo Tom, professor Said também. É, também ligado e sintonizado. É o Sucuri. É. Né, ali na Campo de Boi e o Ronaldo Muniz. Aquele abraço. Bom dia. Bom dia também. Vai pra Dona Deusa ali no quilômetro 130 da BR-010. Ela diariamente liga e sintoniza. Ela que é mãe do meu amigo Richard, que é instrutor de trânsito também. Aquele abraço, bom dia. Ah, Dona Deusa, ali do quilômetro 130, ali próximo à igrejinha, né? Todo mundo conhece ali, próximo à igrejinha. Aquele abraço, bom dia. Bom dia, meu amigo Wanderson. Meu amigo Wanderson, da Autoescola Oliveira, CFC Oliveira, né? É, avenida ali do contorno, né? Aquele abraço, meu amigo Wanderson. Obrigado aí pelo carinho de audiência nessa manhã de quarta-feira. Então vamos que vamos. É na mil por hora, feliz da vida, em belíssimo astral, né? A Neide também tá ligado e sintonizada. Bom dia, Neide. Obrigado também pelo carinho de audiência. Agora 7 horas e 40 minutos.

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1: Bom dia! Aí, bom dia Paragominas, bom dia Pará, bom dia Brasil. Agora estamos de 7 horas e 52 minutos. 8 minutos nos separam das 8 da manhã, né? Aqui pelas ondas da rádio. Da Rádio Clube 89.1. Para você que liga desde cedo, né? Nosso cordial bom dia, obrigado aí pelo carinho de audiência, né? De todos os dias, nosso cordial bom dia. Reta final aqui do programa, né? Abraçando meus amigos, né? Ouvinte. Né, Alex França, lá em Paraupeba, a Marlúcia, ali no bairro do Camboatã, né? E também a minha amiga Márcia, ela é lá no Laes 2, a sua mãe, a Dona Val, ligada também e sintonizada. Deixa eu ver mais aqui, o meu amigo Luiz Carlos, ali na Morada do Sol, quadra 14, bloco 4. Ah, meu amigo Chico Costa também, a Dona das Dores. O Gabrielzinho ali na Rosa Madeireira, o Fumaça lá pela Pandolfo, né? A Dona Lúcia, ali no, pelo bairro do Najibão, na Barraca de Costa Parroa, por lá Tamires também, bom dia, meus amigos caminhoneiros que tá por ali, encosta ali, toma aquele cafézão reforçado. Esses dias eu tive ali na Dona Lúcia ali, tomando aquele café reforçado, senhor. Com cuscuz, é bom demais, agora chega, deu até fome. Bom dia também vai para Cleide Paiva, lá no Najibão, e a Dona Aldenora, a sua mãe também, meu amigo José Jacó, o pai de Ednésio Viana, aquele abraço, bom dia. Bom dia também vai para Morena, lá pelo bairro do Najibão, rapaz, Najibão de ponta a ponta. Só dá 89.1, né? Aquele abraço, gratidão, né? Muito obrigado aí pelo carinho de audiência aí, pessoal do Najibão, né? Residencial Santa Rosa, aí o Zena Zeredo, Andradina, aí essa galera, tudo aí, quilômetro 12, Transu, né? Obrigado aí pelo carinho de audiência. Deixa eu ver mais aqui quem tá ligado e sintonizado. Meu amigo Carlinho, do lanche ali no canto do Hospital Municipal. Também bom dia, Carlinho. Obrigado pelo carinho de audiência também. Yasmin Lanche, né? Minha amiga Tânia também ali em frente ao Detran. Também no lanche também ligada e sintonizada. Bom dia, uma excelente quarta-feira hoje, né? 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Obrigado. E eu vou ter que descer a ladeira, porque agora faltam só 4 minutinhos para as 8 da manhã. Daqui a pouco tem o Valdemar Nunes, seu programaço líder de audiência. A gente que teve ontem lá em Belém, lá na RBA, né? Daqui a pouco aí meu amigo Valdemar tá por aí, né? Seu programaço líder de audiência às 8 da manhã, e às 10 da manhã tem o João de Castro Glória, ao meio-dia tem o jornal Bora Cidade de Paragomina, e à tarde tem Andréia Mota e também Alex França, tá? Tchau, tchau, gente, um beijo no coração, aproveitando também, mandando um abraço aqui pra minha mãe Dora, lá na Promissão 2, bença minha mãe, que não posso esquecer, né? Bença minha mãe, tudo bem? Como é que tá a senhora? Cheguei em casa, ela estava dormindo. Saí, porque aqui para a rádio de madrugada ela também ainda estava dormindo. tá. Aquele abraço, bom dia. Tchau, tchau, gente. Eu vou descendo a ladeira, porque subindo é contramão, e amanhã a gente tem o nosso encontro marcado aqui a partir das 5 da manhã, nós acordando o galo e o galo acordando você. Tchau, tchau, gente. Tailândia, Luísa Martins.

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0: se desfaz. Bom dia!
1: Muito bom dia!
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1: Bom dia, Paragominas. Bom dia, estado do Pará, região do Cabim. Bom dia, amigo e amiga. Bom dia, Deus Todo-Poderoso, em primeiro lugar. Agradecer.
0: Jesus Cristo.
1: Agradecer aquele que tem o domínio de tudo e de todos. Aquele que está desde o início. Deus, muito obrigado por este dia, por esta manhã. Obrigado pelo trabalho, pela família, os amigos. Obrigado pela saúde.
0: Jesus Cristo, eu estou.
1: Que Deus abençoe e guarde todos os nossos caminhos.
0: Jesus Cristo,
1: restaure a saúde daquele que se encontra fraco, cansado.
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1: Abençoe o amigo caminhoneiro que viaja.
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1: Abençoe
0: direção,
1: o campo, a roça, a fazenda.
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1: Aquele que se encontra desempregado, que se abra uma porta.
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1: Muito bom dia!
0: Bom dia!
1: É a nossa Rádio Clube, desde as 5 horas da manhã no ar.
0: Jesus Cristo, eu estou.
1: São 8 horas e 14 minutos.
0: Jesus Cristo.
1: E aí, de perto, de longe, em qualquer lugar que você estiver, sempre do outro lado, acompanhando o nosso trabalho.
0: Jesus Cristo.
1: Essa é a programação local. Manhã na Clube, Valdemar Nunes Filho.
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1: Estou aqui, vou estar com você até as 10 horas da manhã, porque a partir das 10 tem João de Castro Glória e as notícias do dia. Logo em seguida, você assiste o Bora Cidade Paragominas, transmitido através do canal 30.1 TV RBA. Também pela Rádio Clube, simultaneamente nas nossas plataformas digitais.
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1: Que prazer imenso, gente, que prazer muito grande. Ontem nós terminamos a programação da rádio, fomos até Belém do Pará, a porta de entrada da Amazônia. Estivemos em Belém do Pará visitando o grupo RBA, Rádio Clube, levando o transmissor da empresa, que no final de semana vai estar de volta. E aí, ontem nós viemos, tivemos a paciência de Jó. É isso mesmo. Ali em Aurora do Pará, você que está viajando, se prepare, por favor. Está interditada a BR-010 no trecho entre Mãe do Rio e Aurora do Pará. Existem dois desvios, um para caminhão, outro para automóveis pequenos de passeio.
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1: a dificuldade, a demora de espera. Então, para evitar esse transtorno, nós viemos de lá pela...
0: Jesus Cristo.
1: Não, já não era Perna Leste, era Alça Viária. Aí depois Tomé-Açu, saímos por aqui. Gente, quantidade de automóveis. Aí pensávamos na dificuldade do caminhoneiro. A caminhoneira que trabalham, que tem horário para entregar a carga. Estão longe da família, sem um lugar para se assear, para tomar um banho, para tomar um café. Olha que paciência, gente. Deus abençoe.
0: Jesus Cristo.
1: Nós estamos no ar.
0: 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Jesus Cristo.
1: Eu vou estar sozinho. A Regiane está trabalhando. Em Dom Eliseu. Agora são 8 horas e 17 minutos, perdão. O telefone de contato é 991-38-3697.
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1: É a nossa Clube de Paragominas, faz parte do sistema Clube de Comunicação. São 98 anos no ar.
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1: Daqui a pouco eu tenho entrevistas ao vivo aqui.
0: Jesus Cristo.
1: E isso, tenho participação da nossa equipe que já está nas ruas de Paragominas. Vão trazer notícias de tudo que você vai assistir no Bora Cidade Paragominas. 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
1: Gente, nós sempre começamos com esse momento de reflexão, de agradecimento e pedindo sempre a Deus a paz e a proteção em todos os momentos da vida.

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3: Oito e trinta e nove. A nossa Rádio Clube de Paragominas, transmitindo através do aplicativo da rádio. Quero cumprimentar a todos os amigos e amigas que estão ouvindo a gente nos municípios vizinhos, a cidade de Paragominas, bairros JK, Bela Vista, Jaderlândia, pessoal lá no Jardim Atlântico também, bairro Camboatã. Meu muito obrigado a todos vocês. O Bob Segurança já está por aqui, desejando pra gente um bom dia. Muito bom dia, Bob Segurança, lá no Laércio Cabellini. Bom dia, queridos amigos do bairro Laércio Cabellini.
4: Bom dia!
3: É no 991-38-36-97 que você chega com a sua mensagem, desejando aquele dia abençoado.
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3: Queremos acompanhar você, amigo motorista de táxi, aplicativo. Falar em táxi, quero abraçar todos os amigos aqui.
6: Fico imaginando
3: taxistas da cidade de Paragominas.
7: Você é o doce que eu mais gosto. Meu café.
3: Motoristas de aplicativos.
8: A bebida preferida.
3: Pessoal do mototáxi.
9: Eu vou me bebo do melhor.
3: Eita, grande abraço a todos eles também.
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3: Vamos juntos até as 10 horas da manhã com muita notícia, muita informação, sua participação. Entrevista ao vivo aqui na nossa Rádio Clube. Pessoal de Pixuna do Pará, bom dia, gente.
11: Tudo em mim.
3: Mãe do Rio, Irituia, cidades no eixo aqui da Belém, Brasília, região Capim. Só lembrando, você que está viajando aqui pela BR-010, muito cuidado. Você vai ter sérios problemas lá no município de Aurora do Pará com a interdição. O DENIT está trabalhando para solucionar o problema causado pelas chuvas na região, que acabaram rompendo, interditando a BR-010. Municípios de Aurora do Pará e Mãe do Rio, ali naquele perímetro, tá bem? Muito bom dia!
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3: 991-38-36-97. Município de Tomé-Açu, ontem nós estávamos ouvindo a Rádio Clube lá em Tomé-Açu. Obrigadão a todos!
13: Alô, galera do Rádio Clube, Deus abençoe vocês. Muito obrigado pelo carinho, um abraço, Zé Vaqueiro. Tamo junto.

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1: 9 horas e 14 minutos é a programação da nossa clube, que começa muito cedo, a partir das 5 horas da manhã, com o Papa da Comunicação, Emmanuel de França. Como eu adiantei a todos vocês, hoje nós estamos recebendo visitas aqui no estúdio da nossa Rádio Clube. Eu já vou cumprimentando a Vanusa, lá na Rosa Madeireira. A Vanusa, que está ouvindo a nossa Rádio Clube aqui na cidade de Paragominas. A você, amigo e amiga, ligado com a gente em qualquer município aqui do eixo da Belém-Brasília. Bom dia, hein?
2: Bom dia a todos da Rádio Clube, passando para desejar um bom dia a todos da rádio, a todos os ouvintes da Rádio Clube, e em especial
1: obrigado,
2: para as minhas irmãs, minhas sobrinhas, lá na Rosa Madeireira. Gostaria de oferecer e ouvir o louvor da Fabiana Sinfônia, Deus Já Está Lá. Se for possível, eu agradeço. Bom dia, Valdemar. Bom dia a todos.
1: Bom dia, amiga.
2: Bom dia, bom dia.
1: Bom dia, Vanusa. Bom dia. Quem também está ouvindo a nossa Rádio Clube, só que na cidade de Araguaína, no Tocantins, é a querida Cleudi. Bom dia, Cleudi, para você também. Muito obrigado, como sempre, pela audiência.
3: Bom dia!
1: Aqui no estúdio da rádio está o Dr. Cristiano Nascimento, ele que é delegado da Polícia Civil, superintendente da 7ª RISP. Dr. Cristiano Nascimento, muito bom dia. Obrigado, como sempre, pela visita, trazendo notícias e informações da região.
4: Bom dia, Valdemar. Bom dia a todos os ouvintes da Rádio Clube.
1: Doutor, como eu sempre digo, é um prazer muito grande poder receber as autoridades, especialmente autoridades da segurança pública, que a gente vê hoje um trabalho tão constante, presente em toda a região. A 7ª RISP, ela é responsável do município de Mãe do Rio a Dom Eliseu, não é isso?
4: Exato.
1: Do município de Dom Eliseu a Mãe do Rio, a Polícia Civil, coordenada pela superintendência do delegado Dr. Cristiano. Na semana passada, Dr. Cristiano, uma semana marcada por muitos casos de atuação da violência, crime organizado na região, especialmente no município de Ipixuna do Pará. E a gente até hoje, ontem mesmo eu cheguei de Belém do Pará, era por volta das 2 horas da manhã, e eu gosto de me atualizar antes de descansar, e vinha lendo comentários e lendo as notícias de Belém do Pará, que falavam, e também autoridades, da deputados, governador, a governadora Hanna, as autoridades políticas comentando sobre esse caso que aconteceu envolvendo o comandante da Guarda Municipal, Fabrício, lá na cidade de Ipixuna.
4: Exatamente, um fato bastante lamentável, né? Cenas fortes, uma vez que o estabelecimento comercial possuía câmeras de monitoramento de segurança de excelente qualidade, motivo pelo qual as imagens circularam por rede social e mostram a execução aí com cenas bastante fortes, né? Vários disparos de arma de fogo, inclusive armas que foram alteradas, pistolas com rajada, como se fossem uma metralhadora.
1: É isso que eu ia perguntar.
4: Conhecidas como arma longa, né? Eles mexem com o mecanismo, né, do disparo.
1: É como aí, uma adultera a arma.
4: Isso, faz uma adulteração do sistema de gatilho aí, coloca um pente estendido, né, para caber mais munições. Tanto que a vítima recebeu diversos disparos. O laudo, se não me engano, foram 42 disparos.
1: 42 disparos.
4: A gente verifica pela atuação dos executores, inclusive a vítima já sem vida, com certeza, ainda efetuaram outros diversos disparos na região da cabeça, mas foi bastante explicado pelo fato de que a motivação do crime foi uma questão de vingança, né? A Polícia Civil, por meio da equipe da Superintendência, da Delegacia de Homicídios de Paragominas, do nosso NAI aqui de Paragominas, além da equipe local presidida pelo delegado Davidson, atuou de imediato nas investigações e pôde chegar aí na prisão em flagrante, né, de duas pessoas, flagrantes continuados, né, que foram comunicados ao Poder Judiciário. que entendeu aí pelo excesso do prazo, relaxando esses flagrantes, mas decretando a prisão preventiva desses envolvidos face à robustez de elementos probantes, informando que eles realmente participaram de forma indireta na questão da execução. É, através da prisão dessas duas pessoas, bem como também da escuta especializada de um adolescente que também participou na logística a esses executores, foi possível chegar na identificação dos quatro executores, sendo que apenas um resta a qualificação para que a gente possa representar pela medida cautelar cabível ao Poder Judiciário. Ou seja, os outros três executores já qualificados já possuem mandado de prisão em aberto por parte do Poder Judiciário. E o nosso NAI, nosso Núcleo de Apoio à Investigação, a Inteligência Policial da RISP, já está monitorando onde quer que estejam para que a gente possa dar cumprimento a esses mandatos judiciais e trazer esses executores a responderem pelo crime praticado.
1: Doutor Cristiano, o que a gente, observando logo em seguida ao crime, observando aquilo, a gente via a audácia, a violência utilizada naquela execução. O que a gente, eu observei, eu pensei, é quase que impossível que a pessoa seja, ou que sejam, os criminosos sejam do município de Ipixuna, mas também com o trabalho de investigação que o NAIM, o Núcleo de Inteligência da Polícia Civil, mostrou que houve também a participação de pessoas que do município, mas muitos daqueles criminosos eram três e um estava dirigindo o automóvel, é isso?
4: É, são quatro participantes. O que estava dirigindo também efetuou disparos.
1: Os quatro
4: todos
1: atiraram?
4: Os quatro estavam armados e efetuaram disparos contra a vítima, né?
1: O que se falava é que existia, inclusive, a possibilidade de uma mulher estar participando, mas depois não foi isso.
4: Sim, a questão era uma distorção no vídeo que dava a entender, pela fisionomia, se tratar de uma mulher, principalmente na área do quadril, né? Só que nós temos uma papiloscopista que trabalha diretamente com a Delegacia de Homicídios, que fez o prosopográfico, que é um laudo, onde foi possível verificar que se tratava de uma distorção do vídeo. Ou seja, depois, colaborando com o depoimento dos que foram presos e da escuta do adolescente, foi possível verificar que se tratavam de quatro pessoas do sexo masculino.
1: Com isso, logo em seguida ao crime, o senhor me comentava que na mesma noite o senhor esteve presente. Foi logo em direção ao município, porque a sede da 7ª RISP é aqui em Paragominas, e logo em seguida o doutor Cristiano com um grupo de policiais civis, mas também a presença da 3ª CIMI, que é a Polícia Militar de Operações Especiais, mas também BOPE de Belém, não é?
4: Rotan
1: de Belém do Pará também. E até hoje estão realizando esse trabalho no município de Ipixuna?
4: É, nós tivemos também o deslocamento da CORE, né, que é o nosso grupo tático da Polícia Civil. A questão do maior efetivo da Polícia Militar é justamente visando a sensação de segurança no município, que ficou bastante abalada face ao crime.
1: É verdade, sim,
4: né?
1: Senhor.
4: Então a gente tem que ter esse aporte por parte da Polícia Ostensiva e Preventiva. E também nós tivemos esse aporte aqui, por meio de Paragominas, ao delegado Davis, que é o titular de Ipixuna do Pará, a fim de auxiliar nessas investigações, o que restou bastante frutífero, uma vez que nós chegamos num tempo até bastante curto, face aí ao empenho e também pelo... A gente conta também com uma questão de sorte, não dá para descartar nisso, de seguir a linha de investigação correta, logo no início, que se tratava de uma motivação de vingança face a uma intervenção policial com resultado morte ocorrida em janeiro deste ano, onde o irmão de um dos executores é que foi vítima dessa intervenção com resultado morte. Então, desde lá, ele já se preparou e planejou essa vingança contra a vítima. Lembrando que o pessoal que foi preso, da logística, informou que o veículo estava em Ipixuna desde o domingo. Por duas vezes eles tentaram sair, se não me engano, segunda, terça e quarta-feira, na busca de encontrar a vítima para ceifar sua vida. Fato que só ocorreu, lamentavelmente, na quinta-feira, já por volta das 22 horas.
1: O trabalho de inteligência da Polícia Civil identificou que o veículo já estava, o veículo utilizado que foi, o veículo foi encontrado na mesma noite, não é?
4: Sim, ele foi abandonado na estrada da Enalco, né? E eles, os executores, davam como finalizado, né? Só que eles não contavam aí com a expertise da equipe da Polícia Civil, que fez todo o trajeto reverso, chegando até a residência.
1: Era
4: onde
1: isso que eu ia
4: eles estavam
1: agora.
4: Homiziados.
1: Então, doutor Cristiano, perdão, o veículo já foi identificado e foi, com o trabalho realizado reverso, como o senhor disse, foi visto que o veículo já estava na cidade desde domingo e, inclusive, também foi localizada a casa, a residência, onde o veículo estava guardado.
4: Exatamente.
1: E se estava ali, os criminosos também estavam na casa?
4: Sim, nós estivemos nessa residência lá, onde estava o colchão, onde eles ficaram. Os presos informavam aí que traziam comida, levavam, traziam as informações. Outra pessoa que a gente também está levantando era responsável por ficar monitorando a vítima e passando em tempo real essas informações aos executores. Além do que, o veículo foi furtado em Ananindeua, né, em fevereiro deste ano. E 5 dias depois, ele já passou no Totem, né, que fica localizado, Totem da Segup, que fica localizado em Mãe do Rio.
1: O Totem que o doutor Cristiano está se referindo, você vai passar em alguma cidade, vai observar, você que está ouvindo a nossa Rádio Clube agora, aqui em Paragominas ou nos municípios vizinhos, o Totem é um equipamento de segurança, não é isso? Da Secretaria de Segurança do Estado, da Segup, que tem como uma luz, umas câmeras ali, está nas praças ou em alguns lugares estratégicos para observar?
4: Nós temos dois aqui em Paragominas, né? Um ali próximo do lago e outro próximo ali da Praça Célio Miranda. Ali faz a leitura de todas as placas, né? Todos os veículos, nós temos aí esse arquivo, né? Fora também dos córtex, que são da Polícia Rodoviária Federal. E através disso a gente pôde acompanhar esse veículo saindo de Ananindeua, após furto, né? Passando por Mãe do Rio, depois no radar também do 75 e depois na câmara da própria Polícia Rodoviária Federal na barreira que antecede o município de Ipixuna do Pará. Então, todo esse trabalho que é feito por parte da Polícia Civil é justamente para garantir a materialidade suficiente para que Ministério Público e Poder Judiciário possam processar de forma forte e real esses criminosos que cometem qualquer modalidade criminosa aqui pelo estado do Pará.
1: Eu estou conversando aqui no estúdio da nossa Rádio Clube de Paragominas, 89.1 FM, com o doutor Cristiano Nascimento. Ele é superintendente da 7ª RISP, é delegado da Polícia Civil, está trazendo notícias. Nesse caso, nós estamos falando sobre o homicídio, a execução que aconteceu no município de Ipixuna do Pará, do comandante da Guarda Municipal, Fabrício. Com o andamento das investigações, os executores já estão identificados?
4: Sim, falta apenas um, né? O que estava com uma roupa tipo de mineração, né? Aquela azul com aqueles reflexivos. É o único ainda não qualificado suficientemente para que a gente possa representar pela prisão do mesmo. Os demais já estão qualificados, inclusive um é irmão dessa vítima de intervenção em que o comandante da guarda participou, onde atribuíram essa questão de vingança ao mesmo, né? Então a gente espera aí cumprir essas prisões o mais breve possível. Nosso NAI já está incumbido dessa missão e a gente tem um retrospecto bastante excelente de pessoas que foram presas até em outros estados da federação e que cometeram crimes aqui na 7ª RISP. Então a gente está otimista quanto a isso. Mas lembrando que dois responsáveis por logística já se encontram presos. Nós temos um adolescente envolvido também, que já está sendo tratado junto ao Ministério Público a questão de sua busca e apreensão, bem como sua internação para cumprimento de medida socioeducativa, face à sua robusta participação nos atos. Além do que, outras pessoas que estiverem envolvidas, direta ou indiretamente, neste crime, serão devidamente responsabilizadas.
1: Doutor Cristiano, além dessa operação, desse trabalho para

0: se refere à traficância de entorpecentes. Três desses alvos aí restaram frutíferos, né, com prisão de três pessoas, apreensão de maconha, crack e cocaína em pó, né? Eles já se encontram presos e recolhidos no nosso Centro Regional de Paragominas, à disposição do Poder Judiciário, o qual expediu os competentes mandados de busca domiciliar, comprovando aí as investigações por parte da Polícia Civil que havia traficância no município. Outras ações dessa natureza irão ocorrer não só na Vila de Canaã, mas também em outras zonas rurais que também possuem levantamentos e investigações por parte da Polícia Civil. Essa operação de ontem trata-se da Operação Ponto Crítico 6, já está na sexta fase, ocorre em todo o interior do estado do Pará e na capital e região metropolitana. Ela é denominada de Muralha Estadual, que visa justamente cumprimentos de mandados de prisão, de busca e apreensão, que podem gerar, como neste caso de Canaã, prisões em flagrantes e responsabilizações futuras desses criminosos.
1: Que a gente pede à população, à sociedade, é se você tem qualquer tipo de informação, está observando algum tipo de atividade estranha no seu bairro, na sua rua, algum desses casos que o doutor Cristiano está citando, você sabe de alguma informação e que é relevante, você tem como relevante essa informação, pode entrar em contato.
0: Sim, nós temos aí diversas situações que startaram por parte da participação popular. Nós temos uma plataforma excelente, que é 181, Disque Denúncia, da Secretaria de Estado de Segurança Pública, garantindo total anonimato a este denunciante, o qual também recebe um protocolo, porque além de fazer a ligação, ele pode fazer um acompanhamento via internet com esse protocolo para ver qual foi o destino dado àquela denúncia, com a diligência, quer seja encaminhada para a Polícia Civil, se for competência da Polícia Civil, ou por parte da Polícia Militar, né? E nós temos diversas situações, inclusive de cumprimentos de mandados de prisão, de pessoas que estavam homiciadas aqui na região há vários anos aí, que cometeram crimes em outros estados da federação.
1: Homiciadas quer dizer, estavam escondidas. Tem gente que comete algum crime em outros lugares, né?
0: É, essa é uma palavra aí que o pessoal às vezes... É esse cara homiciado, né?
1: É verdade, sim, senhor.
0: O homiciado é aquela pessoa que se encontra num outro município aguardando uma questão, ou fugido da justiça, ou então aguardando para cometer algum crime, ele se homicia. Naquela... É uma palavra não muito comum, né, no jargão. Tá escondido, tá na toca.
1: Tá malocado mesmo. É, gente, então é isso. O doutor Cristiano Nascimento está aqui. É de suma importância essa visita, é de suma importância a gente poder estar conversando sobre as ações, sobre o trabalho que vem sendo realizado pela Polícia Civil.
0: Isso, eu queria também aproveitar aqui para falar da Operação Escudo Feminino, isso, que está na fase 2, né? Fase 2 foi agora segunda e terça-feira. Nós já colocamos os dados de todo o estado do Pará, né? Disponibilizamos aí para a imprensa, que a nossa Diretoria de Polícia do Interior já colocou no nosso grupo, mostrando as ações aí integradas, né? Aqui em Paragominas, Corpo de Bombeiro, Polícia Militar, Polícia Civil, todos estiveram juntos para realizar essas visitas a essas vítimas de violência doméstica, que possuem medidas protetivas de urgência deferidas pelo Poder Judiciário. A gente acompanha aí um número bastante elevado, mas também a gente acompanha diversas prisões em flagrantes que são realizadas pelas equipes. A gente poderia falar que fica feliz. Feliz era se não houvesse.
1: Isso.
0: Mas a gente fica assim feliz, por certo modo, de perceber que as mulheres estão indo presencialmente nas delegacias prestar essa queixa. Não estão se omitindo, elas não estão se calando, né? E todas as nossas unidades, inclusive as ordinárias, não só a nossa delegacia especializada aqui, a DEAN, que faz um trabalho excelente, mas as nossas equipes ordinárias também estão atuando de imediato e efetuando diversas prisões em flagrantes aí. Isso aí é uma diretriz da Polícia Civil, é também plano de

0: de governo por parte da governadora Hanna, a qual inclusive participa dos briefings das operações Escudo Feminino na capital, né, demonstrando aí a importância da matéria que visa a proteção dessas mulheres.
1: O que a gente vê, e o doutor Cristiano acabou de comentar aqui, a gente vê casos que aparecem, mas a gente vê a denúncia sendo feita. E aí, com isso, automaticamente vai aparecer o caso e vai aparecer a ação do poder público. Quando a gente se refere à violência doméstica, à violência contra a mulher, é o homem contra a sua companheira, sua esposa, mas tem um filho ou alguém em casa que agride a mãe também.
0: Sim, nós temos diversas vertentes aí, namorado, companheiro, ex-companheiro, marido, ex-marido. Temos a situação de enteado em relação à madrasta. Temos situações de filho em relação à sua mãe, né? Então, é qualquer situação onde a vítima apresente uma vulnerabilidade no âmbito familiar, a gente pode considerar enquadrado na Lei Maria da Penha, que possui 5 violências, né? A física, a psicológica, a moral, a patrimonial e a sexual.
1: Bem, doutor Cristiano, eu lhe agradeço muito pela sua visita, agradeço pelas informações, coloco à disposição, como sempre, a empresa Rádio Clube e a TV RBA para poder caminhar sempre com o objetivo de trazer essa proteção, essa sensação de segurança tão necessária, que o nosso povo ele possa viver com tranquilidade, sair cedo para trabalhar, que ele possa voltar tarde da escola, tarde do trabalho, chegar em casa com segurança, que o amigo taxista, o caminhoneiro, ele possa também trabalhar em segurança. É isso que a população está desejando.
0: É, a gente faz o que é possível, né? Às vezes até o que não é possível.
1: O senhor está fora de casa já faz uns dias, desde quinta-feira, né?
0: Já. A mulher já está reclamando. Né? Mas a gente tenta fazer o que é possível aí para dar essa sensação de segurança. A gente sabe que o mundo de hoje em dia, né, não é uma questão da sétima rispa, é o mundo como um todo. São tempos, não são dos nossos tempos de infância e juventude, né, Rodemar? No nosso tempo era bem mais tranquilo,
1: era,
0: né?
1: Era tranquilo, é verdade.
0: Hoje a gente tem que ter um cuidado bastante maior atenção, né, principalmente aos nossos filhos e adolescentes. Mas a Polícia Civil do Estado do Pará agradece o espaço. Eu vejo isso como bastante interessante, passar essas informações à sociedade da sétima RISP como um todo, né, e algumas aí que atinge até o Estado como um todo, como a questão da Escudo Feminino, que nós estamos fazendo o máximo para que a gente possa dar essa sensação de segurança. A gente agradece o espaço aqui na rádio para retransmitir isso a todos os munícipes da Sétima RISP.
1: Perfeito. Muito obrigado, doutor Cristiano. Estive conversando aqui, você que está acompanhando a nossa programação, doutor Cristiano Nascimento, superintendente da Sétima RISP, delegado da Polícia Civil, trazendo informações e notícias aqui na programação da nossa Rádio Clube. Doutor Cristiano, sucesso e um abraço a toda a sua equipe.
0: Abraço aí, como diz a vinheta, aconteceu.
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3: Bem, gente, 10 horas em ponto. Nós estamos ao vivo, sendo transmitido aqui da cidade de Paragominas para toda a região, municípios, vizinhos. Meu muito obrigado também pelo aplicativo da nossa Rádio Clube, que você pode baixar no seu celular. Sistema Android dá para ouvir também no Radiosnet, tá bem? Rádio Clube de Paragominas é o nome do aplicativo que você pode ouvir a nossa Rádio Clube em qualquer lugar, 24 horas. Telefone de contato aqui comigo, 991-38-3697, é o zap da poderosa Rádio Clube de Paragominas. Eu estou recebendo visitas aqui no nosso estúdio e eu quero conversar com você sobre um atendimento que vai ser realizado aqui na cidade de Paragominas, mas que já vem de outros municípios e outros estados, tá certo? Eu estou recebendo o superintendente de atenção primária, Robson Azevedo, a nutricionista Jaqueline Rufino. Ela é nutricionista, coordenadora de operações no estado do Pará pela SAS Brasil, que é uma organização não governamental que trabalha atendendo a população em várias partes do país, e aqui em Paragominas começou ontem. Muito bom dia. Em primeiro lugar, vou cumprimentar a Jaqueline Rufino. Bom dia, Jaqueline. Como vai você? Tudo bem?
4: Bom dia. Bom dia, Paragominas. Tudo bem.
3: Ótimo, que legal. E também aqui comigo o superintendente de atenção primária, Robson Azevedo. Robson, como vai você? Bom dia.
5: Bom dia. Bom dia, população paragominense. Hoje a gente está aqui nesse espaço da Rádio Clube para falar um pouquinho mais de saúde para vocês.
3: Ótimo. Conta para a gente sobre esse atendimento que está chegando em Paragominas, em conjunto com a Secretaria de Saúde do município de Paragominas também, não é isso, Robson?
5: Isso, perfeito. A Secretaria Municipal de Saúde, em conjunto com a SAS, trouxe esse serviço para cá e a gente vai ficar nessas duas semanas. Então, até o dia 29, estaremos realizando esses atendimentos. O que que a gente está trazendo? O que que a SAS está trazendo para a gente? Então, a gente está trazendo teste de DNA HPV, coleta de preventivo e também telecolposcopia. Lembrando que a faixa etária são mulheres de 30 a 49 anos. E a gente está funcionando lá na Usina da Paz. Começa às 8 da manhã e vai até às 14, para a gente conseguir acolher toda essa galera, fazer os exames e levar um pouco mais de saúde para essa população.
3: O atendimento é direcionado especialmente a mulheres, é isso, Jaqueline?
4: Isso mesmo. Então, para falar um pouquinho sobre a história da SAS Brasil, né? SAS significa Saúde, Alegria e Sustentabilidade. Então, para muito além de exames, de diagnósticos, nós queremos levar à população o acolhimento, né, o respeito, o carinho com as mulheres que confiam no nosso serviço. A SAS nasceu 14 anos atrás do sonho de duas amigas que se conheceram na faculdade. E para além da medicina convencional, num consultório, num hospital, elas queriam levar essa consulta para quem havia mais necessidade. Então, elas duas e mais seis amigas se juntaram, pegaram os carrinhos dela e saíram espalhando consultas por aí. E daí o sonho foi crescendo, o que antes eram dois carros se transformaram em quatro carretas e algumas unidades fixas já no estado do Ceará. E aqui no estado do Pará nós estamos crescendo, né? Então, aqui no estado do Pará nós estamos com o programa Anariá, que visa a saúde da mulher através dos exames ginecológicos e através da mamografia, né? E aqui desembarcamos em Paragominas. Então, estamos acolhendo as nossas pacientes lá na Usina da Paz. E está sendo muito, muito prazeroso, porque para além de entregar um resultado que é muito bacana, é ter esse carinho, esse respeito por cada história. Ali não são só mulheres que estão buscando o exame. Tem uma história por detrás e nós acolhemos todas elas. Então, fazemos o acompanhamento de saúde dessa mulher. Se for necessário, para além dos exames de mamografia, de ultrassonografia mamária, de telecolposcopia, nós fazemos também o acompanhamento psicológico dessas pacientes. Então, se nós percebemos que a mulher ela tem alguma fragilidade, nós também agendamos teleconsulta com um psicólogo para poder estar dando esse suporte emocional para nossas pacientes.
3: Então, você que está ouvindo a nossa Rádio Clube agora, o atendimento começou ontem, não é isso?
4: Isso.
3: Gratuito.
4: Totalmente, né? Gratuito.
3: Totalmente gratuito. Você que está necessitando, a gente sabe, o João Glória está por aqui. João, sim, existe uma fila muito grande. Verdade. Tem gente esperando atendimento há anos, né? Esperando atendimentos em filas que duram anos e meses. A dificuldade, o preço, o valor de determinados atendimentos, consultas e exames. E um serviço como esse, que é apresentado através dessa organização social que desenvolve projetos de atendimento à saúde em comunidades distantes, que é a SAS Brasil, está chegando aqui em Paragominas e vem trazer esse suporte à sociedade, especialmente a você, amiga, que está ouvindo, nos bairros da cidade de Paragominas. A partir de que horas, Robson, está aberto lá?
5: A partir das 8 da manhã. Aí lembrando, é bom levar os documentos, identidade, CPF, cartão SUS, porque é feito um cadastro prévio lá no prontuário da SAS e também a gente vai conseguir saber quem é e acompanhar essas mulheres.
3: Então, você pode se dirigir à Usina da Paz, uma equipe grande. São quantas pessoas, quantos profissionais?
5: Eita, passa de 20 profissionais, tranquilamente. Está cheio, a casa cheia.
3: Casa cheia. Conta pra gente as especialidades que a população vai poder contar ali.
5: Atualmente, hoje, né, a gente vai conseguir dar um apoio maior, uma prioridade a esses exames ginecológicos e dar continuidade caso haja a descoberta de alguma alteração importante.
3: Perfeitamente. Então, não perca tempo, você mulher, mamãe, que está necessitando consultar, que está necessitando receber um atendimento específico, vá lá na Usina da Paz hoje. Já começou o atendimento, porque são 10 horas e 5 minutos. A partir das 8, até que hora, Jaqueline?
4: Olha, a gente fica até as 14 horas, normalmente, para poder as pessoas conseguirem senha, mas até o momento que tiver paciente, nós vamos estar atendendo. Então, nós temos esse teto de 80 mamografias por dia.
3: Por dia.
4: Então, imagina, 2 semanas, 80 por dia. Quantas mamografias vamos fazer aí? Né? E 40 exames ginecológicos que nós vamos estar realizando. Então, a paciente que tiver algum diagnóstico, que possivelmente tem alguma coisa, além do suporte psicológico, nós temos o suporte da enfermagem. Então, a paciente ela não fica sozinha em nenhum momento, mesmo pós-resultado. Então, se houver algum resultado que a gente não deseja, mas que se houver, é importante sim descobrir para poder ir atrás dessa cura, nós temos uma enfermeira navegadora da SAS que fica sempre mandando mensagem, fica ligando por telefone, faz chamada de vídeo para saber como a paciente está, se está dando tudo certo. Ah, em algum momento houve um entrave a nível estadual, no filoiolo, digamos. Então, a enfermeira já entra em contato também com a CESPA para poder estar perguntando o prazo, para poder estar cobrando. Então, em nenhum momento, essa paciente vai ficar sozinha. A SAS continua mesmo no pós-consulta, dá esse suporte para ela.
3: É esse suporte que você está necessitando, mulher, mamãe. Vá hoje. Atendimento até as...
4: Às 14 horas.
3: Até as 14 horas.
4: Para poder garantir aí sua vaga. Mas passou das 14, nós vamos estar atendendo.
3: Vão estar por lá. Só lembrando, 2 semanas de atendimentos aqui na cidade de Paragominas. Não é isso, Robson?
5: Isso, exatamente. Até o dia 29.
3: Perfeito. Até o dia 29, só hoje disponível quantas? 60?
4: 80 mamografias.
3: 80 mamografias.
4: E 40 exames ginecológicos.
3: Perfeitamente. Algo? Quer acrescentar alguma coisa?
5: Não, a gente só quer agradecer esse espaço para a gente conseguir divulgar mais e mais os nossos serviços públicos de Paragominas.
3: Bem, eu quero em primeiro lugar parabenizar pela ação, pelo trabalho que vocês estão fazendo, levando esse serviço que eu volto a dizer, de necessidade muito grande, a informação, o acompanhamento na vida de tantas mulheres, de tantas pessoas que estão necessitando.
5: Eu queria só agradecer à Secretaria Municipal de Saúde e à Prefeitura Municipal de Paragominas, que tem se esforçado para melhorar a saúde da nossa população.
3: Perfeito. Meu muito obrigado. João de Castro Glória já está por aqui. com essa beleza de sempre, cabelinho cortado, bem penteado. Se eu tivesse cabelo, eu queria ter um assim também. Um beijo grande no coração, eu sou Valdemar Nunes. Daqui a pouco a gente se encontra a partir do meio-dia no Bora Cidade Paragominas. Meu muito obrigado pelas mensagens, por tanto carinho que a gente recebe aqui na nossa Rádio Clube de Paragominas. Um beijo, tchau, tchau, gente.
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Opa! Autorizado! Ficar com você até o meio-dia desta quarta-feira bonita, uma quarta-feira maravilhosa, uma quarta-feira muito abençoada, 20 de maio, ano 2026. Que prazer poder estar com você novamente aqui pela Rádio Clube FM de Paragominas. Garganta hoje tá querendo aqui dar um probleminha, mas tá tudo bem, tá tudo tranquilo, tá? Vou já chupar aqui uma bala de gengibre que resolve tudo. Eu fui falar do Pedro, que tava com a garganta ruim. Acho que ele passou pra mim, né? Ei, Pedro Edival, eu vou te contar, viu? Gente, 10h32, sempre agradecendo em primeiro lugar o único que é digno de toda honra e de toda glória, que é o nosso Deus Todo-Poderoso. Obrigado, meu Pai, por mais esse dia maravilhoso. Obrigado, meu Deus, por mais essa oportunidade. Obrigado pela nossa saúde, pela saúde da nossa família. Obrigado pelos nossos empregos, pelos nossos negócios. Muito obrigado, Senhor, por sempre estares à frente de tudo aquilo que a gente vem fazendo. É por isso que, graças a Deus, somos extremamente abençoados pelo Deus Todo-Poderoso, Criador dos céus e da terra. São 10h33 agora. Você pode participar do nosso programa 991-38-3697, tá? 991-38-3697 é o nosso WhatsApp para você mandar uma mensagem de áudio, para você mandar uma mensagem de texto. O importante é que você participe da nossa programação. Vou ficar com você até o meio-dia desta quarta-feira, programa João Glória, a voz do povo. E é claro que a gente tem aquela mensagem de otimismo, aquela mensagem motivacional para que você tenha uma quarta-feira diferente, uma quarta-feira realmente muito especial. A mensagem de hoje, ela diz o seguinte: não andem ansiosos por coisa alguma, mas em tudo pela oração e súplicas e com ação de graças apresentem seus pedidos a Deus. Está escrito em Filipenses capítulo 4, versículo 6. Existe algo que a ansiedade, ela tenta tirar da gente todos os dias: a paz de confiar. Ela faz a mente correr na frente do tempo. Ela faz a mente imaginar cenários, criar preocupações e sofrer por situações que muitas das vezes nem aconteceram. Mas a palavra de Deus nos ensina algo poderoso. Não é para vivermos ansiosos, não porque nossos sonhos não importam, não porque nossos problemas são pequenos, mas porque existe um Deus que trabalha mesmo quando os nossos olhos ainda não conseguem enxergar. Talvez hoje você esteja preocupado com uma resposta, com uma oportunidade, com uma cura, com um negócio, com uma porta que ainda não abriu ou com algo que parece estar demorando demais. Mas Deus manda te lembrar: o tempo dele não é atraso, o tempo dele é preparação. Aquilo que Deus preparou para a sua vida não depende da ansiedade para acontecer. O que é seu no tempo certo vai encontrar o caminho até você. O que Deus separou, ninguém toma. O que Deus determinou, ninguém impede. Isso não significa ficar parado sem agir. Significa caminhar sem carregar o peso do medo. Fazer a sua parte e descansar sabendo que Deus está fazendo a parte dele. Então hoje, ao invés de alimentar pensamentos de preocupação, declare palavras de fé. Deus, eu confio em ti. Deus, eu entrego aquilo que não controlo nas tuas mãos. Senhor, eu acredito que o Senhor está trabalhando por mim. Portanto, não sofra antecipadamente por algo que ainda não aconteceu. Troque a ansiedade pela confiança, troque o medo pela oração, troque a pressa pela certeza de que Deus continua cuidando.

cuidando de tudo. O que for para permanecer na sua vida, vai permanecer. E aquilo que Deus reservou para você chegará no momento certo. Que hoje o seu coração descanse e a sua alma se lembre. Deus nunca perdeu o controle. 10h36 agora em Paragominas, programa João Glória, a voz do povo até o meio-dia.

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0: Olha, tá aí pra você mais uma versão exclusiva da sua 89,1 Clube FM de Paragominas, agora 10h53. Enjoy the Silence com Depeche Mode, musicaço, arrebentou nos anos 80, ainda hoje mexe com todos nós, né? 6 minutinhos para as 11 horas da manhã, bom dia!
1: Alô,

0: Olha, tá aí ela, Adriana Ribeiro, a música de Tanto Amor. Que momento bacana na nossa programação. Agora são 11h05 em Paragominas. Quero abraçar o meu amigo Daiane, Supermercado Daiane, acompanhando o nosso programa neste exato momento lá do Mercado Municipal. Olha quem está ouvindo também o nosso programa, é o meu amigo Júnior, lá da Panela de Barro. Aquele abraço aí para Verena, parente Toninho, parente Maria, Major, Dona Berenice. A Lene está lá no Parque Ambiental ouvindo a gente. Meu amigo Calilzinho deve estar na escola, mas mais tarde ele vai também acompanhar o nosso programa Panela de Barro, que hoje tem aquela caldeirada de peixe, tem moqueca de peixe e agora todo final de semana tem churrasco no quilo e que churrasco gostoso, viu? Portanto, tá aí a Panela de Barro sempre inovando, sempre pensando no melhor pra você. 11h06 agora, bom dia.
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1: Finalzinho de programa, faltando 18 minutos para as 12 horas para o meio-dia. Valdemar Nunes já está chegando com o programa Bora Cidade. Eu já vou ficando por aqui, mas olha só, amanhã já é quinta. Quinta-feira já tem aquele gostinho de final de semana. E eu, com a graça de Deus, vou voltar, hein? Às 10 horas da manhã, e é claro que eu quero a sua audiência, eu quero a sua companhia. Não deixe de orar por mim, não deixe de rezar por todos nós, porque quem nós somos sem Deus nas nossas vidas, né? Então, vamos aí sempre se aproximar mais ainda do nosso Criador, o nosso Deus Pai Todo-Poderoso. Forte abraço, obrigado pela audiência, obrigado pelo carinho, pela companhia. Com a graça de Deus, a gente volta amanhã. Faltando agora 18 para o meio-dia. Tchau, tchau.
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3: Dessa história de forra, de ir atrás, de devolver, não necessariamente com o mesmo placar, o 7-0. E a oportunidade começa hoje, o Paysandu pegando o Nacional no jogo de ida da Copa Norte. Mas será que isso é assunto entre os jogadores? Coloca na tela o Marcinho, capita bicolor.
4: A gente sabe que a rivalidade sempre tem, né, cara? Ainda mais pela partida que a gente teve contra eles, que a gente tomou 7-0. Então, a gente sabe dessa responsabilidade. Sabemos que vamos encontrar uma dificuldade muito grande, que todas as finais não é diferente. Mas a gente está bastante preparado, bastante motivado, para que a gente possa fazer um jogo muito forte contra o Nacional amanhã, nessa primeira final. E se Deus quiser, conseguir o resultado positivo para que a gente possa sair com vantagem nessa primeira final e decidir lá na casa deles.
3: A gente sabe da responsabilidade em cima dessa questão do 7-0. Eu não imagino que a gana do jogador seja igual à gana do torcedor em cima dessa forra. Até porque essa pilha não pode entrar em campo, mas também não pode ser indiferente.
5: Rapaz, primeiro que dia de decisão não é dia de mudar a barba. Já começa por aí.
3: Quem mudou a barba?
5: O Marcinho. Já meteu um negócio aqui do lado que, meu amigo, dia de decisão não é dia pra isso.
3: Esses caras, hoje de manhã ele
5: meu
3: recebeu...
5: Meu parceiro, o negócio dele é só o bigode.
3: Hoje de manhã eu quero uma aposta.
5: Vai
3: se
5: que
3: ele
5: o Saulo copia.
3: Não recebeu o barbeiro lá no hotel onde tá rolando a concentração pra deixar só o bigode.
5: Não é dia de decisão pra isso. Enfim.
3: Tá supersticiosa assim,
5: eu sou. Eu sou.
6: Por isso que ela veio de azul marinho.
5: Não tem nada a ver com isso, tá? Não tem nada a ver com isso, tá? Enfim, de fato, acho que falar de forra vai ficar para arquibancada, não tem como tirar. Acho sim que os jogadores ficam com aquela vontade, né, de um placar elástico, mas eu acho que é você entrar de uma maneira convicta, né, do que você vem fazendo, até porque vem sim uma responsabilidade do placar. Se for construir um 3-0, um 4, um 5 e por aí vai, isso daí vai ser contexto de jogo. Mas é você entrar preservando os atletas fisicamente, né? Então não se expondo ao ponto de ter algo, um revés ali, conseguir um placar que vá dar vantagem para o próximo jogo. E aí no próximo jogo, meu amigo, tudo bem encaminhado, aí você decide o que você quer fazer, se é placar elástico, se, enfim, por aí vai.
6: O Paysandu só tem a perder se ele ficar pensando muito nesse 7-0. Cá para nós, tá? Era um outro contexto, o Júnior Rocha, que a gente viu aí nas imagens, nem estava na Arena da Amazônia, tomara que o
3: Marcinho também não estava.
6: Pois é, o Paysandu foi com um time alternativo, né? Experiência, inexperiência, enfim, não deu certo. Uma lição para ser tirada, principalmente projetando uma boa campanha na Série C. Tomara, Liane, que o Marcinho esteja voando hoje, tá? Seja um referencial para chamar a responsabilidade, para acelerar e desacelerar do jeito que a gente aprendeu a ver neste ano de 2026. Mas seja um Paysandu responsável, como disse o Danilo, compacto, entendendo o seu torcedor e não abrindo mão do seu DNA ofensivo. Em condições normais, com todo respeito ao Nacional, que tem técnico novo, nosso velho conhecido, o Paysandu deve faturar essa vaga agora. Favorito bom é aquele que entra em campo, se impõe e faz o placar. Tomara que isso seja encaminhado hoje. Acredito que não vai acontecer. O Nacional deve dar uma engrossada, né? Até por ser um contexto de decisão. Mas o Paysandu tem tudo e mais um pouco para fazer dois bons resultados, tá? Independentemente de casa cheia, Belém, Manaus, Boi Bumbá e Carimbó, fazer o seu dever em casa, fora de casa e conquistar com responsabilidade essa Copa Norte, que também é a Copa Verde.
3: O Saulo falou em outro momento no nosso debate aqui, que ele queria ver o Paysandu jogando num gramado bom, levando em consideração o contexto do gramado da Curuzu. Hoje, o jogo é no Mangueirão, aí onde você está vendo essas imagens onde o Papão treinou ontem à tarde. O quanto que isso aí pode ajudar esse Paysandu, que a gente já viu que é um time forte fisicamente, mas que também sabe jogar com um gramado bom?
5: Foi onde o Paysandu enfrentou o Vasco, né, no jogo de ida.
3: E fez os bons jogos contra o Remo também.
5: E fez um bom primeiro tempo, ali levando em consideração a característica e situação das duas equipes. Enfrentou o Remo também, né? É um Paysandu que eu acho que até trabalha muito bem jogando com a posse de bola, quando está com seu meio campo organizado. E aí você ter um gramado bom é melhor para você construir o jogo de uma maneira mais controlada. A tendência, de fato, é um Paysandu colocar toda a qualidade técnica e tudo que foi treinado no dia a dia ali durante a semana com o Júnior Rocha de uma maneira melhor.
6: É isso, só não pode entrar com sono, né? Você tem que colocar em prática os treinamentos. O Paysandu tem um modelo aí muito rígido, né? Positivamente falando, deve adiantar a marcação ele inicialmente. Tomara que ache, né, entre aspas, logo 1-2 gols, mas o Nacional merece respeito, é um time perigoso, tem uma transição interessante com o Rafa Marques, o próprio Kevin Mercado, o Renanzinho, que passou pelo Remo sem grandes coisas no ano de 2023. Respeito é bom, todo mundo gosta no futebol, mas o Paysandu, se impor, pode se aproximar dessa classificação já hoje à noite lá no nosso novo Mangueirão, que vai ter uma semana cheia também, né, Danilo?
5: Revendo o último jogo aí dos sete gols, o segundo e o terceiro do Nacional foram de jogadas de bola parada, né? Então, já é algo aí a ficar alerta pro Paysandu, porque independentemente de time alternativo, mesclado ou não, essa é uma deficiência que o Paysandu tem, provavelmente o Nacional vai explorar muito isso.
3: Já que a gente tá falando do Nacional, vamos trazer aí as últimas informações do Nassa, o adversário do Papão na noite de hoje. Quem traz essas informações pra gente é o nosso parceiro Igor Oliveira. Oi, rapaz, Cebolinha. Igor Oliveira, coloca na tela.
7: E o Nacional já está em Belém para o jogo de logo mais contra o Paysandu, a primeira partida da final da Copa Norte. E para esse jogo a equipe vem com mudanças aí no seu comando técnico. O treinador Thiago Gomes pediu desligamento da equipe para assumir o Confiança em um projeto SAF e de longo prazo, segundo ele, colocou aí em suas redes sociais. A diretoria do time não perdeu tempo e já foi atrás de um novo comandante. E foi atrás do técnico Júlio César Nunes, que está no Águia de Marabá. Ele pediu para sair da equipe do Águia e assume a equipe do Nacional no jogo de logo mais contra a equipe do Paysandu no estádio Mangueirão. O técnico Thiago Gomes tem um histórico positivo diante da equipe do Nacional. Em 19 jogos tem 12 vitórias, 4 empates e apenas 3 derrotas, tendo aí um aproveitamento de 68%. Vai destacar que a equipe do Nacional aplicou uma goleada no Paysandu na primeira fase de 7-0 e agora vai tentar fazer um bom resultado nesse jogo de ida diante da equipe do Paysandu. O jogão de bola é 8 da noite com o Mangueirão lotado e o Nacional querendo aí fazer um bom resultado nesse primeiro jogo da decisão da Copa Norte.
3: Muito obrigado, Igor Oliveira. Eu puxo aqui para vocês, acho que é um assunto que fica martelando a cabeça do torcedor. Até que ponto aquele 7-0 a gente tem que relativizar? Porque assim, o Paysandu sim, estava com o time reserva do reserva, mas mostra um poder do Nacional ou mostra apenas uma deficiência daquele Paysandu? Simplesmente vir um time titular do Paysandu resolve toda a parada? Para que o Paysandu hoje chegue e meta um 2-0, 3-0 tranquilo e vá para Manaus só para levantar a taça?
6: Daqui resolve, na prática...
5: Você tinha um Paysandu ali que estava sem algumas peças, vamos colocar ali, de base da equipe, mas jogadores que estão integrados, que já foram titulares em algum momento. Eu acho que é entender que é um Nacional que, a partir do momento que vem a possibilidade de uma transição rápida, vai usufruir, assim, né, se achar espaços, e com certeza hoje não vai ser diferente. Mas eu acho que não tem como falar também de um Paysandu que eu acho que até mexeu muito emocionalmente ali no placar, porque você tinha garotos ali, precisa de alguém para dar aquela estrutura, aquela calma, que o Júnior Rocha está acostumado a fazer, não vou tirar o peso porque o Macaé também está ali no dia a dia e nos jogos, mas eu acho que não dá para falar de um Paysandu, sim, que teve as suas limitações, bem diferente do que provavelmente a gente vai encontrar hoje.
3: Hernani Brocador não está mais nesse time, né? Ele era titular dessa partida.
6: Encerrou carreira, inclusive.
3: Sim.
6: Estranho, né? Parece alguém que eu conheço, né, Danilo?
3: Só que o Hernani tem alguma história, né?
5: Qualidade técnica também.
6: Também. Não. E um pouquinho mais não. De dinheiro.
5: Quer comparar com a pessoa não, em já, questão?
3: É. Aí não tem muita pois conversa.
6: É. Mas olha, o Hernan encerrou carreira, né? Fez aí as suas últimas aparições nesse jogo, nesses minutos. Era um Paysandu, sim, inexperiente, mas não por conta só da garotada. Seu Jean Androgne estava em campo, JP Galvão, Lucas Cardoso, que chegou com status de reforço e não consegue ter sequência.
3: É, a gente nem lembra mais dele.
6: Exatamente,
3: né?
6: E outros aí que eu talvez não esteja lembrando. Mas assim, uma lição,
3: Danilo,
6: né?
3: Danilo Peu entrou, nesse, Danilo não era Peu titular, entrou, mas entrou.
6: Reforço, né? Chegou aí entre os 16 contratados. Tentaram colocar tudo na conta, na comanda da garotada, eu não vou embarcar nisso. Mas o Paysandu tirou lições, não se abateu, né? Já deu uma resposta positiva em relação ao desempenho contra o Brusque no fim de semana posterior a essa partida. Hoje é uma outra história, Danilo. Acho que vai ter gozação, se for o caso, em tropeço do Paysandu, mas em condições normais. Se o Paysandu fizer o que a gente já viu esse ano, principalmente nos jogos grandes contra a Remo e o Vasco, acredito que seja uma vitória até protocolar, com respeito.
3: Olha, no jogo de hoje à noite vai ter uma ação muito bacana, viu, do TRT, pela Copa Norte, nessa partida, vai ter arrecadação de alimentos não perecíveis entre os torcedores, como parte da programação da Semana Nacional da Conciliação Trabalhista. Isso daí que está sendo promovido pela Justiça do Trabalho, né, e essa ação, ela é intitulada Um Acordo Muda o Jogo e a Solidariedade Também. Todos esses alimentos não perecíveis, eles vão ser destinados à Associação Civil Pará Solidário e Aldeia Tupã, Cacica, Cumaná e Tembé. Uma ação muito bacana. E ó, eu tenho um recado muito legal para vocês agora. 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
3: 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Muito obrigado ao nosso parceiro Nazário. E a gente agora vai mudar de assunto, vamos falar de Clube do Remo, Saulo Zaire e Liane Coelho. Quem conversou com a imprensa foi um personagem fundamental para o Clube do Remo nos últimos jogos, que inclusive a gente falou do quanto que ele está surpreendendo. No caso do Marcelinho, ele falou do aspecto emocional do Leão. Coloca na tela.
9: Foi muito importante, né, essa convivência da gente ao longo da temporada. Claro que no início ali tinha que ter um pouco de paciência, mas no futebol é um pouco difícil, né, até pelos resultados negativos que a gente vinha sofrendo, mas eu creio que foi, não sei se é o termo correto, mas na derrota que a gente se tornou firme ali, né, porque já tinha passado o momento da gente virar a chave, e graças a Deus esse momento virou, a gente está se unindo cada vez mais nos treinamentos, nos jogos, isso é perceptível, e isso é muito importante porque está vindo as vitórias, e graças a essa união, acho que vai ser um grande recomeço agora.
3: Essa frase me chamou a atenção, na derrota que a gente se tornou firme, porque assim, vamos lá, vamos pegar outra série, acho. Ano passado, o Sport ele entrou naquela famosa draga, que quando as coisas começaram a não dar certo, o time só pegou e afundou. E honestamente, eu pensava que a tendência era que isso acontecesse com esse time do Remo. Porque, vamos lá, você tá ali fazendo partidas, como o Saulo fala, olhando no olho, martelando, tendo chance, e a coisa não tá acontecendo, cara, uma hora tu larga, tu fala, ah, irmão, não vai acontecer, inclusive, não vai funcionar.
5: Inclusive, quando a gente falava de pontuação, até esse momento de pausa para a Copa do Mundo, parecia algo inalcançável.
3: Eu duvidei na conta
5: não
3: que fizeram.
5: Não só pela pontuação em si, mas pelo desempenho, ora desempenho ruim, ora essa sensação de que dava, mas poxa, faltou tal coisa, faltou isso, foi a bola na trave, enfim, e por aí vai, parecia algo muito distante. Agora, de fato, a gente vê um clube do Remo que no momento que estava bem conturbado, e aí acho válido falar sobre um espaçamento de trabalho, né, naquele jogo ali pós-Botafogo, para enfrentar o Palmeiras.
6: Semana cheia, né?
5: Exato, que o técnico consegue ter um trabalho inteiro ali com a equipe, a gente já consegue ver algumas modificações, inclusive jogadores que até então já eram descartados, começam a fazer parte da base do time.
6: Eu particularmente acredito muito na continuidade, na semana cheia, no descanso, na boa alimentação, no jogador que me surpreende positivamente, como é o caso do Marcelinho, que ainda apresenta alguma fragilidade física, mas é um cara que está numa evolução constante, um dos pilares dessa equipe, principalmente depois da chegada do Léo Condé. E uma coisa que a gente fala muito, Liane, a coletividade, não só dentro de campo, mas no momento de derrota, como o próprio Marcelinho falou, ter uma gestão ali para entender os jogadores, alguém para saber o que está faltando, né? A gente sabe que o Remo vem pagando em dia, dá um descanso, dá um certo conforto e até luxo nessas viagens, né? Tudo isso entra em campo, sim, principalmente numa reta final, mas é um Remo que ainda está numa situação muito complicada, mostra um poder de reação muito grande, e tomara que o Marcelinho seja um dos vetores de todo esse processo aí, já a partir de domingo, sem esquecer o São Paulo, e principalmente tendo uma paralisação durante a Copa do Mundo muito lúcida para contratar, para dispensar e para manter tudo que de bom vem sendo feito desde a chegada do Léo Condé.
3: Falando em vetor de processo, a gente vai trazer aqui um outro cara que tem sido fundamental aí como peça do Clube do Remo, através de uma reportagem dos nossos parceiros lá da redação do DOL. Vamos colocar na tela aí essa reportagem exaltando Aleph Manga. Decisivo, Aleph Manga lidera a reação do Clube do Remo na Série A. O Manga, ele tem 7 participações em gols, 4 gols, 3 assistências, e isso eu tô falando só de Série A, tá? Eu não tô colocando aí Campeonato Paraense, Copa Norte, eu tô falando só de Série A. São 7 participações em gols. Vou colocar para vocês uma coisa aqui. Ano passado foi fundamental, no meu modo de ver, a trazida do Pedro Rocha da ponta esquerda pro centro no trabalho do Clube do Remo. Achei até que, até comentei aqui, que eu acho que o Pedro Rocha, ele alongou mais de 5 anos a carreira dele se ele jogasse por ali. No Coxa ele tá jogando assim, inclusive. Eu acho que se o Aleph Manga focasse em buscar entender melhor essa posição, eu acho que ele ia conseguir um mercado muito grande para ele, se ele pensar, olha, vou trabalhar para ser 9 agora, vou buscar os recursos para essa função.
5: Eu acho legal o contraponto, né, de números e desempenho. Acho interessante isso, né, porque o Aleph Manga, ele é um jogador que, para mim, oscila muito durante a partida, mas é decisivo, que é o que interessa no final das contas,
3: mas
5: né, pontuação.
3: Mas aí eu posso te fazer uma pergunta? O camisa 9, ele não é mais ou menos isso? O cara que trabalha naquela função? Porque, assim, ele depende muito do meio de campo.
5: Mas eu não encaixo o Manga jogando centralizado. Nesse time hoje, eu entendo ampliar um pouco mais a visão, mas a gente já viu o Manga, mesmo com a altura que ele tem, né, jogando um pouco mais centralizado, eu acho que encaixa melhor, mais ele fazendo esse trabalho com o Jajá, de trocar os lados, que a gente já viu fazendo nos últimos jogos com o Condé, do que de fato jogando centralizado. Eu acho que falta um quê a mais para ser esse centroavante.
3: Já que o meu meu trabalho aqui é mais ou menos provocar vocês, se de repente o Nasp, quando é, vem cá, Talhari tá pronto, quem sai desse ataque do Remo hoje que tem Jajá, Manga, Pikachu e o Vitor Bueno? Hoje, neste momento, Talhari 100%, ele é banco ou se não, quem vocês tirariam?
6: Talhari ou Manga?
3: Não. O Talhari está 100%. Você ganhou o Talhari como opção para o time hoje. E ele 100%.
6: O Talhari volta.
3: No lugar de quem?
6: Do Aleph Manga.
3: E o Manga vira banco.
6: Pois é. A Aline falou um negócio muito interessante, que são números e desempenho. O Aleph Manga não só oscila nos jogos, mas nas semanas, nas partidas. Eu acho que ele funciona muito mais pelo lado esquerdo, no movimento de transição, defesa, ataque, do que propriamente quando o Remo tem a responsabilidade de sair para o jogo. Claro, é um jogador inteligente, experimentado. Pelo visto, não se sente tão confortável ali como um 9 ou mais centralizado. Acredito que ele brigaria bem.
3: Mas isso não é trabalho?
6: Não. Eu acabei de falar aqui, acredito muito na continuidade.
3: Mas é o que eu perguntei.
6: Agora ele tem que querer, né?
5: Eu acho que é muito mais trabalho do que instinto, porque o cara que ele joga centralizado, ele é o cara que alguns momentos vai dar o respiro. Ele vai reter um pouco mais a bola, ele vai fazer muitas vezes o famoso pivô, enquanto tem essa recomposição ofensiva. O Aleph Manga não, ele é o jogador que ele vai receber e ele vai querer definir de imediato.
3: Mas é essa que é a questão, vamos lá. O Manga, ele é um jogador de 1,90m. É muito difícil tu encontrar um cara de 1,90m jogando pela ponta. O Manga, claramente, tem dificuldade de recomposição defensiva, até pelo tipo físico dele. Então, juntando essas características, um cara que tem uma finalização boa, que flutua de uma maneira interessante na frente da área, eu tô te falando, eu chegaria com o Manga nesse momento e, Manga, bora começar a trabalhar visando essa migração?
5: Cara, eu não gosto muito de ir por esse caminho, mas eu ainda insisto que acho pro cara ali jogar como um centroavante, tem muito a questão do instinto. Tem muito a questão do instinto.
3: Posicionamento.
5: Pois é.
8: Só que...
5: Não é só esse trabalho do dia a dia.
3: Só que é uma dúvida. O 9 de hoje em dia, parece que ele mudou um pouco
5: porque
3: de
5: característica. Porque eu acho que esse trabalho, tu vais mais ajudar a questão de ocupar espaço e posicionamento do que esse instinto, do momento de dar uma segurada, de puxar a marcação, de levar um zagueiro contigo na hora da definição, de reter um pouco mais a bola. Pois é, eu acho o máximo.
8: Em alguns jogos, o cara vai tocar na bola 5, 10 vezes e vai ter que aguentar a pancada, vai ter que arrastar a marcação, vai ter que brigar por cima, coisa que o Manga não faz.
3: É, mas é esse trabalho que eu tô falando. Não, que ele pode começar a melhorar nesse sentido.
8: Tem certeza que isso já foi tratado com ele agora. Será que ele
3: quer? O teu microfone deu problema, a gente vai já resolver.
8: Será que não é zica, Daniel?
3: É censura. O pessoal que não gosta de ti te censurando.
5: Provavelmente fui eu, então.
3: Aliane, eu vi ela chutando alguma coisa aqui por baixo. Acho que pode ter sido.
5: Puxei.
3: Pode ter sido alguma coisa nesse sentido. Enfim, é algo que a gente está pensando, até porque, assim, vamos lá. O Poveda ainda não conseguiu entregar o que se esperava. Só que, assim, eu nem penso que o Poveda se esperava tanto. Acho que foi mais uma aposta naquela do bora ver no que pode acontecer, né? E dizem muito que o Remo deve procurar um atacante nessa janela. Falam muito do Chico da Costa lá do Cruzeiro. Ó, vamos chamar a galera enquanto daqui a pouco a gente resolve o problema do Saulo. Bora chamar a galera e botar na tela as mensagens dos azulinos e bicolores. Lembrando que depois do intervalo a gente vai ligar para você, torcedor bicolor, para mostrar quem é que vai ganhar o ingresso para esse jogo de hoje à noite, Paysandu e Nacional. Dona Liane.
5: Boa tarde, secadores. Acho que somos nós. Hoje não tem dente de leite. Vai dar papão 7-0. É o Raimundo lá do Coqueiro. Bom dia para você.
3: A pessoa me vem com a camisa azul marinho no dia da final e pergunta se é para ela o secador.
5: Estou muito bem resolvida, meus amigos. Boa tarde, galera. Hoje vai ser 2-0 para o Nacional. É o Anderson Brito lá da
3: terra.
5: Lá da terra firme. Boa tarde, Paysandu. Hoje vai em busca de mais um título. Vamos, Lobo. É o Josival do Marajó, também já concorrendo ao ingresso de hoje. Bom dia, eu preciso ganhar o ingresso, porque estou de férias com meu marido e vamos comemorar juntos a vitória do Papão. É a Mônica Magno. Para finalizar, bom dia a todos. Quero muito ganhar esse ingresso para ver o meu Papão nessa grande final. Obrigado. E para cima, Papão, é a Tassiana lá do Júlia Cefé.
3: É isso. Valeu, Liane. Daqui a pouquinho a gente tá de volta. Ninguém vai ficar em cima do muro. A gente vai dar placar. E como eu falei, você que tá concorrendo a esse ingresso, celular na mão, porque a gente vai ligar para você por vídeo e você vai mostrar que tá acompanhando tudo aqui com a gente. Não saia daí.
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3: Esses bastidores são maravilhosos. Estamos de volta aqui com o nosso Jogo Aberto para aí, ó. O telefone já está tocando, já estamos ligando para você aí que mandou mensagem para concorrer o ingresso de hoje à noite, Paysandu e Nacional. Jogo. Égua, já atendeu rapidola, gostei de ver. Cadê a televisão? Me mostra a televisão. Tem que estar assistindo o Jogo Aberto. Vamos lá, cadê? Mas que canal é esse, minha irmã? Não, ei, tchau! Forte abraço. Cara, e ela ainda muda a câmera.
4: E ela tava mais animada que a Liane.
3: Não entendi, foi nada. Vamos ligar pra outro, bora que dá tempo. Galera que mandou o recado, bora, liga. Como é? Lembra da moção? Liga.
5: Gostei da confiança.
3: Liga. Pô, ela ainda mudou na moral, né?
4: Tudo acontece aqui no Jogo Aberto quando a Liane tá presente.
5: Ah,
4: né?
5: Meus amigos.
3: Já teve o boicote do teu microfone.
4: Deus tá vendo.
5: Esse fui eu.
3: Agora, irmãozão, gostei de ver com o herdeiro do lado. Qual o teu nome, qual o nome dele e quanto que vai ser o jogo hoje?
6: Meu nome é Laio, o dele é Laio Henrique.
3: Olha a figura, cara de comportado. Valeu. A gente vai mandar um recado aí no teu WhatsApp, já estamos aí conversando para te passar esse ingresso. Boa sorte, boa ida ao estádio Mangueirão. Dona Liane, quanto que vai ser hoje?
5: 3-0, Paysandu.
3: Otimista, hein, Saulo?
4: 3-1, Paysandu.
3: 3-1, Paysandu? Eu acho que o Paysandu não toma gol, não. 2-0, Paysandu. Vou nessa linha. E ó, a gente vai chamar a galera do Bora Cidade agora, porque claro que a gente sempre fica na onda, a gente brinca muito com essa questão do esporte, do futebol, mas no final de semana aconteceu uma coisa muito pesada, né? O Clube do Remo colocou uma postagem lançando seu uniforme número 2, muito bonito inclusive, e cara, não quero um momento ali do torcedor elogiar, falar, teve um, eu não sei nem como falar, eu fico até com medo de falar o que eu penso aqui. Mas o cara simplesmente botou no comentário aí o que, que esses dois urubus estão fazendo. É postagem do Flamengo ou é do Remo? Meu Deus, ainda tem espaço para esse tipo de gente na nossa sociedade? E assim, eu honestamente espero que isso não fique em notas de repúdio, porque isso é caso de polícia.
4: Isso é crime.
3: Crime, racismo, injúria racial. O cara achar que rede social é terra de ninguém, Agenor e Natália. Não existe isso aí, não.
7: Não existe, meu amigo. E você não pode opinar do jeito que você quiser, desrespeitando o próximo e principalmente cometendo o crime, como foi o que aconteceu, visto que o Remo veio a público também mostrando a sua indignação sobre o crime envolvendo uma torcedora, ou melhor, uma pessoa que prestava serviços ao clube.
3: Até porque não é opinião, né, Natália? Isso
8: exatamente,
3: daí é crime.
8: Exatamente, é crime, não pode. A gente vai repercutir isso aqui dentro do Bora Cidade. Obrigada, viu, Danilo, pela participação, pelo programa hoje. Até amanhã.
7: É sobre esse caso que a gente abre o programa de hoje, sobre injúria racial, Natália.
8: O Clube do Remo acionou o setor jurídico após ataques racistas contra modelos em campanha publicitária na internet. As mensagens preconceituosas foram feitas nas redes sociais durante a divulgação do novo uniforme no último final de semana.
7: A repórter Sancha Luna está com uma das vítimas, a modelo Jaqueline Santos, que tem mais detalhes para nós sobre os ataques que ela sofreu. Sancha, infelizmente, casos como esses ainda ocorrem no futebol. Por meio de nota, o próprio Clube do Remo já também se manifestou. Conte para nós, Sancha, o sentimento da vítima ter passado por isso, esse crime que cometeram contra ela. Boa tarde.
9: Boa tarde, Agenor, Natália, a todos que estão acompanhando a nossa programação, a programação da RBA TV. E eu falo para você que não é um caso só que acontece aí no futebol, mas também é importante a gente tocar no assunto sobre casos como esse que acontecem na internet. E a gente sabe que internet não é para ficar assim parada, muito pelo contrário. É por isso que as autoridades devem investigar casos como esse. E esse caso, então, da Jaqueline vai chegar até a Polícia Civil. Estamos dando já a informação aqui que o Clube do Remo, um clube muito respeitado, vai dar o apoio por meio do jurídico. Inclusive, ainda na tarde de hoje, ela estará já numa delegacia para fazer essa denúncia contra esse homem que fez o ataque racista por meio da internet. Jaqueline, primeiramente, obrigada pela confiança no trabalho da RBA TV. Recebeu a gente aqui na casa dela. Esta mulher que hoje deixou de trabalhar para atender a nossa equipe de reportagem para comentar sobre esse fato. Mas queria primeiramente apresentar a Jaqueline.

Muito boa tarde a todos vocês que estão neste exato momento já sintonizado na nossa TV RBA. Você que está acompanhando através da nossa Rádio Clube, meu muito obrigado. Imagens lá do lindo bairro Najibão, que está ali às margens da BR-010, entrada do município de Paragominas. Grande abraço a todos os meus queridos ouvintes da Rádio Clube, pessoal que sempre se liga aí no Najibão, através do canal 30.1 TV RBA, também pelo YouTube, muita gente acompanhando através da internet. 12:25, está começando o nosso Bora Cidade Paragominas e você já sabe, é o trabalho jornalístico da nossa equipe, Pedro Divan, Gabriele Bezerra, quem também ajuda nas matérias, eu, Valdemar Nunes. Na edição está o senhor Elison Felipe, o mesmo que está agora, neste exato momento, na operação técnica do Bora Cidade Paragominas. Lá na Rádio Clube, que está transmitindo simultaneamente, está a senhora Sônia. Dona Sônia está cuidando da programação da nossa Rádio Clube, que transmite simultaneamente através do YouTube RBA TV Paragominas e através do Facebook RBA Paragominas Oficial. Só lembrando, todas as matérias serão publicadas daqui a pouco, ao final do nosso jornal, no arroba RBA Paragominas, estourado. Completamente estourado, alcançamos 23 mil seguidores, 2.500 seguidores, rápido, em menos de três dias, graças a Deus, e recebendo mensagens de vários municípios, denúncias. Sugestão de pauta, hoje nós recebemos de São Domingos do Capim. Meu muito obrigado a todos vocês que estão sintonizados com a nossa TV RBA aqui da cidade de Paragominas. Ontem eu não estive, eu estive lá em Belém do Pará. Fomos levar o nosso transmissor da Rádio Clube. Ele vai voltar no próximo final de semana com mais capacidade de alcance. A nossa rádio, ontem eu estava ouvindo quando eu voltei, muito tarde, por volta das 2 horas da manhã nós chegamos aqui. Gente, era a paciência de Jó. Tem as imagens de ontem, Elison, da BR-010, que nós estávamos lá? Ontem eu mandei, inclusive, uma participação, eu entrei ao vivo com João Glória aqui no programa Bora Cidade Paragominas. Entramos ao vivo e aí eu mostrava a dificuldade. Há 2 horas de espera ontem. Eu tenho um amigo que passou 2 horas de espera ontem lá na BR-010, entre os municípios de Aurora do Pará e Mãe do Rio. Muita sorte nossa que ao chegar nesse perímetro, possivelmente de 8 a 10 quilômetros antes da cidade de Aurora do Pará, que eu quero mandar um abraço muito grande a todos os moradores da cidade de Aurora, quero mandar um abraço muito grande a todos os que estão lá na cidade de Aurora assistindo a nossa programação. Porque, Elison, lá em Aurora, as pessoas comentavam que assistem. A prefeita Vanessa Guzmão me mandou mensagem ontem. Mandou mensagem para elogiar o trabalho. A presença que nós tivemos lá na sexta-feira passada, fazendo o jornal lá da cidade de Aurora do Pará e mostrando o caos. O caos causado aí com o corte que houve, porque está fechada
a rodovia está fechada, literalmente. Então, ontem, pela quantidade de automóveis que estavam do lado de Aurora, como do lado de Mãe do Rio, a polícia rodoviária liberou. Coloque a imagem completa aí, por favor, Edson. Eu quero que as pessoas vejam as pedras. Olha lá as pedras. Essas pedras que você está vendo aí. O material de construção que você está vendo aí está sendo utilizado para poder realizar o serviço de manutenção da BR-010. O serviço de manutenção da BR-010. Porque fechada totalmente dos dois lados. O único acesso de um lado para o outro, Edson, é por um desvio para automóveis pequenos e o outro desvio para caminhões e carretas. Agora, os caminhões estão passando praticamente dentro da cidade de Aurora. E olha o peso dessas carretas. A cidade não está preparada, literalmente, para receber esse trânsito pesado. E aí as ruas estão quebrando. Os cabos de energia, cabos de internet, fibra ótica, estão quebrando. E aí, gente, a cidade está passando por um tremendo de um problema. Para escapar na volta da cidade de Belém, depois que nós deixamos lá na TV RBA, o transmissor da TV, nós voltamos, Ellison, saímos 5 da tarde de Belém do Pará. E viemos pela alça viária para sair. Eu nunca tinha ido por lá. Por Tomeaçu, nos perdemos, escuro, sem internet. Passamos 7 horas praticamente para chegar na cidade de Paragominas. E aí eu fico imaginando, Ellison, tem a entrevista daquele caminhoneiro que ontem eu conversei com ele? Ontem eu conversei, eu mandei para você a entrevista do caminhoneiro. Ele está lá desde domingo. Desde domingo o caminhoneiro está parado. Eu espero que já tenha saído, já tenha recebido auxílio, parado lá na BR-010. Então, gente, muito difícil, acesso complicado de um lado ao outro. Pode colocar? Coloque aí, por favor, Ellison, o caminhoneiro.

0: aconteceu?
1: Desde domingo de uma parte da manhã, domingo uma parte da manhã, nós pegamos ela 20 km dessa fila pra cá. Aí nós vem puxando, foi passar ali, o caminhão afundou, pegou o kart no chão, estourou o kart e me puxaram aqui. E eu tô aí pelejando aí, fui atrás das peças, comprei as peças, tudo esperando o mecânico pra montar, pra se liberar o seguinte.
0: Hoje é terça-feira, o senhor está esperando o mecânico, e a esperança que o senhor tem de continuar o seu caminho.
1: É, mais tarde, ó, que acabar de arrumar ali.
0: Perfeito, então aí está a história do seu Paulino, que está aqui desde domingo, esperando a liberação da BR-010 entre os municípios de Aurora do Pará e Mãe do Rio. E ele que infelizmente acabou tendo um problema com o caminhão, que ao passar por esse perímetro aqui, que é um desvio, o cárter tocou numa pedra e o problema aconteceu, que é pior.
1: Estourou o cárter ali, precisei ir atrás de buscar peça lá no Belém. Aí chegou hoje de manhã, o mecânico vai montar ali para fazer.
0: Obrigado, senhor. Olha que complicado, gente. Eu, com todo carinho, porque eu não, claro, eu nunca fui motorista de caminhão, mas eu me coloco no lugar dessas pessoas. Ontem eu estava vendo eles mudando de rota, entrando, e a maioria, o seu João, ele é de São Paulo. Então, são pessoas, claro, mas tem GPS, Valdemar, tem GPS, claro. Só que ele tem tempo para chegar, está marcada a data da entrega da carga, para descarregar, para carregar outra carga. E aí, prejudica. É uma bola de neve, um problema atrás outro. E agora, o pior de tudo é que, pelo corte, pelo desvio, ele acabou passando, e as pedras que estavam por lá, as britas grandes, ele acabou furando o cárter do caminhão. E aí, o que era um problema se transformou em um problemão. 12 horas e 34 minutos. A gente quer mandar um abraço a você, a todos os amigos lá na cidade de Aurora do Pará, Mãe do Rio, que estão assistindo a gente através da internet ou estão ouvindo na Rádio Clube. Para baixar o aplicativo, não é, Edson? 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Vai poder ouvir a sua rádio 24 horas. Inclusive, Ellison, eu estou de 8 a 10 da manhã. Eu estou de 8 a 10 da manhã, logo em seguida, João de Castro Glória, com as notícias do dia. E o João, todo sábado, programa especial com ele aqui no canal 30.1, a TV RBA. Ontem eu fui a Belém, como eu falei, com Natanzinho e com o meu amigo Emmanuel de França. Eita, grandes conversas, aprendi tanto. Um grande abraço ao meu amigo Emmanuel de França. Mas agora eu quero deixar o telefone que o Ellison havia colocado aqui ainda há pouco, o telefone para você enviar sua mensagem: 985-56-5631. Eu acompanho você até as 13 horas e 20 minutos, com as matérias que eu vou apresentar agora aqui na nossa programação. É o Bora Cidade Paragominas. A transmissão é simultânea pela TV RBA, canal 30.1, e também pela nossa Rádio Clube e pelas plataformas digitais. As imagens que você está assistindo agora aí na sua televisão é de uma conferência livre municipal de debate ao desenvolvimento sustentável. A Gabriele Bezerra vai trazer essa matéria para a gente daqui a pouco, aqui no Bora Cidade Paragominas. E aqui em Paragominas, policiais militares recebem exame de vista gratuito. Gratuito. Eu acho muito boa essa iniciativa de poder dar serviços a quem sempre tem a vida servindo a sociedade. Muito bem, os guerreiros recebendo

0: esse cuidado também do Estado. E aqui em Paragominas também a segurança pública participa de concurso de curso de Libras para atendimento mais humanizado. Mais humanizado. Parabéns. Parabéns. Lá na Câmara Municipal de Paragominas foi realizado esse curso. E a gente vai trazer para você essa matéria com Gabriele Bezerra, aqui na programação do Bora Cidade Paragominas. Um caminhão mal estacionado causa acidente na PA-256. Passei por lá ontem e vi esse caminhão parado aí e vi o acidente. Claro, já tinha, era muito tarde, mas passei por lá e não tive vontade de parar, Edson. Era uma e pouco da manhã e já não tinha... Já eu queria chegar em casa, literalmente eu queria chegar em casa. O Emmanuel, ele dorme muito cedo. O Emmanuel dorme 8 horas da noite. 8 horas da noite ele já está num poleiro. É como aqueles galinhos, aquelas galinhas que dormem cedo. E aí, 8 horas da noite, aí já não dava mais. O Emmanuel já estava dormindo, eu também, o Natan dirigindo. Mas a gente chegou abençoado, graças a Deus. Daqui a pouco o Pedro vai contar sobre esse acidente. Aqui em Paragominas, Saúde da Mulher. A carreta da SAS Brasil. SAS Brasil oferece exames gratuitos e reforça a prevenção. Eu fui lá pessoalmente, vou trazer essa matéria a todos vocês e vou lembrando que eles estiveram comigo hoje, aqui na Rádio Clube, na 89.1 FM. Quem também veio tomar um café especial comigo foi o meu amigo, o superintendente da 7ª RISP, delegado Cristiano Nascimento, doutor Cristiano, que veio trazer a informação sobre todos esses casos que a região está vivendo e como está trabalhando a Polícia Civil na investigação desses crimes. 12 horas e 39 minutos, direto, Edson, para... Vamos direto para essa conferência sobre a sustentabilidade. E aí é a Gabriele que vem até aqui agora, que são 12 horas e 40 minutos. Eu trago essa matéria e vou ficar por aqui com você, trazendo notícias e informações no Bora Cidade Paragominas.
1: Paragominas recebeu nesta terça-feira a primeira Conferência Livre Municipal dos Objetivos de Desenvolvimento Sustentável. O encontro reúne representantes do poder público, instituições e comunidade para discutir propostas voltadas ao desenvolvimento sustentável do município. A programação conta com a palestra magna, grupos temáticos e plenário deliberativo. O objetivo é construir soluções que possam contribuir para as áreas como meio ambiente, inclusão social, educação e qualidade de vida.
2: A conferência também busca aproximar a população das decisões e fortalecer as ações alinhadas ao desenvolvimento sustentável.
3: Neste 19 de maio, nós estamos com a sociedade, principalmente com a juventude, discutindo a participação de Paragominas nos objetivos da ONU, do ODS, Objetivos do Desenvolvimento Sustentável, para 2030, no mundo onde cada país deve cuidar do seu território, cada estado, e principalmente cada município. E Paragominas sabe muito bem fazer o seu dever de casa. Nesta manhã e tarde, estamos aqui conhecendo os objetivos do desenvolvimento sustentável que a ONU preconiza e ver a aplicação do que nós já estamos fazendo e do que nós vamos fazer nos próximos anos.
4: Daqui também sairá uma pessoa específica que vai representar Paragominas como delegado na Conferência Nacional e dentro de 6 eixos a gente vai desenvolver propostas hoje, vamos construir de fato. Então a gente está feliz porque hoje o público até surpreendeu, tivemos que conseguir mais cadeiras e o evento realmente, a gente espera, a expectativa é enorme de ser um sucesso e a gente levar boas propostas para a Conferência Nacional.
5: Nessa conferência eu vim buscar saber mais sobre os intuitos que Paragominas tem na área ambiental, por conta de sermos um município verde, né? Paragominas está muito empenhada em levar planejamento à população, trazer grandes projetos de inovação, tanto na área ambiental, na urbanização, motivar a população. E eu vim buscar saber desse conhecimento, de novos projetos e desse intuito maravilhoso que Paragominas está fazendo com o apoio da prefeitura.
6: Isso aqui é um desenvolvimento para a cidade, usando a capacidade dos jovens. Podemos ver que muitos jovens estão presentes nesse evento. Daqui a pouco nós vamos assistir a palestra, né, com a doutora Débora, e a prefeitura tem o prazer de apoiar e de incentivar os jovens para que eles venham ter um crescimento. Isso aqui é o futuro de Paragominas, estão nesses jovens aqui, entendeu? Isso aqui é uma maravilha, quando a gente se une, quando se dá as mãos, quando a gente tem um projeto e quando eles também aceitam esse desafio. Então isso aqui para nós é uma alegria, nossa gestão está à disposição, apoiar em todas as áreas.
1: A conferência entrega ações voltadas ao fortalecimento das políticas públicas sustentáveis e incentiva a participação coletiva na construção de soluções para o município.
5: Falar de desenvolvimento sustentável no contexto local é falar de uma premissa dentro de um pacto de ação global. É pensar no hoje, na nossa geração, mas trabalhar para que as próximas gerações futuras tenham o mesmo que nós temos no atual momento que vivemos. A palestra ela prima por um diálogo em que eu vou fazer uma abordagem passando pela governança da ONU, Agenda 2030 e os Objetivos de Desenvolvimento Sustentável. É importante entender esses conceitos, aonde nós estamos e para onde queremos ir. Isso é uma premissa do planejamento.
1: A iniciativa reforça a importância do diálogo entre o poder público e a sociedade na construção de uma cidade mais sustentável e inclusiva.
0: Esse é um desafio da atualidade. É um desafio que deve ser discutido e debatido com o povo. E aí a gente vê a participação, a gente vê a juventude sendo levada para essas rodas de conversas, para esses encontros. E aí a gente fica, olha que sorriso lindo, parabéns. Parabéns à gestão, à doutora Débora Mariani e ao prefeito, ao vice-prefeito. A gente deseja sucesso e cada vez mais divulgação como essa, cada vez mais a participação da sociedade. 12 horas e 44 minutos, Elison Felipe, coloque o telefone aqui para eu receber mensagem. Eu acabei de receber uma mensagem. Daqui a pouco eu vou colocar o áudio que o Edson já está preparando, que é do meu amigo Elton Moreira, o gaúcho, lá da Bela Vista. Está assistindo a gente e eu quero abraçar o meu amigo Elton Moreira, lá no Bela Vista, lá no Jardim Atlântico, está minha querida dona Miriam. Ela, a minha irmã Miriam, está o seu João Evangelista, lá no Laércio Cabellini, todos os dias. Televisão ligada, está o meu amigo senhor João Batista. Eu já fui lá na casa do senhor João Batista e eu agradeço, como sempre, pelas mensagens, pelo carinho. A gente encontra as pessoas na rua e aí o pessoal sempre vem. Valdemar, acompanho você sempre, gosto dos seus comentários, gosto do jornalismo, da participação da Gabriele, do Pedro, e a gente agradece a vocês. Porque o nosso compromisso, literalmente, é com você. É levar a informação, a notícia, é trabalhar pela sociedade. 12 horas e 46 minutos e para fazer isso, eu tenho parcerias. 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
0: 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A Farma Líder tem tudo para você. 12 horas e 47 minutos. 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

0: Já estamos de volta com a nossa programação, mas olha, eu sempre recebo mensagens carinhosas. Aqui, olha, meu amigo, senhor, o seu Bastos, o seu Luiz Bastos, que é meu companheiro do Lions Club, com quem eu tive o prazer de ir no final de semana passado, domingo, lá para Mandacaru, para a gente participar da ação. E aqui está seu Luiz Bastos e a senhora Raimunda, que estão sempre ligados, assistindo Bora Cidade. Ele me falou, Valdemar, eu estou na poltrona, lá na poltrona, sentadão, assisto, logo depois do almoço, durmo a minha cestinha lá de 40 minutos para ativar o corpo novamente. Seu Luiz, um abraço, um grande abraço mesmo. Obrigado, como sempre, pelo carinho. Ele que é uma pessoa maravilhosa, é um pioneiro da nossa cidade. Chegou aqui muito jovem, me contava toda a história dele na cidade. Grande abraço e muito obrigado. Coloca a foto completa aí, por favor, Edson, para eu poder ler essa mensagem que chegou. Diz assim, um abraço ao senhor Luiz Bastos e à senhora Raimunda. Estão sempre ligados. Aí está. Um grande abraço, meu companheiro, o senhor Luiz Bastos e a senhora Raimunda. Estão sempre assistindo no canal 30.1, a nossa TV RBA. 12 horas e 54 minutos. O programa continua. Sua participação, como sempre, telefone, o Ellison vai colocar aqui, 985-56-5631, é o zap da equipe do Grupo RBA. As imagens que você está assistindo agora, as imagens que você está vendo aqui, é uma ação que beneficiou os policiais militares, aqueles que servem dia a dia à população, mas que nesse caso receberam o atendimento e que foi realizado no 19º Batalhão. Coloque aí, por favor, Ellison.
1: Nós estamos aqui no 19º BPM, onde estão sendo contemplados aí policiais militares, de exames de vista e outros exames. Para falar melhor, Coronel Rodrigo, Coronel, muito obrigado por nos atender. Nós vimos aqui hoje, os policiais militares estão sendo contemplados aí com exame de vista.
2: Sim, já tendo uma ação social aqui no quartel. Essa ação, ela visa a preservação da visão dos policiais. Está sendo feito já um cadastramento, em seguida a realização de exames tanto de optometria, como também outros exames de vista para verificar como que anda a qualidade da visão. E juntamente após isso será fornecido um óculos para cada policial, que assim conforme a necessidade.
1: Agora, comandante, quantos policiais militares vão passar no decorrer desse dia?
2: Bom, temos uma previsão aqui de mais de 200 policiais militares passarem por aqui nesse dia. Nós temos aqui tanto o pessoal do 19º Batalhão aqui em Paragominas, efetivo CPR-6, como também tem gente vinda de Doniseu, Ulianópolis, Ipixuna, Aurora e Mãe do Rio aqui para fazer esses exames.
1: Quantos dias vão acontecer essa ação?
2: Essa ação é somente no dia de hoje e a gente tentou fazer tudo num dia só para melhor atender os nossos policiais.
1: Agora, comandante, uma preocupação muito grande aí, não só no trabalho, mas também no cuidado de visão de cada policial, para que possam ter um trabalho mais em excelência?
2: Sim. É uma política nossa de comando fortalecer aqui a saúde do nosso policial militar, tanto a saúde, a questão de visão, saúde psicológica também, e com isso garantir aqui a nossa tropa a sensação de bem-estar, para que eles possam trabalhar e desenvolver melhor as suas funções.
3: É um trabalho importante aí para os policiais, para os parentes dos policiais, onde se estendeu, onde a gente vai ter aqui os exames, os óculos de graça. Né? Eu quero aqui só parabenizar o comandante do batalhão, o comandante do CPR, né? Que a gente vê que estão ombro a ombro aí com a tropa, preocupado, né, com o bem-estar da tropa. É isso que a gente quer ver, né? Preocupação do comandante. E quando a gente vê uma ação dessa dos comandantes junto à tropa, né, isso aqui só fortalece o ânimo da tropa para trabalhar, né, para se unir mais. Estão de parabéns.
4: Em nome do nosso comandante regional do CPR-6 e também em nome do nosso comandante Major Alessandro Bandeira, a tropa do 51 Batalhão de Doriseu hoje ela tenha só a agradecer mais essa ação social do governo do Estado, né? Que venha só agregar mais os nossos policiais militares para ter mais uma condição de vida melhor. E, além dos policiais, tem o nosso dependente, né? Que também faz parte da sabrosa tropa militar do Estado do Pará. E também os nossos voluntários civis, né? Que também hoje faz parte do nosso batalhão, 51 Batalhão, que hoje também se encontra com a gente aqui. A gente está com 5 voluntários civis e também familiares dos voluntários civis.
0: A gente está no 19º Batalhão. Eu quero parabenizar o comandante Coronel Rodrigo Leite e também o comandante do CPR-6, que é o Coronel Guimarães. Parabéns, o cuidado desses guerreiros, porque ninguém é máquina, ninguém é o Robocop, ninguém está isento de qualquer tipo de problema de saúde. E a gente sabe da dificuldade para poder consultar, para poder entrar numa fila e esperar o atendimento público. E quando o comando toma a iniciativa, é como disse o Sargento Vander, que é um guerreiro e que reconhece a preocupação, o valor que tem esse policial, que há dedicado esforço, que há dedicado dias, sacrificando a família, sacrificando a sua saúde para poder defender a sociedade, para poder caminhar e gerar tranquilidade ao povo. 12 horas e 59 minutos. Agora eu quero mostrar uma outra ação, nesse caso, um curso de Libras, realizado na Câmara Municipal de Paragominas, também para poder capacitar e orientar agentes de segurança.
5: A Câmara Municipal está promovendo um curso básico de Libras voltado para profissionais dos órgãos de segurança pública e atendimento à população. A iniciativa busca preparar os servidores para oferecer um atendimento mais humanizado e acessível às pessoas com deficiência auditiva. Policiais militares, agentes de trânsito, profissionais da Defesa Civil, Polícia Civil e servidores da própria Câmara participaram da capacitação.
6: Muitas vezes pessoas com necessidades especiais chegam até a casa e a nossa intérprete não estão presentes. Nada mais do que façam um curso desse para que eles possam se comunicar, ser bem atendidos. Já estendemos também a outros departamentos de segurança pública, como Semutran, Polícia Militar, Polícia Civil. Então, eu creio que é de suma importância para a nossa cidade, mostrando, mais uma vez, que a Câmara Municipal parte sempre na frente, que é a casa do povo, direto com o povo.
5: O curso básico de Libras foi pensado para ampliar a comunicação entre os profissionais e a comunidade.
7: A necessidade do profissional hoje, dentro da sociedade, ela vai além de um aprendizado básico, né? Porque nós necessitamos desse atendimento, tanto na saúde quanto nas vias, né? Porque as pessoas surdas hoje, eles ocupam um espaço, né, muito mais visível do que antes, né? Hoje nós temos surdos motoristas, nós temos surdos que se deslocam de um lado para o outro no seu veículo próprio. Então, estar com os agentes hoje, estar com a PM hoje, estar com profissionais da Defesa Civil, né, é ver repercutir e ver acontecer de fato a inclusão dentro de Paragominas, né, porque a necessidade básica que nós já passamos, educação, saúde, hoje ela está se ampliando dentro da sociedade, certo? E com esse período de aprendizado, com essa dedicação dos agentes, com esse querer, com esse esforço múltiplo, né, de querer aprender, de querer conhecer um pouco mais, nós vamos estar alcançando outras áreas, né, para que a pessoa surda, de fato, ela tenha a sua independência dentro de uma sociedade.
5: Aprender Libras vai muito além da comunicação. Hoje, esse curso que está sendo ofertado a esses profissionais vai ajudar para que tenham um atendimento mais inclusivo, humanizado e respeitoso com essas pessoas com deficiência auditiva. Durante as aulas, os participantes aprenderam expressões básicas, formas de abordagens e sinais para usar no dia a dia.
8: A gente entende mais sobre a questão da comunicação mesmo com a pessoa, entendeu? Essa questão da sensibilidade. Eu acho que a estratégia do coronel, do secretário, junto à Semutran, é dar uma orientação para que o agente possa ter essa comunicação direta com essas pessoas e não tendo dificulta um pouquinho, né? E nós sabemos que precisamos de mais manter essa comunicação, né? Uma comunicação mais sadia e assim, acho que trazer mais responsabilidade para a questão da sensibilidade. Isso é extremamente importante, eu creio.
5: Para os profissionais, a capacitação representa mais um preparo no trabalho e na aproximação com a população.
9: Esse curso é muito importante devido ao número, né, de pessoas necessitadas, pessoas deficientes que precisam ter esse contato com a Polícia Militar, com outras pessoas, né, com outros órgãos da segurança pública e do Estado. Então é muito importante a gente como policial militar está também atualizado com relação a essa situação, uma vez que está sendo cobrado, né? E todos os órgãos daqui para frente vão precisar ter uma pessoa profissional em Libras, né? Para poder atender a demanda das pessoas necessitadas nesse assunto.
10: Ela encontrou, ela foi com o marido dela lá e ela começou a conversar, sabe cá? Aí o homem veio. Ele era um policial. Aí ele olhou e acordou ela e fez oi em Libras. Aí ela perguntou para ele: você sabe Libras? Ele disse: você importa? Eu fiquei: nossa, eu nunca tinha visto um policial chegar assim e me abordar. Eu fiquei, gente, emocionadíssima. Aí eu fui e perguntei para ele aonde que ele tinha aprendido. Ele disse que ele fez um curso básico. E conhecia poucas coisas, eu disse, olha, parabéns. E aí a gente foi, começou a conversar e foi a primeira vez que eu tive esse encontro. Eu me senti muito, muito, muito feliz. Porque aqui em Paragominas é um sonho a gente conseguir chegar nos lugares assim e conseguir nos comunicar. Porque a comunidade de Paragominas sofre bastante com essa questão de comunicação, essa falta de empatia, né? Então, o ouvinte, ele precisa compreender que há sim uma dificuldade. Porém, quando a gente encontra, que nem eu encontrei agora na primeira vez, gente, eu fiquei muito admirada pela dedicação, pelo esforço dele. Ele se esforçou para comunicar com a gente. E é muito importante esse esforço para o aprendizado. Foi a primeira vez, eu nunca tinha visto aqui em Paragominas. Eu me senti muito, muito, e eu sei que vocês eram iguais.
0: Segurança pública. Olha, gente, humanizar. Humanizar o serviço público. Isso também é você integrar empatia. É a preocupação da Força de Segurança Pública capacitar os seus agentes para que eles atendam a todos. A todos. Perfeito. Parabéns ao secretário da Semutran, de trânsito da cidade de Paragominas, Coronel Éder Ribeiro, parabéns por esse evento, por esse curso ministrado aí na Câmara Municipal de Paragominas, ao presidente Leonardo Galo, um forte abraço, e é isso mesmo, aí está, colocar o serviço público à disposição de todos. 13 horas e 6 minutos. Elisson Felipe, eu quero falar da Rádio Clube, Elisson. Inclusive tem uma foto minha lá no grupo, Elisson. A minha fotinha que está lá no grupo da Rádio Clube, hein? Quero divulgar também meu trabalho. Vocês me deixam de fora. Só aparece o Pedro, só aparece a Gabriele. Assim não vai. Assim não. Elisson Felipe, olha aqui. 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Aí você aponta para aí e vai poder ouvir. A Rádio Clube está no ar, programação local, desde as 5 horas da manhã. O Papa da Comunicação está com o Natanzinho a partir de 5 até 8. De 8 a 10, quem está, Elisson? Hã? De 8 a 10, quem está, Elisson? Aí está! Ei, rapaz, joga por favor com o Neymar, Edson. Joga com o Neymar um pouco. O Neymar, passa a bola para ele também. Não deixa ele sozinho, cansado. Aí está, eu estou de 8 a 10. De 8 a 10, você já sabe, você me acompanha na Rádio Clube a 89.1 FM. E de 10 ao meio-dia... Cadê a outra foto? Hã? Não tem, eu tô brincando. É o... Tem do João Glória? Ah, João de Castro Glória, de 10 ao meio-dia, você já sabe, João de Castro Glória está na nossa Rádio Clube a 89.1 FM. Logo em seguida, passou do meio-dia, meio-dia e 20, entra o Bora Cidade Paragominas, transmissão simultânea. Aí depois vem o Alex, vem a Andréia, e aí vem, inclusive, uma mensagem, uma palavra que é realizada pela Assembleia de Deus de Missões a partir das 18 horas. Hã? Senhor Alex França, é? Não tem. Aí está, rapaz, olha, 5 da manhã, quem está? Essa foto, rapaz, esse... Olha a pinta desse jogador, isso jogava muita bola. Essa foto que você está assistindo aí agora é em Belém, foi tirada ontem, lá no estúdio da RBA TV. Aí é o Bora Cidade Paragominas, né? É o estúdio Bora Cidade Paragominas. Está o grande campeão de audiência de 5 a 8. Está no ar há 38 anos. A sua avó vai lembrar muito bem dessa voz aqui, do meu amigo, senhor Emmanuel de França, junto com Natanzinho. Ontem nós estivemos em Belém do Pará. Um grande abraço. 13 horas e 9 minutos, Ellison. Vamos lá? Ah, quero aproveitar e mandar um abraço muito grande a você que está me assistindo aqui na cidade de Paragominas, a você que está ouvindo a nossa programação dia a dia, sempre ligado, sempre ouvindo. Como está nesse momento? Agora, neste momento, está o meu amigo Elton Moreira, o gaúcho, né? Você vai colocar o áudio aí? Coloque aí, por favor.
11: Estou ouvindo a programação excelente, com notícias da nossa região toda. Quero agradecer aí a vocês aí e dar aquele forte abraço a todos e os seus colegas. Estamos ao vivo isso também. Tá boa a imagem. E vamos assistir até o fim. Forte abraço, Elton Moreira, o gaúcho.
0: Elton Moreira, o gaúcho.
11: Gostei daquela foto panorâmica aí da cidade.
0: Ah, é o drone da cidade que o meu amigo Ellison Felipe colocou aqui pra gente. É a imagem que o Ellison sempre abre a programação do Bora Cidade Paragominas, que você está assistindo através da TV RBA, canal 30.1, e pela nossa Rádio Clube, está ouvindo na poderosa 89.1 FM. Eu vou chamar outra matéria, Ellison. Ah, eu vou no intervalo agora, é? Aí depois, logo em seguida, eu venho falando desse acidente que aconteceu. Aí está, imagens fortíssimas. Dois automóveis acabaram colidindo porque um caminhão estava parado irregularmente ali na pista. E talvez muito escuro, sem sinalização. Então, o Pedro daqui a pouco vai contar o que aconteceu aqui na PA-256, no município de Paragominas, muito próximo à entrada da Hidro. Daqui a pouquinho você assiste aqui comigo, porque são 13 horas e 11 minutos.

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0: as imagens que você está assistindo agora. E olha, a gente poderia estar falando de outra situação. Poderíamos estar falando de vidas perdidas, que graças a Deus, somente danos materiais. Você vai assistir agora a matéria com Pedro Edvan sobre o acidente que aconteceu na PA-256 entre o município de Paragominas e o distrito de Canaã, município de Ipixuna do Pará. Coloca aí, por favor, Erison Felipe.
1: Na noite de terça-feira, na PA-256, um acidente. Uma carreta, segundo informações, estava estacionada em cima da pista quando um veículo de porte pequeno acabou colidindo na traseira deste carro. O veículo só vira só o motorista. Nós temos imagens e relatos de pessoas que por ali passavam, que presenciaram o momento deste acidente.
2: O acidente feio agora aqui, não foi comigo, tá? A subida ali, ó. O cara bateu, ó lá. Bateu na traseira do caminhão parado, ó. Graças a Deus ninguém tá machucado. Pessoal, aqui antes da hidro, tá? Uns 2 quilômetros antes da hidro, né, o caminhão tava parado ali, ó. O rapaz bateu lá e veio pra cá. Graças a Deus ninguém se machucou. Só dando materiais mesmo. Só Jesus na causa. Graças a Deus nenhuma vítima. Ninguém se machucou. Ninguém. Só dando materiais.
1: Nós estivemos entrando em contato com a Polícia Rodoviária Estadual e eles relataram que o motorista só teve escoriações e não corre risco de morte. O procedimento foi feito. Todos os veículos foram retirados da pista.
0: Caso, graças a Deus, que poderia estar sendo contado de outra maneira. Mas graças a Deus, somente danos materiais, ferimentos que estão sendo... Que agora o atendimento está sendo feito no hospital, com certeza, para poder recuperar a saúde dessa pessoa. 13 horas e 19 minutos. Gente, eu acabo de receber imagens. E daqui a pouco eu vou trazer o Pedro Edvan numa ligação. Lá em Ipixuna do Pará, agora, neste momento. Muitos tiros, disparos e com certeza ainda é o trabalho que está sendo feito, pelas forças de segurança combatendo aqueles, as pessoas que estão envolvidas no assassinato, na execução do comandante da Guarda Municipal Fabrício. A Polícia Civil, BOP, COR, estão lá, inclusive com apoio da Defesa Municipal, trabalhando. Daqui a pouco, diga quando, Elison Felipe, diga quando. E o Pedro vai participar agora com Belém do Pará. O Pedro vai entrar ao vivo direto para Belém do Pará. E daqui a pouco ele vai trazer detalhes do que está acontecendo em Ipixuna do Pará agora, neste exato momento. Acabamos de receber imagens da cidade. Um confronto entre as forças de segurança. E eu não sei te dizer se tem feridos, eu não sei dizer quantas pessoas estão envolvidas. Mas relação com a investigação, com certeza. 13 horas e 20 minutos. Daqui a pouco, já, Elison? Posso colocar? Eu vou agora apresentar para você uma matéria super importante. Principalmente mulher, você que está me assistindo, por favor. Mulheres da cidade de Paragominas. Eu sei da dificuldade, às vezes, para conseguir uma consulta, para fazer um exame, uma mamografia. Preste atenção, por favor, nessa matéria, porque lá na Usina da Paz está sendo feita uma ação com duas carretas de uma organização não governamental e junto com a Secretaria de Saúde da Prefeitura de Paragominas. Preste atenção, por favor. Na unidade móvel estão sendo oferecidos exames como PCCU, teste de DNA HPV e telecolposcopia. O objetivo é facilitar o acesso ao diagnóstico precoce e ampliar o cuidado à saúde da mulher no município. A iniciativa tem chamado a atenção de mulheres de vários bairros de Paragominas, que estão aproveitando a oportunidade para realizar exames gratuitos e garantir um acompanhamento mais rápido e seguro na saúde. Além do atendimento especializado, a ação também busca conscientizar sobre a importância da prevenção. Muitas mulheres aproveitaram a oportunidade pela praticidade e pelo acesso facilitado aos exames.
3: Teremos aqui tanto exames a nível ginecológico quanto de mamografia. E é importante para a questão da saúde da mulher, é uma saúde integral. A gente já cuida dessas mulheres, a gente já faz esses serviços e a gente está aqui para fortalecer ainda mais esse serviço para essa população que é tão importante para a nossa realidade.
0: A dona de casa, Sheila Nunes, foi uma das mulheres atendidas pela carreta. Depois de realizar o exame e receber o resultado, ela saiu aliviada e feliz com o atendimento recebido.
4: É uma coisa maravilhosa para nós, né? A gente tem uma espera muito grande pelo DRAC, a gente sabe que eles não têm culpa, né? Mas infelizmente a gente espera muito para fazer um exame desse e que Deus o livre tenha alguma coisa, vai se tornar mais difícil porque o tratamento demora mais, né? E sendo descoberto logo é mais fácil, então a gente fica muito feliz por essa ação que está tendo aqui na cidade.
0: Após a consulta, Sheila deixou a unidade comemorando o resultado e destacando a importância de ações que aproximam os serviços de saúde da população feminina.
5: Tudo certo, nenhuma alteração para a honra e glória do Senhor.
0: Quem também aproveitou a ação foi Simone Almeida. Ela veio de um bairro mais distante para participar do atendimento e garante que a oportunidade valeu a pena.
6: Simone Gonçalves. Pode entrar aqui, por favor.
7: Vantagem, né, para as mulheres, porque quando a gente vai num postinho de saúde marcar um exame, demora de 4 a 5 meses para fazer. E tendo um procedimento tão rápido, eu achei uma maravilha. Peguei logo, agarrei logo a oportunidade, porque é muito mais difícil pelo postinho.
6: Nós chegamos aqui no estado do Pará através do programa Nariá, que visa a saúde da mulher, através de 80 mamografias diárias e 40 exames ginecológicos todos os dias. O nosso objetivo é caminhar junto com o SUS, digamos, alargar esse gargalo do SUS, que são esses exames especializados.
0: Os atendimentos seguem até o dia 29 de maio, na Usina da Paz de Paragominas, de segunda a sexta-feira, das 8 da manhã às 2 da tarde. Para participar, é necessário apresentar documento com foto, cartão do SUS, comprovante de residência e exames anteriores, caso tenha. Olha, gente, aproveite. Você mulher, você que está precisando de um atendimento, está precisando fazer exames, consultar, por favor, é gratuito, tá bem? Em frente à Usina da Paz. Aí você vê gente do outro lado de Paragominas, lá do Jardim Atlântico, Laércio Cabellini, indo até lá e recebendo esse atendimento. Agora, coloca o Pedro aqui, por favor, é ao vivo. É ao vivo, é a programação do Bora Cidade Paragominas. São 12, 13 horas e 25 minutos. O nosso jornal vai trazer para você agora tudo o que está acontecendo no município de Ipixuna do Pará. Coloca áudio, por favor, com áudio. Coloque aí.
8: Foi sal pra um, ó. Aham. Dois. É, ele levou um bonzinho por lá, ó. Não meteram nem bala.
9: Ah, mãe, a senhora tá vindo muito atrasada já.
8: Foi dois.
0: População está acompanhando, isso está acontecendo neste exato momento, lá no município de Ipixuna do Pará, são 13 horas e 26 minutos.
8: Muita bala aqui, no... como é esse bairro? Hein?
0: Muita bala no bairro.
8: Como é esse bairro?
0: Tiros.
8: Como é esse bairro?
0: Confronto.
8: Aqui no João Paulo, muita bala.
0: A gente não tem a informação exata neste exato momento, a gente não sabe dar para você a definição do que está acontecendo. Mas o Pedro está aqui. Pedro, boa tarde. Muito obrigado por participar ao vivo e trazer notícias para a gente.
10: Muito boa tarde, Valdemar. Tudo bem com você?
0: Tudo na santa paz, graças a Deus, Pedro.
10: Olha, Valdemar, aqui fora o sol tá pegando, tá muito quente, mas tá ventilado, graças a Deus. E a notícia de última hora vem agora de Pixuna do Pará. Eu acabei de receber essas imagens, e os senhores acabaram de assistir, está acontecendo neste exato momento, lá na João Paulo II, no bairro João Paulo II. As forças,
0: Pedro,
10: de segurança estão lá dentro.
0: É aquele mesmo bairro que nós fomos no domingo retrasado lá. Eu lembrei da rua. Eu lembrei da rua que ela tem uma descida e depois uma subida. É o mesmo bairro, João Paulo II.
10: Exatamente.
0: A rua
10: exatamente.
0: C.
10: Olha, exatamente, Valdemar, exatamente. Olha, as informações ainda que não estão chegando ainda. Mas o que me passaram foi que a polícia foram atrás de duas pessoas. E lá houve um confronto, né? Pelo vídeo que os senhores ouviram agora há pouco, a menina falando que foi salvo, possivelmente alguém foi baleado. Alguém foi baleado. Eu estive entrando em contato com as minhas fontes por lá, né? Eles estão ainda já procurando informações para daqui a pouquinho me passar, a gente passar aos telespectadores e também ao Vix da 89.1. Agora,
0: O Pedro está entrando em contato com autoridades, com as fontes dele lá, para poder ter um levantamento exato. As imagens que você está assistindo aí, que chegaram de Pixuna agora, tem relação com a operação, com o trabalho que está sendo feito pelas forças de segurança. É polícia civil, é o BOP, é polícia militar, é guarda municipal, todo mundo unido. Todo mundo unido logo depois daquele crime, daquela execução bárbara que aconteceu do comandante da guarda municipal lá da cidade.
10: Exatamente, Valdemar. E olha, lembrando... E as investigações ainda não encerraram, não acabaram as investigações. Tem mais pessoas envolvidas, as investigações continuam. E o delegado Davidson Santos está na cola, está investigando. Já também nós estivemos conversando com o superintendente, doutor Cristiano, que também falou também dessas operações, e o trabalho não parou. Agora, nessa situação de hoje, de agora que está acontecendo, a polícia estava atrás de dois homens, lá na João Paulo II. É por isso que houve essa situação de disparos de armas de fogo. Possivelmente atiraram contra os policiais. O policial reagiu à injusta agressão. Ainda não sabemos se alguém foi baleado ou não. Nós estamos aguardando mais informações, mas o nosso telejornal, nós estamos levando em tempo real. 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
0: Valeu, Pedro, meu muito obrigado. Daqui a pouco nós, com certeza, eu pessoalmente vou lá em Ipixuna. Estou indo para Ipixuna com a equipe. Nós vamos acompanhar esse caso e você vai acompanhar detalhes dele na nossa página no Instagram, @RBAParagominas. Pedro, obrigado.
10: Vamos aqui. A nossa responsabilidade, a nossa competência é de levar a informação até vocês.

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preciso pensar um pouco nas pessoas que ainda vêm, nas crianças. A gente tem que arrumar um jeito de deixar para eles um lugar melhor, para os nossos filhos e para os filhos dos nossos filhos. Pense bem.

0: Obrigado.
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5: Sua clube. Nota dupla. É claro, estamos aqui na Clube, na 89,1 FM, até, gente, até às 17 horas. É, tocando bastante sucesso para você curtir aqui na nossa programação. E dando início à nossa programação, eu vou passar o nosso WhatsApp para você estar mandando mensagem, para você estar mandando aquele alô especial, pedindo aquela música que você gosta de ouvir e curtir aqui na 89,1 FM. Música boa começando, é Salve, Viviane Batidão. Boa tarde.
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Quando eu compus essa música, eu pensei exatamente que eu teria que achar a pessoa exata que pudesse dar o tom exato para que a música pudesse se transformar no que se transformou. O que que eu faço amanhã?

0: Obrigado, Zé, pelo convite. Obrigado.
1: Que prazer ter você aqui. Então, se a gente cantasse uma música para homenagear um grande artista chamado Tim Maia?
0: Vamos lá.
1: Vai rolar?
0: Com certeza.
1: Vamos lá, animar esse povo agora. Vamos lá.

0: Obrigado,
1: muito bem.
2: Eu também, meu amor.

0: coisas do coração.
1: Bom demais. Programação e agradecendo a sua audiência, preferência, aqui na 89,1 FM. Daqui a pouquinho tem pra vocês Alex França, viu? Vou ficando por aqui. Um beijo e amanhã, nosso encontro, você já sabe, às 15 horas. Tchau, tchau!

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0: sucesso pra você conferir aqui no Sona Clube FM, as batidas do DJ David Guetta. Sempre a boa música por aqui, né? Agora 5:16, boa tarde. Vamos lá, só começando, finalizando o seu dia de 17 às 18 horas, mais uma edição do Bora para Gominas, com músicas e notícias, deixando você sempre bem informado, essa aqui é a verdade, por aqui. Tudo bem? Eu sou Alex França, uma hora fazendo companhia para você, certo? E a sua participação valendo através do 991383697, é o telefone no zap da Clube na faixa liberado para você, 991383697, nessa quarta-feira, 20 de maio.
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0: Muito bem, deixando você informado mesmo. Como uma conferência livre municipal em um debate para você ouvir.
2: Paragominas recebeu nesta terça-feira a primeira Conferência Livre Municipal dos Objetivos de Desenvolvimento Sustentável. O encontro reúne representantes do poder público, instituições e comunidade para discutir propostas voltadas ao desenvolvimento sustentável do município. A programação conta com a palestra magna, grupos temáticos e plenário deliberativo. O objetivo é construir soluções que possam contribuir para as áreas como meio ambiente, inclusão social, educação e qualidade de vida. A conferência também busca aproximar a população das decisões e fortalecer as ações alinhadas ao desenvolvimento sustentável.
3: Neste 19 de maio, nós estamos com a sociedade, principalmente com a juventude, discutindo a participação de Paragominas nos objetivos da ONU, do ODS, Objetivos do Desenvolvimento Sustentável para 2030, no mundo onde cada país deve cuidar do seu território, cada estado, e principalmente cada município. E Paragominas sabe muito bem fazer o seu dever de casa. Nesta manhã e tarde, estamos aqui conhecendo os objetivos do desenvolvimento sustentável que a ONU preconiza e ver a aplicação do que nós já estamos fazendo e do que nós vamos fazer nos próximos anos.
4: Daqui também sairá uma pessoa específica que vai representar Paragominas como delegado na Conferência Nacional, e dentro de 6 eixos a gente vai desenvolver propostas hoje, vamos construir de fato. Então a gente está feliz porque hoje o público até surpreendeu, tivemos que conseguir mais cadeiras e o evento realmente, a gente espera, a expectativa é enorme de ser um sucesso e a gente levar boas propostas para a Conferência Nacional.
5: Nessa conferência eu vim buscar saber mais sobre os intuitos que Paragominas tem na área ambiental, por conta de sermos um município verde, né? Paragominas está muito empenhada em levar planejamento à população, trazer grandes projetos de inovação, tanto na área ambiental, na urbanização, motivar a população. E eu vim buscar saber desse conhecimento, de novos projetos e desse intuito maravilhoso que Paragominas está fazendo com o apoio da prefeitura.
6: Isso aqui é um desenvolvimento para a cidade, usando a capacidade dos jovens. Podemos ver que muitos jovens estão presentes nesse evento. Daqui a pouco nós vamos assistir a palestra, né, com a doutora Débora, e a prefeitura tem o prazer de apoiar e de incentivar os jovens para que eles venham ter um crescimento. Isso aqui é o futuro de Paragominas, estão nesses jovens aqui, entendeu?
0: Tá certo, tá aí, falou o pastor Aldo Tartre, o vice-prefeito de Paragominas. Muito bacana essa conferência aí, né? Policiais militares, é outra notícia, recebem exames. É o que vamos ouvir agora.
7: E nós estamos aqui no 19º BPM, onde estão sendo contemplados aí policiais militares, de exames de vista e outros exames. Para falar melhor, Coronel Rodrigo, Coronel, muito obrigado por nos atender. Nós vimos aqui hoje, os policiais militares estão sendo contemplados aí com exame de vista.
8: Sim, está tendo uma ação social aqui no quartel. Essa ação, ela visa a preservação da visão dos policiais. Está sendo feito já um cadastramento, em seguida a realização de exames, tanto de optometria, como também outros exames de vista para verificar como que anda a qualidade da visão. E juntamente após isso será fornecido um óculos para cada policial, que assim conforme a necessidade.
7: Agora, comandante, quantos policiais militares vão passar no decorrer desse dia?
8: Bom, temos uma previsão aqui de mais de 200 policiais militares passarem por aqui nesse dia. Nós temos aqui tanto o pessoal do 19º Batalhão aqui em Paragominas, efetivo CPR-6, como também tem gente vinda de Doniseu, Ulianópolis, Ipixuna, Aurora e Mãe do Rio aqui para fazer esses exames.
7: Quantos dias vão acontecer essa ação?
8: Essa ação é somente no dia de hoje e a gente tentou fazer tudo num dia só para melhor atender os policiais.
7: Agora, comandante, uma preocupação muito grande aí, não só no trabalho, mas também no cuidado de visão de cada policial, para que possam ter um trabalho mais em excelência?
8: Sim, é uma política nossa de comando fortalecer aqui a saúde do nosso policial militar, tanto a saúde, a questão de visão, saúde psicológica também, e com isso garantir aqui a nossa tropa a sensação de bem-estar, para que eles possam trabalhar e desenvolver melhor as suas funções.
9: É um trabalho importante aí para os policiais, para os parentes dos polícias, onde se estendeu, onde a gente vai ter aqui os exames, os óculos de graça, né? E eu quero aqui só parabenizar o comandante do batalhão, o comandante do CPR, né? Que a gente vê que estão ombro a ombro aí com a tropa, preocupado, né, com o bem-estar da tropa. É isso que a gente quer ver, né? Preocupação do comandante. E quando a gente vê uma ação dessa dos comandantes junto à tropa, né, isso aqui só fortalece o ânimo da tropa para trabalhar, né, para se unir mais. Estão de parabéns.
10: Em nome do nosso comandante regional do CPR-6 e também em nome do nosso comandante major Alessandro Bandeira, a tropa do 51 Batalhão de Doniseu hoje ela tem a só agradecer. É mais essa ação social do governo do estado, né?
0: É verdade, gente. É muito importante para esses policiais, né, serem agraciados. A visão é importante. Agora 5 horas 24 minutos. Mais notícia aqui, produção, para mim? Certo. Saúde da mulher é o assunto.
11: Na unidade móvel estão sendo oferecidos exames como PCCU, teste de DNA, HPV e telecoposcopia. O objetivo é facilitar o acesso ao diagnóstico precoce e ampliar o cuidado à saúde da mulher no município. A iniciativa tem chamado a atenção de mulheres de vários bairros de Paragominas, que estão aproveitando a oportunidade para realizar exames gratuitos e garantir um acompanhamento mais rápido e seguro na saúde. Além do atendimento especializado, a ação também busca conscientizar sobre a importância da prevenção. Muitas mulheres aproveitaram a oportunidade pela praticidade e pelo acesso facilitado aos exames.
12: Teremos aqui tanto exames a nível ginecológico quanto de mamografia. E é importante para a questão da saúde da mulher, é uma saúde integral. A gente já cuida dessas mulheres, a gente já faz esses serviços e a gente está aqui para fortalecer ainda mais esse serviço para essa população que é tão importante para a nossa realidade.
11: A dona de casa, Sheila Nunes, foi uma das mulheres atendidas pela carreta. Depois de realizar o exame e receber o resultado, ela saiu aliviada e feliz com o atendimento recebido.
13: É uma coisa maravilhosa para nós, né? A gente tem uma espera muito grande pelo DRAC, a gente sabe que eles não têm culpa, né? Mas infelizmente a gente espera muito para fazer um exame desse e que Deus o livre tenha alguma coisa, vai se tornar mais difícil porque o tratamento demora mais, né? E sendo descoberto logo é mais fácil, então a gente fica muito feliz por essa ação que está tendo aqui na cidade.
11: Após a consulta, Sheila deixou a unidade comemorando o resultado e destacando a importância de ações que aproximam os serviços de saúde da população feminina.
13: Tudo certo, nenhuma alteração para a honra e glória do Senhor.
11: Quem também aproveitou a ação foi Simone Almeida. Ela veio de um bairro mais distante para participar do atendimento e garante que a oportunidade valeu a pena.
14: Simone Gonçalves. Pode entrar aqui, por favor.
15: Vantagem, né, para as mulheres, porque quando a gente vai num postinho de saúde marcar um exame, demora de 4 a 5 meses para fazer. E tendo um procedimento tão rápido, eu achei uma maravilha. Peguei logo, agarrei logo a oportunidade, porque é muito mais difícil pelo postinho.
14: Nós chegamos aqui no estado do Pará através do programa Nariá, que visa a saúde da mulher, através de 80 mamografias diárias e 40 exames ginecológicos todos os dias. O nosso objetivo é caminhar junto com o SUS, digamos, alargar esse gargalo do SUS, que são esses exames especializados.
11: Os atendimentos seguem até o dia 29 de maio na Usina da Paz de Paragominas, de segunda a sexta-feira, das 8 da manhã às 2 da tarde. Para participar, é necessário apresentar documento com foto, cartão do SUS, comprovante de residência e exames anteriores, caso tenha.

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0: Para você curtir aqui na Clube FM, sempre é boa música. Imagine Dragons. Essa é 89,1. Sempre tocando aqui o que você quer ouvir nessa tarde muito bacana, né? Agora 5 horas e 44 minutos.
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0: Vamos agora com mais notícias. Chegou agora, boa tarde, sejam todos bem-vindos. Você em Paragominas, você em qualquer outra cidade da região Capim. Aquele abraço, eu sou Alex França, até as 18 horas você tem minha companhia por aqui, como todas as tardes, 17 às 18 horas, fechando o seu dia com muitas notícias. E lembrando que você pode acompanhar todas essas informações também pelo YouTube, na página RBA TV Paragominas, você assiste também, tá certo? O jornal de hoje com todas essas informações dentro do Bora Cidade Paragominas. Segurança pública. Agentes de trânsito passam por cursos de Libras. Muito bacana, vamos ouvir.
2: A Câmara Municipal está promovendo um curso básico de Libras voltado para profissionais dos órgãos de segurança pública e atendimento à população. A iniciativa busca preparar os servidores para oferecer um atendimento mais humanizado e acessível às pessoas com deficiência auditiva. Policiais militares, agentes de trânsito, profissionais da Defesa Civil, Polícia Civil e servidores da própria Câmara participaram da capacitação.
3: Muitas vezes pessoas com necessidades especiais chegam até a casa e as nossas equipes não estão presentes. Nada mais que façam um curso desse para que eles possam se comunicar e ser bem atendidos. Já estendemos também aos outros departamentos de segurança pública, como Semutran, Polícia Militar, Polícia Civil. Então, eu creio que é de suma importância para a nossa cidade, mostrando, mais uma vez, que a Câmara Municipal parte sempre na frente, que é a casa do povo, direto com o povo.
2: O curso básico de Libras foi pensado para ampliar a comunicação entre os profissionais e a comunidade.
4: A necessidade do profissional hoje, dentro da sociedade, ela vai além de um aprendizado básico, né? Porque nós necessitamos desse atendimento, tanto na saúde quanto nas vias, né? Porque as pessoas surdas hoje, eles ocupam um espaço, né, muito mais visível do que antes, né? Hoje nós temos surdos motoristas, nós temos surdos que se deslocam de um lado para o outro no seu veículo próprio. Então, estar com os agentes hoje, estar com a PM hoje, estar com profissionais da Defesa Civil, né, é ver repercutir e ver acontecer de fato a inclusão dentro de Paragominas, né? Porque a necessidade básica que nós já passamos, educação, saúde, hoje ela está se ampliando dentro da sociedade, certo? E com esse período de aprendizado, com essa dedicação dos agentes, com esse querer, com esse esforço múltiplo, né, de querer aprender, de querer conhecer um pouco mais, nós vamos estar alcançando outras áreas, né, para que a pessoa surda, de fato, ela tenha a sua independência dentro de uma sociedade.
2: Aprender Libras vai muito além da comunicação. Hoje, esse curso que está sendo ofertado a esses profissionais vai ajudar para que tenham um atendimento mais inclusivo, humanizado e respeitoso com essas pessoas com deficiência auditiva. Durante as aulas, os participantes aprenderam expressões básicas, formas de abordagens e sinais para usar no dia a dia.
3: A gente entende mais sobre a questão da comunicação mesmo com a pessoa, entendeu? Essa questão da sensibilidade. Eu acho que a estratégia do coronel, do secretário, junto a Semutran, é dar uma orientação para que o agente possa ter essa comunicação direta com essas pessoas. E não tendo, dificulta um pouquinho, né? Nós sabemos que precisamos de mais manter essa comunicação, né? Uma comunicação mais sadia. E assim, acho que trazer mais responsabilidade para a questão da acessibilidade. Isso é extremamente importante, eu creio.
2: Para os profissionais, a capacitação representa mais um preparo no trabalho e na aproximação com a população.
3: Esse curso é muito importante devido ao número, né, de pessoas necessitadas, pessoas deficientes que precisam ter esse contato com a Polícia Militar, com outras pessoas, né, com outros órgãos da segurança pública e do Estado. Então, é muito importante a gente, como policial militar, está também atualizado com relação a essa situação, uma vez que está sendo cobrado, né? E todos os órgãos daqui para frente vão precisar ter uma pessoa profissional em Libras, né? Para poder atender a demanda das pessoas necessitadas.
0: Muito bacana, gente. Interessante mesmo. É sempre bem-vindo, né? Esse curso aí para o agente de segurança pública, que não se resume só a agente de trânsito, como eu tinha dito antes. Só corrigindo, tá bom? Agora 5 horas e 49 minutos. 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Tô indo nessa, mas amanhã a gente volta, se Deus quiser. A partir das 17 horas vem o programa Vida e Paz, a Igreja Assembleia de Deus de Missões. Mas vocês continuam aqui com música, claro. 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
1: É o som do céu aqui na terra, na Clube FM. Estamos de 6 horas mais 7 minutos, iniciando aqui a nossa programação. Na responsabilidade da Igreja Evangélica Assembleia de Deus de Missões de Paragominas, localizado ali ao lado do cartório na rua Eixo W1. Mais um programa Vida e Paz aqui na responsabilidade também dos Heróis da Fé. Programa dos Heróis da Fé nesta quarta-feira abençoada, dia 20, né? Dia 20 de maio, 18:07. Nós estamos por aqui para levar até o teu coração a mensagem de Jesus Cristo, aquela palavra abençoada através da Bíblia Sagrada e também através dos louvores, das canções que vão ser tocadas por aqui. Você pode ligar para nós, tá bom? Liga para o nosso programa, entre em contato conosco e nós vamos estar atendendo você com todo carinho. É o programa Vida e Paz em Evidência. Queremos dedicar a todas as canções aqui do programa, todos os hinos que vão ser tocados, para você que está na sintonia em qualquer ponto da cidade, ouvindo a nossa programação, Rádio Clube FM 89.1, neste horário, programa Vida e Paz. Pastor Ediel está por aqui na apresentação, tá bom? Deus te abençoe, eu tenho certeza que Deus tem uma bênção especial para a tua vida. Eu quero fazer uma oração de início de programa, abençoando a tua vida, abençoando a nossa vida, que estamos aqui apresentando o programa. Deus eterno, em nome de Jesus, pedimos a tua direção e já te damos graça, porque o Senhor tem nos dado a oportunidade de estar aqui, através da Clube FM, Senhor, levando a tua palavra, através da Bíblia Sagrada, da música, ao coração do ouvinte que está do outro lado. A Senhor, eu não conheço a vida de ninguém, mas o Senhor sabe aonde estão, o que estão fazendo neste horário. Que o Senhor fale com cada um e abençoe, né, cada um que está ouvindo a nossa programação. Toda esta programação seja abençoada nesta noite, para a glória do teu nome. Assim te pedimos, meu Pai, e te agradecemos em nome de Jesus. Já vamos começar de música por aqui. Lázaro e Eduardo, Sonhos. Boa noite, 6:10.

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1: É, Raridade, Anderson Freire cantando aqui no programa Vida e Paz, né? Belíssimo hino, e que dedicamos a você que está na sintonia da nossa programação em qualquer ponto da cidade, você no seu trabalho, é, você na sua residência, né, a dona de casa aí, né, neste horário, sempre fazendo a organização da casa para receber o maridão que está chegando do trabalho, não é isso? Enfim. Ou vice-versa, o maridão arrumando aí para esperar a esposa que está vindo do trabalho também, não é isso? Aquele encontro abençoado nesta noite de quarta-feira, né? Para o descanso, você que está, né, no seu carro nos dando essa carona abençoada, muito obrigado pelo carinho de sintonia, né, aqui na Clube FM. Neste horário você ouve o programa Vida e Paz. Obrigado por estar sintonizado aqui na nossa programação neste horário, tá bom? Você pode ligar para nós. É 919-8474-6395. É o número da sua comunicação, tá bom? Aqui você liga para o programa Vida e Paz. Vamos atender você com todo carinho. É isso? Mande a mensagem para quem você quiser. Ofereça a música para quem você quiser. Vamos estar aqui para atender você, tá bom? Você liga no nosso número. Eu vou repetir: 919-8474-6395. É só ligar. Nós vamos estar atendendo você. É com todo carinho aqui no nosso programa Vida e Paz na Clube FM, tá bom? Quero mandar o nosso alô todo especial para nossos irmãos que são ouvintes assíduos do nosso programa. É a irmã Irismar, coordenadora do programa Vida e Paz. Sempre está aí na escuta do programa, não é isso? Muito obrigado, irmã Irismar, pelo carinho de sintonia. Diácono Valberto também, juntamente com a missionária Amanda. São ouvintes do programa Vida e Paz. A Manu, ô Manu, né? Um abraço pra Manu. A Manu é aluna aí da irmã Edilene, né? E a Manu sempre está na escuta do programa Vida e Paz. A irmã Edilene também sempre ouve o programa Vida e Paz, né? Nossos irmãos lá no estado do Ceará, pastor Carlos Alberto, juntamente com sua família, na escuta do programa Vida e Paz. Diácono Ricardo Amorim, apresentador do programa, ali na cidade de Mombaça, no estado do Ceará. Pastor Garnier, missionária Franciele, lá na cidade de Itauá, são ouvintes do programa Vida e Paz. Mandamos o nosso abraço todo especial para esse povo que ouve a nossa programação, né, aí no estado do Ceará. Muito obrigado pelo carinho de sintonia, tá bom, meus irmãos? Estamos por aqui com mais um programa Vida e Paz, né, na responsabilidade da Igreja Evangélica Assembleia de Deus de Missões de Paragominas, presidida pelo pastor Eliezer Miranda Barbosa. E estamos localizados ali na rua Eixo W1, número 680, 680 o número, bem ao lado do cartório. Nós temos uma programação abençoada, né? No domingo, na terça-feira e na quinta-feira. Domingo é aquele grande culto evangelístico, culto abençoado, né? Neste domingo vai ser o grande culto da família. Você reúne aí a sua família e se dirige ali ao Templo Sede. O Templo Sede ao lado do cartório ou em uma das nossas congregações, que estão localizadas aí em todos os bairros da nossa cidade. Nós temos uma congregação, domingo, culto da família. Você pega a sua família e vai para lá receber a bênção de Deus ao teu coração. Na terça-feira, como ontem, culto abençoado de terça-feira, quando o nosso pastor presidente está ministrando a palavra de Deus, ministrando a bênção de Deus.

Deus na nossa vida. É, bênção maravilhosa. Que culto abençoado ontem, não perca. Participe nas terça-feiras dos cultos, né, de ensinamento, culto de doutrina, né, que é ensinamento da palavra de Deus. A bênção de Deus para a nossa vida. Na quinta-feira, aquele grande culto, né, de milagres, tanto no templo sede como em nossas congregações. E convidamos você para estar conosco cultuando a Deus em uma de nossas igrejas distribuídas aí na nossa cidade. Assembleia de Deus de Missões, sempre na responsabilidade de levar a mensagem de Jesus Cristo ao teu coração. Nós estamos aqui de 6 horas mais 23 minutos. Eu quero atender o pedido aqui do irmão Rodrigo. É, o irmão Rodrigo, sempre sintonizado aqui no nosso programa, ele pede um hino, irmãos, e nós vamos estar atendendo, né, o hino da Damares, Apocalipse. Obrigado, irmão Rodrigo, é sempre pelo carinho de sintonia, tá bom? Você sempre está conosco, ouvindo a nossa programação, e vamos atender o pedido, então, do irmão Rodrigo. Assim como o irmão Rodrigo, você manda mensagem através do WhatsApp, aqui da nossa programação, 919-8474-6395, é o número da tua bênção. Entre em contato conosco, com certeza você vai receber a bênção de Deus para a tua vida aqui através do programa Vida e Paz. Estamos aqui para levar ao teu coração a mensagem abençoada de Jesus Cristo e atender você com todo carinho, tá bom? Damares, Apocalipse, são 6h24, boa noite.

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Agora estamos de 6 horas 39 minutos, 6h39. Boa noite para você que está na sintonia da nossa programação neste horário, né? Ouvindo o programa Vida e Paz. Muito obrigado pelo carinho de sintonia. Tá bom? Você que sintonizou aqui na 89.1 Clube FM, neste horário, ouvindo a nossa programação, é o programa Vida e Paz, na responsabilidade da Igreja Evangélica Assembleia de Deus de Missões de Paragominas. Pastor Eliezer, que é o nosso presidente, né? Glória a Deus por isso. Estamos localizados ali na rua Eixo W1. Eixo W1, esquina com a antiga Avenida Portugal, bem ao lado do cartório. Tá bom? Estamos ali localizados, sempre com nossas portas abertas, para levar a mensagem de Jesus Cristo ao teu coração. Aqui neste horário, nós estamos também para levar a palavra de Deus ao coração do ouvinte que está do outro lado, né, precisando de uma palavra, necessitado de uma bênção para a sua vida. Você ouviu belíssimas canções, né, na voz de Maria Massal Cura, e também A Vitória Chegou, né, na voz de Aurelina Dourado. Belíssimas canções foram tocadas aqui no programa Vida e Paz. E eu quero convidar você agora para nós meditarmos na palavra de Deus através da Bíblia Sagrada, tá bom? Nós vamos ler um texto bíblico, vamos fazer uma meditação no Evangelho segundo escreveu Mateus, capítulo 7, versículo 13 e 14. Eu convido você para essa tão grande meditação da palavra de Deus, tá bom? Capítulo de número 7 de Mateus, versículos de número 13 e 14, diz assim: entrai pela porta estreita, pois larga é a porta e amplo o caminho que levam à perdição, e muitos são os que entram por esse caminho. Porque estreito é a porta e difícil é o caminho que conduz à vida. Apenas uns poucos encontram este caminho.

aqui na parábola da porta estreita, Jesus ensina que a fé genuína e exclusiva nele é o caminho para a salvação. E eu quero compartilhar com você algumas lições importantes que podemos aprender com essa história, com esta parábola. Jesus Cristo é a porta estreita. Exclusividade da salvação de Jesus. Com essa parábola nós aprendemos que Jesus é a porta que nos conduz a Deus. Por isso é nele que encontramos os limites da entrada para o reino de Deus. A salvação é somente pela graça de Cristo, mediante o quê? Mediante a fé. Como presente de Deus. Em Cristo só, na sua vida, morte e ressurreição, é que temos acesso a Deus. É só através de Jesus Cristo que nós temos acesso a Deus. Não há uma outra forma de ter acesso a Deus a não ser através de Jesus Cristo. E essa história nos incentiva a ver que Jesus, ou em Jesus, alcançamos a graça de Deus por meio da fé sincera. Ele é fiel e poderoso para cumprir tudo o que prometeu. Sua promessa é que todos que creem nele não pereçam, mas viverão eternamente. Assim diz o evangelista João no capítulo 13, versículo 16, porque Deus amou o mundo de tal maneira que deu seu Filho unigênito para que todo aquele que nele crê não pereça, mas tenha a vida eterna. A porta não implica na nossa própria tentativa de alcançar a Deus por meio de obras, mas somente aqueles que creem e aceitam a Jesus como Salvador serão salvos. Somente quem crer. Crer e aceitar. Mas, pastor, como passar por essa porta estreita? Viver conforme a vontade de Cristo. Segundo a Bíblia, para passar pela porta estreita é necessário ter uma relação de proximidade com Deus por meio da fé em Jesus Cristo. Isso inclui admitir os próprios erros. Isso inclui se arrepender. Isso aqui inclui aceitar o sacrifício de Jesus e viver perseverante, conforme a palavra de Deus. Muitas pessoas presumem que a sua bondade, outros presumem que a sua fama, outros presumem que a religião pode lhes conduzir ao céu. Porém, a Bíblia mostra que essa ideia é enganosa. Ela restringe a condição a uma única pessoa, somente em Jesus Cristo. Nenhuma outra alternativa é viável. Nos tempos de Jesus, os judeus acreditavam ser o povo de Deus. E por quê? Cumpriam as leis mosaicas e outras não bíblicas, iriam alcançar o favor de Deus. Contudo, a sua justiça era imperfeita e desagradava a Deus. Eles não compreenderam que deveriam passar pela porta estreita, que é Jesus, o Messias. Ao rejeitar a Cristo, eles recorriam às suas tentativas falhadas de alcançarem a Deus pela sua reputação religiosa, boas obras, tradição, cumprimento de leis e etc.
que são as chamadas portas largas. Ei, cuidado com as portas largas da vida. As portas largas oferecem soluções aparentemente atraentes e fáceis, mas desviam as pessoas do caminho estreito que leva à vida eterna com Deus. E eu quero compartilhar com você aqui alguns exemplos de portas largas. Por exemplo, qualquer crença é válida. Acreditar que todos os caminhos espirituais levam a Deus, seguir rituais e tradições religiosas, ignorando a exclusividade de Jesus como o caminho, a verdade e a vida. O materialismo, a ganância, buscar a felicidade e a segurança nas riquezas dessa vida, em vez de confiar e se satisfazer em Deus. Busca pelos prazeres, viver para satisfazer os desejos e as vontades carnais. Não buscam, numa busca alucinada por satisfação imediata, em vez de cumprir os princípios divinos e santidade e domínio próprio, ensinados por Jesus. E o legalismo, então, considerar que cumprir as regras ou as suas próprias ações, a bondade ou religião, consegue lhe justificar, sem ter um verdadeiro relacionamento com Deus, acreditando que tais práticas externas são suficientes para a salvação. A autossuficiência, o egoísmo, por exemplo, confiar apenas na própria força, confiar apenas na capacidade humana para superar na vida, excluindo a Cristo, sem buscar ajuda, sem buscar orientação de Deus. Muitas pessoas, até dentro das igrejas, recorrem a portas largas para ajudar ou auto se ajudar, ajuda pessoal, que são caminhos mais fáceis e normalmente aceitos, mas que desviam o verdadeiro propósito. Mas nunca é tarde demais para encontrar a porta estreita, que se chama Jesus Cristo de Nazaré. Encontre ela. Eu sei que você pode achar difícil. Entre pela porta estreita, porque larga é a porta, espaçoso é o caminho que conduz para a perdição, e são muitos os que entram por ela. Estreita é a porta e apertado é o caminho que conduz para a vida, e são poucos os que o encontram. E eu acredito que você que está nos ouvindo nesta oportunidade, nesta noite, neste horário, faltando apenas 10 minutos para as 7 horas da noite, você não vai estar procurando porta larga, caminho espaçoso. Você não vai estar procurando porta que te leva à perdição, à tua destruição. Eu te dou um conselho. Entra pela porta estreita, chamada Jesus Cristo de Nazaré. Você vai encontrar paz. Você vai encontrar socorro para a tua alma. Você vai encontrar aquilo que você sempre procurou para a tua vida. A paz. O sossego. Em nome de Jesus, entre pela porta estreita, que é Jesus de Nazaré.

0: Vida aos Sepulcros! Gabriela Rocha canta no programa Vida e Paz. Eu já quero aqui me despedir de você, tá bom? Chegamos ao final de mais um programa, o programa Vida e Paz, na responsabilidade da Igreja Evangélica Assembleia de Deus de Missões de Paragominas, presidida pelo nosso pastor Eliezer Miranda Barbosa. Estamos localizados ali na rua Eixo W1, número 680, bem ao lado do cartório, tá bom? Sempre com as portas abertas para receber você, tá bom? E atender você ali, né, com todo carinho. Sempre vai ter alguém ali para receber você, né, nos nossos cultos de domingo, de terça e de quinta-feira. Lembrando que nessa sexta-feira nós temos ali, né, uma programação abençoada, como flecha, né? Uma bênção, o pastor Eliezer vai estar ministrando em uma programação de pais e filhos, e queremos convidar você para levar o seu filho, né, papai, mamãe, reúne aí com a sua família na sexta-feira à noite ali no grande culto de pais e filhos. Pastor Eliezer tem uma bênção preparada para entregar para a sua vida, ministrar a bênção de Deus sobre a sua vida, sobre a vida da sua família, tá bom? No sábado à tarde nós temos a Tarde da Vitória, né? No nosso próximo sábado temos Tarde da Vitória ali, vai ser uma bênção de Deus em nome de Jesus, o povo reunido à tarde, na grande Tarde da Vitória. À noite, às 19h30, nós temos o grande culto, irmãos. Vai ser um culto abençoado, dirigido pelos heróis da fé, culto geral dos heróis da fé, e convidamos você para participar desse grande culto no sábado. Os heróis da fé na direção, heróis geral, tá bom? Heróis da fé geral vão estar fazendo esse grande culto, vai ser uma bênção. O pastor Emerson Sodré vai estar ministrando a palavra de Deus, e nós convidamos você para participar, tá bom? Já faltando só 12 minutos para as 7, eu quero deixar minha última aqui e já me despedir. Próxima quarta voltaremos aqui com mais um programa Vida e Paz. Deus te abençoe e tchau. Até quarta, se Deus quiser.
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1: Dois que são titulares, peças importantes do técnico o Condé. Estou me referindo ao goleiro Marcelo Rangel, o capitão Marlon, estão pendurados com dois cartões amarelos, por isso que eu disse aí que tem que ter cuidado, como também o Léo Pico. São os três jogadores que estão aí pendurados. O Clube do Remo, que tem o apoio do Fenômeno Azul, né, que o Remo hoje é o quinto colocado em média de público no futebol brasileiro na Série A. O Remo tem quase 26 mil de torcedores em média, perdendo só para equipes como Flamengo, Bahia, Corinthians, Cruzeiro, e está lá o Clube do Remo na quinta colocação. Portanto, Clube do Remo tem muito trabalho ainda pela frente, ambiente melhor possível aqui pela Toca do Leão. O Remo vai treinar ainda nesta quinta-feira pela parte da tarde, na sexta tarde, no sábado pela manhã, fará seu último trabalho e no final da tarde de sábado, concentração no hotel. É o Leão Azul Paraense, o autêntico representante do Norte na Copa do Brasil e também no Campeonato Brasileiro da Série A. Já já eu volto com mais informações do Clube do Remo na programação da Clube, meu caro Giuseppe Tomazzo.
2: Tá certo, obrigado. Saiu o Paysandu e o
3: ACBF. Saiu o Paysandu com o Gabriel Mesquita, Edilson, o Castro, Sapequinha e Jefferson Quintana, novidade. E o Facundo, o Pedro Henrique, Caio Melo e o Marcinho. Tadisson, Cleiton Pego e Ítalo Tomazzo. Quem chega do meu lado é a fera, esse que tem muito a ver com esse Paysandu, Alberto Maia.
2: Sabe tudo.
3: Eu imaginei.
2: Deixa eu dar só uma informação aqui.
3: Sim,
2: rapidinho.
3: Rápido essa informação.
2: A CBF acaba de confirmar o Remo São Paulo para o dia 31, no próximo domingo, sem ser esse agora o próximo, dia 31, não às 19h30, e sim às 20h30. Mangueirão, Remo e São Paulo, domingo 31 de maio, às 20h30, confirmado pela CBF. Vocês, fala aí, Zinho.
3: Tá certo, aqui o Alberto Maia. Alberto Maia, vocês da direção do Paysandu, vocês não sentiram falta de um posicionamento da Federação Paraense pelo filiado, depois de tudo que ocorreu domingo, daquela arbitragem ridícula? Árbitro não, apitador.
4: Boa noite, Dinho. Boa noite, grande Tomazão. Boa noite a toda a nação bicolor. Eu vejo, sabe, Dinho, que a gente tem que fazer a nossa parte. E o importante foi que o Paysandu avaliou a partida, avaliou toda a situação lá que ocorreu. Realmente, eu falo que o árbitro operou o Paysandu, né? Porque a gente vê ali a situação do árbitro dando cartão amarelo desnecessário para os nossos atletas, invertendo falta, além de penalizar o Paysandu invertendo falta. Ele deu cartão amarelo ainda, realmente o cara veio para nos prejudicar. Mas o Paysandu já tomou as providências e acredito que a comissão de arbitragem tomará as providências, porque foi realmente ridícula. Claro que isso não esconde o nosso mau desempenho, que nós poderíamos ter alcançado um objetivo bem melhor lá, mas eu acredito que a gente não pode deixar passar em branco situações como essa.
3: Ô Bahia, segunda-feira que vem o Paysandu volta a jogar na Curuzu. O que é que vai ter de melhor naquele gramado para essa partida contra o Floresta?
4: Dinho, a gente continua com muita chuva em Belém, né? E a gente está torcendo para continuar fazendo sol aí para que possa melhorar um pouco o gramado. Eu já falei isso anteriormente, infelizmente o nosso gramado precisa de um trabalho mais profundo, né? De troca de todo o gramado, a retirada da areia, a retirada do seixo, fazer um trabalho todo novo, né? Principalmente do material orgânico que impede a passagem da água, ou seja, mas isso já está monitorado pelo presidente Márcio Tuma. A ideia é, assim que acabar a Série C, iniciar esse trabalho no gramado da Curuzu para que a gente possa ter um gramado à altura da instituição Paysandu, que é centenária.
3: Ô Maia, agora no final de julho, só um momentinho, já vou aí. No final de julho, vai abrir a janela de transferência. Paysandu espera perder alguns atletas e trazer outros ou não vai perder ninguém? Com exceção do Quintana. Como é que está a situação do Matheus Vargas, Maia?
4: Ah, o Matheus Vargas, inclusive, foi escalado hoje, né? Ele é um atleta que vai entrar em observação. Eu sempre falo que treino é treino, jogo é jogo. E a gente vai acompanhar a desenvoltura do atleta para que a gente volte a conversar com ele. A situação nossa hoje é uma Série C. Ele vai ter que, se tiver o interesse de ambas as partes, ele vai ter que se adequar à realidade salarial do Paysandu. Isso eu sei que ele já tem conhecimento, mas a gente quer ver realmente o atleta jogar uma partida. Eu vou ficar torcendo aí que ele possa entrar hoje para nos ajudar, para que a gente possa fazer uma análise, né, e o departamento de futebol avaliar a contratação do atleta. Então é dessa forma que a gente está aguardando aí esses próximos dias do mês de maio, para que a gente possa tomar uma decisão até o final desse mês.
3: Pois não, Cláudio?
5: Aproveita a presença do homem que manda no futebol do Paysandu, é que o Paysandu joga a partida de volta lá em Manaus só na quinta-feira contra o Nacional. E pela programação da CBF, domingo ele joga com o Figueirense, no domingo seguinte em Santa Catarina. Ou seja, sexta-feira já viajaria. Vai tentar adiar esse jogo para segunda-feira ou vai topar a parada de jogar quinta e domingo em seguida no Amazonas e em Santa Catarina?
4: Bem, nós tentamos, Cláudio, fazer algumas modificações, né, na CBF, né? Mas infelizmente não fomos atendidos. A gente lamenta muito, né, por incrível que pareça. O Paysandu fez as solicitações e não foi atendido. E o Nacional, me parece que a Federação Amazonense trabalhou melhor que a nossa e acabou conseguindo alterar os jogos do Nacional. E o Nacional vai acabar tendo 4 dias de descanso e o Paysandu só 3. Mas sempre foi assim, o Paysandu sempre foi bastante difícil. A gente sabe que tem que lutar contra tudo, contra todos, né? Contra todas as situações que aparecem. A gente sabe que participar de várias competições, a gente tem que se adequar a competir estas competições. E o Paysandu, eu vejo que a gente está trabalhando muito para que a gente possa cumprir o calendário e principalmente alcançarmos os objetivos, né, deste ano, que é o máximo de títulos possíveis e principalmente o acesso à Série B.
3: Mais uma pergunta para o Maia, está aqui à disposição, está com a escuta da rádio, inclusive.
2: Olha, a única coisa que eu poderia dizer é o seguinte: eu acho que não foi só o Paysandu, não sei como é que o Nacional fez para conseguir essas alterações, Maia, porque o Flamengo e o Palmeiras também pediram adiamento de seus jogos em função da perda de jogadores para a seleção e ninguém conseguiu. A CBF quer parar todo mundo dia 31 mesmo.
4: Bem, eu também não sei como é que o Manaus conseguiu, né? Essa é a dúvida que eu tenho.
3: Mas é que a Série C não para, né?
4: Isso para nós é ultrapassado, isso para nós já é página virada. Nós já reunimos, já
2: nunca
4: avaliamos.
2: Nunca foi fácil, né, mãe?
4: Sim, nunca foi fácil e por esse motivo é que nós já sentamos, já avaliamos todos os procedimentos que precisam ser tomados para que o Paysandu possa descansar, possa fazer o treino de forma adequada e encarar esses jogos que nós temos, né? Porque não podemos facilitar em nenhum jogo. A Série C, nós estamos em primeiro lugar. Isso não significa que isso nos dá conforto. Não existe conforto estando em primeiro lugar na Série C. Nós temos que buscar mais, a gente tem que se preparar mais, porque a gente sabe que só o quadrangular final é que vai decidir, desde que nós estejamos entre os 8 primeiros colocados na primeira fase. O quadrangular final, ele é uma outra competição. Então, tudo isso a gente vem avaliando, a gente vem pensando, avaliando contratações, porque precisam ser mais do que pontuais do que nós contratamos no início da temporada. Precisamos de atletas que possam substituir os nossos titulares à altura. Não que os daqui que estejam hoje não estejam substituindo, mas a gente precisa, né, melhorar ainda mais o nosso elenco com qualidade técnica, com dedicação, com entrega. Então, eu acredito muito que o trabalho está sendo feito de forma muito racional, de forma muito transparente. E eu acredito que com o apoio do presidente, a qual nós estamos aguardando a definição dos valores, que nós teremos para agregar na folha salarial com essas novas contratações, nós consigamos fortalecer o Paysandu para o restante da temporada.
2: Abraço, Maia.
4: Grande abraço, bom trabalho e que Deus nos abençoe, Nossa Senhora interceda, para que a gente saia com uma grande vitória. Abraço, Dinho.
3: Abraço, Maia. Bom te ver. Sempre bom te ver. Grande Alberto Maia aqui no microfone da Clube Tomazão.
2: Tá certo. Olha, pela Sul-Americana, jogos já começaram. O Santos já fez 1-0 com o Gabriel Bontempo contra o São Lourenço lá na Vila Belmiro. O Boston River empata com o Higgins e o Olímpia do Paraguai e Vasco também estão empatando em 0-0. Bom, quando ele fala em agregar a folha salarial, é saber o quanto o Paysandu vai ter disponibilidade financeira para poder contratar nessa janela de julho. Fatalmente vai ter que melhorar muito em função, como ele diz, o quadrangular, o Paysandu chegando à classificação. O quadrangular é um outro campeonato dentro do campeonato da Série C e vai precisar estar forte, né, Rui?
6: Olha, Tomás, eu vejo de uma outra forma. Quando alguém diz o seguinte, olha, vamos ver como é que estão as nossas finanças. O Paysandu, particularmente, na minha visão, ele precisa fazer um investimento alto. Alto por quê? Porque hoje o faturamento do Paysandu na Série C é 1. Chegando na Série B, ele dobra ou até mais, dependendo, claro, da articulação dentro do clube. Para dobrar este faturamento, ele precisa de arrumar 2 ou 3 jogadores que a gente sabe que tem que vir com um valor bem maior do que a média que o Paysandu está utilizando. Então eu acho que vale a pena o Paysandu sentar, ver exatamente o que pode, mas tentar com muita audácia contratar 2 ou 3 jogadores de peso, um jogador de meio campo e um atacante, para encorpar ainda mais esta equipe, que se já é boa, pode ficar melhor. Ou seja, pode garantir não só a passagem para o quadrangular, mas o título, quem sabe, da competição.
2: Aproveita e fala aí dessa escalação do Quintana. Acaba sendo uma surpresa, não, Rui?
6: Olha, eu esperava o Quintana, confesso para você, muito. Sabe por quê?
5: Você falou hoje isso na linha de passe.
6: Exatamente, porque o Quintana, ele é uma segurança com a experiência, com o tamanho que ele tem, impondo até esse respeito, e ele vai dar chances para que o meio campo da equipe do Paysandu solte um pouquinho mais. Caio Melo, Pedro Henrique e Marcinho vai ser um meio campo de agressividade, não é um meio campo de segurança, digamos, do meio campo do setor defensivo, não. Então o Paysandu me parece que vai com intensidade desde o início da partida em função desta formação.
2: Rui Guimarães conosco aqui no Bate-Bola, em nome de Globo Esporte, Magazine de Tintas, Arconon, Laboratório Amaral Costa, Condutel, Orion, Planeta Energia, Velox, Belém, Soluções Financeiras, a Sovepa, Vidraçaria F. Cruz em Portel. Aliás, Cláudio, queria me associar a você e não tive, eu tive problemas pessoais, acabei não podendo comparecer, mas fica aqui o meu sentimento. A minha palavra de carinho a toda a família, nosso querido Sérgio Zumero, grande azulino, grande médico, pediatra dos meus filhos, amigo pessoal, gente da melhor qualidade, que nos deixou ontem e que realmente fica no registro, até porque era um ouvinte da Rádio Clube, sempre foi um apaixonado.
5: Cadeira cativa.
2: Cadeira cativa, um assembleiano, né? Tinha 2 paixões, o Remo e a Assembleia, e sempre foi um cara assim muito solícito com todos e com certeza a essa altura está muito bem guardado junto ao Senhor. E fica aqui o meu carinho para Camila, para Paula, para Dona Regina, né, a família do nosso querido Sérgio Zumero, que nos deixou. Infelizmente...
5: A mana Laís.
2: A sua irmã, a Laís, né, é verdade. Mas, de qualquer maneira, fica o registro. Eu sei que você esteve lá e... Você estando lá, você nos representa também. E aí, falando em representar, como é que está a representatividade da torcida do Bicolor nesse momento no Mangueirão, hein, Cláudio?
5: Eu acho boa, inclusive do outro lado, que onde fica a torcida do Remo, já uma boa expressividade de torcedores. E torcedores bicolores aqui, por sobre a cabine, a gente já vê uma quantidade muito grande. Ainda temos ainda 45 minutos para o jogo começar. Aliás, eu aproveito, Tomás, para alguns detalhes que são importantes. Por exemplo, no jogo de hoje, além de ter o Alisson Sidney Furtado do Tocantins, que é um árbitro que, embora seja novo, tem apenas 39 anos, apita Série A do Campeonato Brasileiro, ele vai ter um auxílio no chamado assistente principal, que fica do lado da mesa do delegado da CBF, é o Fábio Pereira, é do Tocantins, é do quadro nacional, mas é assistente FIFA, para quem não sabe. Uma outra coisa que me chama a atenção na partida de hoje em relação ao Nacional, olhando os dados do Nacional, o Nacional é um ano mais antigo que o Paysandu. Ele tem 113 anos de existência, o Paysandu tem 112 anos. Eu lembro de um Nacional do início dos anos 70, que tinha Marialvo e Pedro Hamilton, que era paraense, Marcelo, que era paraense, oriundo da Tuna, um meio-campo chamado Márcio e Rolinha, tinha um Pepeta, ponta esquerda. O clube da Vila Municipal era fortíssimo aqui no norte do Brasil. E para fechar, o prestígio de uma federação. Nos anos 60 a 70, o futebol do Amazonas revolucionou com Flávio Limonge, seu presidente. Pois bem, naquele ano, em 69, eu recordo como se fosse hoje, o Nacional foi campeão Norte e Nordeste, que naquele tempo era competição amistosa, não era bancada pela CBF, eram os clubes e federações que bancavam.

0: primeira coisa, primeiro ponto, Del, como é que foi que a Federação Paraense se fez representada lá no Rio de Janeiro na última segunda-feira? A gente sabe que o executivo da casa, o Zé Ângelo Miranda, esteve lá, e o que se deu para trazer de bom daquele evento grandioso lá, com direito a muitas personalidades, divulgação de lista e aplausos ali na entrevista coletiva. Boa noite, Rádio Clube.
1: Boa noite, Rádio Clube. Boa noite. Um prazer imenso estar falando com vocês. Assim, um evento do tamanho, né, da grandiosidade que todo mundo pôde ver ao vivo, né, pelos diversos meios de comunicação, acontece muito mais coisa além, naturalmente, daquilo que era o ponto principal, que era a divulgação dos convocados para a Copa do Mundo 2026. Né? O Zé Ângelo, hoje mesmo, tive uma conversa com ele, e rapidamente, em 48 horas que ele esteve no Rio de Janeiro, pôde afinar várias, vamos dizer assim, intenções que a federação está tentando. Hoje mesmo, à tarde, eu já participei de uma reunião virtual, onde a gente vai estar trazendo para cá alguns cursos, né, alguns treinamentos voltados para capacitação de treinadores, de preparadores físicos, enfim, cursos que vão abranger vários eixos dentro do futebol. E essa foi uma das tratativas que ele teve lá, né, claramente finalizou essas tratativas ou aproximou outras, mas aí eu acho que a gente se fez muito bem representado. O Zé Ângelo é alguém que goza de todo o respeito da comunidade esportiva, de todo o respeito dos clubes, né, das nossas ligas e, naturalmente, de toda a comunidade do futebol paraense. Então, representou muito bem a federação. Eu tenho certeza que, além de tudo aquilo que todos nós podemos ver, a gente vai ter algumas novidades que logo, logo a gente vai começar a divulgar.
0: Del, você, como agente da CBF também, de vários setores, com muitos cursos aí fora do país. Agora, voltando para cá, o VAR, ele só não teve na Copa Norte, que vai terminar na Copa Verde, ele só não teve na fase classificatória, desde o jogo Paysandu e Águia, vídeo arbitragem, né?
1: Exatamente, desde a fase passada, a fase onde o Paysandu Esporte Clube enfrentou o Águia de Marabá.
0: Jogo único.
1: Jogo único em Marabá, tá? Foi viabilizado o VAR, e também a partir da rodada do Paysandu contra o Águia contra o Paysandu, se entrou já também o sistema de bolas múltiplas, né? Que são as 15 bolas, uma bola no campo de jogo e 14 bolas no entorno do jogo. Então, a partir da fase anterior, já houve o VAR e o sistema de bolas múltiplas, que será repetido hoje, que naturalmente também numa final de uma Copa Verde, o Paysandu sendo campeão, também a gente vai ter a presença do VAR e do sistema de bolas múltiplas.
0: O que a gente pode falar para a nossa audiência, dentro das tuas possibilidades, até porque isso é uma questão de estratégia, enfim, o impedimento semiautomático aqui no Mangueirão, ele foi testado no Remy Palmeiras, e como é que está esse andamento para termos aí nos próximos jogos aqui no nosso principal palco esportivo da região norte?
1: Assim, eu participei da reunião, participei de algumas conversas que houveram sobre o impedimento semiautomático. Eu acho que além, muito mais além também de ter ele pronto para atuar aqui, vai ser necessário também que a CBF faça isso nas outras praças, né? Porque você vai começar numa praça e não vai ter nas outras, você vai ter uma divergência e vai deixar o campeonato, vamos dizer, de alguma forma, não igual, tá? E eu acho que essa não é a intenção. Eu acho que aqui está, por um detalhe, né, eu acho que é mais algum ajuste mesmo, ajuste de sistema. O jogo Remy Palmeiras foi um jogo teste, que trabalhou em off, né, o impedimento é semiautomático. Então, acho que eu posso dizer que aqui a casa está 99% pronto, porque a gente só vai saber mesmo que está 100% pronto quando, de fato, tiver um jogo valendo com ele acontecendo aqui, nesse caso, num jogo futuro do Clube do Remo aqui em Belém.
0: Obrigado e até a próxima, que já é domingo, né, Del? Aqui para vocês.
1: Até a próxima, Remo e Atlético Paranaense, mas hoje a gente está aqui cuidando para que essa partida aconteça da melhor forma possível e, claro, e que o nosso filiado, o Paysandu Esporte Clube, saia vencedor.
0: Está aí o Del Filho, diretor técnico da Federação Paraense de Futebol, prestando alguns valiosos esclarecimentos aqui no quase fechamento do bate-bola. Seu Giuseppe Tomazzo.
2: E olha aqui o nosso querido José.
3: Só um instantinho, Cláudio. O Guerreirão me faz lembrar aqui que no jogo Paysandu e Águia Paysandu, já tivemos o VAR lá em Marabá também.
2: Foi isso que ele esclareceu agora, hein, nosso querido Del. É que o José Ângelo Miranda nos passa agora, hein, aqui. Olha, hoje, Paysandu 3, Atlético de Goiás 0, na Série B sub-20, hein? E no feminino.

0: Há dois, Paissandu, um, Doce Mel da Bahia, um, jogos em Belém.
1: Tá certo. São resultados importantes aí do Paissandu nas categorias de base. E a gente aqui finalizando já já o bate-bola. Tem mais dois Zap Clubes aqui para participar conosco. Meu cara Alex, vamos lá, mais um Zap.
2: Alô, galera da Rádio Clube. Aqui que fala é o Ramon do Sideral. Quero que vocês mandem um abraço para mim e para minha esposa, que hoje nós estamos completando 4 anos de casado.
3: Que é isso,
2: queremos fera. Essa vitória do Paissandu como presente de aniversário. Valeu, pessoal da Clube. Boa noite.
1: Ele deu o nome dele aí, Paulinho? Bota de novo.
2: Alô,
1: aí.
2: Galera da Rádio Clube. Aqui que fala é o Ramon do Sideral. Quero que vocês mandem um abraço para mim e para minha esposa, que hoje nós estamos completando...
1: Beleza, Ramon. Um abraço para tua esposa, Ramon. Você é um herói vivo, Ramon. 4 anos já, que beleza, parabéns. E tomara que o presente venha com a vitória bicolor. Tá certo, uma galera do Sideral também ligada aqui no Som da Clube. Mais um, Paulinho Luz e Som já na área, dando aquele show.
4: Boa noite, pessoal da Rádio Clube. É o Danilo aqui da Cidade Nova. Já caminho do Mangueirão, chegando aqui no Mangueirão já. Tudo parado. Mas hoje vai dar papão. Pé no chão, humildade. A gente leva uma boa vantagem aí para resolver lá em Manaus e trazer esse título para Belém, que é isso que a torcida quer. Independente de número de gols, o mais importante é a vitória e o título. É o Danilo da Cidade Nova.
1: Valeu, Danilo, obrigado. A galera da Cidade Nova também recebendo aquele abraço. Alô, Alessandra Miranda, um beijo no seu coração. Obrigado pela grande audiência também da Clube aqui no Timão do Futebol, torcendo pelo seu Paissandu. Agora sim, você, bola de fogo, aquele registro, Bicolor.
3: Rapaz, eu tô aqui com o Thiago, ele é carioca, não torce pra Flamengo.
1: Não é o Thiago Bizzo, rapaz.
3: É o Thiago, tá aqui ele do meu lado, ó, fera.
1: Tô falando com ele no Instagram direto aqui, rapaz.
3: Exato, aí tá aqui, louquinho. Olha o torcedor.
5: Cara, olha essa imagem, vê daqui a torcida. Vê lá de fora, já foi um absurdo, vê daqui...
3: Tá muito complicado pra chegar no Mangueirão, Thiago?
5: Tá complicado, muito trânsito, a torcida
3: lotada. A festa só tá começando, e como é que tá esse coração?
1: Vale um abração pra ele.
5: O coração tá pulsando demais, aqui tá coisa de louco. Só consigo sentir o coração pulsar aqui.
3: Tomazão tá mandando um abração pra ti, tá lá no estúdio, ele disse que ele tá resenhando contigo no Instagram.
5: Oh, um abraço aí, um abraço para todo mundo que está me acompanhando, um abraço para todos os torcedores que me ajudaram, um abraço para todo mundo que me ajudou a divulgar, um abraço a todo mundo aí.
3: Você volta quando pro Rio?
5: Eu volto amanhã, só no final do dia.
1: Manda ele contar essa história dele rapidinho aí, rapaz. Não,
3: O Tomazo quer que tu conte a história da vaquinha. História essa que você já cantou para mim, mas o torcedor ainda não ouviu. Conte um pouco dessa história da vaquinha e por que você tá aqui.
5: Cara, tudo começou com o vídeo que o Arthur fez. E quando aconteceu aquilo, um monte de gente ficou insistindo pra eu fazer uma vaquinha. Aí eu, desacreditado disso, vamos lá, vamos tentar. Nesse momento foi quando o Marcelo veio, conseguiu pagar minha passagem e a gente ainda conseguiu arrecadar com o dinheiro da vaquinha dos torcedores pra minha esposa vir junto comigo.
3: Chama ela aqui, cadê ela? Tá aí, chama ela.
1: Ele fez uma vaquinha e trouxe, foi logo uma boiada, né?
3: Rapaz, ela tá daquele jeito aqui, olha, Tomazão. Ela tá daquele jeito, como é que tá o coração?
6: Cara, olha isso, que emoção! Nunca imaginei estar dentro do Mangueirão. Papai, olha onde eu tô, papai!
3: Agora você já voltou amanhã, que é isso?
6: É, já voltamos amanhã, mas dá pra sentir a energia gostosa.
3: Já deu pra tomar o açaí?
6: Não, já deu, ó, açaí com peixe frito, não botei açúcar, tá? Que eu tenho que honrar, estar aqui. Mas o tacacá é só amanhã.
3: Amanhã.
6: Pra andar aqui o revertério, porque eu queria estar segura pro jogo, né?
3: Quanto é que vai ser o jogo daqui a pouco?
6: Cara, 2-1.
3: E tu, Thiago?
5: Pô, 4-0. Ó, 2 do Marcinho aí pela camisa que ele deu aqui. Mais 2 do Edilson, tá? Mais 2 do Edilson.
3: Pode crer, tá aí, o Thiago tá aqui. É a primeira dama marcando colado, parece o Edilson.
6: Já boneca veio, obrigada, gente!
7: Dinho, oi. Esse pessoal do Rio que vem pra cá, pro Pará, gosta de namorar e de comer, né, rapaz?
3: Exatamente, o Saulo tá dizendo que você do Rio gosta de namorar e comer.
5: Fazer o quê?
1: Tem um que vem que ficou 47 anos.
3: Um abraço,
1: aqui.
3: Tá aí o grande Thiago.
7: Saiu o Nacional.
3: Aqui no microfone saiu, da Clube.
1: Saiu o Nacional, Saulo.
7: 3 zagueiros, linha de 5 pra defender, 3 homens ali no setor intermediário e aquela dupla com velocidade. Se não, vejamos. É um 3-5-2, passando por um 3-4-3 no momento de construir as jogadas. Caio é o goleiro. Ian Santos é o ala pela direita. Pelo lado esquerdo, o Miliano, jogador ex-Tunaluso brasileira. Os três zagueiros são Thiago, 4, 3, Michel e 6, o Wendel, que faz um trabalho polivalente, né, de zague também, começando ali a construção das jogadas. No setor intermediário, o Rodrigo é o volante mais fincado. O Eric Varão é o camisa 8, cara de muita circulação, jogou lá na época que eu torcia para o ABC de Natal. Mais adiantados, o Renanzinho, camisa 11, passou pelo Remo sem grandes coisas em 2023, fez estrago contra o Paysandu no primeiro jogo. Rafa Marcos vai ser aquele cara da mobilidade, talvez um falso 9. E o Vitinho, camisa 18, o cara do outro lado. Um 3-4-3 para ir, um 5-3-2 para marcar. Balanço para um lado, para o outro. Bolas paradas, valorizadas, e o Nacional, ufa, definitivamente escalado. Imagina se tivesse numa Série C, Tomazão.
1: É, agora eu me lembrei que esse Eric aí, que você falou que jogou lá no ABC, ele ficou te substituindo na época lá.
8: Rapaz, não diz isso, cara.
1: É, ele veio embora e deixou lá.
8: Foi por isso que ele deixou de torcer pro ABC então, Tomazão. Que é isso, fera?
1: Acertaram o molequinho.
8: Tomaram, rapaz, a moleca do irmão. Gabrielzão!
1: Tomazão! 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Fala, Saulo.
7: Né, só para ressaltar aqui o banco de reservas, o Igor Rayan é o goleiro, no mais Ícaro, Barbieri, que era titular até o último jogo, Kevin, atacante, e o Max, além do Matheus Miller, né, que passou aqui no Paysandu, também no Remo, Fredson, ex-zagueiro do Leão Azul Paraense, e o Caio Mancha, centroavante, que chegou recentemente para a disputa, principalmente da quarta divisão do Brasil.
1: Paulinho, Luz e Som, no clima, sonoplastia de alegria, tá na hora, vem aí a escalação do Batom, queridão, campeão dos campeões. Alô, Bola de Fogo!
9: Paysandu!
8: Gigantesco pela própria natureza! Escalado o Papão, time do povo paraense! O copeiro Paysandu Esporte Clube! O arrasta multidão pro Mangueirão! Rapaz, o que tem de gente lá fora não tá no gibi, hein? O que tem de gente para entrar não está no gibi. Mas o Papa Título já está escalado. 12, Gabriel Mesquita. 2 é o Edilson. 15 é o Castro. O Sapequinha. 3 é o Quintana. Jefferson Quintana. Pela esquerda, 31, Bonifácio. Boni é o Boni. Pela esquerda, o meio de campo do time do povo. 39, Pedro Henrique. 8, Caio Melo. 30, o Thalisson. Thalisson, esse já o ataque. Eu esqueci do Marcinho no meio de campo. 10, Marcinho no meio de campo, hein? 10, Marcinho no meio de campo. Aí sim, pela direita no ataque. 30, Thalisson. 30, Thalisson. Centralizado, 9, Ítalo. E pela esquerda, 75, Cleiton Pego. Cleiton Pego, 75. E no banco, o Júnior tem 41, Marcão, 4, Yarley. 5, Henrico, 14, Bruno Bispo. 19, Tylon. 28, Matheus Capixaba. 23, é o Brian. 25, Thiago Índio. 77, Luciano Taboca. 96, Matheus Vargas, de volta. 98, Juninho Pop. E 99, Lucas Cardoso, o Papão, de corpo e alma, para encarar o Nacional aqui do Mangueirão. Daqui a pouco, Tomazo.
1: É, e o Papão chegou até a final, classificando-se depois de vencer o Águia por 5 5-1 lá em Marabá e chega para tentar mais um título da Copa Norte, para chegar à final da Copa Verde e tentar o seu hexacampeonato. Esse é o Paysandu, campeão dos campeões. 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É contigo, molequinho.
7: Sim, sou eu, amigo do Eric Varão, que vai falar agora da equipe comandada pela primeira vez hoje por ele, Júlio César Nunes, nosso velho conhecido, um Caio. 3 zagueiros, 4 Thiago, 3 Michel, 6 Wendel, à direita 14 Rian, 17 Miliano. No meio campo 5 Rodrigo, 8 Eric Varão e 11 Renanzinho, Renanzinho número 11, 9 Rafa Marcos, 18 Vitinho. Não tem centroavante, é muita velocidade e mobilidade. E o repeteco é Caio 1, Rian 14, 4 Thiago, 3 Michel, 6 Wendel, 17 Miliano, 5 Rodrigo, 8 Eric Varão, 11 Renanzinho, 9 Rafa Marcos, 18 Vitinho. Na suplência, 12 Igor Rayan, 26 Ícaro Alves, 2 Barbieri, 23 Kevin, 28 Max, 13 Alagoano, 16 Matheus Miller, 7 PH, aquele mesmo que jogou aqui no Paysandu em 2020, volante, 15 Fredson, 20 Caio Mancha e 21 Douglas. Está aí o time e o banco do Nacional também para o meu amigo Otto Ribeiro aqui nas cadeiras do Mangueirão, ouvindo a Rádio Clube do Pará, seu José Tomazo.
1: É, e a classificação do Nacional foi nos pênaltis depois de 0-0 lá com o Porto Velho no último jogo, 4-1, rapaz, impressionante, meu irmão. O time do Porto Velho conseguiu perder uma porrada de pênalti, mas o Nacional chegou com merecimento a essa decisão. Olha a arbitragem do jogo, apito de Alisson Sidney Furtado do Tocantins, com Fábio Pereira, o primeiro assistente, e Samuel Smith Nóbrega Silva, também do Tocantins. É trio tocantinense para Paysandu Nacional. Dois árbitros, o quarto e o quinto, aí para a assessoria. O Vambelton Lisboa Valente e a Tânia Lopes da Silva, da Federação Paraense. E o árbitro do VAR é o Paulo Renato Moreira da Silva Coelho, do Rio de Janeiro. Escalações confirmadas, os artistas do espetáculo. 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E o que teremos pela frente nesse primeiro jogo da decisão de Paysandu e Nacional, na palhinha do De Um Novo Tempo.
9: Por coincidência, as duas equipes têm uma única modificação em relação aos seus jogos na partida anterior. O Paysandu coloca o Quintana e ninguém mais. A equipe permanece a mesma do jogo passado, do jogo dele, Paysandu. E a equipe do Nacional faz uma alteração colocando o Wendel no lugar do Kevin, que também foi o jogador que atuou na partida passada, no último jogo do Nacional. Isso quer dizer alguma coisa? Claro que quer. As equipes precisam se adaptar, e o torcedor sabe muito bem disto, que a equipe deve fazer a sua formatação em função do adversário. O Paysandu está colocando o Quintana, não é à toa. O Paysandu está colocando o Quintana para dar um corpo maior em todos os aspectos do seu setor defensivo e liberar o seu meio campo, para que o meio campo force o ataque do Paysandu a fazer aquela pressão necessária para quem quer jogar com intensidade, não dando chances para o adversário, e o meio campo sendo um pouco mais ofensivo. Isto quer dizer também que é preciso um cuidado maior com o setor de retaguarda do Paysandu, já que se o adversário fugir com uma bola em transição, é preciso parar o jogo lá na intermediária e não deixar que ameace a meta do arqueiro Gabriel. Então o Paysandu continua sendo o favorito. O Paysandu, aliás, é mais favorito agora porque veio com uma filosofia de jogo muito agressiva. A equipe do Nacional, com o Júlio César Nunes sendo um treinador novato, Vai mudar apenas o tirando o Kevin, que é um atacante, e colocando o Wendel, que é um terceiro zagueiro. Vai tentar, com três zagueiros e cinco jogadores no meio campo, evidentemente, cercar o meio campo, não permitir a articulação do Paysandu, não permitir esta pressão que, teoricamente, o Paysandu vai fazer desde o início, para ver se segura os 15, 20 minutos e evita que o Paysandu imponha o seu ritmo de jogo, imponha aquela satisfação ao seu torcedor, de como o torcedor quer, ou seja, do Paysandu muito agressivo. Paysandu continua como favorito, nada vai mudar, ou muita coisa que estava se esperando não vai mudar, e o Paysandu apenas administrando um bom resultado pode chegar à vitória.
0: Pessoal do VAR é todo de Belém, hein?
1: E aí, como é que é, Cláudio?
0: Chegando aqui a informação passada pelo Magno Fernandes, problema de deslocamento do pessoal da CBF. O VAR aqui no Mangueirão vai funcionar com o Vão Humberto Valente, Luiz Diego Nascimento Lopes e Lúcio Pochucan Matos, todos da Federação do VAR.
1: O Van Belto é o quarto árbitro. O VAR é o Paulo Renato Moreira da Silva Coelho, do Rio de Janeiro.
0: Pela informação que tem aqui, não chegou.
1: Então, meu irmão, mudou tudo. É isso. Aqui no nosso bate-bola que está indo embora, o destaque final do Paysandu na festa bicolor. Alô, bola de fogo! Santos 2, São Lourenço 0, Boston River 2, O'Ring 0, 0-0 Olimpia Vasco pela Sul-Americana e Nacional do Uruguai 0-0 também para o Universitário. Saulo, me dá o destaque final do Nacional aí, Saulo.
7: Já está aquecido, definido com atraso e já debaixo de chuva vai tentar surpreender o Paysandu aqui no tapete verde do Mangueirão, sem esquecer a boa campanha na Série D, que prosseguirá no próximo fim de semana, seu José Tomazo.
1: E o destaque final do Paysandu, bola de fogo. Que é isso?
7: Terminou o aquecimento, o Paysandu Esporte Clube. Quintana é a grande novidade, o torcedor vai chegando, catracas não funcionando para Fiel Bicolor, e parece que a chuva vai acompanhar o Lobo neste primeiro jogo decisivo da Copa Norte 2026, sem esquecer o Floresta na próxima segunda-feira no tapete verde da Curuzu, Tomás.
1: Tá certo, e o Pampan já está ali pronto para entrar junto com o time do Paysandu. 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
0: A Inglaterra inventou o futebol e o Brasil, que já mostrou como se joga, tenta reencontrar o seu rumo com Mr. Ancelotti. Alô, alô, plateia esportiva da Amazônia, do Brasil e do mundo, e a sua PRC5 direto do Mangueirão, com público muito bom para o jogo que começa a decisão da Copa Norte, Paysandu e Nacional. E a turma do Nacional torceu o nariz, mas não pode fazer nada. Recebeu há pouco do vestiário a comunicação que, por problema de deslocamento do quadro do VAR do Rio de Janeiro, o VAR será local com Van Belto, Lisboa Valente, Luiz Diego Nascimento Lopes, Luiz Ipojucan Ribeiro da Silva Matos. A Tânia Lopes da Silva, que seria apenas quarta árbitra, faz papel de quarta e quinta agora. Tomara que ela ganhe um gachê duplo isso aí. E assim fica a coisa, mas cá para nós. Não se recomenda isso para o futebol brasileiro, santo Deus. 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Paysandu e Nacional tem histórico de 62 jogos, 31 vitórias do Papão, 117 gols, 19 empates, 12 vitórias do Nacional com 71 gols. Vamos para o protocolo, arbitragem aparecendo ali para o gramado. E aí o Paysandu, também o Nacional, todo de azul no Cruzeiro de Belo Horizonte. Vadinho, vai!

0: torcida quer ir para Manaus com vantagem na quinta-feira, dia 28, a execução dos hinos, Cláudio.
1: Primeiro hino nacional brasileiro, depois o hino do Pará.

0: Primeiro hino nacional brasileiro, Joaquim Osório Duque Estrada e Francisco Manuel da Silva, oficializada em 1922 pelo presidente Epitácio Pessoa. Depois o hino do Pará, de Arthur Teodoro Porto, Nicolino Miranda e Gama Malcher, oficializado em 1969 pelo governador Alacide Nunes. Estamos aqui há apenas 3 minutos para as 8 da noite, horário oficial marcado para o início da partida, e a chuva marca sua presença aí, meu caro Dinho.
1: É, mas agora, já tá indo embora,
0: agora mais intensa, não?
1: Ela estava mais intensa, agora ela está afinando, tá passando, está indo embora e vai ficar melhor para a bola rolar. Mas de qualquer maneira, o torcedor faz uma festa tremenda aqui no Olímpico, aqui na Mansão 2 do torcedor paraense. Muita gente ainda acessando o Mangueirão, mas já tem muita gente aqui dentro para assistir essa primeira partida da final Copa Norte, Cláudio.
0: Torce tanto pro Paysandu jogar de branco, que é numeração e bem identificável, né? Esse listrado aí com este vermelho em cima do azul complica demais. O Nacional vistosamente lá para o outro lado, seu uniforme azul, azul do Cruzeiro de Belo Horizonte, calção azul também, meia o azul com detalhe em branco. A equipe nacionalina, pelo menos a distância, meu caro Saulo Zaire, um time bem corpulento, um time bem forte, não? Com jogadores de uma certa estatura e pelo menos jogadores fortes, pelo menos é a ideia que eu tenho aqui de cima, Saulo.
2: É, Cláudio, boa noite para você, abraço para toda a galera do futebol total, um time forte do meio para trás, móvel e ágil, né, do meio para frente, vai esperar o Papão para sair principalmente pelos lados, mas é o Nacional que vem pedindo respeito, tentando se aproveitar aí de algumas debilidades do time bicolor, mas sim, é um time que tem uma boa bola aérea defensiva e vai tentar fazer a mesma coisa no momento em que tiver escanteios e aquelas faltas cobradas, principalmente pelos lados. Cláudio Guimarães, galera marcando presença, nenhum torcedor do Nacional, pelo menos que eu tenha enxergado por aqui, subiu a moedinha, já já a gente decide quem ficará de um lado, quem acompanhará o ataque do outro, e você acompanhando todos os detalhes dessa primeira decisiva da Copa Norte 2026.
0: Marcinho é o capitão do Paysandu com a camisa número 10. O 5, jogador Rodrigo, é o capitão do Nacional Futebol Clube do Amazonas, o clube da Saldanha Marinho, o clube da famosa Vila Municipal, clube de muita tradição do Amazonas, o grande Nassa, enfrentando hoje o Paysandu de Belém do Pará, aquele que tem título de Copa dos Campeões, 2 títulos da Série B e que já disputou Libertadores, fale lá.
3: Pela Copa Sul-Sudeste, Novo Horizontino 0, Chapecoense 1, Volta Redonda 1, Avaí também 1. Pela Sul-Americana, Santos 2, São Lourenço 0, Boston River 2, O'Higgins 0, e o Vasco faz 1-0 no Olímpia do Paraguai.
0: E olha que o Vasco está jogando com o time inteiramente reserva, né? Só 2 titulares, na verdade.
3: E nem o Renato está lá porque está suspenso.
0: Pois é, 9 reservas. É isso, o futebol brasileiro bem ontem nas competições de Sul-Americana e Libertadores, tomara que hoje também seja uma noite boa para o futebol brasileiro em ano de Copa do Mundo. Eu pensei que este protocolo de foto de Copa Norte fosse só no jogo de quinta-feira, que é decisivo. Hoje não, está acontecendo aqui no Mangueirão, aquela famosa foto da equipe toda. Já bateu foto nacional, a de Copa Norte no protocolo, agora batendo foto todo mundo do Paysandu, inclusive comissão técnica e tudo mais, não é isso, Dinho?
1: Exatamente, comissão técnica, o pessoal do departamento médico, todo o Paysandu nessa foto que já foi batida, Cláudio.
0: Rádio Clube de Belém do Pará com Rádio Clube de Barabá, Clube de Paragominas, Clube de Maracanã, Clube do Tapajós, Paraense de Castanhal, Progresso, Igarapé-Miri, Paixão do Mosqueiro, Rádio Clube de Bragança 90.5, Rádio Clube também de Santa Maria do Pará. Estamos com mais uma jornada esportiva do futebol total, Paysandu daquele bloquinho, fazendo a oração diante da partida. O Paysandu vai guardecer do primeiro tempo o arco do planetário, é isso, não é, Dinho? Pelo menos a turma está pro lado de cá.
1: É, o Paysandu vai atacar do planetário ali pro Natália e, consequentemente, o Nacional do Natália para o planetário, Cláudio.
0: Nacional Futebol Clube do Amazonas, 113 anos. Tem como presidente o deputado federal Saulo Viana, de 41 anos. O Paysandu Esporte Clube tem como presidente o Márcio Turma, advogado. O Paysandu, a minha direita, repito, para o lado do Planetário, aqui do Mangueirão Nacional, para o lado do Natália Lins, aqui do Mangueirão. A chuva reduziu bastante, apenas alguns pingos agora, tomara que passe de vez. E a saída do Nacional Futebol Clube do Amazonas. Vai treinar o seu apito, o árbitro do jogo, Alisson Sidney Furtado. Ele olha para um lado, olha para o outro. Finalmente vai autorizar o começo de jogo aqui no Estádio Olímpico Monumental em Edgar Provença, o nosso Mangueirão. Autoriza o árbitro saída do Nacional. Bola com o Thiago aqui pelo setor lateral direito, girando no campo de área, para onde está colocando o jogador Rian. Ele atrasa de novo, soltando para Thiago, põe no Rian, batendo bola, o Paysandu apertando, o Paysandu fazendo marcação alta, caiu a bola para o Wendel, lá pelo lado canhoto, atrasando, meteu a bola errada, já o Paysandu com a bola dominada, com a bola puxada pelo Pedro Henrique, pediu falta, o árbitro não deu, mandou seguir o lance, agora caiu então ali para o Rodrigo, que salta aqui pelo setor da direita, atacando o Nacional, com bola que gera, o Paysandu retomada, tirada pelo Caio Melo, ele solta jogo ali pelo meio para Martinho, a bola volta no Bonifácio aqui pelo setor lateral canhoto, o Paysandu mexendo bola para o ataque completo pego, o árbitro pega a primeira falta da partida, favorece a representação do Paysandu aqui pelo seu campo de defesa. Estamos com 51 segundos de jogo, é começo de partida aqui no Estádio Olímpico Monumental, vai ligar a Provença, dois gaúchos à beira do gramado, pelo Paysandu, o Dilceu Júnior Rocha, 45 anos de São Leopoldo, pelo Nacional, Júlio César Nunes, 41 anos, gaúcho de Caxias do Sul. A bola já faltando, a bola caindo aqui pelo campo de defesa, é o Quintana, Quintana novidade hoje no time do Paysandu, passando a bola para o Castro, Castro soltando pelo lado direito, busca jogo com Edilson, Edilson virando para o ataque, a bola saiu errada, caiu ainda dominada e solta para Vitinho pelo lado canhoto, a falta é isso, o árbitro está marcando, favorece a equipe do Nassa pelo setor canhoto, 1 minuto e meio de partida no Estádio Olímpico Monumental Edgar Provença, é o começo da decisão da Copa Norte, tem jogador do Nassa no chão, meu caro Saulo Zaire.
2: É, primeira falta mais forte da partida, jogador do Nacional caído pelo lado de lá, como diria o Gerson Canhota de Ouro, jogo paralisado, o Nacional tenta segurar o Paysandu e o atleta é o Miliano, 17, já se restabelecendo, na verdade Cláudio, é o Eric Varão, camisa 8, levou a pior ali no choque no setor intermediário, o Nacional com a posse de bola, a chuva cai e 0-0 para Midas Macedo Ferriaço.
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0: Rádio Clube de Belém do Pará, bola levantada na área do Paysandu, caiu pelo lado esquerdo, quando estava colocando o jogador número 17, Miliano, bateu mal, a bola se perde pela risca de fundo, é tiro de baliza pro Papão. Rádio Clube do Pará, com cidade de Previsar, o cara de Portel, só o Lissouri, Orenil, Jorim, Rondon, Rondon do Pará, 94, São Velho do Xungu, alternativa de Terra Alta, litoral de Carutapera do Maranhão, Rádio Pará de Santa Maria do Pará, Tucuruí, FM de Tucuruí, Rádio Bragança na Pérola do Caeté. A bola já voltando, a bola caindo aqui pela intermediária do Paysandu, manobrada, jogada, jogada com o Pedro Henrique, ele solta aqui pelo lado canhoto no Facundo Bonifácio, o uruguaio vai com a bola, meteu para Marcinho, sai bem da marcação do primeiro, faz a atrasada, mete de novo aqui no Pedro Henrique, jogador que já do Flamengo, reemprestado ao Paysandu, a bola é aberta, é manual, é jogo para Castro, Castro dominando pelo setor da direita, o Nacional tenta a marcação alta, a bola vem do Castro, recuando a bola, deixando do Pedro Henrique, ele completa a jogada até o Quintana, Quintana metendo aqui pelo setor canhoto para o Bonifácio, vai entrando o uruguaio, virando a bola, solta na canhota, onde está o pego, tem campo livre, vai tentar a passada, virou, tentou tabelar, a bola voltou, é dominada ainda para o Edilson, vai tentar de longe, jogando no rumo do gol, bateu mal, a bola se perde pelo fundo do campo.
1: Foi uma boa trama do Paysandu, começando aqui pela esquerda, depois pelo meio, Edilson, ali na entrada da área pela direita, meteu o sapato, não calibrou legal, passou um pouco distante, linha de fundo, tiro de meta, chegou o Paysandu 0-0, início de partida, Mangueirão, placar de Midas Macedo Ferriaço.
0: 4 minutos cravados no primeiro tempo de partida, placar de Midas Macedo Ferriaço, 0 Paysandu 0 Nacional, é o começo da decisão da Copa Norte em Belém do Pará do Mangueirão, aqui Rádio Clube, a primeira da Amazônia, quarta emissora do Brasil.
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0: Já a bola no ataque do Nacional, uma jogada contida rapidamente ali pelo Pedro Henrique, deixando mais atrás para o Quintana. Quintana batalha no seu campo da intermediária, faz a bola gerar rapidamente, entregando para o Edilson, ultrapassando a metade da cancha, tem marcação. Aí o Edilson sacudido, metendo lá pela ponta, na jogada onde está o Arsenio. Falta mais dura, hein?
1: Em cima do Tadisson, em cima do... Amarelou! Amarelou para o 17, Cláudio. 17 levou
5: Miriano.
1: Ele levou amarelo. Aqui a minha escalação já foi embora com a chuva. E não pode usar mais guarda-chuva atrás do gol.
0: Como é que é?
1: Não pode mais. Rapaz!
2: Desde o jogo contra o Palmeiras.
1: É, exatamente. Não, no jogo contra o Palmeiras ainda teve um que avacalhou tudo lá. Agora é o seguinte, não tem ninguém que diga, mas isso não pode acontecer. Tem que penalizar.
0: Depois reclamo quando eu digo que são essas coisas que eu
1: não
0: entendo.
1: Rapaz, é impressionante. Todo mundo...
0: Eu queria saber se a mãe de quem deu ordem ficasse atrás de gol, se deixava ela pegar chuva.
1: É boca fechada, ninguém fala nada.
0: Cada coisa... Vai a bola levantada na área do Nacional, bola alta, bola alta. O árbitro mandou seguir o lance porque o Paysandu queria algum toque por ali, não houve nada. Sai o arqueiro Caio para fazer a defesa.
1: Não houve nada, o Caio pegou uma cabeçada fraquíssima do Caio Melo, do Paysandu. Paysandu chegando mais, adiantou a marcação e o Nacional agora passa a ter um pouco mais de dificuldade.
0: Alô, Stanislau Ponte Preta, eu sei que você está no túmulo há muito tempo, hein? Anote essa aí no seu FBAPA. Aqui no Mangueirão, o repórter não pode usar sombrinha, guarda-chuva, coisa parecida atrás do gol, mesmo que chova. É proibido, viu, Stanislau Ponte Preta? A bola já voltou, a bola caiu aqui pelo meio, domínio de bola rapidamente com o Pedro Henrique. Ele solta o jogo para o Castro. Castro passando para o ataque, soltando bola, tocando a bola, abrindo rapidamente para o Thaleson. Vai no fundo, ajeitou, tentou o cruzamento, ainda não fez tabela. A bola caiu para o Arsenio, recuando, deixa para o Edilson. Adiantou a bola, ganhou a parada, valeu a jogada, perdeu, entretanto, e a recuperação do Nacional, que parte para o ataque lá pelo lado, ganhou na jogada do Vitinho. Já saiu a bola, o lance está parado, é apenas lateral, é isso?
2: É, lateral para o Nacional, né? A bola bateu por último ali no Edilson, na tentativa de progressão do time manauara. O Miliano chega ali sem grandes pressas, aquele mesmo Miliano que jogou aqui na Tuna Luz Brasileira, na época era mais um meio atacante, hoje faz o papel de lateral esquerdo barra ala, e essa é uma informação da distribuidora Amazônia.
0: O Nacional se manda para o ataque, bola que é alta ali no campo de defesa do Paysandu, próximo ali do Miliano, que ataca pela equipe do Nassa. Melhor para Thaleson, recuperando uma bola, sai do primeiro, sai do segundo, sai do terceiro, trombou agora na chegada do Miliano, a bola vai para fora, e arremesso manual do Paysandu pelo setor da direita. Estamos cruzando agora 7 minutos do primeiro tempo, decisão da Copa Norte, primeiro jogo, Mangueirão, Belém do Pará. O placar do time das Passões de Ferreiraço, 0-0, o Paysandu Nacional, a bola com o Bonifácio. Bonifácio atrasando, metendo para o seu compatriota, o Quintana. Quintana virando jogada, entregando também lá pelo setor da direita para o Edilson. Toca aqui pelo meio, a bola do Caio Melo voltou, dominada para o Castro. Paysandu toca a bola, o Nacional fica no seu campo. A bola esticada, é solta para o Bonifácio, entrando na intermediária inimiga. Girou para Cleiton Pego, sai do primeiro, sai do segundo. Saiu também do Sarrafo, tenta o terceiro, conseguiu, ajeitou, preparou, dominou, chutou, segurou o arqueiro Caio.
1: É, fez um bom papel Cleiton Pego, na diagonal ele foi entrando, atravessando, quando ele viu que dava, chutou, mas na hora do chute quicou antes, e ficou fácil para o goleiro. 0-0, placar de Minas Macedo, Ferreiraço.
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2: Caio, Cláudio, só uma visão daqui do gramado, até para balizar ainda mais o Rui. Gramado tá bom, a bola tá rápida e o Paysandu está mais pilhado que o normal, na informação da distribuidora Amazônia.
0: Rádio Clube de Belém do Pará, com mais uma jornada esportiva no futebol total, falando aqui do Mangueirão. Conosco, Rádio Veneza do Marajó, São Sebastião da Boa Vista, cidade de Jacarecanga, Paixão de Viseu, Santa Terezinha. É Santa Terezinha de Viseu, Paixão do Mosqueiro, Marajó, Salvaterra, Vidante de Monte Alegre, Terra, Capitão Pulso, Princesinha do Marajó, Ponte de Pedras, Rádio Clube de Bragança, 90.5. Alô, Jackson Souza, a bola que já volta, a bola recolhida é dominada pelo Quintana, Quirana, entregando lá pelo outro lado, acompanhando a gente, o querido Arthur Tourinho, ex-presidente do país, sendo o presidente mais vitorioso da história do Papão. Também o Dário Emílio, nosso Emílio Júnior, lá em Bragança, na Pérola do Caetano. Bola para trás, bola dominada pelo Paysandu, caindo aqui pelo lado cadido para o Bonifácio. Ele vai entrando pela intermédia da contrária, vai tentar cruzamento, bateu a bola desviada, vai para o fundo. Primeiro escanteio do jogo.
1: Primeiro escanteio do jogo aqui pela esquerda do ataque do Paysandu Esporte Clube. Se aproxima o Marcinho e também o Cleiton Pego. Tá na esquina o Lobo. Grande momento, vive o Paysandu do jogo, Cláudio.
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0: Castro e Quintana foram para a área. Próximo da bola da cobra, tendo escanteio, Marcini e Cleiton Pego. Cleiton Pego batendo rasteiro, entregando atrasadamente, soltando a bola funcionou ali no Pedro Henrique, tentou de novo, chega isolando tudo, tirando o Thiago, a bola para fora de campo. É manual do Paysandu, já cobrando a bola, voltando, caindo para Martinho, Martinho no Pego. Pego dominando a bola, levantando no rumo da área. A primeira cabeçada, a bola tirada pelo Thiago, voltou para o Paysandu, chutaço, a bola se perde pelo Quintana. Quintana tentou de canhota, mas errou.
1: Meteu o sapato, chegou de trás, batendo. Não pegou legal, hein? Mas valeu a intenção, linha de fundo, tiro de meta. Torcedor continua entrando, Cláudio. É impressionante esse torcedor do Papão. 0-0, placar de Midas Macedo Ferreiraço.
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0: Júlio César Nunes acaba de chamar ali à beira do gramado o número 14, Rian Santos. Deu alguma instrução aqui para o jogador do Nacional. A bola já voltando ali, uma falta em favor do Nacional pelo seu campo de defesa, próximo ali da área grande. Está pronto para a cobrança pelo lado canhoto da área grande, o goleiro Caio. Caio vai para a cobrança, levantando a bola que sobe, bola que cai no campo de defesa do Paysandu. Castro na primeira cabeçada, na segunda vem quem? Vem o jogador Quintana, mas a bola ficou para o Nacional, bola perigosa para fora. Que bola, hein? Que bola! Primeiro ataque perigosíssimo do Nacional, na descida do Vitinho, camisa 18.
2: É o Vitinho pelo lado direito, ele está jogando um pouco mais centralizado hoje. Fez o chute de média distância, o Gabriel Mesquita foi e tirou o braço na hora certa. A bola passou à direita dele e cedeu o tiro de meta para o Paysandu, que está nervoso. Está pilhado, Fiel apoia e o placar segue fechado 0-0 para Midas Macedo Ferreira.
0: A Fiel se manifestando, dá um apoio total, muita gente aqui no Mangueirão, muita gente chegando ainda. A bola que volta, a bola que é recolhida, dominada pelo Quintana, metida de bola lá na ponta direita, não chegou para o Thaleson. A bola foi cortada no meio do caminho pelo Michel, saiu a bola lateral favorecendo ao Paysandu pelo setor da direita aos 12 minutos deste primeiro tempo de jogo. 0-0 Paysandu e Nacional, Copa Norte em ritmo de decisão. Bola para trás, a bola recolhida e dominada pelo Paysandu, Pedro Henrique atrasando, soltando no Quintana, daí para o Bonifácio, virou pelo setor canhoto por Cleiton Pego. Cleiton Pego faz atrasada no Pedro Henrique, se aproxima da intermédia da contrária, espera para ver o que faz, entrega bem para o Edilson, ajeitou, preparou, trocou de pé, vai tentar a virada, deu no Thaleson na ponta direita, tocou, preparou, chutou, bola pra fora. Chegando o Paysandu e discutem ali o goleiro Caio com o zagueirão Thiago. Por que foi isso, Dinho?
1: Olha, porque ele disse vai, vai, dá o bote, dá o bote. E o zagueirão nem ligou pra ele, nem ligou, ele se aborreceu, partiu pra cima do Michel e quase vão às ver de fato. O árbitro viu tudo e não fez nada. Chegou com perigo novamente o Paysandu, desta feita com o Edilson. Edilson e Thaleson, os dois ali pela direita, Cláudio.
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2: Cláudio, oi. Só para fazer o registro que eu, Saulo Zaire, repórter da Rádio Clube do Pará, estou sendo coagido por um funcionário aqui que eu acho que é da ACLEP, tá? A Associação de Cronistas e Locutores do Estado do Pará, a me dirigir para trás do gol à direita da cabine da Rádio Clube. Eu falei que como não pode usar guarda-chuva, eu não vou, porque o meu equipamento não pode ser molhado. Portanto, se houver algum contratempo aí, já estou fazendo registro aqui no ar.
0: Caramba, até a Clep,
1: rapaz,
0: hein?
1: A Clep nada faz pela imprensa, sério.
0: Gisiel, né?
1: Não faz nada, nada, nada, nada. Ela acompanha de pé e não toma decisão nenhuma. Para ela tá tudo bem.
2: E ela
1: agora, para quem trabalha no rádio...
2: Ela cria problema com quem mais ajuda ela, isso que eu acho bacana.
0: É, Gesiel Lopes, a coisa tá complicada. Alô, Getúlio Oliva, levanta da cadeira e toma uma providência. A bola já caiu ali pelo campo de saca do fazendo recolhimento de bola com o Castro. Vai junto à risca de fundo, apenas espraia. Deixa a bola sair, é tiro de baliza favorecendo a equipe do Paysandu. 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
0: A bola voltou, a bola recolhida aqui pelo meio, pelo Rodrigo Taito, tabelar, ficou situação ainda dominada para o Nacional com Rafa Marcos. Ele tenta jogando pelo lado canhoto, o árbitro pega a falta quando dois caíram, um do Paysandu e do Nacional, mas falta é pro Nasa, hein?
2: É, falta pro Nasa ali, na setor, no setor de criatividade pelo lado esquerdo, Miliano foi quem recebeu o choque ali do atleta, bicolou, jogo lá, jogo cá. O Nacional vai cozinhando aos poucos, quase 15 minutos, primeira etapa. E agora a bola alçada na área do Paysandu. A chuva parece que vai embora, o Gabriel Mesquita arruma a barreira e o seu sistema defensivo. E o Nasce em cima do papão, pelo menos, nesse primeiro momento da partida, Cláudio.
0: Pois é, o Mangueirão não deixa usar sombrinha atrás do gol. E a Klepka que vai para trás do gol sem sombrinha com equipamento que molha. São essas coisas que eu não entendo. Vai ser cobrada a falta para o Nacional. O Nassa tem falta pelo lado canhoto. Placar de 0 para o Paysandu, 0 para o Nacional aqui no Mangueirão, em Belém do Pará. É a sua Rádio Clube com mais uma jornada esportiva no futebol total. Está prontinho para a cobrança de falta. Quem está lá? O Vitinho, é ele?
2: É o Rafa Marcos.
0: Rafa Marcos, o camisa número 9, é quem parte para a cobrança, levantando uma bola perigosa, o goleiro segurou, largou, passou a bola dele, houve um vacilo ali, a bola já tirada no primeiro, no segundo, chutada para a porta do gol, chega Gabriel Mesquita, que vacilou da primeira vez, na segunda ele consegue defender. 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Rui Guimarães, de novo tempo, aos 16 de jogo, 0-0 Paysandu e Nacional. Qual é a da partida?
3: Olha, o Paysandu esperava uma coisa e teve outra. Os 5 jogadores colocados pelo técnico da equipe do Nacional no meio campo, engoliram os 3 que o Paysandu colocou. Então o Paysandu ficou com uma desvantagem, não conseguiu trazer a bola do seu intermediário para a frente, foi sufocado em algum momento e o jogo agora, no mínimo está igual, coisa que o Paysandu não esperava. O Paysandu precisa novamente formatar o seu meio campo, que não
0: Rafa está. Marcos para a defesa do Gabriel Mesquita, chegou o Nassa, meu Carlos Saulo.
2: É, pelo lado direito, Rafa Marcos, camisa 9, eu falei antes da bola rolar. Rafa Marcos puxou o contra-ataque, chutou, Gabriel Mesquita fez mais um milagre, tem jogador do Bicola caído, Dinho Menezes.
5: Tálisson.
0: Completa aí, meu caro Rui.
3: Não, só para dizer que o Paysandu tem que formatar novamente este meio campo dele, porque não está dando nem para o caldo com a equipe de Amazonas.
0: 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Deixa eu abraçar o meu amigo Vadico, lá em Boa Vista, Roraima, acompanhando o seu Paysandu. Quero cumprimentar também o Lucas Rodrigues, é um garoto de 14 anos, lá da São Roque, Guaraci. É fã da Rádio Clube, gosta de me acompanhar, não vê jogo em televisão, só ouve pela Rádio Clube.
5: É aquele que também é narrador, Cláudio?
0: Não.
5: É aquele que narra?
0: Não, só ouve pela Rádio Clube. Ele é filho da minha querida Patrícia Rodrigues e do Danilo Rodrigues, aí em Guaraci, nosso rock. Alô, Lucas Rodrigues, que é Paysandu pra caramba, diga lá.
2: Falando em Lucas, o Cardoso, meio atacante do Paysandu, assim como o Tylon, ambos já fazendo aquele pré-aquecimento, caso o Tálisson não volte pra partida, na informação da distribuidora Amazônia.
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0: Foi retirado de campo, Tylon.
5: Não, ele já está caminhando, foi ali no quadril do lado direito que ele sentiu essa pancada, mas vai voltar para o jogo.
0: Rádio Clube de Belém do Pará com mais uma jornada esportiva no futebol total. É a Copa Norte no seu rádio, é o primeiro jogo da decisão. Bola que aperta, bola que é tocada lá pelo lado canhoto para o domínio do jogador Michel. Ele puxa, ele solta pelo meio para onde está o Eric Varão. A jogada é para trás, a bola metida rapidamente no Thiago. Tenta convidar o Nacional, vacilou o Nacional, perdeu na primeira, perdeu na segunda. O Paysandu também dá mole, a bola espirrada pelo Caio Melo, subiu, desceu, caiu ainda para o time bicolor. O árbitro pega falta em favor do Nacional, falta do Caio Melo.
5: Pedro Henrique tem que entrar no jogo, acordar para a decisão.
0: E começa ele também a discutir ali com o Caio Melo. Como já falou o Saulo, pilhado demais o Paysandu, hein? 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
0: Chegando de novo o Nacional. Bateu o Rafa Marco e saiu para recolher o arqueiro Gabriel Mesquita. A bola já impulsionada, a bola já emitida para o Edilson ali pelo setor da direita. Entrega a bola, passando a bola, rolando a bola do Caio Melo, voltando para o Edilson ainda pelo setor direito. De novo ele chega jogando com o Caio Melo. Ele tenta atravessar, metendo a bola para o Cleiton Pego aqui pelo outro lado, correndo atrás da bola, vai chegando o primeiro rolar, o zagueiro do Nacional faz a cobertura, Thiago, saiu a bola de campo e arremesso manual, caiu o Cleiton Pego. Observe que a cada jogada, essa agora pelo menos o Cleiton Pego cumprimentou o jogador do Nacional, o Thiago, né? Mas vez por outra reclama muito a turma do Paysandu. Vai ser arremessando a bola pela equipe do Nacional aqui pelo setor da direita. 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
0: Boa, precioso! 21 minutos de partida, primeiro tempo do jogo, Mangueirão, Copa Norte em ritmo de decisão, o placar de Vidas Macedo Ferriaço, 3-2-3-3-3-0-8.
7: Paysandu!
0: Paysandu 0.
7: Nacional
0: também 0.
3: Copa Sul-Americana, Santos 2, São Lourenço 0, Boston River 3, O'Higgins 1, Olímpia 0, Vasco 1.
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0: 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Rian Santos, número 14, vai para a cobrança do arremesso manual. Jogador forte e alto de Rian Santos.
2: Detalhe. Oi. Pedro Henrique, cartão amarelo, mais um, 11º na temporada, na informação da distribuidora Amazônia.
0: Pedro Henrique levando seu cartão amarelo no jogo. Ah, Pedro Henrique, tá complicada a coisa nos cartões. Olha a bola perigosa no ataque do Nacional. Uma bola se perde aqui pelo fundo do campo. É escanteio pro Nassa, que está melhor no jogo. 1-1 nos escanteios, meu caro Sábado.
2: É isso, Nacional com personalidade aqui no nosso novo Mangueirão. Agora escanteio do lado direito da rua direita. E os três da frente, Renanzinho, Vitinho e Rafa Marcos, jogando exatamente entre os volantes do Paysandu e a linha defensiva. Escanteio perto de você, quem chega é o Renanzinho, camisa 11.
0: Renanzinho para a cobrança do escanteio pela direita, 0-0 o placar do jogo no Mangueirão. Bola levantada, bola pingada, o primeiro cabeceio, o segundo, a bola se espirrada. Houve falta de ataque, está marcando o árbitro.
2: Falta de ataque ali, cabeça com cabeça, protocolo já ali acionado, né, para os médicos entrarem em campo.
0: Quintana, não?
2: É, o Quintana pelo lado bicolor, outro jogador ali do lado do Nassa, partida paralisada, pelo visto foi só aquele choque mesmo para assustar, para dar uma paralisada que pode ser boa para o Paysandu, por enquanto, enrascadinho dentro de casa, empatando 0-0 aqui no Mangueirão, para Midas Macedo Ferreira.
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0: 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Jogador do Nacional vai ser retirado, não é?
9: deixando o gramado o jogador do Nacional. Deixa o garoto virar aqui para a gente acompanhar pela numeração. Mas já vai voltar, já está sendo autorizado para voltar, tanto ele como Quintana. Era o camisa número
2: 8, o Eric Varão, meu amigo.
9: Eric Varão, tudo bem, recuperado o Varão, recuperado o Quintana, os dois já estão no campo do jogo, a bola tocada rapidamente ali pelo Caio Melo, deixando para Quintana. Quintana abre um pouquinho mais embaixo no Castro, Castro partindo para o campo de vanguarda, o Paissandu chegando pela metade da cancha, 0-0 o placar do jogo, a bola é aberta para a virada aqui no Quintana, Quintana tomando conta da bola, entregando e virando no jogador Bonifácio, Bonifácio de novo atrasando o jogo, soltando para Quintana aqui no círculo central da cancha. Ele entrega no Castro, é o Paissandu tentando passar pela metade da cancha, conseguiu, jogou pelo lado direito na bola tocada rapidamente ali para o Thalisson, ele recolheu a bola, dominou no primeiro, dominou no segundo, caiu a bola aqui pelo meio, boa virada ali do Pedro Henrique, domina a bola, solta pela ponta direita, o Paissandu se atrapalhou, mas recolheu, olha o cruzamento ali do Thalisson no rumo da área, a bola passa de todo mundo, caiu aqui para Rinhan, ele atirou para o ataque, a bola chegou ainda para o Paissandu, bola recolhida, bola dominada pelo Martinho, Marcinho entregando para Quintana, Quintana vai se aproveitando, vai saltando bola, passou errado, recuperou a jogada, solta jogo, mete ainda ali no setor de direita com Pedro Henrique, entregando a bola, dá no Thalisson, voltando do Pedro, no Thalisson, tabela feita, mas a bola saiu errada, se perdeu pro lado e arremesso manual do Paissandu, Rádio Clube, já não é clube, é seleção.
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0: pulverizando o meio-campo, atrapalhando bem o trabalho do Paysandu. A bola que vai do Thalisson, abre pela direita, quem sabe a jogada agora vem do Pedro Henrique, ainda o Thalisson tem a bola, está pedindo lá pelo outro lado, Edilson, a bola levantada aqui pela área, a bola desviada, se perde pelo fundo do campo, é o segundo escanteio para o Paysandu no jogo.
1: Escanteio pela direita, Paysandu chegando, tendo um pouco de dificuldade, precisando ainda melhorar essa entrada na área, por dentro, e aí se apresenta o Marcinho para a cobrança pela direita do ataque pela Academia das Macedo. Ferriaço, Cláudio.
0: Escanteio para o lado direito, preparado o jogador Marcinho para a batida do córner. Placar de 0-0 no Mangueirão. Primeiro jogo é jogo de ida na decisão da Copa Norte. Vai a bola ser erguida pelo Marcinho. Caminhando para a bola, põe bola alta, a bola que pinga, a bola que desce, o cabeceio é fraco. Castro tentou e deu mole, o goleiro segurou.
2: Cláudio. Oi. Só um pitaco aqui para o Rui Guimarães. Talvez seja o pior primeiro tempo do Paysandu em 2026.
0: Jogada errada agora do Caio Melo. 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Já já, eu vou com o Rui Guimarães, tem jogador do Nacional no chão e o jogo sangue. Com o Thalisson lá pela ponta direita, vai levantar a bola, ainda não, preferiu atrasada, solta o jogo, deixando ali no Caio Melo, virando no Bonifácio, aqui para o outro lado, ele controla de cabeça, a bola voltou, o jogo agora é parado. Parado para o atendimento do jogador do Nacional,
2: Vitinho,
0: 18, Rui Guimarães, de novo tempo, 0-0.
1: Espero que o Saulo não tenha esquecido do jogo do último domingo também, né, Rui?
3: Olha, se não está sendo o pior primeiro tempo, os 25 minutos com certeza. O Paysandu está perdido no meio de 3 jogadores do Paysandu e 5 do adversário.
0: É um time cansado o Paysandu, Rui?
3: Não sei, o técnico não está conseguindo ler o jogo e achando. Será que ele está achando que o Paysandu está dominando a partida? Porque, na verdade, o Paysandu está sendo dominado no meio campo. Há 5 jogadores do Nacional contra 3 do Paysandu. Esses 3 correm de um lado para o outro, mas não conseguem nem dominar a bola para construir alguma coisa. E ninguém faz nada. No mínimo, chamar um atacante de um dos jogadores, dos 3 jogadores lá da frente, para ajudar no meio campo. Pelo menos para correr, para igualar o número. Porque o Paysandu está levando um banho do meio campo de um time que é limitado. A gente está vendo que tecnicamente é limitado, mas que está com a posse de bola e inclusive já levou muito mais perigo para a meta do arqueiro Gabriel.
0: Falou Rui Guimarães, o comentarista de novo também. Não, me dá com a mineral, água vida. Olha o Paysandu no ataque, a bola levantada. É fraca a jogada do Thalisson. Saiu para recolher o arqueiro Caio. Caio põe a bola no chão, entregando para Ria Santos aqui pelo lado direito. Levantando a bola, tocando a bola, tentando aqui pelo meio. O Paysandu sai atrás da bola com o Martinho. Vem a recuperação para Rian. Rian soltando pelo meio. Corta o jogador Quintana. A bola volta para o Nacional. Chega Thalisson, passou da bola, recolheu. Dominou a parada, ganhou bem o adversário. A torcida gosta, vai embora o garotinho Thalisson, entrando pela ponta direita, é o Thalisson, limpou o primeiro, limpou o segundo, o Thalisson está no banco, é o Thalisson em campo, a bola que volta, a bola tocando aqui pelo setor da beia para Caio Melo, vai se aproximando, entregou, deixou para Marcinho, foi rapidamente ali para a jogada do Cleiton Pirgo, a bola voltou ainda, dominada por o Paysandu, que toca a bola com o Marcinho, pela intermediária contrária, o Paysandu com 2, agora marcando o jogador Marcinho, boa abertura pela ponta direita para o Edilson, vai para o cruzamento, jogando pela área, bola tirada ali no meio, na cabeçada do jogador Michel. O Paysandu ainda domina a bola, bola que volta para Martinho. Marcinho entregando pela direita para o Castro. Castro se mandando para o ataque, limpa do primeiro, limpa do segundo, tentando o jogador Marcinho, passou mal a barata, a bola voltou para Thalisson, mete pela ponta direita, pegaram de novo Thalisson, o jogo sangue, a bola voltando ainda para o Paysandu, ele pelo setor da ponta direita, tentando o Edilson, vai tentar agora também o cruzamento, jogando no rumo da área, o goleiro saiu, largou, bola para trás, até atenção, vai entrando, não entrou, o árbitro não decidiu o lance, está parando e marcando falta de ataque do Paysandu, mas até que enfim o Paysandu chegou e chegou forte.
1: Chegou e trabalhando, Cláudio, trabalhando muito bem pelas laterais, pela direita, pela esquerda, funcionou até o meio de campo agora nessa chegada, e o goleiro da equipe do Nacional se atrapalhou todinho, Caio, hein? Deu um soco, errou um soco e quase ele traz problema para a defensiva do Nassa. 0-0, primeiro tempo, placar de Midas Macedo, Ferruiaço é o Mangueirão pulsando com a primeira da decisão da Copa Norte.
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0: Tempo é precioso. Cravados agora, cravados, 31 minutos de partida, mais um jogador do Nacional no chão, na cabeçada que teve ele com o Quintana. Quintana ficou de pé e ele caiu. Eu confirmo, 31,5, agora 31,5 no primeiro tempo do jogo. Copa Norte em ritmo de decisão. O placar de Minas Bacias do Ferguinhas, do Bernardes, 23.
1: Paysandu
0: 0,
1: Nacional
0: também 0.
2: Copa Sul-Americana, Matheus Gamarra empata, Olímpia 1, Vasco também 1.
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0: Quem era o que levou a pancada aí pelo Nacional, hein?
4: Miliano 17,
0: já tudo bem com ele, mas a ponta do Paysandu, bola já tocando pelo Bonifácio, segue o jogo, aos 32 minutos de partida no primeiro tempo. Boa bola largada pela ponta direita para a corrida do Thalisson, vai para dentro da área, ainda não está fora da área, chamou o primeiro, driblou bem, correu, passou e mais um, saiu a bola fundo do campo, é escanteio.
5: Escanteio pela direita, Thalisson chamando a responsabilidade, está aparecendo mais ali pela direita, ele na hora do chute apareceu o zagueiro, colocou para meio de fundo, escanteio, Marcinho vai para a cobrança, está na esquina o Lobo, Cláudio.
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0: Marcinho é o patrão da bola. Vai para a cobrança pelo lado direito, vai bater agora de pé direito. 0-0 o placar do jogo, o placar de Minas Gerais do Ferriaço aqui no Mangueirão. Bola levantada, bola pingada, tiro de bola, qualquer bandeira, Emiliano vai de a bola para fora de campo. É mais um arremesso manual da equipe bicolor ali pelo lado direito. Aos 33 minutos de partida, placar 0-0, Paysandu e Nacional. É Copa Norte, a bola empurrada, a bola solta para o ataque, tentava Martinho. Apareceu e cortou pela metade da cancha o Michel, tirando dali, tentando lá pelo lado canhoto para a corrida do jogador Renanzinho. Ele ganha bem do primeiro, deixando a bola agora pelo meio, está passando o Rafa Marques, recebeu bem, olha que bola boa, meteu por cima, é tiro de Variza.
4: Mais uma chegada com personalidade e velocidade do Nacional. Bola por último, passou ali por cima do Gabriel Mesquita. Se o Nacional tivesse um time um pouco melhor, esse jogo estava 2-0 já para o time visitante. Quem avisa porque gosta, tiro de meta, Paysandu 0-0, Minas Macedo Ferriaço.
0: Cravados agora 33-50. 33-50 no primeiro tempo, 0 Paysandu, 0 Nacional de Manaus. Primeiro jogo da decisão da Copa Norte. 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
0: Ia para o ataque, o Paysandu foi marcada a falta de ataque em favor ali do jogador defensivo do Nacional. O camisa 8, Eric Varão, está no chão. A partida vai ser reiniciada aqui no estádio da Curju. Cobrança imediata, bola metida para Renanzinho. Deixou aqui pelo setor da direita. Ainda Renanzinho tem a bola, levantando a bola, jogando pelo meio. Aparece Quintana para cortar. A bola é do Nacional, segunda bola sempre do Nacional. Vitinho tem a bola, chega Quintana, põe para fora. Jogando a bola para fora de campo. E o Quintana dá uma dura danada ali no Pedro Henrique, hein? Não, no Bonifácio, no Bonifácio.
4: Nos dois.
0: Nos dois. Oi.
2: Gol do São Lourenço, diminui lá na Vila Belmiro, Santos 2, São Lourenço 1.
0: 0 Paysandu, 0 Nacional de Manaus. É o placar de Minas Macedo Ferriaço. Alô, meu amigo Caetela no Caraparu e Capitão Pulso, acompanhando o futebol show da sua Rádio Clube do Pará. A bola já passada ali pela direita do ataque, bicolor recuperando o Pego. Pego deixando para Quintana. Quintana põe para o ataque. Ítalo Carvalho sumido do jogo, correu agora, não pegou. A bola voltou, a bola vem dominada e solta ali para o goleiro Caio. Diga.
4: Rian, 14, lateral direito, ala do Nacional. Mais um cartão amarelo, informado pela distribuidora Amazônia.
0: É o terceiro cartão amarelo do jogo, 2 para o Nacional, 1 para o Paysandu. O placar do jogo é 0-0. Levaram o amarelo Miliano e Rian Santos pelo Nacional, Pedro Henrique pela equipe do Paysandu Esporte Clube. A bola que volta, a bola que é tocando, a bola descarregada aqui embaixo, dominada para o jogador Quintana. Ele recebeu do Castro. Quintana já mete para o Bonifácio. Bonifácio atacando, deixando bola para onde está o Martinho. Martinho pedindo para alguém aproximar, meteu agora no jogador Ítalo Carvalho, recuperou bem a bola, ele solta pelo lado canhoto, batendo do Bonifácio, Bonifácio para Marcinho, Marcinho para Bonifácio, voltando para Marcinho, só cerca a equipe do Nacional, o Paysandu toca a bola, mas não tem penetração, agora lançamento longo do jogador Pedro Henrique, meteu rapidamente a bola ali onde estava colocando o Edilson, saiu a jogada completada pelo Miliano para a lateral, e arremesso do Paysandu já cobrada a bola caiu ali, para onde está o Thalisson, Thalisson recuando, deixando a bola um pouquinho mais embaixo, já vai o Pedro Henrique acionando de novo lá o lado direito com o Edilson, passando o Thalisson, a bola metida ali pelo comando onde estava o jogador Ítalo Carvalho, perdeu a bola, e o Nacional tenta agora pelo lado canhoto, mas sai todo errado, hein, meu caro Saulo?
5: Não, tem dificuldade o Nacional quando rouba essa bola, não sabe para onde ir, nem por onde sair, lá vem o Paysandu.
0: Paysandu de novo, o Paysandu tenta a jogada agora aqui pelo lado canhoto, a bola do Bonifácio, cruzamento feito, mudada a bola para trás, arranca, caiu para fazer a defesa.
5: Ficou fácil para ele porque a bola quicou, legal, e ele abraçou, lá vai o Nassa.
0: 37 no primeiro tempo, 0-0, boa do Paysandu, Thalisson pela direita, limpou, meteu agora a bola chutada para a defesa do Paysandu. Chegou bem o Papão, agora no Castro de surpresa.
5: Sempre ali com o Thalisson e o Caio Melo, e o Caio segurou. Alguém está sentindo no Nacional. O pessoal que estava ali sentado no banco já vem aquecer.
0: 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Agora cruzando, 37-40 no primeiro tempo. 0-0, Paysandu e Nacional. Rui Guimarães de novo tempo.
2: Olha, a esta altura o Paysandu está um pouco melhor. Já se soltou um pouco e parece que até o cansaço do Nacional que não está permitindo que a equipe faça o que vinha fazendo. Mas ainda assim o Paysandu está devendo muito, porque não é a mesma equipe que pelo menos tem maior força e principalmente maior vontade no jogo, não.
0: Falou, Rui Guimarães, hoje de novo tempo em nome de Água Mineral, Água Vida. De novo o Paysandu entrando pela direita na jogada do Edilson, deixando para Thalisson. Thalisson fazendo atrasada, metendo curtido por domínio do Caio Belo, dentro uma passagem, ainda não. O Paysandu fecha o jogo pelo lado direito, tem que atrasar a bola o Thalisson. Thalisson meteu perigosamente aqui atrás, a bola chegou ainda para Quintana. Agora do Bonifácio, muito acionado aqui pelo lado canhoto. Vai Bonifácio chegando na intermediária contrária, deu para o Cleiton Pego. Limpou do primeiro, limpou do segundo, ganhou a parada, deixou para Bonifácio, derrubaram o Pego, valeu a jogada, caiu no Ítalo, é agora, ajeitou para Varão, meteu para fora, tiro de baliza.
5: Olha, foi falta em cima do Cleiton Pego, o árbitro fez que não viu ou não viu, e ele cobrou, tanto o Bonifácio como também o Cleiton Pego, chegou de novo o Paysandu, Rui foi certeiro, o Nassa já tá na baba do quiabo, a todo momento os jogadores pedindo água.
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0: Voltando a bola pelo barqueiro Caio do Nacional, saltando bola, metendo para o ataque. Castro corta mais uma, mas o rebote do Nacional. Na bola tirada pelo Eric Varão, tentando pelo lado, cadê o Torretão? O Paysandu lá embaixo já está o Edilson com a bola, deixando um pouquinho aqui pelo meio do Caio Melo. Fez a virada do Bonifácio aqui pelo setor canhoto. Levanta o braço, pedindo pelo comando Ítalo Carvalho. A bola caiu no Pego. Pego entrando aqui pela esquerda, passou do primeiro, tentou do segundo, volta a bola, dominada ainda para o Nacional, descarregada a bola em cima do lateral Rian Santos, é lateral para a cobrança do Bonifácio, Bonifácio atrasando a bola, deixando para Quintana, Quintana recolhe o jogo, solta o jogo, abre de novo aqui no lado canhoto para Marcinho, precisa aparecer mais no jogo Marcinho, precisa aparecer o Ítalo Carvalho, a bola passada ali para Caio Melo, virando para Bonifácio, vai com a bola ali pelo meio, de novo a jogada para Marcinho, Marcinho tabelando no Caio Melo, abre bem do lado canhoto para o Pego, Pego passou, adiantou, ganhou a parada, perdeu, recolhe a bola, perdeu a bola em definitivo, reclama de falta. Segue o jogo.
5: Ele levou uma mãozada no rosto.
0: O árbitro perto mandou seguir o lance. E agora falta marcada, falta do Marcinho. Gesticula muito o árbitro, né? Ele marcou a falta do Marcinho, pensei que ia puxar cartão, mas não puxou não. Né?
4: Detalhe.
0: Sim.
4: Metade da suplência bicolor já fazendo o trabalho de aquecimento aqui à sua direita, Cláudio, na informação da distribuidora Amazônia.
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0: 41 no primeiro tempo, da bola virada, na bola tocada, curtindo aqui pelo Eric Varão. Nacional que gosta do jogo, puxa jogo pela direita, faz o passe chegar até na ponta para Vitinho, deixando a bola atrasada para Rian. Rian virando no Varão, Varão tem a bola, ele tenta a marcação, ele tenta a passagem também, deixou para Vitinho, cruzamento feito, vem o Castro para cortar, a bola tirada, jogada do peitoral, doida do Carvalho, ele sacode a bola do outro lado para Martinho, Martinho vira tudo lá para o setor da direita, mete para o Thalisson, engatou a primeira, a segunda, a terceira, a quarta, a quinta, já deixou para o Edilson, entrando pela direita, correu, saiu a bola, infelizmente a bola saiu, não foi isso, Tio?
5: É, saiu, mais a bola para fora do que para dentro, e aí o assistente levantou o instrumento, sinalizando a infração. Uma boa trama do Paysandu, que acabou não sendo concluída. 0-0, placar de Midas, Macedo, Ferro e Assalo. Maxinei aí em Macapá, o homem da ABB tá doido para ver o gol do Paysandu. Ele quer vitória, Cláudio.
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0: Falar em Macapá, abração do Nicolau Cristino, abração também os médicos Antônio Cerezo e Najib Abidon, bicolores como eles são. Olha a bola movimentada para o ataque do Paysandu, uma cobertura é feita pelo Rian Santos, deixou a cobertura ali pelo meio, por onde está colocado o Thiago, deixando agora por Rian, e Rian entrando aqui pela ponta direita, batendo curtinho, soltando para Vitinho, jogou para fora de campo e arremesso manual. Arremesso aqui pelo lado canhoto, 0-0, Paysandu e Nacional, Copa Norte. 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
0: Bola virada para Marcinho. Marcinho entregando ele pela meia. Deixou da Caio Melo. Entrega pela ponta. Bola mais uma para o Edilson. Não levanta, prefere atrasada. Agora sim, Caio Melo deu para quem? Foi para você, Jim?
5: Mas eu não estou jogando, a gente sabe que eu bato legal da redonda, mas eu não estou, não posso jogar, estou trabalhando. Aí foi feio o negócio, hein?
0: Rádio Clube de Belém do Pará, com mais uma jornada esportiva do futebol total, com Rádio Clube de Marabá, Clube de Paragominas, Clube de Maracanã, Clube do Tapajós, Rádio Paraense de Castanhal, Progresso, Igarapé-Miri, Paixão do Mosqueiro, Rádio Clube de Bragança. Mais uma bola que é largada ali para o ataque, a bola recolhida, deixando um pouquinho mais atrás, pego, domina, recolhe pelo Paysandu, meteu para Bonifácio, sai bem da marcação do primeiro, bateu no pego, tentou para Bonifácio, a bola recolhida pelo Rian, tirando a bola pela equipe do Nacional, ele perdeu, o Bonifácio tem a bola, preparou, cruzou no rumo do gol, saiu o arqueiro meio atrapalhado e segura a bola.
5: Ele apareceu, o Bonifácio no cruzamento, foi muito aberto, ficou fácil pro goleiro, já sai o Nacional, meio pregado, meio cansado, né, extenuado, mas o Paysandu rouba a bola e chega, mas não sabe o que faz para colocar para dentro.
0: E o Nacional vai perigosamente para o ataque, aterriza para recolher o arqueiro Gabriel Mesquita. 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
0: A bola é do Thalisson, infertizando pela direita, levou o primeiro, levou o segundo, o árbitro pega a falta, é isso?
5: Mas foi claríssima, se não desse, olha, o Thalisson tá dando um trabalho ali pro setor defensivo esquerdo da equipe do Nacional.
0: Já deve estar com a canela toda esfolada,
5: hein? Rapaz, agora ele pegou um safanão ali por baixo e acabou caindo.
0: Ainda está no chão o jogador do Paysandu, vai ser recuperado agora, o jogo tem que seguir. Vamos ver o acréscimo que será dado. Já estamos a 44:50. 44:50 no primeiro tempo. Não foi o primeiro tempo que a Fiel Bicolor queria. Por hora zero para o Paysandu, zero para o Nacional. Mas tem todo o segundo tempo pela frente. É decisão da Copa Norte. Primeiro jogo do Mangueirão, Belém do Pará. O Nacional de técnico novo, Júlio César Lopes, que era do Acre de Marabá. Este lá é o Racinho, né?
5: Ele.
0: 3 minutos, o acréscimo, informação para a distribuidora Amazônia. Marcinho cobrando uma falta, bola pingada pela área, o cabeceio na trave. O Telo meteu a cuca legal na bola e a bola foi na trave. O Paysandu chegando de novo. Mais uma bola recolhida, solta aqui, metida um pouquinho mais atrás pro domínio do Pedro Henrique. Pedro Henrique atravessa a jogada no Bonifácio pelo outro lado. O Paysandu meteu a pouquinho mais na trave. A bola que já volta, dominada, puxada pelo Caio Melo. Vai chegando o Papão. Mais um levantamento de bola na área para ninguém. E aí o Caio agradece. 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
0: O tempo é precioso. 46 minutos de partida no primeiro tempo do jogo. Copa Norte em ritmo de decisão. O placar de Minas Massa de Fernando 3-2, 3-3, 13-08.
1: Paysandu
0: 0,
1: Nacional
0: também 0.
2: Vila Belmiro, São Lourenço empata 2-2 com Santos e Olímpia vira para cima do Vasco 2-1.
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0: chutão do Nacional para fora de campo. Arremesso manual sendo cobrado pelo Bonifácio. Vai acabar o primeiro tempo, 46 e 50. Vai girando o ponteiro, o jogo vai acabando. O árbitro olha para o seu relógio, manda seguir o lance. Bola metida pela ponta direita. O Paysandu tem que ter pressa, não pode ficar tocando bola, senão cruzar o jogo acaba no primeiro tempo. De novo o Paysandu no ataque, a bola do Bonifácio, deixou lá na direita para o Thalisson. Thalisson entrando, tentou a virada, a bola foi perdida. O árbitro não acaba o primeiro tempo. Estamos com 47 e 17. Mais uns 50, 43 segundos, o jogo acaba no primeiro tempo. O acréscimo foi de 3 minutos. O árbitro agora pune a bola com lateral para o Nacional, é isso?
5: Exatamente, é para o Nacional, e claro que o Nacional não tem pressa nenhuma. Ele quer terminar o primeiro tempo com esse placar, 0-0, Claudio.
0: 0 para o Paysandu, 0 para o Nacional do Amazonas, é o placar do jogo no Mangueirão. Placar de Minas Macedo Ferrinhaço, a bola já levantada de novo para o Paysandu, tentou o Ítalo Carvalho jogando a bola aqui pelo meio, a bola não chegou, entretanto olhando estava o jogador Bonifácio, a bola recuperada para o Paysandu, acaba o primeiro tempo, foi isso?
5: Sim.
0: Autoriza final de primeiro tempo, árbitro do Tocantins, Alisson Sidney Furtado. 0 para o Paysandu, 0 para o Nacional. Alô, Gênio Menezes, alô, Saulo Zay.
5: É, vai ter que dar uma ajustada nesse time para o segundo tempo. O técnico Júnior Rocha, porque não conseguiu colocar a bola para dentro. Olha que deu uma crescida no finalzinho, né? Dali dos 35 em diante, mas não foi suficiente para sair vencendo. Para o segundo tempo, o técnico tem o Marcão, tem o Yahweh, tem o Henrico, tem o Bruno Bispo, tem também o Taylon, tem o Matheus Capixaba, tem o Brian, tem Thiago Índio, Luciano Taboca, Matheus Vargas, Juninho e Lucas Cardoso, Saulo.
8: 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Daqui a pouco no vestiário do Paysandu, já o Nacional, que vai dar uma respirada porque começou forte e terminou fraco. Tem para suplência Igor Rayan, Ícaro Alves, Barbieri, Kevin, Maxi Alagoano e Matheus Miller, PH, Fredson, Caio Mancha e Douglas. Acabou o primeiro tempo de jogo e para você que chegou agora, Paysandu 0, Nacional também 0. Já tem um intervalo inteligente com o Olímpico da Clube.
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2: Alô galera, agora é o intervalo inteligente em nome de Globo Esporte, Magazine Tintas Acron, Laboratório Amaral Costa, Condutel Orion, Planeta Energia, Velox Belém, Soluções Financeiras, Assovepa, Vidraçaria, F Cruz em Portel, 0 Paysandu, 0 Nacional. Não era o primeiro tempo de sonhos do torcedor bicolor que queria ver muito mais. O Paysandu com muitas dificuldades ao longo do primeiro tempo e o Nacional até assustando. Não era isso que o torcedor queria. 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O que faltou, Paysandu, ou o que ficou devendo o papão? Fala aí, de um novo tempo.
18: Pois é, e agora dizer o que era em casa, né? Porque o Paysandu tinha todas as possibilidades de passar pelo adversário, teoricamente, e tomou um sufoco. E olha, vamos combinar, hein? Se alguém tinha que fazer um gol neste primeiro tempo, era a equipe do Nacional. Foi quem mais mereceu. Se nós tirarmos o finalzinho, esses últimos 10 minutos de jogo deste primeiro tempo, que o Paysandu dominou e até colocou uma bola na trave, o resto foi dominado pela equipe do Nacional. Primeiro que o técnico do Paysandu, não sei nem se ele conseguiu ler, mas ele demorou demais a ler que o Paysandu estava perdendo o jogo exatamente no meio campo, onde o Paysandu colocou 3 jogadores só, Caio, Pedro Henrique e o Marcinho, e a equipe do adversário veio com 5 jogadores, 5. Trouxe o Ryan no meio campo, trouxe o Miliano também, colocou o Rodrigo, o Eric Varão, o Renanzinho. Todos esses jogadores vieram para cima de três jogadores de meio campo do Paysandu e ganharam, claro. Claro, numericamente, por mais que não seja uma grande coisa tecnicamente, mas estavam sempre com a bola. E aí conseguiram chegar aos trancos e barrancos até no gol da equipe do Paysandu e pelo menos por duas ou três vezes, pelo menos isto, chegaram com muito perigo e até forçando o goleiro Gabriel a fazer algumas defesas, difíceis até. A defesa do Paysandu se portou bem e o Quintana deu a resposta para quem queria ou para quem duvidava que ele fosse incapaz de fazer um bom papel. Foi um jogador bom, com destaque, ele e o Castro, e faltou para a equipe do Paysandu realmente uma mobilidade neste meio campo. O que a gente fica, eu pelo menos fico mais admirado, é que com 20 minutos, o técnico do Paysandu tinha que ter feito, no mínimo, uma movimentação de um jogador de frente, Thalisson, Ítalo ou Pego, para jogar no meio-campo, para ajudar no meio-campo. Ou até tirado o Ítalo, que não passou, que não, mais uma vez passou em branco neste primeiro tempo, e colocado um jogador de meio-campo, o Juninho, podia ser até o Juninho, podia ser o Lucas, podia ser outro jogador, para ver se equilibrava o jogo. O Paysandu tomou um banho até 30 minutos. A equipe do Nacional é que parecia que era o time de casa. Então, isso aí não era o que o torcedor esperava. Faltou movimentação para o Paysandu, faltou um pouco mais de domínio. O Pedro Henrique, que era o jogador mais lúcido no meio campo, quando pegava a bola não tinha para quem tocar. O Caio mais preocupado em chegar junto do adversário, dando porrada no meio campo. E o Marcinho não pegando a bola. Então, mas não pegando exatamente em função da marcação do adversário. A equipe do Nacional veio sabendo o que ia fazer em termos de marcação no meio campo. E foi facilitado porque o Paysandu só trouxe três jogadores no meio campo. Era preciso que fizesse alguma coisa. Eu achei que com 30 minutos, 35 minutos, a equipe do Nacional puxou o freio de mão. Até porque faltou fôlego, faltou um oxigênio. E o Paysandu passou a melhorar. Fez jogadas pelos flancos, o Thalisson melhorou muito pelo lado direito, foi à linha de fundo umas duas ou três vezes, chutou de longa distância, o Paysandu chegou a ter três bolas alçadas dentro da área que ganhou na cabeçada, apenas cabeceou devagar, cabeceou fraco, e depois aquela jogada lá, acho que foi do Pego, que a bola veio alta e ele conseguiu uma cabeçada fraca, mas que tocou no travessão. Então, foi muito tarde e muito pouco o que fez no Paysandu neste primeiro tempo. E pior, a atitude que faltou do treinador, a gente ficou admirado, porque já era para o Paysandu ter tomado uma atitude. E eu vou repetir, a atitude não era só movimentar o setor ofensivo, não. Era até tirar o centroavante. O Ítalo faz muito tempo, ou pelo menos uns três jogos, que ele não vem jogando, não vem correspondendo. Está jogando com o nome. A equipe do Paysandu hoje, até o Pego, que tem sido um ótimo jogador, não teve um destaque, digamos assim. Ele também foi muito bem vigiado pelo adversário. Mas ele é um jogador de maior movimentação. Fez uma ou duas jogadas e nada mais. Então o treinador poderia ter feito alguma coisa, já que ele tem o banco. Ele tem três ou quatro jogadores que ele pode movimentar. Ele tem Lucas, ele tem o jogador... Tylon, ele tem o Vargas, que pode ser mostrado. Enfim, o Paysandu tem cinco jogadores, pelo menos isto, que possam entrar nesta equipe e dar uma outra cara para a equipe do Paysandu. O Tylon é um. O Thalisson se movimentou, apareceu muito tarde no jogo, poderia também ser tirado da equipe. Aliás, a linha toda, a linha de frente do Paysandu não se movimentou. E, aliás, o time todo deveu muito. Acho que do principal do Paysandu, a culpa é do treinador, que poderia, que deveria, que tinha obrigação de ler o jogo, que o Paysandu estava sendo engolido pelo adversário. E eu vou repetir o que eu disse no início, cá para nós, se uma equipe merecesse o resultado favorável, seria a equipe do Nacional.
2: Rui Guimarães, e análise do primeiro tempo de Paysandu 0-0 também para o Nacional. Primeiro jogo, decisão da Copa Norte, Mangueirão. É, com chuva, começou com chuva, mas isso não justifica. Torcida comparecendo, ótimo público no Mangueirão, só está faltando realmente futebol. A estratégia de jogo acabou sendo equivocada, Rui?
18: É, foi surpreendido o Paysandu, porque se esperava que o Paysandu sufocasse o adversário. Viesse com os três jogadores, o Caio Melo, o Pedro Henrique e o Marcinho, pressionando o setor ofensivo para ir mais para frente, o setor ofensivo não deixando que o defensivo da equipe do Nacional jogasse, e o que apareceu foi que o Nacional, com três zagueiros, colocou cinco jogadores no meio campo, e esses cinco jogadores tomaram conta do meio campo. Então o Paysandu ficou, digamos, na saudade. O Paysandu ficou sem cumprir aquela função tática que o seu treinador talvez tenha imaginado para o seu meio campo, e foi engolido pelo meio campo adversário.
2: Você acha que as modificações que poderiam ser feitas, ou de posicionamento, ou até de peças, dando mais velocidade ao Paysandu?
18: Exatamente. Eu acho que você poderia ter tirado um jogador, colocado um jogador da frente, até o Thalisson vir para o meio campo, ou o jogador Ítalo também, tá? O Pego, que é um jogador mais agudo, poderia ter